do Fernando de público, né? Espero que isso perdure por muitos anos, porque ele tem muito trabalho ainda para fazer, para que a chama da gnose não se apague e não diminua, tá? Não sei se o nosso público sabe desses detalhes, mas diversos discípulos diretos do mestre Samael e indiretos também escreveram algumas biografias, cada um de acordo com suas idiosincrasias. O Fernando Salazar Abanhol escreveu diversas obras, entre elas obras científicas na área da biomúsica, da musicoterapia da nova era, livros de antropologia, livros de autoajuda, etc. E dois dos quais correspondem a biografias e impressões do Fernando com relação à sua vivência ao lado desse gigante do espírito, Samael Onveor. Os livros são No Coração do Mestre e O Raio do Super-Homem. Ao longo da exposição, eu gostaria que o Fernando digredisse sobre essas duas obras que são biográficas do mestre e quais são as diferenças entre um e outro. Mas eu também gostaria só que todos vocês entendessem que alguns discípulos do mestre Samael também escreveram, de certa forma, biografias do mestre ou impressões desses discípulos quando eles vivenciaram estar ao lado do mestre no México. Também na Colômbia, na América Central, etc. Eu quero só citar brevemente, né, para não perdermos tempo, alguns autores que falaram sobre a vida e a obra de Samael, as suas vivências com esse grande mestre. Por exemplo, temos Oscar Oskateg, que escreveu um livro maravilhoso, O Homem Absoluto, nosso caríssimo e sempre recordado Tony Maldonado, genro, né, do mestre Samael. Ele escreveu 10 anos de minha vida com Samael. Temos outros autores também, como o senhor Rafael Vargas, né, Fernando Moya, e eu também insisti com a nossa querida irmã Clóris, Adriana Rojo, e ela achou que é uma boa ideia escrever as vivências dela junto ao mestre e também à mestra Litelantz, né, esposa de Samael. Eu espero que esses livros não se percam, porque as próximas gerações terão mais contato com Samael, não só com base na literatura samaeliana, pois o mestre Samael escreveu mais de 60 livros, proferiu mais de 230, 240 conferências, né, que foram transcritas no papel, intitulado O Quinto Evangelho. E nós da Exotera compilamos tudo isso e transformamos também no Quinto Evangelho em português, resumido, digamos assim. E saiu um livro de 900 e poucas páginas. Isso é o resumo. Então, quero só ler um pequeno texto que eu escrevi rapidamente para falar sobre a importância das biografias de Samael para as próximas gerações. Esta obra, O Raio do Super-Homem, é um dos poucos registros que humanizam e divinizam Samael Onveor sem diminuir-lhe a estatura iniciática. Ao revelarmos suas vidas passadas, seus poderes paranormais e, sobretudo, sua vida cotidiana com a família, com os amigos, com os discípulos, esse livro derruba o mito do mestre distante, inalcançável de todos nós, e nos apresenta o Avatar de Aquarius em sua disciplina diária, em suas lutas, em seu sacrifício pelo próximo. Para o estudante gnóstico sincero, esse testemunho é um espelho, mostra que a grande obra não se realiza apenas em templos ou em êxtases, mas no lar, no trabalho, no dia a dia, na forma como lidamos com o prato de comida de nosso dia a dia e com os próprios filhos. Em segundo lugar, a obra, O Raio do Super-Homem, é um antídoto contra a fantasia e o fanatismo. Vivenciamos e observamos Samael como homem, como mestre e como Deus encarnado.
Vivemos tempos em que a figura de Samael é ora mitificada em excesso, ora atacada por simples desinformação. Fernando Salazar Bagnol, como discípulo direto, narra com sobriedade, objetividade e sem fanatismos os fatos que ele presenciou. Ora mitificada em excesso, ora atacada por simples desinformação. Fernando Salazar Bagnol, como discípulo direto, narra com sobriedade.

0: Reeditar esse livro, O Raio do Super-Homem, é devolver aos estudantes o direito de conhecermos o exemplo real, sem adornos ou deturpações. É colocar nas mãos do neófito e do instrutor um material que une tanto o transcendental quanto o cotidiano. Lembrando que o super-homem de Nietzsche, dentro da gnose, é o homem solar, aquele que se purificou, matou seu ego e encarnou o ser, assim como Samael o fez, com 30 anos de muitos super-esforços, sofrimentos e sacrifícios. Por fim, sentiu o chamado íntimo de preservar e difundir esse raio de luz para a nova geração de buscadores. E buscadores. Muitos livros gnósticos circulam hoje, infelizmente, em edições esgotadas, mal digitalizadas ou até adulteradas. Então, trazer 100% purificado, 100% objetivamente, o raio do super-homem de volta à luz pública, revisado e acessível a todos, é cumprir com a máxima: dai de graça o que de graça recebestes. Que cada página reacenda nos nossos amados irmãos e irmãs a certeza de que o caminho é difícil, porém é possível. Que o Mestre Samael, o Mestre Jesus e tantos outros filhos da luz caminharam entre nós com pés de barro e alma e almas de fogo. E que, seguindo seus exemplos, também possamos travar a guerra contra o dragão interior, lembrando que nesta semana comemoramos o dia de São Jorge, né? Até libertarmos a Dama Divina. Essa é a razão desta edição: servir de lenha para que a chama da gnose não se apague nunca, nem hoje, nem nas gerações gnósticas vindouras. Passo agora novamente para você, Jorge, a continuação da live.
1: Obrigado, Ali, por suas palavras, por esse texto tão que nos mostra o livro O Raio do Super-Homem de uma maneira muito sintética em toda a sua profundidade. Talvez o maior trabalho do Mestre Samael em suas obras foi nos mostrar interiormente como vivenciou todo o processo iniciático, como os acontecimentos interiores aconteceram, mas se manifestaram interiormente, para nos indicar o caminho, indicar realmente o caminho interior e não um caminho interior. E para nós é uma grande honra termos aqui, junto conosco nesta manhã, nosso querido irmão Fernando Salazar Bagnol. O Ali já destacou suas obras e eu aproveito para convidar o Fernando a nos falar sobre O Raio do Super-Homem e faz com, digamos assim, uma primeira pergunta. O Fernando, como você conheceu o mestre Samael pessoalmente? E depois, o que te levou a escrever este livro com todas essas vivências que o mestre Samael contou, muitas delas só para você? Bom dia, Fernando.
2: Bom dia, Jorge Pil, bom dia, Ali, bom dia a todos os integrantes da equipe da Rádio Coradim, que estão realizando um trabalho em várias línguas, e a todo o pessoal da audiência desta rádio, agora, no dia de hoje, em sua versão em internet. Rádio Coradim em internet. E vamos a responder la pregunta que nos realiza Jorge inicialmente: como conhecemos ao mestre e o que nos levou depois a escrever este livro que estamos comentando a partir do início deste programa de rádio. Gosto de cada vez mais levar o estilo do mestre Samael, que é o sintetismo conceptual, que é realmente um desafio. E diria que, em poucas palavras,

0: Primeiro, eu recebi um comando do mestre Samael, fisicamente, através de um telefonema onde ele determinava que deveria realizar uma missão em Centro-América, em vários países, iniciando por Costa Rica e logo finalizando em Guatemala. E através de todo este periplo missional, o mestre Samael ia acompanhando o meu trabalho e me ia orientando, já não pelo telefone, porém sim através de suas cartas, indicando-me quanto tempo deveria estar em cada país e qual deveria ser o trabalho de essa missão. Após determinar essa missão, que considero que foi um teste, uma prova iniciática para literalmente chegar aos pés do mestre, eu chego aos pés do mestre Samael e tenho essa oportunidade de iniciar puntualmente a partir do primeiro dia, de entrar a uma terceira câmara onde só se encontravam seus discípulos mais próximos e mais antigos na cidade de México, onde estava essa associação gnóstica na nossa querida capital mexicana. E a partir de aí, iniciamos todo um trabalho de convivência. E através desse trabalho de convivência nasceu a necessidade de estar escrevendo, registrando os momentos mais importantes da vida do mestre Samael. E por isso me lembro, neste momento, quando estivemos no jornal chamado El Sol de San Luis Potosí, o nome desta cidade na República Mexicana, e saímos da entrevista nesse jornal, onde se comentou sobre sua obra literária, esotérica e iniciática, e o mestre Samael falou que não só ele era um escritor, porém que eu também era um escritor. Digo, mestre, porém, como eu sou um escritor? E o mestre Samael responde, porque você está concluindo em estes momentos esse livro sobre minha vida esotérica e exotérica em diversas existências que, como de Bodhisattva, eu tenho vivido. Então, realmente, quero aproveitar a resposta para comentar que o livro do Raio do Super-Homem nasce, em primeiro lugar, como fruto de vários viagens que realizávamos com o mestre Samael, a convivência com ele especificamente em Guadalajara, que ele mensalmente visitava o que ele chamava Guadalajara como uma grande fortaleza gnóstica, e todos os momentos que pudemos viver em viagens missionais. Então, o raio do super-homem, que depois vou explicar por que leva este nome, o raio do super-homem, não é algo fruto de minhas invenções, porém sim dos próprios comentários directos do mestre Samael e em alguns momentos de sua amada esposa, a venerable mestra Litelantes. Então, dou um exemplo. Quando o mestre Samael falava, ou em um dos principais capítulos iniciais de esta obra que estamos comentando, sobre Samael em outros Manjavantaras ou dias cósmicos, que él era como un peixe y su esposa, la tilitelante, tenía también cuerpo de peixe. Eso fue comentado en un cuarto, en la suite, en un hotel en la ciudad de Zacatecas. Entonces, aquí el público tiene que, a partir de este momento, tratar de imaginar y me acompañar cuando realice algún comentario que voy a tratar de asociarlo en qué lugar y cómo fue desenvolvido esa abordaje. Entonces, en este caso, visualice, o mestre, su discípulo, este vosso servidor, escribiendo en un caderniño, que me lembro la marca, eran cadernos de anotaciones de la marca Escribe, en manuscritos, no escribía a máquina, después se transcribía, sí, por él todo era manuscrito. No existió en el trabajo de Rayo de Superhome utilización de grabadores de audio. Todo era el resultado de los comentarios del propio maestro. Entonces, por ejemplo, otros capítulos, por ejemplo, relacionados a su vida como o mayor Daniel Coronado, era cuando estábamos en el estado de Durango o cuando realizamos la misión en la Chihuahua, al norte, bien al norte de México, tomando el de o café da mañá. Entonces aquí, o público, tienen que saber que esto no corresponde a pesquisas que en la época no existía de internet o pesquisando otros libros, por en sí, narrativas directas de nuestro amado maestre Samael. Y otro elemento también a destacar es el nombre do Rayo do Superhome. O Rayo do Superhome nace de una viaje misional que realicé desde San Luis Potosí hasta Guadalajara. Yo estaba en un ómnibus, era una noche de tormenta eléctrica y yo podía contemplar a través de la janela del ómnibus la cantidad de rayos, de descargas eléctricas, trombones que observaba en medio de la naturaleza. Entonces, para mí era la manifestación de ese grande ser. Como faló muy bien Jorge y Ali, yo en ningún momento pretendí en las primeras ediciones y en esta también realizar una experiencia de mitificación. Todo lo contrario, aquí encontramos o Mestre Samael en su parte divina, con su capacidad de conciencia histórica y existencial, lembrando sus vidas pasadas, sea como Julio César, sea como el mayor Daniel Coronado o Peixe en la agua. Aquí encontramos esa manifestación fantástica de una energía altamente poderosa como o rayo, manifestándose ella en un momento amoroso para sus filhos, para su propia esposa, que aliasa, quiero destacar un detalle aquí fantástico, que ese hombre, a quien llamamos el rayo del superhombre y es el nuevo superhombre de estas épocas, superhombre no conocimiento, en su proceso iniciático, en su muerte mística, en su abordaje alquímica, por él que tiene la capacidad de tener demostraciones de ternura, de cariño en un restaurante, en una rúa, para su amada esposa sacerdotisa, en este caso, la maestra Litelantes. Entonces, sí, es un abordaje equilibrado, no mitificador, y por sí mostrando eso que existía en Samael, o grande ancho, o grande ser humano, o grande mestre, o grande pai, todo eso en una manifestación totalmente integrada, equilibrada. Y aproveito también de que llega a mi memoria en este instante que la diferencia entre a abordaje do libro Rayo do Super-Homem e também mi outro livro sobre minha vivência com nosso amado mestre Samael, porque lo chamo de amado, porque realmente amamos não a la forma física, sino a todo su ser, a todo lo que él representa y continúa vivo entre todos nosotros, está en que Rayo do Super-Homem mostra as diferentes vidas passadas do mestre Samael e detalhes importantes que convivimos com ele, principalmente neste caso, o sello maya, as abordagens sobre a meditação que caracterizam esta segunda edição em português, onde damos um destaque, um maior brilho a esse ponto. E no corazón do mestre es o día a día, por eso está mucho a través de anécdotas o vivencias, situaciones pequeñas donde lo pequeño se faz grande en una forma de narrativa simples. O suceso do corazón do mestre Samael es que no está escrito en grandes capítulos diferente al rayo del superhombre, por en sí pequeños trechos o pequeñas grandes pérolas de sabiduría a través de la convivencia con nuestro amado Mestre Samael.
1: Fernando.
0: Abril. Sí, eso. Interagenda.
1: Você citó todo el cariño, todo el amor do mestre Samael, que ele demonstrava pela venerável mestra Litelante, essa força marciana, nós já ouvimos você falar isso em várias palestras, sobre a força do amor. Nós sempre, mestre Samael, regente de Marte, a gente sempre, Marte, a impulsividade, o guerreiro que vai com todo o seu valor, com toda a sua coragem, enfrentar todos os desafios, mas por trás de tudo isso está a força do amor, a força marciana do amor. E você retrata isso muito bem nas obras que você escreveu sobre o mestre Samael. Isso transparece nas obras, transparece nas suas palestras, né, nos momentos que o mestre Samael está com seus discípulos, né. E eu gostaria que você falasse um pouquinho mais sobre o selo e sobre essas viagens do selo ao redor do mundo, sobre esse trabalho, sobre o poder do selo Maia, que é a grande novidade desse livro, como tem mais algumas outras novidades, mas esse capítulo, essa viagem do selo pelo mundo, levando a força do amor do regente de Marte, o venerável mestre Samael Aunveor.
0: Sim, sí, obrigado, Jorge, por essa importante pergunta, para que não fique um monólogo, se fique um diálogo para um pouquinho mais à frente, permitir que nosso público realize suas correspondentes perguntas. O nosso amado mestre Samael, que me vou se estender em este capítulo, que é a principal, é uma das principais novidades da segunda edição. Vamos a, com nossa imaginação criadora, como falaria o mestre Samael, visualizar em uma viagem astral, chegando a esse grande centro arqueológico de Palenque, no estado de Chiapas. Então, vocês imaginem que junto comigo estamos com o mestre Samael e que nosso amado mestre Samael fala para a gente. Fernando, estimados irmãos de aqui da Rádio Coradí que nos acompanham nesta viagem, vocês vão ficar aí quietinhos nos degraus do Observatório de Palenque, porque a partir deste momento eu vou a reunir-me com os mestres maias. E isso era o que havia. Em várias viagens realizamos a Palenque, eu ficava nos degraus do observatório, que fica à frente da pirâmide do deus Pacal, de Pacal Kim, e observava. Então, neste momento, imaginemos como o mestre Samael sai da turma de todos nós e se interna por uma trilha ao lado esquerdo, visando assim uma visão panorâmica da pirâmide do deus Pacal. E eu, desde lá distância, observando, e junto com vocês que me estão acompanhando hoje neste exercício didático radial, de ver dois personagens baixinhos, de chapéu, com guayaberas, ou seja, camisa maia, também branca, que ficavam ao lado e lado do mestre e se perdiam nessa trilha. Ficaríamos aí, ficava várias horas esperando o mestre Samael que ele voltasse, e quando ele voltava não realizava nenhum comentário e voltava sozinho, já seja para visitar Palenque, seja para realizar uma meditação. Então, de isso podemos dar testemunho, junto com esse trabalho de imaginação, que o mestre Samael tive várias reuniões com os mestres maias. Porém, ninguém conheceu esses mestres maias. O outro lugar, que foi o último lugar de encontro com os mestres maias, foi na pirâmide de Tajín, no estado de Veracruz. Aí, na cidade de Poza Rica, que é onde ficamos hospedados, o mestre Samael realizava essa peregrinação, chamemos assim, e nessa peregrinação ele visitava, dirigia meditações ou ele meditava. Aí existe uma fotografia na internet muito linda, onde ele está deitado lateralmente para seu lado direito, e ele está ao lado de uma palmeira que fica atrás dele. Isso é Tajín, a parte onde ele estive descansando ou estando nesse estado de introspecção. Porém, só em um café da manhã, no hotel de Poza Rica, o mestre Samael fala para mim: Salazar Bañol, observa o que eu tenho aqui em minhas mãos. Este é um selo maia que representa o fim da realização da minha grande obra. Então, os mestres maias deram para mim como símbolo deste encerramento da Magnus Opus. Guarda para mim. Eu sempre fui de não perguntar para o mestre, senão sempre estar totalmente receptivo, que ele fluíra em lo que tinha que entregar. E logo fui e guardei este selo. Isso foi em 1977, ano em que o corpo Samael abandona sua forma humana. E eu fiquei com esse selo. E através de todos os viajes a lugares sagrados que eu realizei, o selo me acompanhou e sempre era realizando momentos cerimoniais onde invocava a presença do mestre Samael. Dou um exemplo que eu lembro neste instante, estar em la Serra do Roncador, aqui no Brasil, em Montserrat, onde o mestre Samael mesmo comenta no livro del Parsifal, que se encontra em outra dimensão, o templo do Santo Grial, em Freiburg, Alemanha, a cidade mais esotérica de este país, la caverna donde estive Dante e Petrarca, no sul da França, las catedrales de Notre Dame e de Chartres, em Canadá, el Valle del Inca, Machu Picchu, em todo lugar sagrado, para não ser extensa minha resposta, mas que vocês possam imaginar, foi levado este selo, com a finalidade justamente de realizar esse processo de como relíquia iluminadora, sello maya, ou como eu gosto de chamar mais o selo da luz, iluminar os lugares correspondientes onde precisam estar presente a luz da gnosis, ou também em esses lugares sagrados, como aconteceu com essa peregrinação que é mencionada nesse capítulo específico aprimorado em el livro do Rayo do Superhombre, nesta edição em português. Então vamos encontrar, para não fazer spoiler, a menção das diversas viagens que nossos queridos irmãos Sergio Link e sua esposa Eloísa realizaram em diversas partes do mundo. Porque eu tenho uma grande confiança em Sergio e Eloísa e por isso permiti que essa joia do gnosticismo, esta relíquia, como alguns também chamam, pudesse ir a iluminar e também a carregar-se de luz em Egipto, em Roma, ou a iluminar também em outros lugares onde as trevas estão muito marcantes. Então, sim, nos sentimos felizes de que este selo continue iluminando o mundo e cumprindo uma grande missão. E já antecipo que aqui em Brasil, em um lugar onde se está construindo um templo inca, em um lugar muito magnético de Brasil, se realizará uma homenagem de deixar em la pedra de ese templo com características incas, terá o selo de Samael gravado em la própria pedra como uma homenagem que va a realizar la nación do Cóndor para los irmãos da nación do Quetzal e da Águia do norte, do continente norte-americano al qual pertence nosso querido México.
1: Fernando.
0: Sim.
1: Aproveito aqui o momento para lembrar aos nossos ouvintes que eles podem escrever pelo e-mail que está aí no ícone do envelope, na página da Rádio Coradi. Os que estão nos ouvindo podem encaminhar suas perguntas e daqui a pouco nós estaremos fazendo essas perguntas que recebermos para o nosso querido Fernando, que está aqui nos mostrando um pouquinho desse grande trabalho realizado por esse selo da luz, como ele sempre gostou de chamar, né? Trazendo essa luz samaeliana, essa luz maia, essa luz que há milhões de anos ilumina esse nosso continente americano, onde está presente essa sexta sub-raça da raça ária. Fernando, o que você pode nos contar um pouquinho mais sobre o trabalho do mestre Samael, especificamente na Colômbia e no México e na América, nestas terras da sexta sub-raça da raça ária? Ele trouxe o conhecimento para nós aqui, e nós nascemos aqui na América para estarmos próximos dessa fonte de conhecimento autêntica, desse trabalho que o mestre Samael tem com as suas três missões, e Nós nascemos aqui para estarmos próximo disso. Estamos aqui estudando a gnose, trabalhando interiormente para chegarmos até o nosso Cristo, nossa Mãe Divina, nosso Pai Interno, nosso Espírito Santo. Poderíamos falar um pouquinho sobre isso, sobre por que o Mestre Samuel nasceu na Colômbia, seu trabalho foi subindo toda a América Central até chegar no México, e a partir daí esse trabalho se irradiar para todo o nosso planeta Terra?
0: 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Então, através da resposta, realizamos homenagem a esses grandes seres que o mesmo Mestre Samael menciona, Dom Celestino, Dom Pedro López Lindo, o venerable Mestre Rabolú, o venerable Mestre Garga Cuchines. E graças a eles e a outros que minha memória não traz neste instante, podemos existir todos nós. Eles chegaram primeiro, eles conheceram ao Mestre primeiro, eles se sacrificaram pelo Mestre, eles viajaram a várias partes do mundo, levando a mensagem do amado Mestre Samael. 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Eu tive a oportunidade, apesar de ser um governo militar, de levar a gnosis de Samael, que ele havia deixado em todos estes países de Centroamérica, na grande loja maçônica da cidade de Guatemala. Y luego en lo que nos tocó acompañar no día a día, en los momentos que yo estaba al lado, a los pies del Mestre, la realización de un trabajo misional intenso, sin descanso, la organización del 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Y além de eso, trabajando en la develación de Pisti Sofía. Entonces, imagine todo el trabajo. Imagine también la entrega de los siete ceremonias del segundo, de quinto, sexto y séptimo ceremonial de segunda cámara, escribiendo libros, entregando más y más doctrinas, Querétaro iniciando la propuesta de depois que se transformou em seu livro La Revolución da Dialéctica, não parava nosso amado maestro Samael, recibiendo delegaciones ahí en la sede patriarcal en la Ciudad de México, no 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Entonces, ahí es donde está el superhombre.
1: Fernando, agora uma última pergunta antes do nosso intervalo. E lembro nossos ouvintes a escreverem suas perguntas para o e-mail que está aí na página da Rádio Coradi em português. Essas perguntas estaremos fazendo para o Fernando logo após o intervalo. E você, Fernando, nesse livro você descreve várias existências passadas do mestre Samael que ele contou para ti. Você lembra, ou o mestre Samael comentou, né, dos seus contatos, seus relacionamentos, suas vidas passadas em que conheceu o mestre Samael? Pode nos falar algo sobre isso?
0: Bom, realmente eu tenho que ser sincero. O mestre Samael, algo que eu fico muito grato é que ele nunca falou sobre minhas vidas passadas relacionadas com ele, assim, enfaticamente. Só lembro um detalhe para que a resposta não fique vazia, que você me faz lembrar e que compartilho com o público. Graças a tua intervenção, querido Jorge. Então, por exemplo, no último ano de 1977, o mestre Samael, imaginem, fala para o Fernando: Fernando, quero que organizemos no dia de hoje, no final do dia, uma celebração do aniversário que aconteceu em São Luís Potosí, de meu compadre, em este caso ele chamava seu compadre, o venerable mestre Garga Cuichines. E vamos organizar, vamos ir a um restaurante árabe. Então organizamos, fomos a um restaurante árabe, estava o mestre Samael, o mestre Garga Cuichines, um missionário de origem árabe e minha pessoa nesse ambiente de efeitos desta região do mundo. E o mestre Samael comentou isso: os que estamos aqui presentes, celebrando uma vez mais o aniversário de meu compadre, já estivemos juntos nos países, em regiões árabes, não mencionou países árabes. Então, assim, pontualmente, é o que o mestre Samael falou sobre esse aspecto de algo relacionado a minhas vidas passadas, e me cuido muito de não cair nessa casca de banana de realizar especulações ou fantasias relacionadas à minha pessoa. Porém, sempre o que caracterizava muito a obra do mestre Samael esse personagem que se chama Júlio César. Ele mesmo reconhecia que quando foi Júlio César, e que é um capítulo bastante extenso e interessante, fruto aí sim de minhas pesquisas sobre essa existência do mestre, ele reconhecia que nessa época ele estive como e era um anjo caído. Por isso, todos nós somos cientes que a história de Júlio César não é tão linda, tão transcendental, sim como um grande estrategista, conquistador, mas como ser humano estava cheio de muitos defeitos humanos. Então, aqui encontramos que algo muito lindo que caracteriza nosso amado mestre Samael é que ele nunca se apresentou em nenhuma de suas existências como um personagem altamente transcendido. Mas se nos mostra que nesta existência, depois de muitas vezes, simbolicamente, como ele mesmo expressa, de haver jogado sua pedra filosofal na água, ele foi um bodhisattva caído, um anjo caído, como ele lo menciona também em muitas de suas obras, não esconde nada esses momentos e nos apresenta e todos nós viramos testemunhos, tanto os que estiveram em sua forma física como os que estamos atualmente seguindo, acompanhando, sendo iluminados pela sua própria doutrina, a grandiosidade desse anjo que está já erguido. Por isso agora eu faço muito abordagem referente ao arcanjo, anjo, Samael, como unidade múltiple perfeita da força liberadora de Deus em acção.
1: Fernando, muito obrigado até aqui. Daqui a pouco retornamos com as perguntas dos nossos ouvintes. Vamos fazer um pequeno intervalo. Lembro a todos, o ícone do envelope e encaminha sua pergunta para a Rádio Coradi, e daqui a alguns minutos estaremos realizando essa pergunta para o nosso querido irmão Fernando Salazar Manhol, que está relançando o livro O Raio do Super-Homem pela editora Esotera. Estamos de volta com o nosso convidado especial de hoje, Fernando Salazar Manhol, que está comentando sobre a segunda edição da sua obra, O Raio do Super-Homem, lançada no Brasil e que ainda está sendo lançada nas diversas cidades. Proximamente vamos ter o lançamento na cidade de São Paulo. Fiquem todos atentos para quando nós formos lançar o livro em São Paulo. E, aproveitando a oportunidade, nosso próximo encontro em português na Rádio Coradi será no dia 23 de maio, no sábado 23 de maio, às 11 horas. O nosso Ali Mohamed Onais vai falar ao vivo, diretamente de São Paulo, sobre Bhagavan Aklaiva e a Sagrada Ordem do Tibete. Então, estejam atentos para receberem o flyer anunciando a entrevista. Nós vamos lembrando, enviando, e também anunciamos o lançamento do chat em português no Telegram, chat da Rádio Coradi em português. Vocês podem procurar esse chat no Telegram, onde sempre tem alguma novidade, a divulgação dos eventos em português. Acompanhe a Rádio Coradi através do Telegram, num canal especial. Então, voltamos aqui com as perguntas. E vamos lá, Fernando. Há uma pergunta aqui sobre a missão do mestre Samael de resgatar os anjos caídos. Pode nos falar alguma coisa sobre isso?
0: Sim, realmente é uma pergunta fantástica. Parabéns a quem nos enviou essa pergunta, porque nos permite encerrar assim com nosso programa tão dinâmico, tão legal, que hemos realizado em equipe, com a equipe Coradi, com Ali, com Jorge Pil. Então, a melhor prova da missão de nosso amado mestre Samael, já como anjo, através dos mundos internos, não a forma física, encontramos, como ele mesmo dá esse grande testemunho, recomendamos que nossos ouvintes e compreender, ou tomara que o Ali também chegue a editar novamente el libro La rebelión de Belo, La rebelión de Belcebú, donde el maestro Samael de una forma magistral nos muestra cómo él fue capaz de rescatar a o principal o chefón de todos los demonios, que es en este caso Belcebú. Y a prueba que, como en el inicio falaba de que o amor, Samael ten amor y fuerza, son dos fuerzas complementares, no están en contraposición. Me lembro que en un momento comenta el propio Belcebú que el maestro Samael era diferente a los otros maestres, de la olla blanca o a anjos, porque los otros anjos no dejaban que él se sentase en la misma mesa en los mundos internos. Y el maestro Samael sí. Entonces vemos que el maestro Samael, en dos manifestaciones amorosas, depende de esa fuerza liberadora de Dios en acción que caracteriza a Samael como Logos de Marte, está cuando él lo convida e integra, no excluye a Abel, independientemente que fuese demonio, y también cuando Mestre Samael lleva a Belcebú a un nirvana y él observa su propia monstruosidad perante la belleza de esos grandes maestres trascendidos, elevados en ese mundo elevado iniciático como es el propio nirvana de la filosofía indiana. Entonces, realmente, el mismo maestro Samael me contaba personalmente que una de las principales misiones de su ser, junto con otros, la venerable Logia Blanca, es esa que él desce junto con esos otros maestres a los mundos infernos, procurando cuál de esas personas, de esas, llamemos así, seres que están en el inframundo, ainda tiene un poquito de amor en su aura. Y aquellos que tienen un poquito de amor son los que tienen la posibilidad de realizar un resgate por parte de esa misión celestial de Samael y los otros anjos estelares.
1: Grato, Fernando, por responder essa pergunta. Nós temos agora comentário da nossa irmã Maria Pia de Bariloche, que nos diz: faz muitos anos o selo Maia viajou até a Patagônia, a Bariloche, na Argentina. Então foi realizada uma meditação e uma prática de cura com o selo, né? E após essa prática, houveram vários testemunhos de curas de irmãos gnósticos com a força da luz do selo. Então a Maria Pia agradece o Fernando aqui por ter levado o selo até Bariloche, né, e permitido que as nossas irmãs e os nossos irmãos gnósticos de lá se conectassem com a poderosa energia do Cristo Samael. E só já adiantando um pouquinho, Fernando, após você comentar aí essa mensagem da Maria Pia, você também pode nos informar como adquirir o livro O Raio do Super-Homem, segunda edição em português, da editora Esotera. Como escrever, como solicitar o livro, que então, será enviado pelo correio. Fernando.
0: Isso, vamos a responder primeiro esta última, depois comentar as colocações de Maria Pia. Vamos aproveitar a inauguración del chat de Radio Coradí para que a través del chat vamos a por nuestro correo electrónico donde las personas interesadas pueden, van a recibir o email donde pueden pedir directamente con vuestro servidor la segunda edición del Rayo do Superhombre. Y agradezco a María Pía y a nuestro querido Julio, seu grande e nobre maridão, por essa linda lembrança e esse testemunho que sai melhor diretamente de tuas próprias palavras e presença e linda lembrança de esta peregrinação, de essa luminosa relíquia que é o selo da luz, símbolo da finalização da grande obra de nosso amado maestro Samael Aubeor.
1: Fernando, só uma última questão antes de nós já irmos preparando o encerramento. A finalização da grande obra do venerável mestre Samael Aubeor significa que ele agora é um mestre ressurreto, que ele há o corpo do Bodhisattva, do último Bodhisattva que ele encarnou, ele deixou esse corpo, mas ele é um mestre ressurreto agora com outro corpo, ele terminou a segunda montanha.
0: Sí, esa es una de las preguntas que siempre se realiza. Él es un inicio y fin de su obra, o sea, ya que él encerró su tercer trabajo, la tercera montaña que menciona en su libro Las Tres Montañas. Por eso es Selo da Luz como símbolo del trabajo. Mas no interpreten ese tema de resurrección, de que tiene que ser algo físico. Es todo ese simbolismo iniciático que él nos presenta. Y por eso él mismo me falaba para mí, Jorge, me fez lembrar con esta última pregunta, que él mismo falaba, yo estoy interesado en la eternidad de este cuerpo, porque lo que realmente continúa es mi ser. Y vemos que toda la propuesta budista nos muestra que nada es permanente en este mundo. Entonces, mitificar, establecer un culto al cuerpo, una continuidad de una forma humana, estaría en la clasificación de un psiquismo inferior. En el Samael es algo más trascendental. En otras palabras, la cristificación, él fue transformado en un Quetzalcóatl, él fue transformado en un Osiris de esta época.
1: Grato, Fernando. Eu queria convidar agora o nosso irmão Ali para fazer suas considerações finais. Ele que também está presente aqui conosco hoje, editor desta nova edição do Raio do Super-Homem, A Jornada e a Iluminação de um Grande Mestre. Ali, por favor.
2: Muito obrigado aos organizadores da Rádio Coradi, especialmente ao Hélio, meu quase irmão gêmeo, e a todos os membros aí que participaram hoje desse evento maravilhoso. Quero só comentar a vocês que ainda neste ano, se Deus permitir e se tudo der certo, vamos editar o segundo livro biográfico escrito pelo Fernando Salazar Banhol sobre o Mestre Samael, né? Sobre a biografia do Mestre Samael. O livro intitulado é No Coração do Mestre. Ele é um pouco diferenciado, se o Fernando quiser tecer algum comentário posteriormente, né? Então, essas duas obras são os irmãos gêmeos. Um trata do aspecto esotérico, o outro trata das impressões do Fernando, as vivências dele, perto do Fernando, né? Então, uma obra complementa a outra, que vai ser bastante interessante. Eu lembro que eu li esse livro muitos anos atrás, duas, três vezes, e realmente estar do lado, vivenciando as inúmeras experiências do mestre ao lado dele, é bastante impactante, né? Então, vamos aguardar para breve a edição, a segunda edição desse livro, No Coração do Mestre. E, para finalizar, é só para relembrar a todos que eu darei uma live na Rádio Coradi no dia 23 de maio, às 11 da manhã, horário de Brasília, intitulado Bhagavan Naklaiva e a Sagrada Ordem do Tibete. Vou passar algumas informações que me parecem ser inéditas, né, para o estudantado gnóstico. Então, eu peço que vocês não percam. Tá? Então, da minha parte, eu agradeço a todos por participar hoje dessa live maravilhosa. Parabéns, Fernando.
0: Obrigado,
1: Alan. E agora nos chegou aqui, voando literalmente, uma última pergunta da nossa querida irmã Maria Pia. Então, vou pedir para o Fernando respondê-la e depois ele já se despedir dos nossos ouvintes. A pergunta é: em meditação profunda, enquanto fazem pedidos internos, alguns irmãos e irmãs vivenciam a experiência de serem levados a mundos infernais, geralmente no plano astral. O venerável mestre Samael deixou instruções sobre como trabalhar em meditação nesses casos? Fernando, então, por favor, responda a pergunta da nossa querida Maria Pia, e a seguir você já pode fazer suas últimas considerações e suas últimas palavras aí para os nossos ouvintes.
0: Sim. Querida Maria Pia, obrigado pela presença aqui com a gente. E essas manifestações assim, sombrias, negativas, tenebrosas, muitas vezes correspondem ao acesso a nosso chakra inferior, onde se encontra toda a nossa parte egoica. Então, o melhor nesse momento é, como sempre falo, venerável mestre Samael, apelar a uma força superior à própria mente, que é nossa divina mãe. Eu recomendo, por experiência pessoal muito importante, invocá-la através de seu nome tão poderoso como a Tara Verde tibetana, pronunciando o mantra Om Tare Tutare Ture Soha, que se integra muito bem com a próxima entrevista em Rádio Coradi de nosso querido Ali, que estará com a gente. Agradeço a todos, a Hélio e a equipe, e a todos vocês por este momento tão especial. Até uma próxima entrevista.
1: Muito obrigado, Fernando, por estar aqui conosco hoje. Obrigado ao Ali também. E, Fernando, nós admiramos muito seu trabalho, admiramos muito suas obras, são sempre uma fonte de inspiração para nós, também suas palestras, suas práticas. E esperemos que você esteja várias outras vezes conosco aqui na Rádio Coradi, seja em português, ou seja em espanhol, ou em francês ou em algum dos outros idiomas. A Rádio Coradi trabalha em 6 idiomas, levando a gnose para o mundo. E agradecemos aos nossos ouvintes por estarem aqui conosco e relembrando mais uma vez, dia 23 estaremos juntos novamente em português. Acessem o site da Rádio Coradi, veja a programação nas outras línguas, acessem o chat da Rádio Coradi no Telegram, com as informações sobre os eventos que estão ocorrendo ao vivo. Lembramos também que existem inúmeras gravações, as gravações de praticamente todos os programas realizados pela Rádio Coradi, com muitas meditações também, então tem um amplo acervo que está disponível para todos os estudantes gnósticos acelerarem seu trabalho de autorrealização. Nós precisamos encontrar a nós mesmos e os ensinamentos do Mestre Samael são o caminho para que nós voltemos a manifestarmos plenamente nossa mãezinha divina, nosso Cristo íntimo, nosso Pai que está no céu e nosso Espírito Santo. Muito obrigado, ouvintes da Rádio Coradi, um bom fim de semana a todos. Saudamos a todos os ouvintes da Rádio Coradi em português. Esta manhã de sábado temos um convidado especial, nosso querido irmão gnóstico Ali Mohamed Onaisi, diretamente
3: da cidade de São Paulo, no Sudeste brasileiro, e ele vai nos contar um pouco de seu trabalho como jornalista e editor, tradutor e editor do livro sobre a aromaterapia gnóstica. Vai nos contar sobre o título da obra, sobre alguns detalhes, e também vai nos falar sobre a aromaterapia gnóstica. Vai nos contar sobre o título da obra,

0: site gnóstico em língua portuguesa, Gnosis Online. É fundador também da editora Esotera, que publica livros de esoterismo muito importantes, como a obra do incenso Aromaterapia Gnóstica, do venerável mestre Wiracocha, Arnold Krumm-Heller. Ali, convidamos a saudar aqui nosso público ouvinte de hoje.
1: Consegue me ouvir bem agora?
0: Ouvimos bem, sim, perfeitamente.
1: Então, saudações gnósticas a todos, paz reverencial. Muito obrigado pelo convite aos irmãos da Rádio Corade, ao nosso querido George Pio, líder gnóstico brasileiro e responsável pelo grupo gnóstico Ignis. Então, meu nome é Ali Onais, sou jornalista, escritor de algumas obras esotéricas e editor. Sou membro da editora Esotera e lançamos, como a mais recente obra, pela Esotera, esse livro maravilhoso, Do Incenso à Aromaterapia Gnóstica. Quero falar um pouquinho sobre o autor, Dr. Arnold Krumm-Heller, esotericamente conhecido como Venerável Mestre Wiracocha, e também um pouquinho sobre o conteúdo dessa obra, que é bastante interessante. O livro foi rebatizado como Do Incenso à Aromaterapia Gnóstica, porque originalmente o autor, Krumm-Heller, intitulou esse livro como Osmoterapia, Do Incenso à Osmoterapia. Quando fomos pesquisar a etimologia dessa palavra, descobrimos que uns bons anos atrás esse termo mudou de significado. Não tem mais nada a ver com o tema dos perfumes, dos incensos, etc., e se transformou numa outra significância. Como a gente sabe, uns bons anos atrás, inúmeras terminologias médicas foram alteradas, do corpo humano, de ciências, etc. E a o tema osmoterapia mudou radicalmente. Então, a gente, por bem, fomos obrigados a substituir. Então, por inspiração, eu substituí o título do incenso à osmoterapia para Do Incenso à Aromaterapia Gnóstica. Por que gnóstica? Porque Krumm-Heller foi um grande mestre, não só Rosacruz, maçom, etc., alquimista, mas eminentemente gnóstico, porque ele era membro da Santa Igreja Gnóstica da Europa, particularmente da Santa Igreja Gnóstica da Alemanha. Então não vimos nenhum problema em rebatizar esse livro como Do Incenso à Aromaterapia Gnóstica. É um livro bastante interessante, eu traduzi, deve ter alguma coisa em português na internet, mas eu resolvi traduzi-lo direto do espanhol, do zero, e não simplesmente pegar, copiar e colar, porque eu vi inúmeros, infelizmente, né, eu vi inúmeros erros na tradução dessas versões que se encontram na internet, infelizmente. Assim como, por exemplo, eu fui obrigado a retraduzir o livro Adonai, de Jorge Adum, porque o que se encontra em português na internet está coalhado de erros, de tradução, de diagramação, etc. Então é bom a gente sempre pegar o original. Como eu não domino o alemão para nada, então resolvi pegar a tradução em espanhol, espanhol da Espanha mesmo. E traduzi e revisei para o português.
0: Ainda não havia nenhuma edição em português do livro do Krumm-Heller, né? Você traduziu e fez a primeira versão para o português.

0: dessa obra, que é muito significativa. Você vai nos contar um pouquinho sobre o conteúdo dela, mas desde já eu realço assim, a preocupação do venerável mestre Wiracocha, seu Bodhisattva, né, Arnold Krumheller, em mostrar para as pessoas como elas poderiam utilizar algumas plantas e como funciona o processo de cura em cada um de nós. Hoje em dia, é muito comum as pessoas se preocuparem com terapias alternativas, com várias maneiras de se curar, mas naquela época era muito restrito. Havia uma medicina antiga, 1900 e pouquinho, havia uma medicina antiga, mas estava surgindo ainda toda a alopatia. Então, o Krumheller consegue fazer uma comparação entre homeopatia, alopatia, e é a forma tradicional de curar com as plantas.
1: Perfeito, Jorge, é isso mesmo. Era, na Europa, não era uma novidade, na verdade. Só que, sob o ponto de vista científico, que conciliava ciência e esoterismo, ciência e conhecimentos antigos, Krumheller foi praticamente o primeiro, né? Então, eu resolvi, por bem, traduzir esse livro para que não houvesse nenhum equívoco, né, de tradução, de interpretação. O que a gente vê na internet são realmente fragmentos desse livro e que se encontram distribuídos, né? Então, esse livro, assim, na sua íntegra, na sua idoneidade, foi lançado pela editora Esotera, né? E que eu recomendo bastante. O mestre Krumheller, no finalzinho desse livro, ele cita uma coisa bastante interessante. Ele escreveu dois livros sobre aromaterapia. Um deles para a classe médica. Eu, sinceramente, eu procurei em alemão, em inglês, nada, não achei. E outro para o público em geral, que é esse que a gente lançou pela Esotera, do incenso aromaterapia gnóstica. É um livro bastante interessante, sem muita prosopopeia. Ele é mais ou menos parecido com a literatura do mestre Samael Ondweor. Sem muita enrolação, sem muitos, sem ser muito prolixo, sem ser muito enrolado no linguajar. Por quê? Porque era intencional desse grande médico, desse grande cientista alemão, Krumheller, de fazer o público em geral se tornar interessado em pesquisar por suas próprias pernas e percorrer as ciências da cura, da medicina natural e da autocura, né? Então, nesse livro, o Krumheller, escrito para o público em geral, ele tenta entusiasmar o leitor para que ele seja o seu próprio pesquisador. O livro é bastante interessante, possui 25 capítulos, dos quais a maioria deles versa sobre o uso, a pesquisa e o uso dos incensos, dos perfumes e dos aromas em geral nas civilizações e nas culturas antigas. Então, cada um dos capítulos, principalmente na primeira metade do livro, ele trata do interesse que os povos antigos, em suas culturas e em suas civilizações, tinham acerca da aromaterapia. Então, Krumheller, ele fala com detalhes sobre o uso desses produtos naturais, maravilhosos, terapêuticos, místicos, que são os incensos, as essências e os perfumes. Entre os hebreus, por exemplo, ele cita bastante o uso do olíbano entre os hebreus, que é o famoso incenso de igreja, né? Como a gente vê nas missas católicas, por exemplo. E ele cita que esses produtos maravilhosos eram usados entre os egípcios antigos, entre os povos pré-colombianos, destacadamente maias, toltecas e astecas, mas também incas, etc. E ele vai discorrendo, chegando numa linha temporal. Ele destaca bastante que o uso da medicina naturista, principalmente a aromaterapia, foi destacadamente usada pelos médicos medievais da Europa, principalmente os alquimistas. E o mais destacado de todos eles, que o mestre Wiracocha, ou Krumheller, citou bastante em toda a sua literatura, principalmente nesse livro, foi o grande mestre da luz, filho da luz, o mestre Paracelso. Ele era médico, como Krumheller, era também alquimista, escritor e por aí vai. Mas era um grande mestre da Fraternidade Branca, segundo o próprio mestre Samael. Ele cita bastante as experiências aromaterapêuticas do Paracelso e por aí vai. E aí ele vai citando ao longo do livro até chegar nos últimos capítulos de sua obra sobre aromaterapia na Europa Ocidental, na Europa Oriental, destacadamente na Europa Ocidental e finalmente nas Américas. O mestre Krumheller, ele esteve viajando por muitos países, destacadamente Egito, por quase toda a Europa, principalmente Portugal e Espanha, e também por quase todos os países da América Latina. Primeiramente México, depois foi descendo, passando por alguns países da América Central, e depois na América do Sul, principalmente Colômbia, Chile e Argentina. Além dos seus trabalhos de cunho político, porque ele era um grande adepto libertário, porque ele ansiava ver os países da América Latina livres do jugo dos colonizadores, principalmente espanhóis, franceses e estadunidenses. Paralelamente a isso, ele pesquisava as tradições culturais, religiosas, místicas, linguísticas, etc., e principalmente, por ele ser médico, terapêuticas. Krumheller, ele estudou bastante com os xamãs, eu sei que não eram termos, quer dizer, isso não era um termo usado para os sacerdotes maias, etc., mas vamos usar o termo xamã, só para a gente entender um pouco melhor, né? Ele estudou bastante sobre a terapêutica, por exemplo, maia. Ele escreveu sobre os maias e incas, a sua correlação linguística, os seus produtos sagrados, alimentares e terapêuticos, como o tabaco, por exemplo, o peyote e o cacau, o nosso chocolate. Ele estudou bastante, não só a parte terapêutica, a parte alimentar, etc., mas a parte esotérica, né? Hoje em dia está começando a virar moda, e nós, os estudantes gnósticos, também os líderes gnósticos, poderiam ganhar bastante tempo estudando, por exemplo, a magia ritualística do cacau, né? Que era um ritual, que é um ritual maia, e que o Krumheller ele cita muito por alto, obviamente, né? E que é bastante interessante, e outros rituais também. Ele fala muito bem do tabaco, né? Embora isso com o passar do tempo tenha virado um vício, ele dizia que tanto os astecas quanto os maias e os toltecas usavam o tabaco, não só como chás, beberagens, etc., mas também para fumar em seus rituais, dentro dos templos astecas e maias, das igrejas, etc., deles, se usava bastante queimar o tabaco como incenso e também para fumar, mas de forma ritualística e não só lúdica, né? Então, a obra do Wiracocha, ela é bastante extensa. Eu quero só ler um pequeno trecho aqui, se me permitem, rapidamente, né? Para quem não conhece a vida e obra de Arnold Krumheller, mestre Wiracocha, ele nasceu em 1876 na Alemanha, numa cidadezinha do interior da Alemanha, e faleceu em 1949. Ele nasceu em 15 de abril, precisamente, portanto, ele era do signo de Áries, e foi médico de formação, graduado em várias áreas da saúde, principalmente na América Latina. tudo quanto era curso, não só na área esotérica, mas na área científica, ele participava. Arnold Krumheller viajou extensamente pela América Latina, Europa e Egito, acumulando conhecimentos esotéricos diversos. E ele tinha um grande interesse pela medicina naturista, pelo magnetismo, pela homeopatia e pela alquimia aplicada à saúde. Lembre-se que o mestre Paracelso era um grande mestre alquimista, né? E o mestre Samael também cita Paracelso, principalmente no seu livro Tratado de Medicina Oculta e Magia Prática. Krumheller é conhecido no meio esotérico pelo nome iniciático, Wiracocha, que é um nome de origem inca, que significa Senhor dos Mistérios ou o Grande Criador. Ele atuou como grão-mestre da Ordem Rosa Cruz, europeia, principalmente alemã, porém ele foi o comendador da Ordem Rosa Cruz na América Latina, vinculando-se a várias linhas esotéricas da tradição europeia, destacadamente da Igreja Gnóstica Alemã e também andina. Foi fundador da Fraternitas Rosicruciana Antiqua, né? Fraternidade Rosa Cruz Antiga, ou simplesmente FRA, F-R-A, FRA, que é uma escola que ainda existe hoje, principalmente aqui no Brasil, no Rio de Janeiro e em São Paulo. É uma escola iniciática que mistura tradições místicas e práticas, Rosa Cruzes, gnósticas, teosóficas, alquímicas, cabalísticas e do cristianismo esotérico, além de elementos de magia prática, astroteurgia, magia dos elementais, etc. Algumas das obras do mestre, ele escreveu dezenas de livros, a gigantesca maioria ainda se encontra unicamente em língua alemã, infelizmente, né? A mais interessante dessas obras, assim, em língua alemã, é a autobiografia do Krumheller. Ele diz como se interessou, como foram seus processos iniciáticos, as suas iniciações tanto físicas quanto nos mundos internos, né? Então, alguns dos seus livros, que estão em espanhol a maioria, são Logos, Mantra e Magia, Curso Esotérico de Magia Rúnica, Curso Zodiacal, Rosa Esotérica, que é um romance bastante interessante, que fala sobre o templo de Chapultepec, Ginas, esse nosso do incenso à aromaterapia gnóstica, antigamente osmoterapia, Tratado Esotérico de Magia e Plantas Sagradas e Magia Branca. Na verdade, são vários e vários livros, tá bom? Alguns estão em inglês, porém a maioria em alemão. Mas esses daqui são os mais destacados. São os 7 livros mais destacados, tá?
0: Ali.
1: Oi.
0: Realmente é fantástico todo o trabalho que o venerável mestre Wiracocha e seu Bodhisattva realizaram e receberam uma missão da Loja Branca, né? A gente pode pensar assim, trouxeram esse conhecimento para a América Latina, né? E eu te pergunto, a viagem dele para a América Latina começou pelo México, e daí no México ele teve uma participação toda especial na Revolução Mexicana também?
1: Sim, foi o trabalho poderoso dele, juntamente com o mestre Samael na encarnação passada de Samael, né? Então foi graças... Eu cheguei a comentar por alto sobre a participação de Krumheller na gloriosa Revolução Mexicana, numa live que a gente deu uns meses atrás, né? Mas não contei toda a história. Isso daria para escrever um livro, né? As gloriosas aventuras de Samael e Krumheller. Sim, Jorge.
0: Então, conta um pouquinho mais para a gente agora.
1: Sim, perfeito. Então, eu quero só finalizar citando duas frases e citações que se tornaram famosas entre os seguidores diretos dos Rosa Cruz da FRA, que eles citam bastante essas duas frases de Krumheller, né? A primeira é, o verdadeiro iniciado não teme a morte, pois já morreu para o mundo. E a segunda é, quem busca a luz deve trabalhar com fogo. O fogo do coração, o fogo da palavra e o fogo da vida. Frases bastante emblemáticas que eu finalizo essa primeira parte, digamos assim, né? Eu quero dizer o seguinte sobre a participação do Dr. Krumheller na gloriosa Revolução Mexicana. Porém, antes eu quero dizer para vocês que o Krumheller não veio para as Américas assim, né, por livre e espontânea vontade, né? Porque ele viu que estava havendo uma revolução e ele, por ser ariano, quis entrar numa confusão, né? Dizem que os arianos, eles gostam de aventuras marcianas ou marciais, né? Na verdade, ele veio para as Américas por ordens da Venerável Loja Branca. Na autobiografia dele, ele cita o seguinte, uma coisa interessante, Jorge, que quem sugeriu que ele fosse fazer uma missão e que se tornasse o comendador da Rosa Cruz no continente americano, foi o Rudolf Steiner. Ele cita, Krumheller, ele cita que o Rudolf Steiner o iniciou nos mistérios dos poderes paranormais. Foi ele que o ensinou técnicas para que ele despertasse a sua clarividência poderosamente. Assim como o mestre Samael era grande expert, entre outros atributos, obviamente, né? Era grande expert no desdobramento astral. Isso foi usado ao longo das diversas encarnações de Samael, principalmente na Revolução Mexicana. O mestre Krumheller tinha a sua clarividência bastante desenvolvida, bastante desperta, graças à ajuda de Rudolf Steiner. Quem enviou, segundo o mestre Wiracocha, para a América Latina, para uma grande missão, que ele saberia a sua finalidade somente depois, foi ninguém menos que o grande comendador Rosa Cruz, popularmente conhecido como, aliás, Racoxi, ou Conde de Saint-Germain. O Cristo, o venerável mestre Jesus do Cristo, ele encomendou que o Conde de Saint-Germain, isso está no livro da biografia do Krumheller, encomendou todo o progresso político, social, econômico e principalmente espiritual do continente europeu e das Américas para o Conde de Saint-Germain. E uma das inúmeras missões que foram confiadas aos seguidores, aos discípulos diretos de Saint-Germain, foi que Krumheller fosse preparado por vários iniciados, entre os quais Rudolf Steiner. E ele foi enviado diretamente por Saint-Germain para o continente americano, principalmente o lado latino-americano, do México para baixo, digamos assim, para que todos esses povos latino-americanos começassem a se interessar pelo conhecimento verdadeiramente iniciático. E a gente sabe que, preparado o terreno esotérico, iniciático, dos povos latino-americanos, viria posteriormente, poucos anos depois, a nascer na Colômbia e depois se estabelecer no México, né, o senhor Vítor Manuel Gomes Rodrigues, nascido na Colômbia, e que depois viajou com toda a sua família, esposa e filhos, para o México. E ali ele iniciou, né, deu frutos para um terreno que foi inicialmente arado por ninguém menos que o Arnold Krumheller, o mestre Wiracocha. No México, o mestre Samael Onveor deu início ao poderoso movimento gnóstico internacional e que dali deu frutos para todos, praticamente todos os países latino-americanos, depois o Canadá, depois a América, depois Europa Ocidental, e agora estão iniciando os trabalhos de divulgação massiva na Ásia, conforme os desiderados do próprio mestre Samael. Mas quem arou essa terra para que desse frutos, para que nada fosse sabotado, foi o Krumheller, né? Então, por isso, o mestre Samael, em todas as suas obras, ele tece loas, elogios e agradecimentos ao venerável mestre Wirakocha, que é arcebispo nos mundos internos da Santa Igreja Gnóstica. Então, Krumheller veio para, inicialmente para o México, numa época conturbada desse país, da América Latina em geral, mas desse país em particular, o México. Estava eclodindo uma guerra civil, porque o México, e isso eu não citei, George, na live passada, o México estava sendo sabotado. Eu conceituo, eu imagino que isso foi uma trama da grande e execrável Loja Negra para sabotar a grande obra de Samael. A intenção, isso são documentos, né, já revelados por historiadores, etc., de que a intenção dos Estados Unidos, politicamente falando, a intenção dos Estados Unidos era de roubar o restante do território mexicano, porque a gente sabe que metade do território mexicano foi roubado, adquirido por livre e espancada vontade pelos estadunidenses, né? Flórida, Texas, Novo México, Califórnia, etc., etc. Tudo isso fazia parte do Grande México, a grande região mexicana. E aí eles foram roubados, foram conquistados pelos estadunidenses, né? E o plano inicial dos americanos, dos norte-americanos, era de conquistar o restante do território, porque ali era e continua sendo riquíssimo em petróleo, em ouro, pedras preciosas, semi-preciosas, terras extremamente férteis, né? Principalmente na região central do México. Então, a intenção sempre foi de roubar o restante do México, deixando só um trechinho de nada para o povo mexicano no sul, principalmente na região de Maia de Chiapas, ou Chiapas, assim que a gente pronuncia, né? Chiapas ou Chiapas. A intenção era essa, de deixar um rabicho, tá certo? Assim como os diversos países da América Central, são paizinhos muito pequenos, geograficamente falando. A intenção dos norte-americanos era de transformar o México em um país eco, de nada, ínfimo, paupérrimo, etc. Mas graças à intervenção direta da Loja Branca, o mestre Samael, ele se encarnou em sua encarnação anterior de Vítor Manuel Gomes Rodrigues, o mestre Samael, ele se encarnou, na sua encarnação anterior, ele se encarnou no México. E a Venerável Loja Branca designou o Wirakocha para auxiliar na Revolução Mexicana para que isso não acontecesse. O mestre Samael esteve no norte do México, combatendo ao lado do Pancho Villa, né, Francisco Pancho Villa, era conhecido como o Grande Centauro do Norte, porque ele era um grande guerreiro e vivia sempre montado a cavalo, né? Era um cavalo gigantesco, porque o Pancho Villa era assim de porte muito grande, pesado, ossatura pesada, então precisava de um cavalo muito resistente. Então ele era chamado de o Grande Centauro do Norte, tá certo? E o mestre Krumheller ficou na região central e sul, tá? Auxiliando diretamente o outro revolucionário chamado Emiliano Zapata, ou Zapata, né? Então, graças às intervenções, aos trabalhos desses dois grandes mestres da Venerável Loja Branca, Samael e Wirakocha, os revolucionários impediram que os estadunidenses invadissem o México e conquistassem as suas terras. E também, por outro lado, esses revolucionários impediram que os militares golpistas que tomaram conta, que tomaram poder no México, eles destruíssem a sanidade social e mental do povo mexicano, que já era paupérrimo na época. E eles simplesmente queriam roubar o pouco de terras que os campesinos tinham em mãos, e eles tinham acordos para entregar parte a parte central e norte do México para os estadunidenses. Ou seja, a famosa corrupção do lado entreguista dos militares, né, no caso mexicanos. Graças a esses dois mestres, o México conseguiu permanecer íntegro, né, com as terras que lhe sobraram depois que os estadunidenses roubaram 50% e poucos de todo o seu território mexicano. Então, toda essa terra, que hoje é a República Mexicana, se tornou íntegra graças à intervenção militar desses revolucionários mexicanos, destacadamente Emiliano Zapata e os seus guerreiros do Sul, e de Francisco Villa, Pancho Villa, Francisco Villa ou Pancho Villa, né, e seus 100 dourados, dos quais um deles, né, que eram a elite, os 100 e poucos guerreiros que estavam sob as ordens do Pancho Villa. Desses haviam os 30 dourados, quer dizer, a elite da elite dos soldados de Pancho Villa. Desses 30 dourados, um dos mais destacados era o mestre Samael Onveor, né? Na sua encarnação anterior.
0: Como Daniel Coronado, né? O nome do Bodhisattva era Daniel Coronado.
1: Coronado, exatamente. E Daniel Coronado era casado com uma moça chamada, se não me falha a memória, Paca, o nome dela. Feminino de Paco, né? Acho que o nome dela mesmo era Francisca. E era a encarnação, a Bodhisattva da Mestra Literantes, né? Que eles estavam sempre unidos em inúmeras encarnações, ou como amigos, ou como marido e esposa, né? Diz a tradição que o mestre Samael, quando viu a catástrofe política que estava se avizinhando, ele se despediu da sua esposa, e ela concordou em libertá-lo, digamos assim, do casamento, né? E ele voou para o norte do México para ser um dos dourados, né, do Pancho Villa. Uma das coisas mais interessantes não era só que o capitão major Daniel Coronado era um grande guerreiro, ele era um grande estrategista militar, mas o Pancho Villa descobriu que Daniel Coronado era um grande paranormal. Ele conseguia sair em astral facilmente, e usando esse poder, o Pancho Villa sabia das movimentações do exército americano e do exército mexicano contra-revolucionário. Então, ele conseguiu escapar de inúmeras sabotagens, ele conseguia se antecipar aos exércitos inimigos, etc. No sul do México, o mestre Wiracocha, o Dr. Krumheller, ele foi muito amigo do então presidente mexicano, que foi sabotado e houve um golpe de Estado, né? E aí ele se embrenhou, juntamente com Emiliano Zapata, em lutar contra os entreguistas e sabotadores americanos. O exército e o governo alemão, sabendo da intervenção do Krumheller, ajudou o Krumheller a ajudar financeiramente os revolucionários do Emiliano Zapata. Sabendo disso, os militares foram atrás do Krumheller, e ele, sabendo, pelas suas experiências paranormais, que seria assassinado, ele por um tempo permaneceu no México, depois voltou para a Alemanha, até tudo se estabilizar no México. E, de certa forma, a Revolução Mexicana triunfou em boa parte. Não é totalmente, mas em boa parte. Aí ele voltou para o México, já tudo estabilizado, em meados da década de 1920. Ali ele deixou de lado os aspectos políticos e militares e se embrenhou nas suas pesquisas antropológicas, étnicas e terapêuticas. Krumheller, ele casou, se não me falha a memória, por 3 vezes. A segunda esposa ele a conheceu no México e eles viajaram por praticamente todo o México, principalmente no sul do México, onde os maias predominavam. E ali ele estudou muito a terapêutica, a magia dos maias, dos toltecas, e depois viajou por todos os países da América Central, chegando até a Colômbia, depois ao Chile e depois à Argentina. Aí ele voltou para a Colômbia e estudou com os sacerdotes maias da Colômbia, e voltando para a Alemanha, ele escreveu inúmeros livros, entre os quais o do incenso à aromaterapia gnóstica. Alguma questão mais, George?
0: É a verdadeira história do trabalho que a Loja Branca teve para que fosse possível a quinta sub-raça da raça ária existir aqui e a sexta sub-raça se formar no continente americano. Então, uma história fantástica que nos mostra o trabalho da Loja Branca, desses dois mestres, né, do mestre Samael, antes ainda de inaugurar o movimento gnóstico na sua existência anterior, e do mestre Kuhnheller, e também dos grandes mestres maias, astecas, incas e dos outros povos originários da América, para que fosse possível nós desfrutarmos do conhecimento gnóstico, como o mestre Samael nos legou aqui nas palavras atuais, para que o movimento gnóstico pudesse existir aqui na América, e América como um todo, em toda a América, América do Sul, América Central, América do Norte, e a partir daí fosse divulgado para todo o planeta. É uma história fantástica, e você, Ali, está de parabéns por seu trabalho, por levantar todos esses fatos históricos, seu trabalho como jornalista, que possibilita que nós tenhamos acesso a todas essas informações, essa que, repito novamente, é a verdadeira história na América para que fosse possível surgir um movimento gnóstico e o avatar Samael pudesse realizar o seu trabalho. Eu recordo aos nossos ouvintes que podem escrever suas perguntas diretamente no site. Estão escutando, tem um ícone do envelope ao lado esquerdo, aí superior. Podem escrever suas perguntas para a Rádio Coradi. Nós vamos fazer uma pequena pausa e para levantarmos essas perguntas, e a seguir, logo eu volto novamente para trazer essas perguntas para o Ali Mohamed Onais, o nosso convidado de hoje, que está nos mostrando uma parte da história que é muito pouco contada e muito pouco conhecida, além de falar sobre essa obra magnífica que é do incenso à aromaterapia gnóstica. Então, voltamos em breve para responder as perguntas e para o Ali nos contar um pouquinho mais de toda essa, de tudo isso aí que se passou nos tempos antigos, não tão antigos assim, mas recentes aqui na nossa querida América. Voltamos em breve. Estamos de volta com o nosso entrevistado, Ali Mohamed Onais, jornalista, escritor, editor de grandes obras, e em particularmente, nesta data, estamos falando sobre o lançamento do livro Do Incenso à Aromaterapia Gnóstica, escrito pelo venerável maestro Wiracocha, cujo bodhisattva Arnold Kuhnheller esteve pela América trabalhando muito em prol desta humanidade e conhecendo todas as grandes civilizações americanas. Retornamos aqui com nossas perguntas, as perguntas de nossos ouvintes, e a primeira pergunta que temos é: que plantas o mestre Wiracocha recomenda para nós utilizarmos como fontes de aromas para a cura, para o nosso equilíbrio interior?
1: Muito bem, ótima pergunta. Parabéns ao nosso ouvinte. Nesse livro, existe um capítulo que trata de um tema muito interessante que eu gosto demais, eu vibro demais, que é o que o mestre Samael chama de magia elemental. Só que o mestre Wiracocha, ele não se aprofundou tanto, digamos assim, né? Grosso modo falando. Os complementos com relação a esses ensinamentos estão primorosamente detalhados no livro do mestre Samael, intitulado Tratado de Medicina Oculta e Magia Prática. É uma obra simplesmente maravilhosa e revolucionária. Então, esses dois livros são irmãos gêmeos, se complementam. O do Incenso Aromaterapia Gnóstica, de Krum Heller, e o Medicina Oculta, de Samael Ondveor. Eu recomendo muito que vocês leiam esses dois livros. Leiam um capítulo de um, depois capítulo de outro, ou leiam um livro e depois o outro, e vocês vão perceber que eles são, digamos que, a mão esquerda e a mão direita da medicina esotérica. Tá bom? São altamente recomendados. Então, esse tema da influência das plantas, dos astros, quer dizer, das constelações, por um lado, e dos planetas, por outro, sobre o reino vegetal, principalmente, mas também sobre o reino mineral, humano, animal, etc. Mas, particularmente, o que nos interessa é sobre a influência dos astros sobre o reino vegetal. Então, eu peguei esse capítulo que estava no finalzinho do livro e o coloquei e o injetei bem no começo, que é para já causar um impacto, né, no coração e na mente do leitor. Ali, o Wiracocha, depois ele vai digredindo bastante ao longo do livro, e aí você volta a ler sobre esse capítulo no iniciozinho do livro. Krum Heller, Dr. Krum Heller, ele diz que todas as plantas do planeta Terra, particularmente, elas sofrem influências de determinados planetas ou constelações, Existem plantas que são eminentemente mercurianas, quer dizer, elas sofrem a influência bioquímica, etérica e astral do planeta Mercúrio. Há outras plantas que sofrem influência do Sol diretamente, outras do planeta Marte, outras do planeta Júpiter e Saturno, ou Saturno. Então, se você pesquisar sobre essa influência, você terá um bom fundamento. Algumas servem como chás, outras servem para você secar e queimar como sufumigação, né, ou defumação. Você queima isso na sua casa ou na pessoa correspondente. Então, por exemplo, a pessoa está enferma, ela é do signo, vamos supor, de Áries ou Escorpião. Então você pega uma planta e dá, assim, que sofre influência ou de Marte ou da constelação de Áries. Essa planta, ou esse grupo de plantas, ele vai influenciar no corpo etérico, no corpo astral da pessoa que nasceu no signo de Áries ou de Escorpião, e ela vai se remediar, vai se curar mais profundamente. Se você, por exemplo, é do signo de Libra ou de Touro, nesse livro, no começo desse livro, tem uma tabela enorme de plantas influenciadas ou por Vênus diretamente, ou pela constelação de Touro, ou pela constelação de Libra. E essa planta será destacadamente, não só para as pessoas desse signo, de Touro ou Libra, desses signos, de Touro ou Libra, mas destacadamente essas plantas influenciarão diretamente e vão curar, sanar ou aliviar destacadamente as pessoas desse signo. Por exemplo, se você é de qualquer signo, mas sofre de uma leve dor de cabeça, uma enxaqueca, ou você estudou bastante para o Enem e está com a cabeça cheia, como se diz, pegue uma dessas plantas, o seu perfume, a sua essência, ou queime as suas folhas num incensário e passe, por exemplo, na sua cabeça. Na hora, a sua dor de cabeça para. Ou se você tomar um chazinho dessas plantas mercurianas, a sua dor de cabeça passa, né? Ou a sua confusão passa. Há várias plantas. Por exemplo, o alecrim pertence ao raio de Mercúrio. Então, se você tomar um chazinho de alecrim antes e depois dos seus estudos, vai te ajudar bastante. Se você está com um pouco de enxaqueca, um pouco de dor de cabeça, né? Você pega o famosíssimo incenso Palo Santo, que o mestre Samael até fala sobre a magia elemental do Palo Santo. Se encontra no site Gnose Online. O mantra, o elemental, como se usa, etc. Se você pegar e queimar um pouco da essência ou da madeira do Palo Santo e passar isso na sua cabeça, na altura do cérebro, pegar um pouco da essência de Palo Santo, é um pouquinho caro, mas vale a pena ter em casa. Você passa no seu chakra frontal, por exemplo, nas têmporas um pouquinho, isso alivia a sua dor de cabeça sobremaneira. Então você pode usar muito, muito, muito a magia elemental das plantas com base a essa influência das plantas e dos planetas, perdão, e das constelações sobre as plantas e dessas plantas específicas sobre a sua saúde especificamente. Então você pode ser o seu próprio terapeuta, obviamente sempre tomando cuidado com o volume, a característica da planta, etc. Né? Quem falava muito sobre isso era o grande mestre Paracelso. Uma frase, num dos seus livros, o Paracelso, ele diz o seguinte: todas as substâncias são venenosas. Não existe nenhuma substância que não seja um veneno. A única diferença está somente na dose. Pode ser veneno, pode ser curativo. Venenoso pode ser curativo. Tudo depende da dose, né, e do momento a ser usado. Frases, aliás, ensinamentos do mestre Paracelso que o Krumheller elogia bastante. É isso, Jorge.
0: Muito obrigado pela resposta. Temos mais uma pergunta aqui do nosso querido irmão gnóstico Adilson Serafim, de Brasília. E ele pede, Ali, que você fale mais da atuação dos mestres na política mundial, como eles agem. Tu já teve a oportunidade de falar um pouquinho sobre o Saint-Germain, sabe que o Cagliostro atuou junto com o Saint-Germain durante a
1: Revolução Francesa, por exemplo.
0: Durante a Revolução, criando toda a nova organização geopolítica dos países europeus. Um pouquinho antes, quem atuou também foi Joana d'Arc, que agora a gente celebra no dia 30, né, que o mestre Samael nos ensina que é uma grande mestra cristificada, que alcançou a ressurreição, recolhendo todos os seus átomos crísticos. Ela teve uma atuação na geopolítica também, europeia, entre Inglaterra e França, ali, decisiva. Né? Veio, realizou seu trabalho de autorrealização e redefiniu a geopolítica da época. Poderíamos falar um pouquinho mais sobre como que os grandes mestres atuam na política mundial a pedido do nosso querido Adilson de Brasília?
1: Sim. Primeiramente, eu sugiro que o nosso caríssimo irmão, ele, quando possível, adquira o livro Tratado Gnóstico de Demonologia. Ali não fala só sobre as hierarquias das trevas, de uma forma assim, como se fosse uma empresa, né? Uma organização empresarial, né? Desde a sua presidência, alta gerência, etc., até os seus pequenos funcionários. É uma tomada de consciência da luta histórica, isso desde o começo, digamos assim, da humanidade, né? Desde o começo da primeira raça raiz, etc. Sempre aconteceu uma luta entre as forças das trevas querendo sabotar, né, os desideratos das forças da luz. As forças das trevas sempre quiseram sabotar o progresso da humanidade no nosso planeta Terra. E os mestres da Venerável Loja Branca, isso segundo afirmações do próprio mestre Samael Unveor. O mestre Samael sempre afirmava que a função de um avatar, de um mestre, de um iniciado, de um Shela, quer dizer, um mestre de mistérios menores, por exemplo, etc., sempre foi dupla. A missão desses mestres sempre foi dupla. Primeiro, social, segundo, esotérica. O mestre Jesus teve função, teve ensinamentos sociais e teve ensinamentos esotéricos. E os demais mestres da Loja Branca, destacadamente nos últimos tempos, o venerável mestre Samael Unveor, sempre tiveram um olho para o aspecto político, social, econômico, etc., para o bem-estar social, socioeconômico da humanidade, mas também, em paralelo, o trabalho espiritual, trabalho de autoconhecimento, de iluminação, de redenção interna, de libertação psicológica, etc. Né? E ao longo da história, quem conhece esoterismo, principalmente esoterismo gnóstico, eu tive essa tomada de consciência com as palestras do nosso querido George Peel, quando ele falava sobre a evolução, especificamente da quinta raça raiz, com as suas 7 sub-raças. Cada uma dessas sub-raças teve o seu avatar, o seu mestre, o seu exército de mestres, né? Para que cada uma dessas sub-raças se fixasse em determinado momento histórico, em determinada circunstância, em determinada geografia, né? E todos esses iniciados sempre foram acompanhados pelo administrador mor, digamos assim, da quinta raça raiz, que é o quinto avatar, Samael Unveor. O mestre Samael sempre esteve encarnado, atuando decisivamente, né, de acordo com o nível de ser dele naqueles momentos, claro, dando a orientação e um norte para que esses mestres cristalizassem cada uma das sub-raças, né? Então, tivemos Krishna na Índia, depois Hermes Trismegisto no Egito, depois o avatar João Batista, depois tivemos outros mestres estabelecendo a cristalização das sub-raças, né? Por exemplo, o mestre Samael esteve atuando para cristalizar. De um lado, no Império Romano, ele se encarnou 3 vezes, segundo o grande iniciado Quen Kanku, que foi um dos discípulos principais do mestre Samael. Ele afirma que o mestre Samael esteve encarnado no Egito uma única vez para auxiliar no florescimento da poderosa civilização egípcia. Depois, ele se encarnou 3 vezes no Império Romano, primeiro como Júlio César, depois como alguém que não teve assim, um destaque histórico, digamos assim, porque ele não queria, obviamente, né? E, por outro lado, no Império Grego, né? A terceira, que o Jorge me corrija, eu acho que os romanos e gregos estabeleceram a terceira sub-raça da raça ária. Então, por um lado, Samael no Império Romano e, por outro lado, Rudolf Steiner no Império Grego, que ele se encarnou como Alexandre o Grande, né? Então, graças ao trabalho desses 2 mestres é que foi estabelecida a terceira sub-raça da raça ária, greco-latina.
0: Depois a quarta sub-raça. A terceira foi Oriente Médio, Pérsia, Irã, Babilônia, os grandes reinos do Oriente Médio.
1: Obrigado, Jorge, pela correção. E depois vieram outras sub-raças na Europa Ocidental, depois nas Américas, né? E todos eles foram capitaneados por grandes mestres, né? Entre os quais o que o Jorge nos citou agora, primorosamente, foi a grande mestra da Loja Branca, que se encarnou como uma mulher na França, a Joana d'Arc. Ela foi uma poderosa mestra da Loja Branca e que deu progresso à quinta sub-raça. É isso, George?
0: É, criou as bases geopolíticas, né? Com seu trabalho de finalizando a segunda montanha, porque ela se tornou uma mestra ressurreta, terminou a segunda montanha e realizou, né, em pouco tempo de vida que teve, porque faleceu com 19 anos, foi queimada viva, e então realizou o finalzinho da segunda montanha, né, a iniciação de Judas, a iniciação de Jó, e reformulou toda a geopolítica ali europeia, entre Inglaterra e França, que já estavam começando a dominar a Europa, e estavam empacadas ali na Guerra dos 100 Anos.
1: Sim. Outros grandes mestres participaram também dessa sub-raça. Por exemplo, na Itália, o mestre Samael fala que o guardião do povo italiano, da Itália, foi ninguém menos que Dante Alighieri, que é outro mestre, que o mestre Samael disse que é um grande mestre da Loja Branca. Ele é um mestre ressurrecto também. E ele existe, ele vive com o mesmo corpo físico, até hoje na Itália. E ele é, digamos que, a eminência parda, o administrador da evolução do povo italiano. Houve outros mestres, por exemplo, entre os povos germânicos, entre os povos nórdicos, entre os povos hispano-portugueses, né? E destacadamente temos o mestre Saint-Germain, o venerável mestre Racoxi, conhecido popularmente como Conde de Saint-Germain, né? Ele foi designado para coordenar a evolução da Europa Ocidental nos tempos modernos e depois nos tempos contemporâneos, né? E depois ele foi designado para trabalhar sobre o continente americano em geral, destacadamente Estados Unidos e Canadá, tá certo? Agora, essas guerras das trevas contra a luz sempre aconteceram. E o mestre Samael, ele fala, são guerras que acontecem no mundo astral, no mundo mental, mas destacadamente no mundo astral, e são guerras mesmo, assim, exército contra exército, com armas, com revólver ou flechas, ou sabe-se lá que armas eles usam nos mundos internos, né? E isso se reflete no mundo físico, como conflitos, guerras, invasões de um povo contra outro, etc. Por exemplo, entre os árabes, houve um florescimento espiritual e científico muito destacado. O profeta Maomé, ou Muhammad, como se diz, ele se encarnou entre os povos árabes para levantar esse povo novamente, para que ele florescesse, tanto espiritualmente quanto politicamente, né? E diz a tradição esotérica, existiu uma escola esotérica muito forte na Alemanha, que diz que o profeta Muhammad, ele foi a encarnação de um dos 12 discípulos de Jesus. E ele foi destacado para levantar o povo árabe, né? Com a sua religião islâmica. E os árabes conquistaram não só parte da Europa Oriental, mas todo o Oriente Médio, norte da África e parte do que hoje a gente conhece como Península Ibérica, Espanha e Portugal. Graças a eles, a Europa não afundou na Idade das Trevas de vez, né? No entanto, as forças das trevas levaram os mongóis a invadir os povos árabes, principalmente onde hoje é o Iraque, e destruíram toda a cultura, toda a ciência, toda a religião. A maioria dos textos científicos, religiosos, místicos, filosóficos, etc., foi destruída pelos mongóis, né? Isso é a atuação da Loja Negra para destruir o progresso da humanidade, né? Então, todos esses mestres foram sabotados por interferência da Loja Negra. Por exemplo, a Joana d'Arc, ela foi queimada viva. Com certeza, se ela tivesse sobrevivido a isso, eu sei que é um processo iniciático dela, etc., mas se ela tivesse sobrevivido, com certeza a obra dela seria inigualável por todo o continente europeu. Então, essas lutas, essas guerras das trevas contra a luz, para tentar impedir o progresso da humanidade A luz, a gente precisa sempre ter em mente que ela é representada pela venerável Loja Branca, encabeçada por ninguém menos que Jesus o Cristo, Sanat Kumara e o Senhor Melquisedeque. Jesus Cristo é o supremo líder da venerável Loja Branca e Senhor de todos os mestres cristificados. Sanat Kumara é o líder supremo do colégio de iniciados, que ele veio para o ele é um mestre, um dos sete Kumaras que vieram de Vênus, venerável Loja Branca e Senhor de todos os mestres cristificados. Sanat Kumara é o líder supremo do colégio de iniciados, que ele

0: sempre foram sabotados em sua grande obra para que a humanidade progredisse, tanto material quanto espiritualmente, né? Então, essas guerras sempre aconteceram, sempre aconteceram e sempre vão acontecer. Destacadamente, eu quero só, assim como elemento de reflexão, a primeira, mas principalmente a Segunda Guerra Mundial. O mestre Samael, ele afirma que a Segunda Guerra Mundial, principalmente na Europa, não só, mas principalmente na Europa, ela foi uma cristalização material de guerras poderosas e terríveis que aconteceram entre a Loja Branca e a Loja Negra. Isso se refletiu no mundo físico como Segunda Guerra Mundial. Então não vamos falar bem nem mal, nem de Adolf Hitler, nem de Winston Churchill, nem de Eisenhower, nada. Eles foram somente o reflexo desses conflitos, dessas guerras entre as forças das trevas e as forças da luz, as forças tenebrosas e as forças da luz. E a gente vê isso nesse livro que eu citei para vocês, o Tratado Gnóstico de Demonologia, que é uma compilação de textos do mestre Samael sobre esse tema. Tá certo? E eu quero parabenizar o nosso ouvinte, porque é uma pergunta bastante pertinente, viu? Isso se reflete, o mestre Samael, o mestre Rabulu falam que essas guerras também se refletem dentro de nós. Existe a venerável Loja Branca dentro de nós, atomicamente falando, e a execrável Loja Negra dentro de nós, representada atomicamente pelos átomos tenebrosos, pelo átomo do inimigo secreto, pelo átomo de Jezebel, segundo Jorge Adum, e outros átomos tenebrosos, átomos de violência, átomos de preguiça, os átomos sanguinolentos da luxúria, que todos se encontram dentro de nós, né? Eu quero só adiantar, Jorge, eu ia falar no finalzinho, mas eu quero só adiantar. Eu estou finalizando mais um livro, que é uma compilação dos textos do mestre Samael, mas também de minha autoria, porque eu pego de outros autores, o mestre Moria, que escreveu o livro Deuses Atômicos, o Jorge Adum, que fala muito sobre os deuses atômicos também, alguns temas bastante inéditos, né, foram escritos por ele. Então, estou escrevendo, finalizando um livro, tá certo? Intitulado Os Deuses Atômicos Gnósticos. Deixa eu ver o título correto aqui. Os Deuses Atômicos Gnósticos ou Fractais de Nossa Própria Consciência. E fala sobre os deuses atômicos da luz e os demônios atômicos dentro de nós. Então, essas guerras se refletem no mundo físico, mas o que nos interessa, principalmente nos tempos contemporâneos, é que essas guerras existem dentro de nós e a gente precisa tomar partido, ou para ajudarmos os átomos demoníacos, tá certo? Sermos úteis a eles, para o regresso de nossa consciência, quer dizer, a regressão de nossa consciência, ou precisamos ser partícipes dos deuses atômicos, ou os átomos malignos, ou os átomos divinos. Tá certo? Que é um trabalho eminentemente sobre a morte do ego. Essa é a guerra principal que a gente precisa se concentrar. Estudar bastante as guerras externas, que eu acho muito interessantes, né? Mas a gente precisa se ater, principalmente nos dias de hoje, a nossa guerra interior, que é a guerra das forças crísticas, atômicas, com as forças tenebrosas do átomo do inimigo secreto. Em resumo, é isso, Jorge. Então, eu estou só comunicando para vocês que vamos lançar em breve o livro Deuses Atômicos, Os Deuses Atômicos Gnósticos ou Fractais de Nossa Própria Consciência. É isso.
1: Sensacional, Ali. Fractais de nossa própria consciência, os deuses atômicos internos. Estamos desde já aguardando essa nova obra, essa compilação de grandes mestres com todo o trabalho em ligar esses ensinamentos, realizado pelo nosso querido Ali Mohamed Onaiz.

0: Lhe agradecemos a tua presença aqui conosco hoje, em nome da Rádio Coradi, com seus conhecimentos profundos acerca do trabalho do Krum Heller e de toda a Loja Branca aqui no nosso continente americano. E agradecer também os nossos ouvintes. E, em breve, este programa estará entre os arquivos que podem ser escutados novamente na Rádio Coradi. E em breve também estaremos com mais um programa em português que divulgaremos para todos. Então, quero aqui agradecer todos os ouvintes, agradecer o nosso querido Ali Mohamed Onais por este trabalho, e por todo o seu trabalho com os ensinamentos gnósticos, e trazendo a público através da editora Esotera e através também do seu trabalho como jornalista, como escritor, como tradutor e como editor. Então, aqui eu me despeço de todos e peço então ao Ali as suas palavras finais para hoje.
1: Obrigado, Jorge. Eu quero só enfatizar que se vocês puderem adquirir esse livro do Incenso à Aromaterapia Gnóstica, eu tenho em mãos somente 20 exemplares. Eu tenho, na verdade, 22 exemplares. Dois ficarão em nossos arquivos, né? Eu tenho somente 20 exemplares desse livro. E quem puder nos ajudar, porque eu quero pegar esse dinheiro, o lucro da venda desses livros, para a edição desse nosso novo livro. E em seguida também de um outro livro que já está na fase final, que é o Tratado Gnóstico de Angelologia. Tá certo? Então, quem tiver interesse, é só acessar o nosso portal gnóstico, gnosisonline.org, e ali, destacadamente, tem um link sobre esse livro, do Incenso à Aromaterapia Gnóstica. É só você entrar nesse post e adquirir. Tem aqui a frase adquira já, clica aqui. É só você clicar e você vai entrar na página específica para você adquirir esse livro. E vocês vão nos ajudar bastante. Eu preciso desse dinheiro para a gente dar andamento à edição de novos livros. Então, me despeço de todos que ficaram conosco aqui com muito carinho. E agradecer à equipe da Coradi, ao nosso caríssimo líder, Jorge Pio. Um abraço.
0: Bom dia a todos os ouvintes da Rádio Coradi, nesta manhã de sábado, em que temos um convidado especial, o missionário Sérgio Link, que vai nos falar sobre o tema da morte, da tanatologia, dos livros sagrados que nos contam sobre os processos da morte e seus desdobramentos. Sérgio Link é missionário internacional, já criou várias instituições gnósticas aqui no Brasil, atualmente mora em Fortaleza e profissionalmente trabalha em um grande grupo financeiro brasileiro. Ele vai nos explicar um pouquinho de um processo que, antigamente, todas as pessoas, desde crianças, vivenciavam o processo da morte. Uma pessoa falecia e o velório era realizado em sua própria casa, a maioria das pessoas morriam em suas próprias casas e todos estavam familiarizados, os animais faleciam, o processo da morte fazia parte da nossa vida no dia a dia. Hoje é diferente. As pessoas morrem em hospitais, nos velórios e enterros não se levam mais as crianças, e inclusive os animais, quando eles vão morrer, eles morrem nos hospitais veterinários. Então, nossa vida moderna mudou a maneira como nós convivemos com a morte. E para compreender um pouquinho tudo isso e também todos os mistérios esotéricos e todos os processos e desdobramentos relacionados com a morte, temos aqui hoje conosco Sérgio Link. Bom dia, Sérgio, tudo bem?
2: Bom dia, Jorge, bom dia, queridos ouvintes, uma alegria estar com todos para falarmos um pouco sobre essa jornada maravilhosa da existência, que é composta pela vida, pela existência física e também pela morte, pela existência em outros planos.
0: Bom, vamos começar desde já, né, a abordar esse tema. Nós temos vários aspectos, né, que esse tema pode ser abordado, os aspectos científicos, os aspectos culturais, os aspectos religiosos, né, nas diferentes culturas e de diferentes religiões. Aparentemente, vemos muitas diferenças e a ciência tenta unificar, de alguma maneira, esse processo dentro da sua visão, até o momento, bastante materialista. O que você nos pode dizer sobre isso, Sérgio?
2: Bem, Jorge, queridos ouvintes, vejo que a morte tem sido muito maltratada no Ocidente, né? O aspecto da morte, como o Jorge aludia há pouco, todo esse distanciamento da morte, todo esse temor da morte, às vezes terror para algumas pessoas, advém da nossa cultura, né, judaico-cristã, latina, ocidental. No Oriente, a morte não é vista com esse estigma e com esse peso todo. Ela é vista mesmo como uma transição, como uma partida daquele ser que esteve conosco para uma nova jornada. Mas no Ocidente, principalmente devido às marcas da Igreja, falando de diabos, falando de infernos, citando que os pecadores estariam condenados ao fogo eterno e à esperança da ressurreição quando Jesus voltasse, e também toda essa expectativa, né, do que haveria depois da morte, tudo isso acabou levando a nossa formação religiosa, cultural e até científica a esse afastamento, esta frieza em relação à morte. Então, dentro do gnosticismo, estudamos várias tradições, como a tibetana, a egípcia, a oriental, e até as tradições cristãs não eclesiásticas, as tradições mais ligadas ao cristianismo primordial, os livros apócrifos, onde a visão da morte é muito mais profunda, muito mais compreendida. E dessa forma, quem estuda esses assuntos sob essas outras óticas, sem as distorções provocadas pelo Ocidente, pela religião ocidental, acaba tendo uma visão mais bonita, mais confortável, mais tranquila, e digo até, isso é incrível, otimista em relação à perda do corpo físico, seja por nós mesmos ou de algum parente, algum amigo próximo. Né? Então, assim vejo a morte nesse momento, Jorge.
0: Realmente, houve essa grande mudança, você sinalizou já a questão da visão do cristianismo. Né? O cristianismo, particularmente, tinha uma visão em seus primórdios, quando ainda nem se chamava cristianismo, diferente do que tem hoje. Você poderia falar um pouquinho sobre isso, Sérgio?
2: Ah, sim. É muito interessante esse aspecto dos vários cristianismos, não é? Porque hoje nós vemos o cristianismo como divisão de igrejas, né? Existe uma grande igreja romana, existe uma grande igreja protestante, existem igrejas ortodoxas, russa, grega e assim por diante. Dentro do cristianismo romano existem várias ordens, né, ou várias abordagens no cristianismo romano. Dentro do cristianismo protestante, além do luteranismo, do calvinismo, existem as igrejas pentecostais e neopentecostais, que são um fenômeno muito grande no Brasil. Quase 40% das pessoas religiosas no Brasil são protestantes. E essas religiões, então, não abordam a morte com seus mistérios. E abandonaram a morte com seus mistérios, focam muito mais na vida física e muitas vezes numa vida buscando a abundância, buscando a riqueza, buscando tudo, e não estudam os mistérios da chamada morte física. E isso está muito ligado ao abandono das religiões, da sua parte filosófica, da sua parte psicológica, da sua parte de trabalho sobre si mesmos. E todas as linhas que falam da autognosis, do autoconhecimento, do trabalho sobre si mesmo, falam da morte mística, que é um outro aspecto de morte psicológica em vida, mas morte psicológica dos nossos traumas, dos nossos problemas, dos nossos medos, das nossas iras, aquilo que na filosofia grega antiga e na gnosis moderna se chama de ego. Então, quando as religiões abandonaram a morte mística, a morte do ego, a morte dos defeitos humanos, acabaram também não mais compreendendo a morte física e os processos depois dela. Mas, dentro do cristianismo primordial, existem evangelhos apócrifos, ocultos, secretos, alguns os chamam de evangelhos proscritos, porque foram banidos da Bíblia canônica, da Bíblia que não interessava aos líderes da igreja da época, e esses evangelhos tratam do pós-morte, tratam do retorno de uma alma, de um espírito, de uma essência a um novo corpo. E esses evangelhos são evangelhos originais, não são evangelhos produzidos por alguém agora, por uma canalização, por uma experiência pessoal. Esses chamados evangelhos apócrifos, eles são descobertas arqueológicas, datadas cientificamente como da época de Jesus ou dos discípulos de Jesus. Ou seja, são fontes muito fidedignas. Então, esses evangelhos escritos em grego, ou escritos em copta, ou escritos até em aramaico, eles contêm sabedoria sobre a morte. E essa sabedoria foi retirada da Bíblia, foi retirada dos escritos cristãos romanos, porque não era conveniente dar um conforto, explicar melhor sobre a morte, o pós-morte, a ganhar novo corpo físico para as pessoas. E esses evangelhos, estou me referindo principalmente às descobertas da biblioteca de Nag Hammadi, uma biblioteca antiga, foi descoberta no Egito, nesta região de Nag Hammadi, em vasos de barro, que contém pergaminhos, documentos históricos, com vários evangelhos, como o de Maria Madalena, como o de Marta, e como o de Felipe, e um em especial, que se chama Evangelho da Verdade, que foi atribuído a Valentino. Valentino foi um dos discípulos de Jesus. Valentino viveu em Alexandria, a cidade da Grande Biblioteca, lá no século I e II, e Valentino, então, escreveu, segundo as fontes históricas atuais, o Evangelho da Verdade, e nele Valentino discorre, relato que Jesus teria ensinado a respeito da morte, do pós-morte, da preparação para um novo nascimento. Então, aqueles que querem conhecer mais sobre o que Jesus falou sobre o pós-morte, o processo da morte e sobre o retorno a um corpo físico da mesma mônada. Alguns chamam aqui de reencarnação, mas não é um termo muito correto. Na gnose nós chamamos de retorno ao plano físico. Poderão estudar, então, o Evangelho apócrifo, gnóstico, de Valentino, ou Evangelho da Verdade, onde está muito bem detalhado nas palavras de Jesus, entre aspas, né, escrito por seus escribas, por seus redatores, e os mistérios do pós-morte. Então, o cristianismo contém, sim, sabedoria do pós-morte, detalhada, mas isso foi extirpado dos evangelhos canonizados ou autorizados pela Bíblia dita oficial. É isso, Jorge.
0: Perfeito, muitíssimo interessante essa citação do Evangelho de Valentino, em que ele comenta sobre a morte, porque outros livros que até são considerados sagrados em religiões antigas, por exemplo, no Egito, entre os maias, ou entre o budismo, que é uma mais moderna, que tratam do processo da morte e do que acontece durante esse processo, e sobre a questão da consciência desse processo, principalmente para aqueles que são adeptos dessas religiões, como no budismo o livro tibetano dos mortos. Poderia nos falar um pouco sobre esses livros?
2: Ah, sim, Jorge, com muito prazer. Como a morte é um fenômeno universal, digo universal, até as galáxias morrem, são absorvidas, os planetas, os sóis morrem, isso é da astrofísica moderna, e aqui nós, na nossa natureza terrestre, nós sabemos que todos morrem, né? Tudo faz parte desse ciclo de renovação, de nova oportunidade, de purificação que é a morte. Abordar sobre a morte é um fenômeno cultural e religioso de todos os povos em todas as épocas. Há, por exemplo, como citou o Jorge, o livro tibetano dos mortos, que na minha opinião é o mais detalhado de todos sobre os processos logo na hora da morte, no pós-morte e de encaminhamento para uma nova existência física, para um novo nascimento, o chamado Bardo Todol, o livro tibetano para sair a uma nova vida, né? O livro tibetano do estado intermediário, Bardo Todol significa literalmente livro ou sabedoria do estado intermediário. Intermediário que é entre perder o corpo físico e ganhar novo corpo físico. Então, o Bardo Todol, ele é um livro muito interessante de budismo tibetano, ou seja, traz as tradições originais tibetanas da cultura Bon, que havia antes do budismo chegar ao Tibete, lá pelo ano 500, 400 antes de Cristo, com os primeiros missionários budistas que saíram do Nepal na Índia e foram para o Tibete, e se desenvolveu muito depois no ano 1000, depois de Cristo, no ano 500, redundando hoje no chamado budismo tibetano. E o Bardo Todol é muito interessante porque ele tanto é um livro de psicologia para a vida, ou seja, chamada morte mística, que nós aludíamos, quanto um livro de rituais, de procedimentos cerimoniais, de conexão, podemos dizer assim, espiritual, para com aqueles que partiram. Então, no Bardo Todol existem orações, existem súplicas, existem cerimônias, existem palavras sagradas para contactar uma pessoa que faleceu. Né? As tradições tibetanas até dizem que o Bardo Todol é para ser orado ou lido, suas partes principais, no ouvido da pessoa que está para morrer, né? Naquilo que estamos, que conhecemos aqui no estado de pré-morte. Né? A pessoa está ali, sofreu um acidente, está nos últimos momentos, às vezes seu corpo físico já está parando de funcionar, mas o cérebro fica ativo muito tempo, sabemos disso pela ciência. Ela ouve, então, essas orientações para que se bem encaminhe no estado pós-morte. E o Bardo Todol traz, então, sinais no momento da morte, os famosos cinco sinais, né? Cita a clara luz, cita uma pressão no corpo, cita o sentimento de um frio úmido na pessoa que está perdendo a vida, cita também a sensação do corpo se diluindo ou se atomizando, e cita também a visão dos Budas de compaixão, ou daqueles seres responsáveis por nos assessorar durante o processo da morte, que na nossa cultura aqui ocidental são chamados de anjos da morte, né? Ou anjos do Senhor. E o Bardo Todol continua falando sobre o estado de retrospecção, ou seja, uma visão de tudo que nós fizemos durante a vida, depois um estado de julgamento, esse aspecto do julgamento é realmente ver nossas boas ações e más ações, esse julgamento existe em todas as culturas, a cultura egípcia o tem na sala de Maat, na sala de pesagem do coração. O credo cristão cita o julgamento, né, citando Jesus como aquele que está sentado à direita de Deus Pai Todo-Poderoso, onde há de vir a julgar os vivos e os mortos. Então, o Bardo Todol cita esse julgamento, que é mais um fechamento de contas, ou uma contabilidade para ver os atos bons, ruins, e encaminhar a pessoa para uma nova experiência física, para que ela possa aprender, para que ela possa, não por vontade dela, mas por desígnio divino, não por escolha dela, como algumas linhas filosóficas e religiosas equivocadas acreditam, mas que ela vá por desígnio divino para o que é melhor para si. Né? Porque esse processo pós-mortem, para a maioria das pessoas, ocorre como se fosse um sonho, ocorre como se fosse algo inconsciente. E o Bardo Todol continua, então, depois de falar dos sinais no momento da morte, da retrospecção dos fatos da vida, do julgamento que a divindade faz de todos, e continua, então, com um encaminhamento, né, dessa essência. E esse encaminhamento pode ser para uma pausa, as chamadas férias nirvânicas, ou pode ser para um retorno imediato para o plano físico, para continuar as provações do livre-arbítrio da pessoa e ver se ela tem aprendizado espiritual ou não, ou pode ser para uma purificação em mundos, né, que limpam a alma e o espírito do ego, dos defeitos humanos. Né? Esses mundos no Ocidente são chamados de inferno. Né? Então, são locais energéticos da natureza que purificam as almas muito sujas, digamos assim. Então, o Bardo Todol, o livro tibetano dos mortos, traz muita sabedoria, muitas indicações sobre o processo pós-morte. E aqui repetimos, nós estamos falando de tradições religiosas ou crenças de 100, 200 ou 300 anos atrás. Estamos falando de livros que têm milhares de anos. E o mais interessante, para encerrarmos este ponto sobre os livros, depois, se tiver alguma curiosidade, Jorge, ouvinte, sobre o Bardo Todol ou outro livro sagrado, podem fazê-lo, perguntas no chat, é que tudo que está no Bardo Todol é completamente convergente com o livro egípcio dos mortos, que trata de todos os processos nas chamadas portas do Duat, né, as portas dos céus, ou a porta dos mundos de transição, é totalmente convergente com outro livro maravilhoso que se chama Popol Vuh, que é o famoso livro Maia dos Mortos, e também é convergente com livros cristãos que foram banidos, né? Livros que escrevem sobre os processos pós-morte e que aprofundam mais os processos pós-morte e que foram proscritos ou banidos pela Igreja Romana. Um deles é o que eu já citei, o Evangelho da Verdade, o Evangelho de Valentino, da Biblioteca de Nag Hammadi. E outro livro muito interessante é um livro medieval chamado Ars Moriendi. Ars, em latim, A-R-S, significa arte. E moriendi significa de morrer. Então, Ars Moriendi é muito interessante, porque ele é um livro que foi lançado por monges romanos, por monges dominicanos, lá no século XIV, por século XV, foi usado durante a peste negra, durante aquele período em que um terço da população da Europa praticamente pereceu da peste bubônica, da peste daquelas pústulas, por isso se chama bubônica. E o Ars Moriendi, então, depois disso, de auxiliar todas aquelas famílias e pessoas que queriam encaminhar seus entes queridos que já haviam apodrecido em vida e passava uma carroça em frente à casa deles para levá-los para serem queimados ou enterrados, o Ars Moriendi servia como um manual, né, para as pessoas ajudarem quem tinha morrido. Depois o Ars Moriendi, por conter muitos conceitos análogos ao egípcio dos mortos, ao tibetano dos mortos, até ao Popol Vuh Maia, acabou sendo banido, proscrito da biblioteca cristã romana. Mas ainda há esses originais que nós estudamos, vimos, e eles estão, por exemplo, em várias bibliotecas do mundo. Então, sobre os livros da morte, na Gnose, nós estudamos muito esses livros e, claro, os escritos de Samael Aunvior. O mestre gnóstico contemporâneo Samael Aunvior tem livros dedicados a explicar todo o processo da morte física, né, e os processos pós-morte, os processos pré-renascimento, os processos da hora da concepção e tudo. Um deles se chama O Livro da Morte, que Samael descreve muito bem esses fenômenos. Então, a biblioteca gnóstica é muito ampla e ela se baseia nessas várias tradições, nos evangelhos apócrifos e também nos escritos de Samael Alvior. Querido Jorge, vamos adiante.
0: E como a gnose vê a questão da morte? A gnose é reencarnacionista? Reencarnacionista?
2: Ah, muito interessante essa questão, Jorge. Do ponto de vista filosófico e de experiência direta, porque na gnose nós aprendemos técnicas para acompanhar as coisas, né, para descobrir por si mesmo as coisas. A gnose não é dogmática, em que nós temos que acreditar o que está num livro ou outro, mesmo que esse livro seja de inspiração divina, como é o Bardo Todol, como é o livro Egípcio dos Mortos, como é a própria Bíblia Hebraica, a Bíblia do Novo Testamento. São livros de inspiração divina. A Bíblia moderna, como nós conhecemos, ela está mutilada, foram retiradas algumas partes que não interessavam politicamente as instituições que as publicavam. Mas estes livros sagrados, todos eles colocam ensinamentos. E o ensinamento sagrado, ele pode ser encarado como um dogma, que você tem que seguir cegamente, sem discutir, sem analisar, ou pode ser encarado como os gnósticos o fazem. Não é? Como é que um gnóstico encara um livro sagrado? Ele o leva à vivência, ele reflete sobre ele, medita sobre ele, usa ferramentas especiais, por exemplo, a projeção astral, por exemplo, o estudo dos sonhos, por exemplo, a meditação em vidas passadas. Todas essas são ferramentas gnósticas para pesquisar a pós-morte. E desses livros sagrados, dos ensinamentos de Samael e da vivência direta, que qualquer pessoa pode ter praticando as técnicas gnósticas, nós vemos que as pessoas regressam, sim, ao plano físico. Você que aí nos ouve, mesmo que você não acredite, basta você estudar um pouco e praticar que você chegará à conclusão, você é sim produto de várias existências anteriores. Você trouxe sim muitas virtudes nutridas, cuidadas, desenvolvidas em existências anteriores e também, infelizmente, também trouxe para essa vida muitos defeitos, muitos descuidos, muitos fatores psicológicos negativos que levam à dor, e esses fatores foram também nutridos, foram também engordados, foram fortalecidos em vidas anteriores. E chegou um momento da nossa vida biológica, que nosso corpo não tem mais condições de abrigar a vida, ou nós sofremos um acidente, nosso corpo é danificado, ou sofremos um tiro, um atropelamento, uma queda, ou qualquer coisa que o valha, e nós acabamos perdendo o corpo físico. E aí, então, as pessoas, dentro do vocabulário restrito, filosófico e na exatidão gnóstica, retornam ao plano físico, depois de todas aquelas etapas e processos que estão bem descritos no livro tibetano, no Bardo Todol. Então, nós dizemos dentro da gnose que nós, seres humanos comuns, que temos a consciência ainda a desenvolver, a consciência ainda adormecida, nós retornamos ou regressamos ao corpo físico. Nós não reencarnamos. O termo reencarnação para os gnósticos é algo muito exigente. O termo reencarnação, para na gnose, significa uma pessoa que tem a consciência desperta, que trabalhou sobre si e que escolhe reencarnar em determinado lugar para cumprir uma missão divina, uma missão de serviço. Há um equívoco em algumas linhas religiosas modernas que acreditam que toda pessoa escolhe para onde quer ir, né? E não é assim. Assim como a maioria de nós não tem discernimento na vida física para escolher se aquele trabalho que ela está abraçando é o melhor para a alma dela, se aquele curso de formação profissional, seja ele de ensino médio, de ensino universitário, é o melhor para a alma dela. Às vezes não tem discernimento para saber que se aquela pessoa com quem ela vai se casar é o melhor para a alma das duas, nós não temos discernimento para escolher onde queremos regressar fisicamente. Então, na agnose, as pessoas comuns que têm a consciência adormecida retornam, regressam ao corpo físico. E as pessoas que têm discernimento, que têm uma obra a fazer, que compreendem, acompanham conscientemente todo o processo pós-morte, essas pessoas se reencarnam. Então, a agnose é, sim, reencarnacionista, mas não reencarnacionista no conceito geral da maioria das religiões que acreditam em retorno ao plano físico. Nós dizemos na agnose que a grande maioria, quase 100% das pessoas regressou, retornou ao corpo físico, sem poder opinar, sem poder escolher, até sem poder acompanhar conscientemente aquele processo todo de encaminhamento pós-julgamento de nossos atos, onde ela foi colocada dentro de uma família, dentro de uma cidade, de uma cultura, de um país, onde ela pudesse melhor ser provada no bom uso de seu livre-arbítrio e onde ela pudesse também ter a repetição dos atos de vidas passadas para ver como está seu discernimento. A essa repetição dos atos de vidas passadas, os hindus, nos livros védicos e também no Bhagavad Gita do Senhor Krishna, têm uma descrição muito completa naquilo que eles chamam de roda de samsara, ou roda de nascimentos e mortes, ou ciclo, né? Quando a gente fala roda, tem a sensação de ciclo, de ciclagem, de círculo. A palavra ciclo vem de círculo, de roda. E então aí sim vem outro conceito muito importante ligado à tanatologia gnóstica, que é o conceito de karma, de você pagar pelos erros que fez, aprender com os erros que fez, e a noção de dharma, receber pelos bens que fez, né? Então nós que estamos aqui hoje, se temos saúde, se temos oportunidade de estudar as coisas com mais profundidade, se temos discernimento, qualquer benesse que tenhamos, nós temos um dharma por isso, né? Temos um prêmio, um dom que a divindade nos deu, seguramente por termos tido boas experiências e termos feito boas obras em existências passadas. É isso então, Jorge, sobre a agnose do ponto de vista como ela encara o retorno a esse plano ou a reencarnação para aqueles que têm consciência mais desenvolvida.
0: E uma questão que é bastante complicada também por causa das muitas visões que existem sobre isso nas mais variadas filosofias. Os mortos, os falecidos, podem se comunicar com os vivos? Se eles podem, como eles realizam isso? Como que eles aparecem? Como que eles se manifestam para os vivos?
2: Muito bom, Jorge. Interessantíssima a pergunta novamente. Bem, primeiro, dentro desses livros sagrados que citávamos, e também dentro da agnose, nós diferenciamos o que é um morto, o que é um espírito, o que é uma alma, né? Dentro da agnose, depois que acontece a perda do corpo físico, nós nos fragmentamos, somos fragmentados. Basicamente, eu vou simplificar, não vou detalhar muito, porque senão mandaríamos tempo e entraríamos em conceitos que não são necessários serem detalhados para pegarmos a ideia principal. Nós temos basicamente o nosso corpo físico, biológico, ali composto de carne, sangue, cálcio, ferro, átomos, carbono, tudo aquilo que sabemos, que vai ser desintegrado, seja pela Mãe Terra, ou seja pelo fogo, ou por outro instrumento qualquer. Há culturas que enterram seus mortos na água, há culturas que enterram seus mortos e deixam nas montanhas, para o vento lhes desintegrar, há culturas até que deixam para animais comerem de forma sacrificial de forma sagrada, mas existe uma parte física que se desintegra. E depois, as partes sutis, ou seja, a energia que remanesce, ou que estava ancorada nessa parte física, ela tem dois pedaços. O primeiro pedaço nós podemos chamar de imortal, uma frequência mais perene, mais organizada. Este pedaço, essa parte imortal, nós chamamos de alma e de espírito, né, simplificando também. E existe uma outra parte invisível nossa, que é mais caótica, que é uma energia desorganizada, que nós chamamos de personalidade, que nós chamamos de energias mentais, de energias emocionais, que constituem também uma parte do morto. Esta parte mais organizada, mais divina, mais pura, mais nobre, o espírito e a alma, logo se vão para os planos sutis e são julgados e encaminhados para uma outra existência ou para umas férias nirvânicas, como eu citava aqui, é um termo do livro tibetano dos mortos, ou vão para os mundos de purificação, os mundos infernais, para serem limpos. Esta parte luminosa. Ou seja, é muito difícil uma pessoa ter contato com a alma ou o espírito de uma pessoa desencarnada, porque ela já foi encaminhada e é uma energia tão nobre, tão pura, tão reutilizável, usemos esse termo, né, que ela já é encaminhada para outras coisas. O que fica, então, aqui nos planos sutis durante muito tempo, anos, às vezes décadas até, é esta parte caótica, essas energias que não são originais da pessoa. Essas energias são produto da sua personalidade, dos seus costumes, do seu jeito de falar, da educação que ela teve, das experiências da vida. E também são energias emocionais e mentais que a pessoa tinha. E aí que está o grande problema, aí que está a grande confusão. Muita gente tem contato, já vou falar de como isso ocorre, com essa parte mais caótica, essa parte mais personalística, essa parte que vai se desintegrar durante algum tempo, não vai ser encaminhada para a luz, ela vai se desintegrar como corpo físico em alguns anos ou algumas décadas. E acredita que essa personalidade energética, que estas emoções, que esse corpo astral, falando em termos exatos gnósticos, que esse corpo mental lunar, falando em corpo em termos exatos gnósticos, é o espírito da pessoa. Então, o contato que se tem com os mortos dificilmente é o espírito ou a alma da pessoa. Normalmente são essas partes mortais que ficam remanescendo. Assim como há pessoas que cultuam múmias, né? Há múmias, por exemplo, de líderes comunistas, lá na Praça Vermelha tem a múmia do Lenin. Há pessoas que cultuam múmias na China, também de líderes comunistas, né? Países da América Central também. Existem pessoas que cultuam a imagem humana de seus parentes que morreram e chamam isso de alma ou espírito, mas não são alma ou espírito, repito, são restos energéticos que serão absorvidos pela natureza em pouco tempo. E estes restos energéticos, esses remanescentes vibracionais, esta personalidade energética, esse corpo astral lunar, esse corpo mental lunar, podem sim ser contactados, podem sim ser vistos, tanto em experiências sutis, por exemplo, você está em sonhos e contacta um parente falecido, quanto em experiências conscientes de projeção astral, por isso convido a todos que estudem os cursos de gnose, que façam as práticas de projeção astral ensinadas na gnose moderna. Existem dezenas de práticas de projeção astral dentro do ensinamento gnóstico, para verem isso que eu estou falando, não só acreditarem ou escutarem de alguém que frequenta algum lugar e que diz que teve contato com o espírito do teu pai, da tua mãe, do teu amigo. Faça-se diretamente isso e verão que uma coisa é a parte nobre, espiritual e anímica do morto, ou que já foi encaminhada, que não está mais ali, porque Deus não dorme no ponto, e diferenciem é dessa parte humana, que como o corpo físico fica lá derretendo no cemitério, essas partes sutis ficam também se desintegrando durante algum tempo. E aí sim, essas partes sutis, dependendo da sua força, da sua energia, essas partes sutis, digamos assim, da parte perecível da pessoa, personalidade e tudo mais, elas podem sim se fazer presentes no plano físico, algumas delas, se manifestarem como um fenômeno energético visível, em algumas linhas se chama de ectoplasmático, podem sim mover objetos, podem sim ligar aparelhos eletrônicos, né, porque tem uma energia capaz de fazer isso, mas não são o espírito ou a alma da pessoa, repito, são partes perecíveis que ainda gravitam em torno da família, em torno do trabalho, em torno de alguma pessoa. E uma pessoa viva mais sensível, mais conectada afetivamente com essa pessoa, ou alguém que tenha feito práticas ou exercícios ou rituais, às vezes até sem saber que está invocando uma parte perecível e não o espírito ou a alma de seu parente morto, poderá sim ter contato com ele. Então, os fenômenos com os chamados mortos existem, sempre existiram. E nós temos experiências com isso já. Mas, dentro da gnose, nós diferenciamos claramente o que é a parte útil, luminosa, positiva, que vai ter outras experiências, que são a alma e o espírito, com a parte perecível que está aqui derretendo e que não deve ser confundida com a alma e o espírito da pessoa. É isso, Jorge. Não sei se me fiz claro aí dentro da pergunta que você tão amavelmente fez para conduzir nosso diálogo aqui.
0: Sim, muitíssimo interessante todos esses processos, toda a visão que a gnose tem sobre esse processo. Ela é um pouco mais, digamos assim, firme em seus conceitos, que, óbvio, vem diretamente do conhecimento nas dimensões internas dos grandes mestres e que nós também podemos acessar. Porque, como você já mencionou, a gnose nos proporciona sermos extremamente práticos, né? Nós conferimos por nós mesmos todos esses processos. Né? Nós observamos por nós mesmos o que acontece durante o momento que uma pessoa está falecendo, ou nos mundos internos, saindo em astral, ou podemos observar as pessoas passando por esse processo. Isso é uma questão muito interessante também. Como podemos relacionar o fenômeno da morte, os processos que acontecem durante a morte, durante o desencarne, com processos como sonhos, projeção astral, essa saída em astral que todos nós realizamos quando adormecemos?
2: Ah, Jorge, muito bom isso. Nos reporta a parte prática, né? Bem, falávamos anteriormente que a morte é pouco compreendida no Ocidente, até colocada meio de lado, por não terem estudado e aprofundado, é porque deixou-se de trabalhar com a morte mística, porque a maioria das religiões abandonou o trabalho psicológico de autoconhecimento, né? Muitas delas ficam esperando uma salvação, uma bênção, uma imposição de mãos, uma hóstia, qualquer coisa, e não trabalham sobre si. Então, quando nós começamos o trabalho sobre si e usamos as ferramentas gnósticas para trabalhar sobre si, um mundo novo se abre para nós. Tanto um mundo novo psicológico, e aí entra a eliminação de nossos defeitos psicológicos, de nosso ego, aquilo que constitui nosso egoísmo, nosso orgulho, nossa inveja, nossa gula, nossa preguiça e assim por diante. Não só os 7 chamados pecados capitais da Igreja, mas milhares de outros defeitos que todos temos, né, e precisamos eliminá-los. Mas também o cultivo das virtudes, das flores da alma. E a gnose trabalha com a morte mística no sentido de tirar as ervas daninhas do jardim do Senhor interno para que neles floresçam, vicejem as flores da alma, né, as virtudes divinas. Então, a morte mística é o primeiro grande trabalho para se entender a morte física, porque é um trabalho igual, você matar um defeito dentro de você, com técnicas gnósticas, psicológicas profundas, ou você morrer fisicamente, é o mesmo fenômeno. Então, nós podemos dizer que quem não morre em si mesmo, né, não vai compreender os mistérios da morte. E existiam linhas cristãs até mais modernas, como a linha dos monges cartuchos, por exemplo, que estão lá na cidade de Évora, por exemplo, né, em Portugal, foram muito ativos os cartuchos, que tinham uma frase muito interessante. Os cartuchos, eles, como fez São Francisco de Assis e outros santos, eles deram uma outra visão para a morte, e muito focada na morte psicológica, na purificação da alma através da morte dos defeitos ou dos pecados ou dos agentes do mal dentro de cada um de nós. Os cartuchos, quando encontravam um ao outro, diziam assim: devemos morrer. E outro cartucho respondia: eu sei disso. Ou seja, eles estavam a todo instante um lembrando o outro da necessidade de matar a inveja, o julgamento, a gula, e assim por diante, né? O julgamento para com os demais. E aí o fenômeno da morte física pode ser muito melhor acompanhado se você trabalha primeiro psicologicamente e cotidianamente com a morte mística. E segundo, desenvolvendo técnicas gnósticas de constatação dos fenômenos que estão nas dimensões mais sutis da natureza. Porque esses fenômenos do pós-mortem e o fenômeno de ganhar novo corpo físico são fenômenos energéticos, são fenômenos invisíveis, são fenômenos que estão além da existência física das coisas, da existência material das coisas. Hoje, pela nossa tecnologia, desde esta rádio, Coradi, que está chegando ao ouvido de todos aí por uma tecnologia invisível, você não consegue ver o que está acontecendo no chip do teu celular e não consegue ver o que está acontecendo na CPU do teu computador. Mas você consegue saber que o sinal foi aí processado e está chegando aos seus ouvidos agora. E você também não consegue ver a onda eletromagnética que está conectada ao seu celular ou ao seu provedor de internet que está chegando aí na tua casa por um cabo ou por via rádio. Mas são fenômenos energéticos que ocorrem. A morte é a mesma coisa. Ela está ocorrendo, mas você não a vê. Como é que você consegue ver? Você consegue ver através de ferramentas de desenvolvimento psíquico. Uma delas é o estudo dos sonhos, que dentro da gnose é conhecido como onirologia gnóstica, onde você vai poder saber de onde vêm os sonhos, os tipos de sonhos, o que ocorre nos sonhos, qual é a simbologia dos sonhos, é como ter sonhos reais e indicadores ou reveladores, como ter sonhos lúcidos. E aí, a partir desse estudo dos sonhos, por exemplo, você pode avançar ainda mais e descobrir e desenvolver em si mesmo, e repito, a gnose tem técnicas objetivas sobre isso, é a chamada projeção do corpo astral, né? Ou seja, você realmente sair conscientemente, voluntariamente do teu corpo todas as vezes que você dorme. Todas as vezes que nós dormimos, nós saímos para o plano astral, mas nós saímos inconscientemente e fantasiamos, sonhamos, misturamos com nossas fantasias. A projeção astral consciente é o mesmo fenômeno energético e de divisão dos corpos do sono, só que você não sonha, você vive a realidade da experiência nos planos sutis. Então, através disso, você pode ver uma pessoa que está desencarnada, ou que recentemente ou há muito tempo, você pode distinguir aquilo que eu falava, que é a parte útil ou luminosa, ou que será encaminhada para uma nova existência, daquela parte de um desencarnado que são só resquícios que estão sendo absorvidos pela natureza, e aí você consegue então constatar esses fenômenos. Então existe uma relação direta entre trabalho psicológico durante a vida, morte mística, estudo dos sonhos, e todos os livros sagrados falam de sonhos e experiências, revelações em sonhos, a projeção astral, e todos os livros sagrados falam de projeção astral, só que não dão esse nome. Elas falam assim: fui levado pelo Senhor aos planos dos céus, e lá o Senhor Jesus me disse, né? Está falando de projeção astral consciente. E existe uma outra ferramenta, além da morte mística, dos sonhos, da projeção astral, que é a meditação gnóstica profunda. Porque hoje se fala muito de meditação, mas meditação superficial, para relaxar, para organizar a mente, para ter um estado de presença, mas às vezes a pessoa nem sabe o que fazer com o estado de presença, né? A gnose, nós aprofundamos isso. Então, na meditação gnóstica profunda, você pode ver e estudar suas vidas passadas. Você pode ver e estudar o teu último estado transitório, o último estado em que você esteve entre uma vida e outra, entre um bardo todol, né, entre um estado intermediário. Então, a relação que existe entre psicologia gnóstica, sonhos, projeção astral e meditação é justamente que elas podem nos ensinar muito sobre os fenômenos da morte física. É isso, Jorge. Não sei se atingiu o objetivo aí que você almejava.
0: Exato, perfeito. E eu convido os nossos ouvintes a escreverem suas perguntas no site. Tem o ícone do envelope na página da Rádio Coradi. Podem colocar suas perguntas, encaminhar para nós, que nós vamos fazer um pequeno intervalo agora. E em breve retornamos para iniciar e transmitir essas perguntas encaminhadas para o nosso querido irmão Sérgio Link. Rádio Coradi está à disposição de todos. Basta clicar no ícone do envelope e encaminhar sua pergunta, que daqui a instantes retornamos e o Sérgio vai estar respondendo as vossas perguntas. Retornamos com nosso programa de hoje, Rádio Coradi, mais uma vez trazendo um grande missionário, instrutor gnóstico, nosso irmão Sérgio Link, que está nos falando sobre a morte, sobre as várias acepções que diferentes filosofias, culturas tem sobre a morte. E agora nós vamos trazer algumas das perguntas dos nossos ouvintes. Primeira pergunta é sobre a morte mística relacionada com traumas de vidas passadas. Os traumas estão relacionados com os egos e é um karma desses egos, esses traumas e bloqueios, rejeições e outros problemas? Compreendeste a pergunta, Sérgio?
2: Oi, Jorge, entendi perfeitamente, sim, vamos lá tentar. São vários aspectos, né? Uma pergunta complexa, mas muito prática. Por isso vamos aqui nos esforçar em dar uma boa visão ao nosso querido ouvinte. E outras perguntas que surjam, podem fazer, será uma alegria. Me alegra muito ver que a morte mística é compreendida como uma etapa importante para se compreender a morte física, né? Bem, veja, os traumas ou medos, né, ou egos, defeitos psicológicos envolvidos numa má experiência, impregnam sim a nossa essência, impregnam sim a nossa alma, impregnam sim aquilo que os gregos antigos chamavam de metempsicose, ou seja, a transmigração das almas, né, de passar para um novo corpo. Ou seja, se nós temos um grande trauma nesta vida, seja uma separação, seja uma falência dos nossos bens materiais, o nosso trabalho, seja uma traição, seja uma doença grave, isso sim impregna na nossa alma de marcas através dos nossos agregados psicológicos, obviamente, que são agregados à nossa essência, que são colados à nossa alma, e então levam esta marca feia para frente que nós chamamos de traumas. Assim como, graças a Deus, as marcas boas, né, a beleza estética de uma virtude, a beleza estética da alma de uma boa amizade, a beleza estética de um êxito profissional, de um êxito familiar, de um êxito amoroso, uma pessoa com quem nos demos muito bem amorosamente numa existência, e aí não estou falando só de amor entre homem e mulher, ética de um êxito profissional, de um êxito familiar, de um êxito amoroso, uma pessoa com quem nos demos muito bem amorosamente numa existência,

e grandes regozijos, alegrias que embelezaram nossa alma também são trazidos para essa vida. E aí, dentro da gnose, nós aprendemos ferramentas para trabalhar com essas marcas. As marcas feias precisam ser algumas vezes limpas, né? Depois precisam ser desinfectadas, depois precisam ser muitas vezes costuradas, fazendo analogia com o machucado aberto, e depois muitas vezes precisam ser tratadas esteticamente para se tornarem indeléveis, né? Para se tornarem imperceptíveis, melhor dizendo. Isso acontece usando ferramentas gnósticas profundas. Infelizmente, muitas das ferramentas psicológicas acadêmicas não conseguem fazer isso. Conseguem sim explicar a marca, o trauma de vida passada, direcionar para alguma coisa, mas não tem ferramentas profundas a ponto de borrar, apagar, né? Tirar a marca e deixá-la imperceptível. Assim como as marcas boas de outras vidas, muitas vezes nós não percebemos em nós. Não sabemos que temos uma grande virtude de alma latente e manifesta, que não se manifestou nessa vida. Ou que temos uma grande amizade, um grande amor para ser vivido com uma amiga, com um amigo, com uma irmã de sangue, com uma irmã de caminhada espiritual, e não conseguimos desenvolver aquela boa marca, uma grande obra de caridade, um grande talento. Às vezes você tem dentro de você um talento incrível de ser um ótimo cozinheiro e não consegue desenvolver isso. E esse ser um ótimo cozinheiro é um talento artístico que você pode ter adquirido em qualquer outra existência, em qualquer outro país. Então, voltando à pergunta do nosso querido ouvinte, os traumas podem e devem sim ser tratados. E de forma profunda na gnose, nós estudamos essas ferramentas para fazer isso. Fazendo um breve resumo, para a gente não se estender muito, né, para não virar aí uma entrevista à rádio de psicologia gnóstica, nós dizemos que tomar consciência do trauma ou do que levou a ele, os egos relacionados a ele, os defeitos psicológicos, é o primeiro grande passo. É depois fazer meditações nas situações atuais da vida que afloram, que despertam esse trauma, esse medo, essa marca, esse terror, esse desconforto, né? Todo trauma nos gera um desconforto, que pode ser algo simples ou pode ser algo que paralise a pessoa, o que a impeça de se aproximar de alguma coisa. Muita gente tem medo de água, muita gente tem medo de altura, muita gente tem medo de cachorro, muita gente tem medo de pimenta, muita gente tem medo de multidões, muita gente tem medo de locais ermos em que fique sozinha. Normalmente são devidos a marcas de vidas passadas. Então, tomar consciência disso e saber as situações em que nos tornamos confortáveis é o primeiro passo. O segundo passo é meditar profundamente em quais valores psicológicos estão ligados a nós dentro disso. O terceiro passo é pedir internamente mais compreensão sobre isso. E aí, pedir internamente, é muito interessante isso, nos faz lembrar de um outro personagem que está nos livros antigos, todos eles, e que participa da nossa morte física no estado intermediário e também participa da nossa morte mística para eliminar traumas, no exemplo que estamos tratando agora nessa vida. Esse personagem é a mãe divina, é a própria Ísis ou Maat no Egito, é a própria mãe Mamaki, a mãe tibetana que nos acompanha nos mundos sutis, no pós-mortem, é a própria Tonantzin, asteca ou maia, que é a mãe que nos acompanha durante o processo da morte, que tem um nome específico no seu aspecto de morte, que se chama Coatlicue, em linguagem asteca, a mãe das caveiras, a mãe dos mortos, a mãe que acalenta os mortos, e que na cultura cristã, até na cultura popular brasileira, através de Ariano Suassuna e suas obras, é conhecida como a Compadecida, ou seja,

0: Nossa Senhora no seu aspecto de compaixão que nos acompanha no julgamento, que é muito bem até ilustrado no livro, depois no conto, depois no filme de Ariano Suassuna chamado Auto da Compadecida. Então, em meditação, nós pedimos a Compadecida, a Mãe Mamá, que é a Mãe Coatlico, a Mãe Isis, não importa o nome que se dê a ela, a Nossa Senhora da Compaixão, que nos faça compreender este trauma, esse ego, esta mágoa. E então nós temos uma visão clara, uma clara luz. Aí de novo reporta os estados pós-mortem. Agora é a clara luz da consciência em vida dada pela mãe divina, pela mãe Mamaki tibetana. E ela assim aí nos faz compreender as origens disso. E aí isso pode ser depois de compreendido, extirpado, removido de nossa psique, como se fosse uma marca de pele que sabemos que não é de bom prognóstico, precisamos cortar, retirar aquilo. E aí existe um outro aspecto da mãe divina, que é a mãe purificadora, que no Oriente é conhecido como mãe Kundalini, que aí sim, através do fogo, da nossa energia criadora, o fogo da nossa pureza espiritual e física, pode sim extirpar profundamente essa trauma. Então, veja, dentro da psicologia acadêmica, os traumas são tratados por tomada de consciência, perdão e tudo mais. Na psicologia gnóstica, nós vamos além dessa derme, dessa epiderme traumática e vamos no tecido, até o osso, se for necessário. E aí se faz a compreensão, o diagnóstico profundo da doença, chamamos esse trauma, esse ego, de um desequilíbrio psíquico, de uma doença, e depois até a completa ablação, ou extirpação, ou eliminação dele com o bisturi, né, com o removedor ígneo da nossa mãe divina. Então é isso, meu querido ouvinte, grato pela pergunta. Se quiser mais algum aprofundamento, estamos à disposição. Então passamos a Jorge aí para continuar com a sua relação de perguntas. Por favor, Jorge.
1: Vamos para a próxima pergunta que nos chegou aqui até a Rádio Coradi. Os agregados psicológicos que ficam nos mundos internos depois da morte, né, vão estar no astral inferior, vem a nova vida física pouco a pouco, eles retornam pouco a pouco no novo corpo físico, onde eles estão especificamente antes de retornarem para um novo corpo físico e como eles reingressam no novo corpo.
0: Ah, muito legal a pergunta aí do querido, da querida ouvinte, né? O Manuel, né? Desde a Espanha, um abraço ao Manuel que está na Espanha. Sim, infelizmente, a cada existência nós trazemos os nossos egos ou agregados psicológicos, que podem se caracterizar num trauma, num medo, numa agressividade e assim por diante. E graças a Deus também trazemos nossas virtudes, né? Nossas sementes de flores. Então, essas sementes de erva daninha e essas sementes de flores, as flores como as virtudes e as ervas daninhas como os defeitos psicológicos, elas ficam em nosso subterrâneo psíquico e energético, como ficam as sementes das ervas daninhas e das flores numa terra que está congelada, ou numa terra que pode estar até calcinada pelo calor do sol, de um verão muito quente, num deserto. Elas ficam ali invisíveis no subsolo, na terra. E a primeira vez da primavera, e primavera significa primeira vida, né? Ou seja, quando nós temos uma existência física, temos um solo para que isso se manifeste, depois que o gelo vai embora, ou depois que o sol escaldante e calcinante vai embora, essas sementes eclodem. E aí essas sementes se tornam, então, ervas daninhas que querem todo o solo só para si e não deixa mais nada crescer, ou essas sementes se tornam flores, né, vicejando seu aroma, atraindo insetos para polinização, a beleza, ou os frutos, né, uma frutífera, são da nossa alma. E isso tudo acontece com aos poucos, passo a passo. No ser humano, essa analogia do jardim, do campo de plantio, da praça do nosso bairro que estou fazendo, se expressa nos primeiros anos de vida. Então, esses egos e essas virtudes que estão relacionados com nossa alma, eles ficam nos planos sutis, aguardando a existência física. Já conectados com a nova existência física, designada pela divindade logo depois do nosso julgamento ou da avaliação daquela nossa última vida. Então, quando uma criança está sendo gerada, já está para ela designados um conjunto de valores psíquicos para que ela tenha experiência física com aqueles valores psíquicos. Esses valores psíquicos chamamos de alma ou espírito, e eles têm seu lado positivo, frutífero e também florido de flores, e têm seu lado negativo de valores egóicos, de valores de traumas e tudo mais. E isso vai se manifestando, então, à medida em que a criança vai crescendo, principalmente nos primeiros anos de vida, e formando sua personalidade, e formando o seu aparato mental, e formando o seu aparato emocional. E aqui chamamos de aparato, né? Estamos falando não só da parte física, das experiências lógicas e de interação com o mundo na criança, que são mentais, ou das experiências afetivas da criança, que são suas experiências emocionais. Estamos falando também na formação dos corpos sutis dessa criança, corpo mental e corpo emocional, de desejos ou astral, e também na formação das interfaces energéticas dessa criança com o mundo, que nós chamamos de personalidade. Então, à medida em que a criança, principalmente nos primeiros anos de vida, antes era até os 7 anos, hoje uma criança com 2, 3, 4 anos já tem personalidade, mente e emoção formadas ou informação adiantada. Aí sim, os egos, quando vem aquele, as ervas daninhas, né? Vamos levar o exemplo lá do jardim, quando eles veem que a terra está seca, que a terra está úmida, que a terra está com uma temperatura adequada para sair os primeiros brotos da erva ou da flor, aí começam a sair. Então, a personalidade, quando se forma, os egos já começam a... Não é encarnar na pessoa, já começa a se manifestar energeticamente nela, porque eles já estão na atmosfera psíquica daquele embrião, como eu dizia, que foi recém-fecundado, já estão por ali aguardando. Assim como, graças a Deus, as virtudes da criança, sua paciência com o irmãozinho, dar o brinquedinho para o irmãozinho, compartilhar a comida com a irmãzinha, ajudar o irmãozinho quando ele cai e está chorando ali no chão, que a irmãzinha vai ajudar. Tudo isso são virtudes, né? Muitas crianças, às vezes, acalentam os adultos quando os adultos estão tristes ou chorosos por causa das coisas da vida. As crianças vão lá e abraçam, dão um beijo, porque elas sentem energeticamente isso. E isso é uma virtude da criança que ela trouxe de outras vidas passadas e que sua mente, sua emoção e sua personalidade a permitem manifestar, né? Então, esse é o processo que ocorre do ponto de vista diagnóstico numa criança. E repito, não é necessário que vocês acreditem nisso. O nosso convite é que usem ferramentas gnósticas para verem isso nos seus filhos, nos seus netos, nos seus afilhados, e nos planos sutis é possível ver, conforme a criança vai se desenvolvendo, determinada vibração ou frequência se manifestar através dela, porque agora ela tem antena, agora ela tem processador de som, agora ela tem alto-falantes para reverberar aquela energia. Esse agora, esse alto-falante, essa antena, esse processador de som, esse amplificador, ele é justamente a personalidade, a mente e as emoções da criança. Muito obrigado, Manuel, pela pergunta aí, espero ter ficado um pouco mais claro. E adianto, passo para o Jorge, então, para mais alguma questão aí, Jorge.
1: Temos mais uma pergunta muito interessante. O Sérgio, você citou Quatricu e Mamac e a própria Compadecida aqui, como é conhecida Nossa Senhora, nesse aspecto é conhecida no Nordeste brasileiro. E são figuras femininas. Quando a gente ouve falar, a gente sempre ouve falar de anjos da morte. E aí nós temos a figura da mãe relacionada com a morte. Poderia nos falar um pouquinho sobre isso? O papel dos anjos da morte e o papel da mãe morte?
0: Nossa, que pergunta linda, Jorge. Muito bom. Isso é muito interessante. Porque a morte tem esses dois ou três grandes agentes, né? Três grandes agentes. O primeiro agente é justamente um anjo da morte, que existe em todas as culturas. Às vezes este anjo, vamos lembrar que os anjos normalmente são andrógenos, são homens ou mulheres, né? Ou tem uma figura que parece os dois, eles são os responsáveis pelos processos durante a morte e pós-morte. E eles sempre trazem um instrumento cortante. Sempre eles trazem algum instrumento para representar o corte do plano físico, da pessoa que está saindo da existência material, para um estado intermediário energético ou sutil. Então, por exemplo, o próprio título dessa nossa entrevista, desse nosso diálogo tão bonito de hoje, é Tanatologia. Tanatologia. Tanatologia vem de Thanatos, que é justamente uma divindade grega que é um anjo da morte. É o anjo da morte. E este Thanatos, ele, na mitologia, existe uma estátua dele lá em Delfos, hoje Turquia, mas antigamente Magna Grécia, né? Não, hoje ainda a Grécia, Delfos, que tem ele tem asas e tem uma espada, Thanatos. Então, o Thanatos, assim como outras imagens de anjos da morte, alguns têm uma foice. Entre a cultura viking, por exemplo, os anjos da morte dos guerreiros são amazonas, valquírias, aladas, que também têm seu escudo e sua espada e seu cavalo, para levarem os mortos heróicos em batalha para o céu, para o Valhalla dos nórdicos. Né? Tudo isso está num livro muito lindo chamado Edda, que é o livro nórdico, a Bíblia nórdica, citada por Samael Ongior, inclusive. E esses anjos, então, são encarregados dos processos da morte e de encaminhar a essência para o seu balanço de contas, para o seu ajuste, para o seu julgamento, para o seu encaminhamento. E aí, sim, no encaminhamento existe a figura da mãe divina, como Ísis no julgamento egípcio, como Coatlicue no julgamento asteca, né? Como Maate também no Egito, ou como a Compadecida, né? Ou a Nossa Senhora da Compaixão, que tem a compaixão, ou que ele nos ajuda na hora, agora e na hora da nossa morte. Né? Esse tema da oração à Virgem Maria é muito interessante, né? Para ela nos acompanhar agora, nesse instante, na morte mística, e na hora da nossa morte, dos defeitos psicológicos e também da perda do corpo físico. Aí a Nossa Senhora, então, a Mãe Divina, tem esta função de nos acompanhar como a advocata, né? Como advogada de defesa e como acompanhante quando nós vamos para o julgamento. Eu prefiro não chamar de julgamento, porque dá uma carga muito de que você é um réu, né? Eu prefiro chamar de balanço da vida, como os egípcios faziam, né? Você vai lá perante lei divina, as hierarquias energéticas e cósmicas, e é feito, então, uma comparação, né, entre teus bons atos e maus atos, e ver se a conta anterior, da existência anterior que você tinha, o que você agregou de positivo, o que você agregou de negativo, e é feito um balanço em que você pode sair de uma existência melhor do que você entrou, ou pior, dependendo do uso do teu livre-arbítrio, que levou a bons atos ou maus atos. Então, a Mãe Divina e os Anjos da Morte têm esta função. E a Mãe Divina, tanto interior nossa, que é a nossa própria mãe particular, cósmica, quanto a Mãe Divina num aspecto de hierarquias angelicais ou celestiais ou divinas. Essas divinas senhoras, essas divinas potências do eterno feminino de Deus estão interligadas. Nossa Mãe Divina dentro de nós, cada um tem a sua, é uma embaixadora em nós, no nosso país psicológico, da grande Mãe Divina e a Mãe Cósmica Universal. Que os gnósticos estudam com seus vários aspectos e irradiações e tudo, é um assunto muito lindo, não dá para a gente aprofundar aqui, mas a Mãe Morte, então, é uma mãe de compaixão e de misericórdia que tem essa função de destacar, vejam que interessante, destacar o anjo da morte para acolher seu filho, cujo corpo físico, cuja veste temporária já não serve mais, trazê-lo ao seu seio, onde vai, sob seu manto, ser julgado. Vejam que imagem linda isso, a Mãe Divina nos acompanhando na morte. E existem muitos templos no Brasil de Nossa Senhora da Boa Morte. Muitos, em todas as cidades existem. São um pouco frequentados, porque a galera não quer saber da morte, como nós dissemos. As pessoas querem saber de ambição, de se curar de doenças, de ficar rico, não de morrer bem. Mas se você procurar no Google, aí na sua cidade, haverá uma igreja de Nossa Senhora da Boa Morte. Então, só para encerrar rápido, né, para completar mais a resposta ao colega, porque isso é lindo, a Mãe Divina, a Mãe Cósmica, também tem a capacidade de destacar em estreita parceria com a nossa Mãe Interna, destacar anjos da vida, para que esses anjos da vida visitem, levando a mescla psíquica, a mescla energética, os egos e as virtudes das pessoas, para um casal que está fazendo amor em determinada hora, que precisa conceber um filho com tais características, porque é o propósito deles, o karma ou o dharma deles, e os anjos da vida, então, participam energeticamente desse ato amoroso lindo e fazem energética e divinamente a fecundação, dirigindo aquilo que a ciência hoje não sabe por que ocorre, por que que os espermatozoides vão para esse lado ou para aquele, por que que só esse espermatozoide penetra no óvulo, por que que de óvulo de mês em mês, aguarda-se um outro mês para ele ser fecundado e não agora, é tudo porque existem hierarquias celestes, chamados anjos da vida, que sob mando da mãe cósmica e sob ordem da mãe individual de cada essência que precisa ganhar novo corpo físico, vão gerar uma nova criatura. Então vejam que a Mãe Divina está presente aí em tudo e ela sempre tem essas representações. E graças à divindade, graças a Samaya Wongyor, nós podemos compreender esses vários aspectos das deusas, das santas, que estão presentes nas religiões e que explicam agora, nesse detalhe que estamos falando, inclusive os fenômenos durante a morte, no pós-morte, e no pré-vida e durante a vida. Então é isso, meu querido ouvinte. Vamos adiante, Jorge.
1: E temos aqui mais uma pergunta. Como podemos nos preparar para a morte? Como podemos nos preparar para não perdermos nossa consciência no momento da morte?
0: Ah, muito legal essa pergunta também. Os tibetanos dizem que para viver bem é preciso morrer bem. E para saber morrer, é preciso ter sabido viver. Então, a melhor forma que temos para nos prepararmos para a morte física é termos uma vida bem vivida. E essa vida bem vivida consiste justamente em diferenciar durante a vida, aqui e agora, o que deve ser vivo dentro de você, vicejado, nutrido, naquele exemplo lá nosso do jardim, os legumes, as flores, as frutas, do que deve também ser morto, eliminado de nós, ou seja, os parasitas, os insetos predadores, as ervas daninhas que querem tomar tudo e não deixam mais ninguém viver, que são os egos. Então, como se diz no Bardo Todol, o Bardo Todol é um livro tibetano para a vida, da psicologia dos frutos e das ervas daninhas, que nos prepara para a morte, nos prepara para o estado intermediário. ou seja, morre bem aquele que soube viver. E saber viver é fazer um constante trabalho de aprimoramento da alma. Uma pessoa que durante sua existência só cultive os prazeres, os desejos, o ego, a morte, quando chegar próximo dos momentos da morte, lhe parecerá um terror, porque ela sabe que está suja, ela intui que está imunda, ela intui que está com muitos traumas, muitos egos, muitos problemas, ela não trabalhou direito com o mal que fez para as outras pessoas, não tomou consciência do mal que fez, não pediu perdão pelo mal que fez, não reparou em outra pessoa o mal que fez, porque não adianta pedir perdão, você tem que reparar o mal que fez alguém aqui. E aí sim ela vai poder ter compreensão e perder o corpo físico em paz. Só morre em paz quem viveu em paz. E só vive em paz quem elimina seus defeitos psicológicos. Porque a paz vem de uma virtude do ser de pureza, de manifestação de valores luminosos da alma. E o medo, a guerra, a insegurança, o pavor da morte, vem de alguém que sabe que seu jardim está todo tomado pela erva, está todo tomado pelos gafanhotos que comem tudo que vem pela frente, do seu terreno e do terreno dos outros. Então, preparar-se para a morte tem esse viés psicológico, de estar tranquilo que fez o melhor que pôde de forma consciente por cuidar da alma que Deus lhe deu para cuidar, e também de, se for o caso e quiser desenvolver isso, como houve numa outra pergunta, desenvolver capacidades psíquicas para saber que a morte é um momento de transição e que é comum a todos os seres. Então, se você aprende a interpretar teus sonhos, a se projetar em astral e a meditar na morte, e muitos ensinaram a meditar na morte, Francisco de Assis é um deles, e Francisco de Assis, uma de suas frases lindas, ele diz que é morrendo que se nasce para a vida eterna, e esse morrendo, essa ação contínua, morrendo significa uma ação contínua. Ele fala justamente da morte psíquica, da morte mística, da morte dos nossos defeitos. Dessa forma, você consegue, então, constatar nos planos sutis os processos da famigerada morte, né? Famigerada porque é famosa. E aí sim você tem tranquilidade em saber que você está ali morrendo por um acidente doméstico de carro, ou por uma bala de um assaltante, ou por uma doença no hospital por velhice, e daqui a pouco os anjos da morte virão. Você pode vê-los, porque sabe como eles são, porque você viu em plano astral como eles agem, e que a tua mãe interna está com você, que a mãe Mamaki está na tua retaguarda. Mamaki é o nome da mãe tibetana da morte, e o livro tibetano Bardo Tudol fala que ela é a nossa retaguarda, ela está nos acompanhando, nos conduzindo, e aí sim você sabe que será levado a um lugar divino, onde serão balanceados os teus bens e haveres, e você será direcionado para tal qual família e aguardará lá eles, a tua mãe, os dois, teu pai e tua mãe gerarem teu corpo físico, tua mãe gestar, formar teu corpo físico, depois ela dar esse corpo físico à luz, e depois a formar personalidade para que esses valores com a mente, com a emoção, comecem a se manifestar, fazendo todo um resumo do que falamos até agora. É isso, Jorge. Muito grato ao nosso ouvinte pela pergunta muito profunda.
1: A morte é um tema fascinante e as pessoas se sentem muito interessadas por compreender um pouquinho mais desse processo que todos nós haveremos de passar. Agora nós estamos chegando ao final e eu gostaria de pedir que você, Sérgio, nos falasse um pouquinho sobre ressurreição. Você comentou já um pouquinho, mas o processo de vencer a morte, pelo qual os grandes mestres e as grandes mestras da humanidade passam, né? Eles conseguem vencer a morte, conseguem ressuscitar o seu próprio corpo físico depois de muitos processos, muito trabalho interior, depois de ter eliminado seus egos. Poderíamos falar um pouquinho, então, sobre esse processo? Ressurreição?
0: Maravilha, Jorge. Esse é a grande ideia central de todas as religiões, né? Vencer a morte, seja se iluminando e indo para o nirvana, para o estado búdico, seja passando pela ressurreição cristã, seja indo para a cidade de Heliópolis e depois indo para os campos de trigo do Nilo, dos antigos egípcios, ir para um lugar melhor conscientemente e para os mestres e mestras, né? Com o próprio corpo físico é um mistério muito grande. Então, como nós falamos hoje, a maioria das pessoas regressam ao plano físico de forma inconsciente dentro da roda divina de nascimentos e mortes, que é algo completamente inconsciente para a pessoa. Então, isto é retorno ou recorrência, é o estado mais comum de morte e renascimento. Outro estado, nós chamamos de reencarnação, que já é para pessoas que estão num caminho de tomada de consciência e que aí sim, e são muito poucos, pouquíssimos, não muitos que se dizem mestres, não são pessoas reencarnadas, né? Não são pessoas que têm grande consciência. Confundem esse termo. Então, os que passam por reencarnação são pouquíssimos. E assim, aí depois, aqueles raros, que é mais além até da reencarnação, tem sua ressurreição do corpo físico. E aí estamos falando do Jesus, do Osíris, de uma Joana d'Arc, uma Kuan Yin, de vários outros mestres e mestras que tiveram, sim, a preservação ou reconstrução, reconstituição de seu próprio corpo físico após ele ter sido flechado, queimado, crucificado, jogado às águas, devorado por animais, não importa, tiveram, sim, pela divindade, a reconstrução do seu corpo físico. Esses mestres que assim são ressurrectos, eles fizeram antes da sua morte, todos eles, um processo de preparação, um processo de transformação energética profunda, um processo de mudança de vibração energética. Fica até pobre dizer que é quântico, porque nós estamos falando de algo além dos quanta, além das meras subpartículas atômicas. Estamos falando já das cordas que vibram para gerar a vida e tudo que emana, a teoria das cordas. Esses mestres, eles conseguem, então, através de um processo em vida, um processo alquímico de transmutação, fabricar novos corpos de luz, fabricar novos corpos de ouro na linguagem alquímica. Ou seja, um Jesus já não tinha mais carne de homem, já não tinha mais carne de filho do homem. O Jesus já tinha carne de filho de Deus, já tinha fabricado o seu corpo físico, que lhe foi dado por Maria e por José, como sementes energéticas, biológicas e alquímicas, e ele sim transformou esses corpos em ouro, corpo físico, corpo mental, corpo emocional e assim por diante. E quando o mestre faz esse trabalho, que é com sua energia criadora, e aí nós estamos falando da Kundalini lá dos hindus, aí nós estamos falando da órbita taoísta dos chineses, aí nós estamos falando da sabedoria serpentina dos egípcios, de fazer a serpente aflorar na fronte da farani, na fronte do faraó, na testa dos filhos de Horus, de Osíris e Ísis. E aí sim, esse mestre, então, fabricou vestes de luz, dos tesouros da luz, como aludem os evangelhos apócrifos, como de João, de Filipe, de Tomé, do próprio Valentino, que falamos hoje. Todos esses evangelhos dos primórdios cristãos falam do tesouro da luz. E o Tesouro da Luz, ou o Velocino, a pele de ouro que todo argonauta deve buscar e vestir, é justamente esses corpos transmutados, trabalhados durante a vida, com amor, com sexualidade correta, com transmutação superior, com fogo alquímico, e aí sim eles forjarem esses corpos em ouro, não mais em chumbo, que são os corpos normais que nós humanos temos, e aí sim tem condição de irem para a ressurreição. Só vai para a ressurreição aquele que fabricou em vida esses corpos através de alquimia, alquimia sexual, de transmutação das energias criadoras. Nossa energia criadora é capaz de gerar um novo corpo físico de nossos filhos, em matéria humana, em matéria terrestre, em matéria de chumbo, falando em linguagem alquímica, e nossa energia criadora é capaz de gerar um novo homem, uma nova mulher, seguindo os preceitos alquímicos, que são muito ensinados na gnose, e qualquer ouvinte pode procurar uma escola gnóstica, um livro, para aprender o que é magia alquímica, magia sexual, e aí sim transformar esse chumbo da nossa existência atual, dos nossos corpos perecíveis, no ouro, no deslumbre, na refulgência, na vibração alta e imperecível dos corpos de ouro, que aí sim os ressurrectos usam para voltar a esse plano físico com seus corpos. Então essa é a diferença entre retornar, reencarnar e ir para a ressurreição.
1: Ok, brilhante essa exposição sobre todo esse processo de ressurreição. E agora já estamos encerrando este nosso programa de hoje. Então, eu convido o nosso irmão Sérgio Link para suas palavras, suas considerações finais.
0: Bem, primeiro, agradecer a todos os que trabalham incessantemente há 25 anos na Rádio Coradi para divulgar com tanta universalidade a sabedoria. Saibam os ouvintes que a Rádio Coradi tem gravadas todas as entrevistas, as exposições, basta buscar no site, poderão ouvir esta, poderão ouvir outros, e outros instrutores já falaram anteriormente. Então, nossa gratidão ao Hélio, ao Alberto, ao Jorge, a toda a equipe de Rádio Coradi, que tem outros 25, outros 50, outros 500 anos de existência. Pois agradecer também ao ouvinte pelo interesse, pela coragem, e pela abertura de mente, de coração em nos ouvir, falar sobre esse tema tão lindo hoje, que é a tanatologia, o estudo da morte, sobre os vários livros sagrados, nos colocar à disposição de todos aí que tenham alguma dúvida, alguma impressão, alguma sugestão. O Jorge, a Rádio Coradi, tem nosso contato, podem nos escrever na Associação Gnóstica de Fortaleza. Será uma alegria conversarmos, porque a sabedoria é isso, é saborear a sabedoria, divulgar a gnose, para que saibamos viver bem e morrer melhor ainda. Então, muito obrigado a todos, obrigado ao Jorge.
1: Agradecemos ao Sérgio por todas as suas sábias palavras. Esperemos que em breve possamos estar novamente juntos em um novo programa. Agradecemos aos nossos ouvintes e desejamos a todos um ótimo fim de semana, uma ótima semana que se inicia. 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
2: Bom dia, amigos. Mais uma vez, bem-vindos a Rádio Coragem, na sua versão em português. Uma edição especial temos hoje, perto de Natal, de final do ano. E essa vez a gente vai receber novamente o Robson, a Débora. Eles são brasileiros que estão morando já faz muito tempo na Austrália, em Melbourne. E eles já conferiram uma palestra em inglês. E agora vamos ter a graça de ter essa palestra em português. A palestra é um tema realmente muito interessante. O nome dela é O Valor do Ser, chamado Confiança. E, como eu falei, essa palestra já foi conferida em inglês e agora a gente terá a possibilidade de escutá-la em português. O interessante que depois da palestra, eles vão compartilhar com todos nós uma prática de meditação em relação a esse tema, essa virtude do ser chamado confiança. Também gostaríamos compartilhar com vocês que podem enviar suas perguntas através do formulário que se encontra no site da Rádio Coragem. E também a gente compartilhou com vocês um material bibliográfico no Telegram. Se vocês não conseguem encontrar, achar esse material, podem solicitá-lo no formulário. Então, mais uma vez, Robson, Débora, sejam bem-vindos à Rádio Coragem. E aqui tem um espaço, uma casa, um lar para que vocês possam compartilhar o conhecimento, sua sabedoria, suas reflexões com toda a audiência em português da Rádio Coragem. Bem-vindos.
3: Muito obrigado, Juan. Muito obrigado, Hélio, ouvintes da Rádio Coragem, no Brasil e onde quer que estejam. É um prazer imenso estar aqui e compartilhar essa conferência com vocês. Esperamos de verdade que traga valor e assista vocês todos no seu trabalho interior.
4: Sim, muito obrigada, Juan, Hélio e todos os ouvintes. É muito, com muita alegria que a gente se junta novamente à Rádio Coragem, agora em português. De verdade, é a primeira vez que estamos falando em português para dar os ensinamentos gnósticos. Então, é muito bom. Obrigada.
3: Isso, então, vamos começar aqui esse tema, o valor do ser chamado confiança. Nos parece que muitas vezes, e fica bem claro no trabalho, na doutrina do mestre Samael, não há dúvida que ele foca muito bem na importância da morte do ego. E claro que seguimos trabalhando todos com a morte do ego, não há dúvida da importância disso. Mas o mestre Samuel também falou da importância de desenvolver virtudes, não de buscar virtudes de forma egóica, como desejo, mas simplesmente de entender que uma vez que a gente trabalha no ego e dissolve um defeito, esse espaço que era ocupado pelo ego precisa ser ocupado por algo novo. É preciso ser ocupado por essa virtude, esses poderes, essa forma nova, diferente de pensar.
4: Que é a consciência do ser.
3: Que é a própria, exata, consciência do ser entrando em ação da forma correta. O ego é simplesmente a maneira errada de se ver as coisas. E a consciência, ela é a capacidade de ver a vida, nós mesmos, os outros, e perceber a verdade em tudo, ou seja, deixar de estar dormindo, deixar de ter uma psicologia condicionada. Então, por isso que essa virtude, esse valor, esse poder, ela é um poder. A confiança, ela é um poder, ela é uma faculdade do ser. Confiança é um estado de consciência. A confiança, ela é um poder do nosso ser interior. Você pode ver que você pensar, uma pessoa que pensa, que tem confiança, que está conectada com esse poder, observe bem o pensamento, a forma de pensar da pessoa que tem confiança. versus a forma de pensar de uma pessoa que está desconectada do ser, não está em recordo do ser. Contraste esses dois estados, por exemplo, ter confiança na forma de pensar e ter medo. Então você pode ver que nós podemos causar muitas coisas na nossa vida. Nós podemos causar com a nossa palavra, com a nossa forma de pensar, com confiança, ou podemos causar com o medo. Podemos causar com a inveja. Podemos causar com qualquer defeito. Ou seja, confiança é um poder causal. Vem do mundo causal. Vem da nossa árvore interior, Tiferet, do mundo das causas. Conseguir entrar em contato, começar a colocar esse poder na nossa forma de pensar, sentir, falar e atuar é equivalente a trazer um poder do mundo causal, da nossa Tiferet interior, aqui para Malkuth, aqui para o mundo físico, para essa dimensão, a gente pode começar a expressar valores do ser. Perceba que muitas pessoas na vida trabalham duro por medo de faltar, por medo de perderem o trabalho, por causa da competição, e o medo acaba proporcionando para muitas pessoas tudo o que elas precisam. Então elas veem uma razão em ter o medo na vida. Mas perceba que a gente poderia conquistar coisas, ser capaz de viver a vida com um estado superior. Poderíamos trabalhar baseado, na confiança. Poderíamos fazer várias coisas tendo confiança como o fator causal. Então, primeiro de tudo, é preciso saber que nós podemos gerar circunstâncias na nossa vida com estados superiores de consciência ou estados inferiores, que nós chamamos essencialmente ego. O mestre Samael sempre disse que o ser é o que realmente causa na nossa vida. Ele diz que o ser é o que tem a capacidade de gerar circunstâncias positivas, de abrir portas, vencer obstáculos. Isso é uma faculdade, é um poder, é chamado epigênesis. A capacidade de gerar novas circunstâncias existe nesse estado de consciência, chamado confiança, no estado de consciência chamado fé, chamado esperança, amor, cooperação. Gera novas possibilidades também. Então, percebam que muitas vezes a gente não se dá conta do poder do que é ter confiança na nossa psicologia. Confiança é ativada quando nós estamos em recordo do ser. Quando entramos em contato, quando nos damos conta que somos uma essência trabalhando para a autorrealização do nosso ser interior, quando percebemos que há pensamentos negativos, emoções negativas no nosso coração, E temos tomamos aquela iniciativa de trabalhar no ego. Usamos a força de vontade de realmente para se separar desses pensamentos. Naturalmente, a confiança começa a surgir. Assim que nós decidimos trabalhar em si mesmos e separarmos do ego, você pode ver que saímos desse segundo estado de consciência e entramos no terceiro estado de consciência, que é o recordo de si mesmo, é o recordo do ser interior. E esse estado, naturalmente, vai trazendo um nível de consciência mais elevado. E você percebe confiança dentro de si. Então, confiança nos conecta, é baseado em recordo do ser. Assim que nós nos recordamos da nossa verdadeira natureza, e claramente entramos em contato com o ser, e estando em contato com o ser, os poderes, as virtudes, as faculdades do ser podem se fazer presente na nossa vida. Então, o que nós estamos fazendo é nós nos tornamos veículos ativos para que o ser possa trabalhar com nós e dentro de nós e através de nós. Então, uma questão fundamental aqui é deixarmos de lado o segundo estado de consciência, manter o recordo do ser. E muitas vezes a gente se perde em desespero, em preocupações, quando enfrentamos dificuldades na vida, quando passamos por processos kármicos. Mas se pensarmos de forma esotérica, e entendermos que a nossa vida é a vida do nosso ser. Se entendermos, entendermos que somos gnósticos e entendermos que estamos aqui para liberar consciência e para nos descobrirmos, então claramente qualquer cenário que traga dúvida, que traga incerteza, medo. Se eu observar esses momentos, se observarmos esses momentos de maneira esotérica, como o Mestre Samuel falava, se todos vocês pensassem de maneira esotérica, dia e noite, se quando vocês fossem para a rua fazerem suas atividades, vocês se lembrassem que vocês estão trabalhando em si mesmos, vocês acordariam muito rápido. Porque ser gnóstico não é atender simplesmente aulas, é manter essa conexão com o ser. Então, se existem momentos onde desafiam a minha fé, desafiam a minha confiança, imagine quantos eventos num dia a gente não tem para exercitar confiança. Cada evento que aparece na nossa vida, ou que a mente projeta, é uma oportunidade de fortalecer a confiança. Muitas vezes a gente nem precisa estar em contato com ninguém, basta estarmos em silêncio na nossa própria casa e observarmos nossa mente e nos damos conta que eu posso estar gerando, trabalhando para gerar essas virtudes, para transformar esses estados de consciência inferiores em valores do ser. Pensar de forma otimista, ter confiança, é ter o ser presente. Então, quando um momento kármico vem, em recordo do ser, eu entendo que Karma não é uma questão de punição. Karma simplesmente está ali porque o karma foi gerado, possivelmente em outra existência, porque nós nos encontrávamos em um estado inferior de consciência. Fizemos coisas erradas, permitimos o ego se manifestar. Esse karma que vem agora na minha vida não é uma punição. É simplesmente uma oportunidade para que possamos colocar um estado superior de consciência, onde antes faltou essa consciência. Ou seja, essa recorrência de causa e efeito, esse karma que foi gerado simplesmente por não estarmos em recordo do ser, por não respondermos à vida em recordo do ser, por não respondermos à vida como a essência do nosso ser interior que trabalha. E por isso vem o karma. Mas estando presente em recordo do ser, é claro que tomamos atitudes, mais positivas. Pensamos de maneira superior e sentimos, falamos e atuamos com esses valores presentes em nós. Então, quando um evento kármico vem, ele não vem simplesmente para fazer a gente sofrer. Ninguém muda simplesmente por sofrimento mecânico. O karma vem como uma oportunidade para que, neste momento, nós, as essências que estamos trabalhando, possamos responder àquele evento com a virtude, com um estado superior, que possamos responder, estar presente com o nosso ser e trazer o ser para o fluxo da nossa vida. Simplesmente quando, numa terminologia gnóstica, quando a consciência está dormida, ou quando um sujeito, né, uma pessoa, é uma casa vazia, ou seja, as impressões da vida vêm, mas não tem ninguém. Onde está o dono da casa? Onde está a consciência? Dormida. Então precisamos acordar e despertar é se dar conta do estado em que nos encontramos. E conseguir escolher o ser, escolher a virtude e entender que a melhor forma de pagar karma é com a virtude, não com sofrimento. A melhor forma de fazer esse trabalho gnóstico é com a virtude. Porque por mais que nós possamos pagar karma mecanicamente, através de sofrimento, sem a compreensão do porquê estamos passando por aquele karma, possivelmente vamos criar o mesmo defeito, o mesmo ego novamente. Então, trabalhamos no ego, pedimos para a Divine Mother, para nossa Mãe Divina, que dissolva aquele defeito, mas de verdade eu não compreendo aquele defeito. Então eu volto a cometer o mesmo erro. Então a virtude, ela vem quando se há compreensão. Quando a gente entende que podemos estar passando alguma informação, conversando com alguém e o defeito do medo toma conta da nossa mente, das nossas emoções e da nossa palavra, e eu me dou conta que cometi um erro em contar uma mentira. Contei a mentira por causa que tinha medo de ser julgado, de não ter uma resposta. Imagina todas essas consequências que vão vir, porque eu não entendi, não compreendi o que o medo gera em mim. Mas a partir do momento que eu decida dissolver esse defeito, e que eu saiba, claro, Claro, tenho que observar primeiro que o medo gera estados inferiores e consequências negativas. Eu posso decidir usar confiança, ter confiança. No final, é acreditar no nosso próprio ser e responder com confiança. Não permitir ter confiança. No final, é acreditar no nosso próprio ser.

0: o ego e começa a dar novas oportunidades para o nosso ser e, na verdade, para nós mesmos, porque nós somos partes do ser. Nós somos uma parte fundamental do ser. A Divine Mother, a Mãe Divina, é uma parte importantíssima do nosso ser interior. Existem outras partes do ser, mas nós somos a essência. Por mais que eu tenha um trabalho, por mais que eu leve minha vida humana, e eu tenha um nome, Robson, um nome humano, e dentro de toda essa personalidade, desses valores que foram conquistados, de verdade o que nós somos é a essência. E a essência tem que tomar consciência que ela pode escolher. E quando nós passamos a escolher e escolher o ser, é claro que a gente começa a mudar a causa da nossa vida. Então, a confiança, ela tem fatores. Um, podemos confiar no nosso trabalho esotérico, que o trabalho esotérico traz resultados. Podemos confiar em nós, fazendo o trabalho. Sabemos que estamos trabalhando esotericamente, que estamos continuando com nossas práticas, que cada dia temos a intenção de despertar a consciência, de nos descobrirmos mais. Podemos confiar também, claro, no nosso ser, na ajuda do nosso ser e da nossa Mãe Divina. Então, a confiança, ela tem um aspecto humano, um aspecto psicológico e aqui nos nossos estudos, o aspecto esotérico e o aspecto ontológico. Esotericamente, todas as razões esotéricas explicadas, que é um poder causal que está relacionado ao nosso ser. Ontologicamente, porque assim que nós começamos a trabalhar unidos com o ser e com a intenção de desenvolver e expressar seus valores com uma confiança, a nossa vida passa a mudar. E ela passa a mudar porque o ser começa a se fazer presente na nossa forma de pensar. E ele se faz presente na nossa vida, através de nós. E isso é um fator esotérico e ontológico também. Débora, gostaria de adicionar algo?
1: Sim, tudo isso que o Robson acabou de explicar para a gente é muito importante, e também a confiança, ela é um antídoto que nos ajuda a dissolver vários egos ou estados incorretos de consciência, como, por exemplo, a autocompaixão, aquele sentimento de comiseração, ai, por que comigo, por que isso acontece comigo. Todos esses estados inferiores devem ser contrastados com os valores positivos do ser. Quando a gente afirma o ser e contrasta um ego com o ser, ou um valor do ser, nesse caso, a confiança, o ego cai como um castelo de cartas, porque o ego não sustenta essa vibração superior. A confiança e qualquer valor do ser, se a gente aplicar, por exemplo, fé, esperança, amor, todos esses estados, eles são estados absolutos, eles existem independentemente, eles não estão condicionados a eventos, circunstâncias. Ou seja, eles não dependem de espaço, de tempo, eles são valores absolutos da consciência. A gente pode verificar essa confiança simplesmente no, no, numa prática simples de meditação. Quando a gente fecha os olhos para começar uma prática ou uma oração que seja, a primeira coisa que nós fazemos é nos concentrar

0: no nosso ser. Podemos fazer agora, enquanto escutamos. Então vamos para dentro do coração e lembremos do nosso ser. Nesse momento, a gente percebe que trazendo a presença do ser na nossa consciência, a mente acalma, o nosso coração parece que se expande, a gente abre um espaço. Nesse espaço existe um certo silêncio. E ao mesmo tempo, uma presença. Ali está a confiança. Então, existe um ensinamento que diz que a fé é reconhecer e aceitar a presença do ser dentro de nós. E a confiança é confiar nessa presença. Então, nesse momento, quando a gente lembra do nosso ser, a gente traz essa presença e a gente confia nela. E nesses momentos, especialmente, por exemplo, se tem algum problema, se a mente nos traz para baixo, cheia de preocupações, incertezas, ansiedade, essas dúvidas que a mente joga na gente durante o dia a dia. Simplesmente abrir esse espaço e trazer o ser é o início desse cultivo da confiança. Então, isso não é uma questão intelectual, é uma questão da nossa consciência, é uma questão de simplesmente ter a humildade de chamar o nosso ser. É simples, mas começa assim. Agora, cada vez que um pensamento nos perturba, nós sabemos que o trabalho é saber observar esses pensamentos, mas sem identificar-nos com ele. Então, por isso, primeiramente, o recordo do ser, como o mestre Samael nos ensina. Criando esse espaço com a presença do ser, é muito mais fácil de criar essa separação entre nós, como essência, e o nosso subconsciente. E assim, quando observamos esses pensamentos, tem uma separação entre nós, não estamos emocionalmente identificados. E aí podemos observar o que é que está causando esses pensamentos todos. E contrastar. Então, é muito melhor e mais fácil fazer o trabalho gnóstico esotérico quando estamos despertos. E estar desperto é ter o ser presente. Mestre Samuel nos ensina, não, é impossível observar um ego com outro ego. Como que vamos trabalhar, por exemplo, no orgulho se estamos cheios de medo e ansiedade? Não podemos, temos que trabalhar com a consciência livre e desperta. Então, quando tem o ser presente, quando temos esses valores presentes, por exemplo, a confiança, começamos então a preencher os cilindros da nossa máquina humana com esse valor. Saber, por exemplo, pensar com confiança. Vamos dar exemplos práticos. Temos uma situação, na nossa vida, no nosso trabalho, por exemplo, onde não sabemos o que fazer, vem o medo, a incerteza. Algumas vezes vem uma certa autossabotagem. A mente começa a dar desculpas. Ah, é melhor eu não me comprometer com isso. Não sei fazer isso. E aí começa todo o processo mental do ego. Criam-se fantasias, o pior caso possível na nossa mente. Aquela projeção mental do pior cenário, etc. Então, o que fazer? Bom, primeiro de tudo, trazer nossa atenção para dentro e recordar do ser. Criar esse espaço dentro de nós com a presença do ser. Para que possamos ver as coisas claramente. Porque o ego, qualquer estado inferior de medo, incerteza, apreensão, etc., nos impede de ver a realidade. Então, primeiro, trazer o ser e nos separar do nosso subconsciente. Cada vez que lembramos do ser e confiamos na sua presença, ele nos eleva para fora do nosso abismo, do nosso subconsciente. E dali de cima, com a consciência livre e desperta, podemos ver as coisas com uma perspectiva diferente. E aí está a chave: mudar a perspectiva. Sair dos estados de medo, de desconfiança. Quantas vezes, por exemplo, é uma comparação, quantas vezes a gente, num estado de dúvida, de falta de claridade, a gente conversa com um amigo que, por não estar envolvido na situação, pode nos dar um conselho melhor? Bom, o trabalho é a nossa consciência fazendo isso com a gente, nos dando a perspectiva correta das coisas.
1: É, para que a consciência funcione, a gente tem que dar um espaço para ela.
0: Exatamente.
1: Você pode ver que a gente tem dúvida do nosso potencial, dúvida do ser, se o ser vai nos ajudar. Mas pode ver que o ego de medo não tem dúvida. O ego de medo, o defeito psicológico de medo, ele acredita no pior cenário. Ele está certo de si. Então, quando esses momentos de autocompaixão, compaixão por todos os sofrimentos da nossa vida vêm, memórias relacionadas ao passado, memórias relacionadas a momentos difíceis, falhas, ansiedade, apreensão, medo, ceticismo. A gente pode ter ceticismo não só em relação a Deus, pessoas não têm ceticismo simplesmente se Deus existe ou não. Elas podem ser céticas a respeito de si mesmas. Elas têm dúvida, elas duvidam da própria capacidade de passar por obstáculos, de serem capazes de fazer esse trabalho psicológico que a gente está falando aqui. Essa incerteza, essa dúvida de si mesmo, esse é o mecanismo de autossabotagem do ego na nossa mente. E essa resistência de tentar começar, essa desconfiança que está presente na nossa forma de pensar, tudo isso que a gente está exemplificando aqui. É nesse momento que a mente coloca todos esses impedimentos, que aí está o trabalho de trazer atenção para o ser e aplicar confiança. Aplicar confiança na forma de pensar, não, aquilo que deu errado, aquilo foi um outro momento. Esse momento, eu estou em recordo do meu ser, eu posso mudar minha forma de pensar, eu posso deixar de lado o passado e falar com pessoa X sem trazer a memória kármica. O que é a memória kármica? O que é a psicologia kármica? A psicologia kármica, ela é a forma de pensar baseada em todos os sofrimentos, falhas, medo, fracassos que nós passamos na vida. E essa psicologia kármica, ela nos previne de tentar dar passos novos, de tentar criar situações positivas. Ela nos previne de ver a nós mesmos e outros na perspectiva correta. Então, esses estados inferiores de consciência, eles acabam determinando as circunstâncias da nossa vida. A solução está através do recordo do ser, transferindo a atenção, tendo a força de vontade, que é um poder da alma humana, da nossa árvore da vida, da nossa inner Tiferet. Esse poder da força de vontade para tirar a atenção do ego, da memória kármica, e trazer para o ser, estar em recordo do ser e desenvolver a psicologia afirmativa. Que é, afirme seu ser. Não veja esses eventos da vida ou os próprios pensamentos como uma derrota, mas sim como uma oportunidade de trazer a confiança como um poder causal. Simplesmente educar a nossa mente. Um adulto, pais, os pais sabem bem disso. Eles educam, eles têm que educar as crianças constantemente, ensinando um valor melhor, uma forma melhor de ser. A confiança é a mesma coisa. Nós, como essência, em recordo do ser, observando parte da nossa psicologia que duvida, que não aceita, que tem medo. Educando a nossa mente a pensar com confiança, educando a nossa mente a entender que confiança não é ter controle de tudo, confiança não é saber todas as respostas de antemão. Confiança, de novo, repito, é um valor do nosso ser. Confiança é um estado de consciência, assim como medo também é um estado de consciência. Imagine que todos os momentos da vida onde nós podemos detectar o medo, ali é um estado de consciência. Por que não trazer esse estado superior do ser, confiança, para todos os eventos da vida? Todos os momentos onde eu posso exercitar os momentos da vida que existem com o medo, eles me demonstram, me dão a oportunidade de compreender que ali eu tenho que trazer meu ser para a criação, para Malkuth, trazer para minha vida. Dessa forma, claramente, a gente derrota o karma, a gente desenvolve valores positivos são faculdades. A gente cria recorrências superiores com a nossa própria psicologia e com os outros. Então, esse trabalho, ele é um trabalho onde, se nós reconhecermos que nós somos a essência que está trabalhando, claramente a gente começa a mudar a percepção da vida e começa a entender que, de verdade, um evento que aparentemente vem para me desafiar não é desafio nenhum, é simplesmente uma oportunidade de trazer um desses valores do ser. Confiança, se eu confio no trabalho esotérico, se eu confio em mim através do trabalho, no esotérico eu começo a confiar no meu ser, na presença da minha mãe divina, nas dicas que eles me dão, na minha consciência, e os resultados se fazem visíveis na vida. Minhas ações que são tomadas com consciência, com confiança, eu posso ver o resultado. E esses resultados me trazem
0: Fé.
1: fé, porque eu começo a ter fé no trabalho esotérico, eu começo a ter fé nas minhas decisões.
0: Esperança, amor.
1: E porque eu tenho fé, eu começo a ter esperança. Porque eu sei que, tendo confiança, eu vejo frutos dos meus resultados, isso me dá fé consciente, e a fé me traz esperança. Aí eu tenho, então, eu desenvolvo esperança de que algo diferente vá ocorrer no futuro. Eu tenho esperança, mas eu não, a esperança, ela é um poder do ser também. E a esperança não é simplesmente sentar e esperar. A esperança, ela vem do fruto do trabalho consciente. Olhar e transformar estados inferiores. E trago a confiança, e isso me traz fé. E a fé me dá a esperança que, com o trabalho, eu vejo a melhora. Então, eu tenho um destino. Eu tenho um futuro diferente. Aqueles que trabalham têm o destino na mão do ser. Então, temos que assumir a identidade, nos ver com bons olhos, ver que somos a essência que está trabalhando. E dessa forma a gente deixa de lado a memória kármica, a psicologia kármica do passado. E começamos a desenvolver uma psicologia mais dármica. Todos nós temos defeitos psicológicos e karma. Mas vamos entender que o karma existe por uma falta de valor do nosso ser interior. É uma falta desse valor na nossa vida que nos traz karma. Não ter confiança pode nos fazer mentir. Imagina pessoas que não possam falar. Qual foi o karma para que uma pessoa nasça e não tenha a capacidade de falar? Ter falado demais, ter mentido? O que aconteceria se essa pessoa tivesse recordo do ser? Possivelmente esse karma não teria sido cometido. Então vamos entender que o karma é simplesmente a falta de presença da consciência do nosso ser em nós, em algum momento. Quando se tornamos conscientes disso e decidimos estar presentes, responder à vida com confiança, confiança no nosso trabalho, força de vontade para se desconectar desses estados inferiores, a partir daí você vai ver que sua vida vai começar a ter uma oitava diferente. Porque a partir daí, dos mundos internos, nosso ser e nossa mãe divina começam a causar aspectos mais positivos. E esses aspectos positivos podem ser que um karma seja perdoado, mas também
0: Pago com justiça.
1: é pago com a justiça, ou seja, a essência está disposta a pagar. Aqui vem um cenário onde dessa vez você pode, por exemplo, agir com confiança.
0: Com humildade, com paciência, com todos os valores do ser.
1: Porque quantas vezes nós agimos, por exemplo, com raiva? Muitas vezes por detrás da raiva, o que está escondido é o medo. Então é a falta de confiança que nos faz agir com ansiedade, com raiva, com ganância, com todos esses defeitos. Então é importante entender, lembrar que há eventos na vida, muitas vezes, onde, por mais que nós tenhamos informação intelectual a respeito de certas áreas, há momentos na vida em que nosso ser e nossa mãe divina estão realmente esperando que nós olhemos para eles. E esses defeitos de medo e de autossuficiência, eles corrompem a confiança. Porque esses são dois extremos. São dois defeitos que são os extremos. Em um lado está o medo, e do outro lado é a autossuficiência. Muitas vezes nessa sociedade, a autossuficiência é bem vista, porque parece que somos responsáveis. Mas de verdade, por detrás da autossuficiência está o medo. Então a confiança é conseguir estar ao centro, não precisar fazer tudo demais, não precisar saber de tudo, não precisar ser bom em tudo. O caminho gnóstico é o caminho do centro. Então, entender que várias vezes nós temos essa oportunidade. A confiança nos faz deixar de lado a autossuficiência, o intelectualismo e a busca de informações de maneira exagerada. Então aprendemos a confiar em nós a partir do trabalho. Aprendemos a ver que nós somos a essência do nosso ser, fazendo o trabalho. E passamos a entender que nesse fluxo da vida, todos os eventos que aparecem na minha vida estão ligados para que eu possa desenvolver estados de consciência superiores. E esses estados, confiança, fé, esperança, amor, cooperação, etc., harmonia, união, eles são valores crísticos, valores do Cristo, valores solares. Confiança é um valor solar. Pensar no teu ser, ter o teu ser, se concentrar no seu ser é o suficiente para começar a dissolver todos esses aspectos de medo, mitomania, orgulho místico, autossuficiência, ansiedade. Confiança dissolve tudo isso. Os valores do ser trazem o ego, tiram o ego da sua falsa percepção de necessidade de existência e faz com que essas partes de essência que estão dormidas, que são o ego, compreendam o que elas são de verdade. E entendi, quer dizer que eu não preciso mentir para conseguir fazer um negócio com alguém. Eu posso ter confiança. Quer dizer que eu não preciso ter raiva. Eu posso ter paciência. E a paciência por detrás, quem é paciente, é confiante. Então você começa a ver que esses valores, eles estão ligados. Confiança é um valor global. Ele é um valor completo, causal do nosso ser. Esses valores, eles existem para serem expressos, mostrados, exercitados na nossa vida. Se nós percebemos o Mestre Jesus, ele demonstrou confiança num nível muito alto, com um nível de consciência que ele tinha. Ele sabia que seria traído, ele tinha um nível de consciência muito elevado. O nosso nível de confiança vai de acordo com o nível de consciência que temos. Ou seja, as qualidades das nossas virtudes vão de acordo com o nosso nível de consciência. Quanto mais dissolvermos o ego e mais intencionalmente dermos oportunidade de exercitar as virtudes, as qualidades do ser, mais elas se desenvolvem. Então, o Mestre Jesus não tentou fugir, não criticou, não insultou, não retaliou ninguém que o perseguia. Ele manteve o quê? Confiança e silêncio. Então você vê que confiança é um estado de consciência que pode ser expresso na nossa vida e deve ser. Mestre Samuel tinha esses valores presentes na vida dele. Então, esses valores e faculdades não são faculdades, não são somente clarividência, projeção astral, claraudiência. E aqui estamos falando de valores do ser na nossa psicologia. Eles são valores fundamentais para que a gente consiga trabalhar com a consciência. Jó, quando foi testado por seu Deus interior, ele teve que ter muita confiança, ele teve que ter fé,
0: Paciente.
1: paciência, todas as virtudes. Ou seja, é preciso entender. Muitas vezes um momento na vida parece ser difícil, mas ali está a oportunidade de desenvolver um desses valores. Então aqui a gente para aqui um pouco com essa parte da conferência. Esperamos que isso traga alguma luz, alguma compreensão do que esse valor é, o valor da confiança e como outros valores se conectam. E se vocês tiverem alguma pergunta, a gente está aqui à disposição. Obrigado. Juan, muito obrigado pelo tempo aqui.
2: Oi, Robson, Débora, a gente estava aqui escutando atento, muito interessante a palestra, obrigado. A gente vamos parar uns minutos, fazer um descanso, uma pausa. Enquanto isso, quem tiver alguma pergunta pode fazê-la através do formulário no site da Rádio Coragem. E aqui aos poucos regressamos com as perguntas, as respostas e depois a prática, né? A prática de meditação. Então, já regressamos. Obrigado.
1: Obrigado, Juan.
2: Já estamos de volta aqui na Rádio Coragem, com esta palestra realmente espetacular, maravilhosa do Robson e Débora. E então, como não temos perguntas dos ouvintes, vamos deixar que os palestrantes possam compartilhar todo o tema que eles considerem importante ou alguma reflexão, conclusão final. E depois, nós aqui no equipo temos algumas perguntas, reflexões que gostaríamos fazer para eles. Então, aí, Robson, Débora, a palavra está com vocês.
0: Muito obrigada, Juan. Bom, a conclusão dessa palestra é que a de verdade a confiança ela é realmente um valor fundamental para que a gente possa realizar o trabalho e se ver como essência, que é a nossa identidade verdadeira, não? Então, quando a gente tem confiança, isso no, nos permite compreender que nós temos a capacidade de fazer o trabalho. Isso é a chave mais fundamental. Para a gente realmente fazer o trabalho gnóstico, esotérico, a gente tem que acreditar nele. E acreditar em nós mesmos como essência, que nós temos sim a capacidade. Por quê? Porque nós somos partes do ser, o ser está conosco. E não existe nada entre a gente e o ser, nós somos parte do ser. Então, munidos dessa confiança, nós podemos então entrar fundo no trabalho gnóstico, na autognosis, desenvolver nossa capacidade de exercitar nossa consciência. Então, quando a gente fala do trabalho esotérico, existem duas coisas fundamentais: a morte do ego e o despertar da consciência. E o despertar da consciência é o mais fundamental, porque a gente só pode morrer de verdade no ego com a consciência desperta. Então, a confiança, no final das contas, a conclusão. A confiança é o que nos permite mudar a nossa forma de pensar. A confiança, a confiança em nós através do trabalho vai alimentando esse acreditar na nossa própria capacidade como essência, como alma. O trabalho não é feito com a mente, é feito com o coração e com a consciência. Então, é acreditar em você mesmo e acreditar no seu ser. Se o ser te trouxe para o trabalho, é porque ele quer a realização. E é porque ele tem o suporte da lei divina. Então, confie nisso, confie no seu ser, confie na sua capacidade como essência. Quando a gente confia no ser, e em nós mesmos, através desse trabalho, isso também nos conecta com um valor muito importante chamado humildade. Então, a humildade é o que nos permite reconhecer e aceitar que, sim, nós temos o ego, a percepção errada da realidade de tudo, que é o que o ego é de verdade, é a percepção errada ou equivocada da verdadeira natureza de tudo. É como o mestre Samael nos ensina. Mas quando a gente confia no ser e no trabalho, naturalmente vem a humildade. Por quê? Porque o orgulho nos faz desconfiar de tudo, reclamar de tudo, objetar. E com isso, o que acontece é que o nosso karma, em vez de reduzir, aumenta. Então, o reclamar que está conectado com o orgulho, o medo, no final de tudo, é uma certa arrogância da essência dormida de não aceitar as circunstâncias da vida. O orgulho tenta controlar as circunstâncias da vida. Mas a consciência desperta com confiança no ser. Não quer controlar a vida. Que simplesmente confia no fluxo, nesse fluxo de vida que vem até nós, que é a vida que o ser nos proporciona. Nós somos parte desse fluxo. Então é aceitar todas as circunstâncias da vida com amor, com confiança e humildade. E trabalhar com elas, enxergar Em cada estado equivocado de consciência, a oportunidade de libertar aquela fração de essência. De trazer a percepção correta dos valores que estão ali encerrados dentro de cada ego que a gente tem. E tudo isso é possível através dessa confiança primal, essa confiança fundamental no nosso ser, na nossa capacidade como essência de escutar o ser, de permitir que o ser nos guie. E também quando a gente não, muitas vezes a gente não sabe como atuar na vida. E aí tem outra chave também. O ego tenta pular para resolver tudo com a mente. Tenta controlar a situação. Mas a consciência com confiança entrega, sabe permanecer passivo nesse momento. Isso é saber pedir ao ser também. Quando a gente não sabe como atuar, o que fazer, a gente tem que saber pedir por compreensão. E a gente pode pedir ao ser, por favor, me mostre na minha vida, no fluxo da minha vida, qual é a sua vontade. E confiar, saber esperar, não pular para tentar resolver tudo no impulso. E pouco a pouco, no silêncio e na confiança, na presença do ser, vem a revelação. Vem a forma nova de pensar. A mudança de percepção. Bem, se o Robson tiver algo para complementar.
1: É, isso que a Débora falou é bem importante. Sabe, quando a gente pede para o ser mostrar a vontade dele na vida, para que a gente seja capaz de ver a vontade do ser na vida, significa que a nossa vontade humana tem que estar passiva. Quando a vontade humana está passiva, a gente vê a vontade do ser no fluxo da nossa vida, claramente. Ou seja, o Mestre Samael falou: la personalidade, mente e emoção passivas são a chave para o despertar da consciência. Então, se eu peço ajuda para o meu ser, mas quem está escolhendo, principalmente aspectos importantes na minha vida, é minha personalidade, são os meus aspectos culturais, pessoais, o que eu gosto, o que eu não gosto, ou seja, personalidade, mente e ego. Claramente eu não vou conseguir ver a vontade do meu ser na minha vida. Então, confiança. Quando o ser está te mostrando, você pede a indicação. E ela vai ver na vida. A gente tem que saber escolher como essência livre e não como personalidade e ego. Aí é que está a chave também. Então, aqui conversando, a gente teve no break uma conversa interessante com o Juan e o Hélio. E é verdade, esse aqui não é difícil estar desperto. Não é complicado. Se a gente começar a trabalhar de maneira esotérica, ordenada, eu sou a essência do meu ser e as escolhas que eu vou fazer na minha vida são baseadas em tendo a personalidade, a mente e o ego passivos, eu começo a fazer escolha consciente. E aí eu começo a ver o resultado dessas escolhas na minha vida e eu começo a confiar em mim mesmo e no meu trabalho. Isso aí já é o terceiro estado de consciência. Não é tão difícil estar. Então, por anos, e é verdade, todos os gnósticos, incluindo nós, tem um momento que eu percebi que ter acesso à informação não é estar acordado. Ter informação não é despertar. Então, nós precisamos de informação, precisamos dos ensinamentos, dos teachings, mas informação não é despertar. Então, nós precisamos agora reverter, pegar a doutrina do mestre e transformar em autonoses. A autonoses, ela é do momento que a gente levanta da nossa cama. Ali está a nossa autonoses. Quando eu permito minha consciência cair dormida, quando eu deixo de acreditar no meu ser, quando é que eu faço escolhas na vida baseado em preferências egóicas. E tudo isso, pouco a pouco, a gente vai ensinando nossa consciência a dar espaço para o ser, para ocupar nossa consciência. Por exemplo, o espaço que o ego ocupa na nossa mente hoje é uma tarefa simples, é um exercício simples, mas que tal se nós começarmos a dar o mesmo espaço, o espaço que o ego ocupa na nossa mente, que tal se a gente começa a dar esse espaço para o ser? O tempo que eu passo preocupado com coisas, que tal se eu começar a dar esse tempo para o meu ser todo dia? Bom, claro que a sua consciência vai naturalmente acordar, fazendo coisas da vida. Lavando a louça, dirigindo um carro. Saia, separe da mente, separe das preocupações. Entenda que quando a gente se põe para trabalhar, essa parte nossa, esse ego vai vir com que a essência dormida vai vir com uma resistência, uma oposição. Nessa própria posição, aí está a chave para a gente despertar. Ali está o trabalho já. Ali já está o trabalho. Ali já é o trabalho. Transformar. Ao invés de ficar acreditando no ego, na falta de confiança, na falta de vontade para fazer o trabalho, transforme a mente. Lembre do teu ser. E você vai ver, você vai começar a ver que eu posso, que a gente pode trabalhar com esse valor de confiança. E esse valor vai conectar a gente com tudo mais. Bom, a gente pode falar mais, eu acho que no futuro, a respeito dos valores do ser, dessas virtudes. Mas eu espero que ajude todos os ouvintes e eu acho que não. Trabalhar com o ser não é algo complicado. A base da gnosis é o ser. Toda a doutrina do Mestre Samael tem um propósito: nos colocar em contato com o ser. A missão do guru vai até. A missão do guru é levar a essência, nós, estudantes, até a alma. A missão do guru, em parte, em teoria, acaba aí, porque uma vez que ele põe a essência em contato com a alma, o ser interior, começa a guiar. Mas de verdade é claro que, mesmo depois da alma, você vê os missionários que são mais avançados, irmãos que estão há mais tempo no caminho, mesmo terminando o caminho, eles têm o Samael como guru. O Samael sempre vai ser o guru. Porque você tem o um amor da consciência desse mestre que está ensinando a gente. E claro que o que eu quero dizer com isso é: nós não precisamos esperar até a quinta iniciação de fogo, ou até a cristalização da alma humana para desenvolver com confiança no nosso ser. A gente pode trabalhar com isso agora, a partir dos momentos iniciais da gnosis. De verdade, uma essência que já se pergunta da onde eu venho, o que eu estou fazendo nesse mundo, para onde eu vou. Ali o ser já está trabalhando na essência. Essas perguntas já são perguntas que vêm da própria mônada. Um ser humano que a mônada não tem interesse não faz essas perguntas. Então a gente tem que entender que muito antes, às vezes, de achar uma escola esotérica, o ser já está trabalhando na gente, com a gente. Então a gente tem que ter confiança nisso também. Então pensar de forma esotérica traz confiança, certo? Nos aproxima do ser. Então, até aqui vai, acho que nossa conclusão vai até aqui. Muito obrigado, Eli. Muito obrigado, Juan. E se vocês tiverem mais algum comentário, alguma coisa, estamos contentes de responder algo.
2: Muito obrigado, Robson, Débora. E assim, da minha parte, como eu já falei, gostei muito da palestra, mas ficaram assim muitas reflexões. Uma delas é sobre o que a Débora falou de achar, encontrar nossa identidade verdadeira, né? Porque um dos grandes desafios nossos aqui é encontrar essa verdadeira identidade que é o ser. E também achei super inovadora a proposta de vocês de tirar o foco do ego e colocar o foco, o centro de gravidade da nossa vida em nosso ser. E isso achei muito interessante, né? Porque muitas pessoas ficam assim um pouco, quizá, estressadas, né? Nessa procura do ser, mas ficam com um foco no ego, né? Permanentemente. E aqui é uma revolução, é encontrar o caminho que conduz ao ser com um foco no ser, né? Nas qualidades do ser. E isso eu encontrei como muito revolucionário, né? A procura do ser na vida prática. Assim, isso que você também comentou, Robson, né? Ou seja, ter a informação, o conhecimento, os livros do mestre não significa despertar, sino que despertar é aplicar isso na vida prática, transformar esse ensinamento numa autognose, mas no foco nessas qualidades do ser. E isso é bem interessante, né? Porque está diretamente relacionado com a iniciação, né? Quando o mestre Samael fala, né, que a iniciação é a nossa própria vida. E a gente às vezes não consegue compreender o que isso significa, mas a própria vida é como você falaram, é escovar os dentes, lavar a louça, conduzir o carro. Se a gente tem filhos, estar com os filhos, a educação, a relação com a natureza também. Então, é aí, nesses fatos, que a gente tem que encontrar essas virtudes, né? Ou seja, não é somente a gente deitar na cama, numa poltrona, fazer uma meditação, encontrar um sentimento bom, sino que levar isso na vida prática, ou seja, na ação própria da vida, encontrar essas virtudes. E nesse caso aqui da palestra de vocês, é a confiança, né? Uma virtude, ou seja, essencial para ter uma boa relação com nosso ser interior. Então, realmente, eu fico muito grato da palestra, das reflexões e dessa visão inovadora, né? Tirar o foco do ego, sim, vamos dissolver o ego, mas vamos ficar com o foco no ser. Muito obrigado.
1: Muito obrigado, Sérgio. Perfeito. Suas palavras saíram melhor do que a gente explicou. Perfeito. É isso mesmo. Esse é o foco. Podemos abordar alguns desses tópicos no futuro. Estamos contentes de trabalhar com ele. E essa linha, eu acho que é uma linha que pode levar a gente para frente. O trabalho é feito. Mas é exatamente isso, o foco é no ser.
0: No final, a realização do ser se faz aqui no mundo físico. Para isso estamos aqui com o corpo físico. O ser tem que se expressar na vida, nas nossas ações, nas nossas palavras, e a gente tem que ser capaz de transferir também esses valores não só dentro de nós, como fora de nós. Então, a confiança, ela começa dentro, mas ela se expande para fora. Quando a gente confia no nosso ser, a gente também confia nos outros e a gente confia na vida. E assim, dessa forma, o ser expande a consciência através de nós, na vida. Obrigada, irmã.
1: Muito obrigado à Rádio Coragem, a você, Juan, ao Hélio, pelo tempo, pelo espaço. É sempre um prazer poder contribuir e ter esse tempo aqui com vocês. Obrigado.
0: Obrigada.
2: E queremos compartilhar uma excelente notícia com os ouvintes da Rádio Coragem, que aqui no, nos bastidores, falando com o Robson e a Débora, eles aceitaram continuar com esta série, né, de palestras orientadas fazendo um foco nas virtudes do ser. Então, para 2026, com certeza, eles vão estar aqui presentes na rádio compartilhando outras virtudes e como podemos incrementar nosso magnetismo, nosso foco, nosso centro de gravidade nessas qualidades, né? Também tendo presente que o ser é uma unidade múltiple perfeita, que existem muitas partes do ser que a gente pode encontrar na vida prática. Então, é uma excelente notícia. E só para finalizar, vamos a continuar agora. Vamos invitar vocês que fiquem conectados mais alguns minutos para fazer a prática, né? A prática do dia de hoje. Muito obrigado para todos e excelente final do ano. Feliz Natal. Muito obrigado.
1: Muito obrigado. Primeiro de tudo, vamos trazer o recordo do ser. Separando a nossa mente. De pensamentos negativos. Preocupações. Memórias. Para isso, a gente vai trabalhar com o uso consciente da vontade. É um poder da alma. Meu Pai, meu Ser, minha Mãe Divina, te peço que me conectem com minha alma humana, minha alma humana, peço sinceramente que use o seu poder causal, a força de vontade, para manter minha consciência ativa, desperta. Por favor, deposite seu poder da força de vontade na minha alma divina, espiritual, feminina, Budi. Eu tenho a força de vontade de manter a consciência desperta. Divina alma espiritual feminina Budi, te peço sinceramente que deposite a sua consciência na minha alma humana. Que minha vontade seja consciente, para que eu tenha a força de vontade consciente, minha vontade seja consciente, para que eu tenha a força de vontade consciente.

tendo consciência para nos mantermos presentes e força de vontade para retornarmos ao recordo do ser, de nós mesmos, durante esta prática. Meu Pai, meu Ser, te invoco

Mantenha o foco, atenção no ser. Reconheça. O estado de consciência. Que é gerada.

relaxando a mente, usando vontade consciente para trazer a atenção para o ser, deixando de lado processos mecânicos usando a consciência para se dar conta desses processos e a vontade, a força de vontade para direcionar nossa atenção, nossa concentração para o nosso ser interior.

Traga atenção, retorne. Para seu ser, intencionalmente, naturalmente, traga atenção. Seu ser para dentro de si.

recordo ser perceber que os eventos da nossa vida fazem parte do fluxo da vida do nosso ser. E esses eventos existem para que possamos nos dar conta de como nos relacionamos com a vida externa, com as pessoas e com nós mesmos.

trabalhemos com um evento. Vamos fazer um contraste deste evento. Um evento que sabemos que precisamos elevar nossa forma de pensar, sentir, falar e atuar. Um evento onde a virtude, o poder, chamado confiança, possa ser implementada, aplicada, desenvolvida, onde esse valor possa se fazer presente na nossa vida.

Imagine esta situação, este cenário. Observe de maneira clara e objetiva como o evento ocorreu. Reconstrua na sua imaginação exatamente o ocorrido.

como nossas emoções nos fazem acreditar nos nossos pensamentos.

condenar. Evitar.

esta situação, este evento, esta pessoa ou pessoas. Observe que o resultado de nossas ações são frutos de um estado interno inferior. Contrastemos. Recorde teu ser agora. Recorde de si mesmo. Entenda que este evento existe para desenvolver a autonosis, o autodescobrimento, o desenvolvimento de valores, virtudes e poderes do nosso ser interior. Concentre-se na confiança. Concentre-se nesse valor do teu ser. Concentre-se.

Imagine agora que você pode entrar neste evento novamente, em recordo do teu ser, com confiança. Imagine como essa interação seria bem diferente. Como seria a interação? Imagine o mesmo cenário, o mesmo evento, com as mesmas pessoas, mas em recordo do ser. Pensando de forma esotérica, entendendo, compreendendo que o fluxo da vida que vem do nosso ser tem como propósito incluí-lo. Responder à vida com o ser, no ser, para o ser. E nós, a essência, somos parte dessa divindade, somos uma parte essencial como o mestre Samuel diz, nós tornamos nosso ser um mestre. Agora entenda que um cenário, que uma situação kármica existe para ensinar a consciência assuma sua verdadeira identidade como essência que está trabalhando para despertar a consciência do teu ser, a sua própria consciência, você mesmo. Observe este cenário. Sendo a essência do ser, separe-se de dor, separe-se de medo, de rancor. Observe bem. Tenha confiança. Não estamos competindo. Não estamos lutando.

o propósito deste cenário? O que este cenário me ensina? O que esta pessoa ou pessoas me ensinam a respeito de mim mesmo, da minha própria psicologia particular?

Será que minhas palavras e minhas ações nesse evento são realmente livres? Do ego.

Veja você mesmo neste cenário, interagindo, recebendo impressões, com um estado. Consciência em recordo do ser e com confiança. Como seria? Veja, imagine. Não se aflija. Imagine uma interação positiva. Acredite que é possível. Uma interação positiva com você mesmo. Dentro de si mesmo. Positivo, sem julgar, sem temer, sem odiar e sem competir. Um valor limpo e puro. Que vem diretamente do seu ser. Que te permite responder eventos com a consciência.

compreenda que esse estado egoico não tem sentido. Não vale a pena criticar, julgar, ofender, atacar, fugir, se esconder, duvidar de nós mesmos e dos outros. E a Mãe Divina, Kundalini, te peço, em nome do meu Cristo íntimo, que dissolva, que liberte esta essência que está dormida, que está condicionada, presa, nesta forma errada de pensar, de sentir, de agir e atuar, de falar. Libere a essência deste ego, de dentro deste ego. Extraia a essência e traga de volta para mim. Para meu ser. Para você, minha Mãe Divina.

no seu ser, no seu trabalho interior e na guia da sua Mãe Divina. E a Mãe Divina, em nome do Ser, em nome do Cristo, pelo amor do Cristo, pela vontade do Cristo, te peço, elimine esses estados inferiores de mim.

Confio. Tenha a força de vontade da sua alma humana para sair desses pensamentos negativos. Use a consciência da sua alma espiritual divina e feminina. Pude. Use a consciência para deixar de pensar

e faça. Tenha um compromisso com você, sua alma humana, sua alma espiritual, feminina, sua mãe divina e seu ser, de que daqui para frente, intencionalmente, você fará uso da virtude. Estando em recordo do seu ser. Para cenários similares ou o mesmo cenário, intencionalmente não reacionar e estar em recordo do ser, fazer uso deste valor chamado confiança, porque nós podemos mudar, nós podemos trabalhar conscientemente, nós podemos receber os cenários de bom agrado. Receber com prazer.

as manifestações desprazerosas. As pessoas, dos seres humanos e transformar tudo.

pelo trabalho gnóstico, esotérico e por nosso ser divino e interno, compreendendo que esses eventos nos dão a oportunidade de exercitar virtudes, valores, de autodescobrirmos que assim seja, que assim seja, que assim seja.

0: Bom dia, ouvintes da Rádio Coradi em português. Ou boa tarde, ou boa noite, conforme a região do nosso querido planeta Terra em que esteja nos escutando. Hoje é um sábado muito especial, pois nós temos um convidado que vai nos contar sobre o super-homem. Todos os grandes mitos da humanidade sempre nos hablam de homens poderosos, com muita força, e que resolvem todos os problemas, vencem todas as batalhas, mas também existem super-homens que vêm para nos mostrar o caminho da iluminação, o caminho de nós vencermos as nossas próprias batalhas interiores, cada um derrotar seus inimigos internos. E este super-homem, né, o nosso querido venerável mestre Samael Aum Weor, também tem sua história lançada em livro. Aqui no Brasil está sendo lançada a segunda edição em português do livro O Raio do Super-Homem, do nosso querido Fernando Salazar Bagnol, que está conosco hoje aqui para nos contar um pouquinho sobre o seu trabalho de escrever o que ele viveu ao lado do venerável mestre Samael Aum Weor e alguns dos ensinamentos que o mestre Samael passou pessoalmente para ele. Também está aqui conosco hoje o editor do livro, editor da primeira e também desta segunda edição, o nosso querido Ali Mohamed Onaiz, que vai também nos falar um pouquinho sobre o trabalho dessa nova edição, inclusive com um capítulo a mais. É muito importante esse novo lançamento, nós termos a oportunidade de conhecermos o que é o trabalho de autorrealização e como o mestre Samael o viveu interiormente, num tempo tão próximo de nós. O nosso querido Fernando Salazar Bagnol trabalhou pessoalmente com o mestre Samael. Nós, aqui no Brasil, já tivemos a oportunidade de, pessoalmente, encontrar o Fernando várias vezes, assistir várias conferências, várias palestras e aprender muito com ele. Então, nós somos uma geração que teve contato com os discípulos diretos do mestre Samael. E isso é muito importante, nós estamos muito próximo do nosso querido mestre Samael. E, então, eu convido agora, primeiramente, o Ali Onaiz, o editor do livro, diretor da Esotera, né, e criador e mantenedor do site Gnosis Online, o maior site de Gnose em língua portuguesa, para nos falar um pouquinho sobre o trabalho. Ali, ele é jornalista, revisor, editor, e tem escritor também, né? E vai nos contar um pouquinho sobre essa segunda edição de O Raio do Super-Homem, a jornada e a iluminação de um grande mestre, escrito pelo nosso querido Fernando Salazar Bagnol. Bom dia, Ali.
1: Bom dia a todos, muito obrigado pelo convite. Eu tenho certeza que a audiência vai vibrar bastante com a participação do nosso irmão maior, Fernando Salazar Bagnol, que foi discípulo, amigo, praticamente um filho do mestre Samael durante longuíssimos 4 anos, segundo palavras do próprio Fernando. Ele, salvo raras exceções, ele foi praticamente o único que esteve ao lado do nosso amado mestre Samael, e ele sabe mais do que poucas pessoas, conhece e vivenciou ao lado não só de um ser humano que se transcendeu, mas de uma divindade encarnada. Então é um grande privilégio nós termos ainda a presença do Fernando de público, né? E espero que isso perdure por muitos anos, porque ele tem muito trabalho ainda para fazer, para que a chama da gnose não se apague e não diminua, tá? Não sei se o nosso público sabe desses detalhes, mas diversos discípulos diretos do mestre Samael, e indiretos também, escreveram algumas biografias, cada um de acordo com suas idiosincrasias. O Fernando Salazar Abanhol escreveu diversas obras, entre elas obras científicas na área da biomúsica, da musicoterapia da nova era, livros de antropologia, livros de autoajuda, etc., e dois dos quais correspondem a biografias e impressões do Fernando com relação à sua vivência ao lado desse gigante do espírito, Samael Onveor. Os livros são No Coração do Mestre e O Raio do Super-Homem. Ao longo da exposição, eu gostaria que o Fernando digredisse sobre essas duas obras que são biográficas do mestre e quais são as diferenças entre um e outro. Mas eu também gostaria só que todos vocês entendessem que alguns discípulos do mestre Samael também escreveram, de certa forma, biografias do mestre ou impressões desses discípulos quando eles vivenciaram estar ao lado do mestre no México, também na Colômbia, na América Central, etc. Eu quero só citar brevemente, né, para não perdermos tempo, alguns autores que falaram sobre a vida e a obra de Samael, as suas vivências com esse grande mestre. Por exemplo, temos Oscar Uscáteg, que escreveu um livro maravilhoso, O Homem Absoluto. Nosso caríssimo e sempre recordado Tony Maldonado, genro, né, do mestre Samael, ele escreveu 10 anos de minha vida com Samael. Temos outros autores também, como o senhor Rafael Vargas, né, Fernando Moya, e eu também insisti com a nossa querida irmã Clóris, Adriana Rojo, e ela achou que é uma boa ideia escrever as vivências dela junto ao mestre e também à mestra Litelantz, né, esposa de Samael. Eu espero que esses livros não se percam, porque as próximas gerações terão mais contato com Samael, não só com base na literatura samaeliana, pois o mestre Samael escreveu mais de 60 livros, proferiu mais de 230, 240 conferências, né, que foram transcritas no papel, intitulado O Quinto Evangelho. E nós da Esotera compilamos tudo isso e transformamos também no Quinto Evangelho em português, resumido, digamos assim. E saiu um livro de 900 e poucas páginas, e isso é o resumo. Então, quero só ler um pequeno texto que eu escrevi rapidamente para falar sobre a importância das biografias de Samael para as próximas gerações. Esta obra, O Raio do Super-Homem, é um dos poucos registros que humanizam e divinizam Samael Onveor sem diminuir-lhe a estatura iniciática. Ao revelarmos suas vidas passadas, seus poderes paranormais e, sobretudo, sua vida cotidiana com a família, com os amigos, com os discípulos, esse livro derruba o mito do mestre distante, inalcançável de todos nós, e nos apresenta o avatar de Aquarius em sua disciplina diária, em suas lutas, em seu sacrifício pelo próximo. Para o estudante gnóstico sincero, esse testemunho é um espelho, mostra que a grande obra não se realiza apenas em templos ou em êxtases, mas no lar, no trabalho, no dia a dia, na forma como lidamos com o prato de comida de nosso dia a dia e com os próprios filhos. Em segundo lugar, a obra O Raio do Super-Homem é um antídoto contra a fantasia e o fanatismo. Vivenciamos e observamos Samael como homem, como mestre e como Deus encarnado. Vivemos tempos em que a figura de Samael é ora mitificada em excesso, ora atacada por simples desinformação. Fernando Salazar Bagnol, como discípulo direto, narra com sobriedade, objetividade e sem fanatismos os fatos que ele presenciou, tais como fenômenos, curas, desdobramentos conscientes, experiências em vidas passadas, fenômenos paranormais, aquisição de símbolos sagrados como o selo Maia, mas também a simplicidade, a pobreza digna de um trabalhador no dia a dia e a retidão moral de um mestre. Reeditar esse livro, O Raio do Super-Homem, é devolver aos estudantes o direito de conhecermos o exemplo real, sem adornos ou deturpações. É colocar nas mãos do neófito e do instrutor um material que une tanto o transcendental quanto o cotidiano. Lembrando que o super-homem de Nietzsche, dentro da gnose, é o homem solar, aquele que se purificou, matou seu ego e encarnou o ser, assim como Samael o fez, com 30 anos de muitos super-esforços, sofrimentos e sacrifícios. Por fim, sentiu o chamado íntimo de preservar e difundir esse raio de luz para a nova geração de buscadores. Muitos livros gnósticos circulam hoje, infelizmente, em edições esgotadas, mal digitalizadas ou até adulteradas. Então, trazer 100% purificado, 100% objetivamente, o raio do super-homem de volta à luz pública, revisado e acessível a todos, é cumprir com a máxima: dai de graça o que de graça recebestes. Que cada página reacenda nos nossos amados irmãos e irmãs a certeza de que o caminho é difícil, porém é possível. Que o Mestre Samael, o Mestre Jesus e tantos outros filhos da luz caminharam entre nós com pés de barro e almas de fogo. E que, seguindo seus exemplos, também possamos travar a guerra contra o dragão interior, lembrando que nesta semana comemoramos o dia de São Jorge, né? Até libertarmos a Dama Divina. Essa é a razão desta edição: servir de lenha para que a chama da gnose não se apague nunca, nem hoje, nem nas gerações gnósticas vindouras. Passo agora novamente para você, Jorge, a continuação da live.
0: Obrigado, Ali, por suas palavras, por esse texto que nos mostra o livro O Raio do Super-Homem de uma maneira muito sintética em toda a sua profundidade. Um grande, talvez o maior trabalho do Mestre Samael em suas obras foi nos mostrar interiormente como vivenciou todo o processo iniciático, como os acontecimentos interiores aconteceram, mas se manifestaram interiormente, para nos indicar o caminho, indicar realmente o caminho interior e não um caminho interior. E para nós é uma grande honra termos aqui, junto conosco nesta manhã, nosso querido irmão Fernando Salazar Bagnol. O Ali já destacou suas obras e eu aproveito para convidar o Fernando a nos falar sobre O Raio do Super-Homem e faço com, digamos assim, uma primeira pergunta. O Fernando, como você conheceu o Mestre Samael pessoalmente e depois o que te levou a escrever este livro com todas essas vivências que o Mestre Samael contou, muitas delas só para você? Bom dia, Fernando.
2: Bom dia, Jorge Pil. Bom dia, Ali. Bom dia a todos os integrantes da equipe da Rádio Coradim, que estão realizando um trabalho em várias línguas, e a todo o pessoal da audiência desta rádio agora, no dia de hoje, em sua versão em internet. Radio Coradi en internet. Y vamos a responder la pregunta que nos realiza Jorge inicialmente. ¿Cómo conocimos a Mestre y o qué nos llevó después a escribir este libro que estamos comentando a partir del inicio de este programa de radio? Gosto de cada vez más llevar o estilo de Mestre Samael, que es el sintetismo conceptual, que es realmente un desafío. Y diría que en pocas palabras, primero recibí un comando de Mestre Samael físicamente a través de un telefonema donde él le determinaba que debería realizar una misión en Centroamérica, en varios países, iniciando por Costa Rica y luego finalizando en Guatemala. Y a través de todo este periplo misional, o Mestre Samael iba acompañando mi trabajo y me iba orientando ya no pelo telefone, por en sí, a través de sus cartas, indicándome cuánto tiempo debería estar en cada país y cuál debería ser el trabajo de esa misión. Após de terminar esa misión, que considero que fue un test, una prueba iniciática para literalmente llegar a los pies del Mestre, yo llego a esa misión. Após de terminar esa misión, que considero que fue un test, una prueba iniciática

0: 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Como faló muy bien Jorge y Ali, yo en ningún momento pretendí en las primeras ediciones y en esta también realizar una experiencia de mitificación. Todo lo contrario, aquí encontramos al maestre Samael en su parte divina, con su capacidad de conciencia histórica y existencial, lembrando sus vidas pasadas, sella como Julio César, sella como el mayor Daniel Coronado, o Peixe en la agua. Aquí encontramos esa manifestación fantástica de una energía altamente poderosa como o rayo, manifestándose sella en un momento amoroso para sus filios, para su propia esposa que alianza. Quiero destacar un detalle aquí fantástico, que ese hombre a quien llamamos el rayo del superhombre, y es el nuevo superhombre de estas épocas, superhombre no conocimiento, en su proceso iniciático, en su amor mística, en su abordaje en alquímica, por en que tiene la capacidad de tener demostraciones de ternura, de cariño, en un restaurante, en la rúa, para su amada esposa sacerdotisa, en este 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Entonces, sí, es un abordaje equilibrado, no mitificador, y por en sí mostrando eso que existía en Samael, o grande ancho, o grande ser humano, o grande mestre, o grande pae. Todo eso en una manifestación totalmente integrada, equilibrada. Y aprovecho también de que llega a mi memoria en este instante que la diferencia entre abordaje del libro Rayo do Superhome y también mi otro libro sobre mi vivencia con nuestro amado maestre Samael, porque lo llamo de amado, porque realmente amamos no a la forma física, sino a todo su ser, a todo lo que él representa y continúa vivo entre todos nosotros, está en que el rayo del superhombre 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Que convivimos como él, con él, principalmente en este caso, el sello maya, las abordajes sobre la meditación que caracterizan esta segunda edición en portugués, donde damos un destaque, un mayor brillo a ese punto. Y no corazón do mestre es o día a día, por eso está mucho a través de anécdotas o vivencias, situaciones pequeñas donde lo pequeño se faz grande en una forma de narrativa simples o suceso tu corazón 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
1: Fernando,
0: Abrir. Sí,
1: você citou
0: eso. Interagiendo.
1: Você citou todo o carinho, todo o amor do mestre Samael, que ele demonstrava pela venerável mestra Litelante, e essa força marciana, nós já ouvimos você falar isso em várias palestras, sobre a força do amor. Nós sempre, mestre Samael, regente de Marte, a gente sempre, Marte, a impulsividade, o guerreiro que vai com todo o seu valor, com toda a sua coragem, enfrentar todos os desafios, mas por trás de tudo isso está a força do amor, a força marciana do amor. E você retrata isso muito bem nas obras que você escreveu sobre o mestre Samael. Isso transparece nas obras, transparece nas suas palestras, nos momentos que mestre Samael está com seus discípulos, né? E eu gostaria que você falasse um pouquinho mais sobre o selo e sobre essas viagens do selo ao redor do mundo, sobre esse trabalho, sobre o poder do selo Maia, que é a grande novidade desse livro, como tem mais algumas outras novidades, mas esse capítulo, essa viagem do selo pelo mundo, levando a força do amor do regente de Marte, o venerável mestre Samael, a um veor.
0: Sim, obrigado, Jorge, por essa importante pergunta, para que não fique um monólogo, se fique um diálogo para um pouquinho mais à frente, permitir que nosso público realize suas correspondentes perguntas. O nosso amado mestre Samael, que me vou se estender em este capítulo, que é a principal, é uma das principais novidades da segunda edição. Vamos a, com nossa imaginação criadora, como falaria o mestre Samael, visualizar em uma viagem astral, chegando a ese grande centro arqueológico de Palenque, en el estado de Chiapas. Entonces, ustedes imaginen que junto conmigo estamos con el maestro Samael y que nuestro amado maestro Samael fala para a gente. Fernando, estimados irmãos de aquí, de Radio Coradí, que nos acompañan en esta viaje, ustedes van a ficar ahí quietinhos, nos degraus do Observatório de Palenque, porque a partir de este momento eu vou a reunir-me com os mestres maias. E isso era o que havia. Em várias viagens realizamos a Palenque, eu ficava nos degraus do observatório que fica à frente da pirâmide do deus Pacal, de Pacal Kim, e observava. Então, neste momento, imaginemos como o mestre Samael sai da turma de todos nós e se interna por uma trilha ao lado esquerdo, visuando assim em uma visão panorâmica da pirâmide do deus Pacal. E eu, desde a distância, observando, e junto com vocês que me estão acompanhando hoje neste exercício didático, radial, de ver dois personagens baixinhos, de chapéu, com guayaberas, ou seja, camisa maia, também branca, que ficavam ao lado e lado do mestre e se perdiam nessa trilha. Ficaríamos aí, ficava várias horas esperando o mestre Samael que ele voltasse, e Quando ele voltava, não realizava nenhum comentário e voltava sozinho, já seja para visitar Palenque, seja para realizar uma meditação. Então, de isso, podemos dar testemunho, junto com esse trabalho de imaginação, que o mestre Samael teve várias reuniões com os mestres maias. Porém, ninguém conheceu esses mestres maias. O outro lugar, que foi o último lugar de encontro com os mestres maias, foi na pirâmide de Tajín, no estado de Veracruz. Aí, na cidade de Poza Rica, que é onde ficamos hospedados, o mestre Samael realizava essa peregrinação, chamemos assim, e nessa peregrinação ele visitava, dirigia meditações ou ele meditava. Aí existe uma fotografia na internet muito linda, onde ele está deitado lateralmente para seu lado direito, e ele está ao lado de uma palmeira que fica atrás dele. Isso é Tajín, a parte onde ele estive descansando ou estando nesse estado de introspecção. Porém, só em um café da manhã, no hotel de Poza Rica, o mestre Samael fala para mim: Salazar Bañol, observa o que eu tenho aqui em minhas mãos, este é um selo maia que representa o fim da realização da minha grande obra. Então, os mestres maias deram para mim como símbolo deste encerramento da Magnus Opus. Guarda para mim. Eu sempre fui de não perguntar para o mestre, senão sempre estar totalmente receptivo, que ele fluíra em lo que tinha que entregar. E logo fui e guardei este selo. Isso foi em 1977, ano em que o corpo Samael abandona sua forma humana. E eu fiquei com esse selo. E através de todos os viajes a lugares sagrados que eu realizei, o selo me acompanhou e sempre era realizando momentos ceremoniais onde invocava a presença do mestre Samael. Dou um exemplo que eu lembro neste instante, estar em la Serra do Roncador, aqui no Brasil, em Montserrat, onde o mestre Samael mesmo comenta no livro del Parsifal, que se encontra em outra dimensão, o Templo do Santo Grial, em Freiburg, Alemanha, a cidade mais esotérica de este país, la caverna onde estive Dante e Petrarca, no sul da França, as catedrales de Notre Dame, de Chartres, en Canadá, en el Valle del Inca, Machu Picchu, en todo lugar sagrado, para no ser extensa mi respuesta, más que vosotros podáis imaginar, fue elevado este selo, con la finalidad justamente de realizar ese proceso de como reliquia iluminadora, sello maya, o como eu gosto de chamar mais, o selo da luz, iluminar os lugares correspondientes onde precisam estar presente a luz da gnosis, ou também em esses lugares sagrados, como aconteceu com essa peregrinação que é mencionada nesse capítulo específico aprimorado en el libro Dos Rayos do Superhombre, en esta edición en portugués. Donde vamos a encontrar, para no hacer spoiler, a mención das diversas viajes que nuestros queridos hermanos Sergio Link y su esposa Eloísa realizaron en diversas partes del mundo, porque Eu tenho uma grande confiança em Sérgio e Heloísa e por isso permiti que essa joia do gnosticismo, essa relíquia, como alguns também chamam, pudesse ir a iluminar e também a carregar-se de luz em Egipto, em Roma, ou a iluminar também em outros lugares onde as trevas estão muito marcantes. Então, sim, nos sentimos felizes de que este selo continue iluminando o mundo e cumprindo uma grande missão. E já antecipo que aqui em Brasil, em um lugar onde se está construindo um templo inca, em um lugar muito magnético de Brasil, se realizará uma homenagem de deixar em la pedra de ese templo com características incas, terá o selo de Samael gravado em la própria pedra como uma homenagem que vai realizar la nación do Cóndor para los irmãos da nación do Quetzal e da Águia do Norte, do continente norte-americano ao qual pertence nosso querido México.
1: Fernando.
0: Agora, sim.
1: Aproveito aqui o momento para lembrar aos nossos ouvintes que eles podem escrever pelo e-mail que está aí no ícone do envelope, na página da Rádio Coradi. Os que estão nos ouvindo podem encaminhar suas perguntas e daqui a pouco nós estaremos fazendo essas perguntas que recebermos para o nosso querido Fernando, que está aqui nos mostrando um pouquinho desse grande trabalho realizado por esse selo da luz, como ele sempre gostou de chamar, né? Trazendo essa luz samaeliana, essa luz maia, essa luz que há milhões de anos ilumina esse nosso continente americano, onde está presente essa sexta sub-raça da raça ária. Fernando, o que você pode nos contar um pouquinho mais sobre o trabalho do Mestre Samael, especificamente na Colômbia e no México e na América, nessas terras da sexta sub-raça da raça ária? Ele trouxe o conhecimento para nós aqui, e nós nascemos aqui na América para estarmos próximos dessa fonte de conhecimento autêntica, desse trabalho que o Mestre Samael tem com as suas três missões, e nós nascemos aqui para estarmos próximos disso. Estamos aqui estudando a gnose, trabalhando interiormente para chegarmos até o nosso Cristo, nossa Mãe Divina, nosso Pai Interno, nosso Espírito Santo. Poderia nos falar um pouquinho sobre isso? Sobre por que o Mestre Samael nasceu na Colômbia, seu trabalho foi subindo toda a América Central até chegar no México, e a partir daí esse trabalho se irradiar para todo o nosso planeta Terra?
0: Sim, posso responder a pergunta em as partes que literalmente e diretamente me deu a conhecer o Mestre Samael. Então, por exemplo, em lo que se refere ao início desse movimento gnóstico cristiano, cristão universal, como se chamava inicialmente, o carinho, amor e gratitud que tinha o Mestre Samael para esses pioneiros da gnosis, que jamais deveremos esquecer, tal qual como fala aos princípios da constelação familiar, também estabelecidos por esse grande ser que é Bert Hellinger. Então, através da resposta, realizamos homenagem a esos grandes seres que el mismo Maestro Samael menciona, don Celestino, don Pedro López Lindo, o venerable Maestre Rabolú, o venerable Maestre Garga Cochines. Y gracias a ellos y a otros que mi memoria no trace en este instante, podemos existir todos nosotros. Ellos llegaron primero, ellos conocieron al Maestro primero, ellos se sacrificaron pelo Maestro, ellos viajaron a varias partes del mundo llevando a mensaje do amado Maestro Samael. Y después en la parte que yo pude conocer cuando él me envía de misión a Centroamérica, es la obra que él había dejado, los contactos, instituciones, grupos con mucha fuerza en varios lugares, como Costa Rica, me lembro en Honduras, en El Salvador, primeras cámaras de 500 personas, con el señor Renderos, que fue uno de los discípulos que le dejó en Centroamérica. En Guatemala, yo tuve la oportunidad de, a pesar de ser un gobierno militar, de elevar la gnosis de Samael, que él había dejado en todos estos países de Centroamérica, en la grande logia masónica, la ciudad de Guatemala. Y luego en lo que nos tocó acompañar no día a día, en los momentos que yo estaba al lado, a los pies del Maestro, a realización de un trabajo misional intenso, sin descanso, la organización del Encuentro Internacional de la Cultura Hermética en 1975, palestras, seminarios mensalmente en la ciudad de Guadalajara, viajes a Hermosillo, Sonora, Culiacán, de Nogales, en el norte de México, también con la frontera con Arizona, o Maestro Samael viajando en su carro, yo dirigiendo, viaje misional a Chihuahua, Torreón, Tampico, Zacatecas, Veracruz, incansable, no paraba. Y além de eso, trabajando en la develación de Pisti Sofía. Entonces, imagine todo el trabajo. Imagine también la entrega de los siete ceremonias del segundo, de quinto, sexto y séptimo ceremonial de segunda cámara, escribiendo libros, entregando más y más doctrinas, Querétaro iniciando la propuesta de después que se transformó en su libro La Revolución de la Dialéctica, no paraba nosotros. Amado Maestro Samael, recibiendo delegaciones ahí en la sede patriarcal en la Ciudad de México, no paraba dando respuesta a toda carta que llegaba a él, atendiendo a todos los hermanos, realizando la tercera cámara, la cual salió de esas terceras cámaras dos libros, La Alquimia Sexual y El Sendero Iniciático do Tarot y a Cabala. Entonces, ahí es donde está o superhombre.
1: Fernando, agora uma última pergunta antes do nosso intervalo. E lembro nossos ouvintes a escreverem suas perguntas para o e-mail que está aí na página da Rádio Coradi em português. Essas perguntas estaremos fazendo para o Fernando, logo após o intervalo. E você, Fernando, nesse livro você descreve várias existências passadas do mestre Samael que ele contou para ti. Você lembra, ou o mestre Samael comentou, né, dos seus contatos, seus relacionamentos, suas vidas passadas, em que conheceu o mestre Samael? Pode nos falar algo sobre isso?
0: Bom, realmente Eu tenho que ser sincero, o mestre Samael, algo que eu fico muito grato é que ele nunca falou sobre minhas vidas passadas relacionadas com ele, assim, enfaticamente. Só lembro um detalhe para que a resposta não fique vazia, que você me faz lembrar e que compartilho com o público, graças à tua intervenção, querido Jorge. Então, por exemplo, no último ano de 1977, o mestre Samael, imaginem, fala para o Fernando, quero que organizemos no dia de hoje, no final do dia, uma celebração do aniversário que aconteceu em São Luís Potosí de meu compadre, em este caso ele chamava seu compadre, o venerable mestre Garga Cuixines. E vamos organizar, vamos sair a um restaurante árabe. Então organizamos, fomos a um restaurante árabe, estava o mestre Samael, o mestre Garga Cuixines, um missionário de origem árabe e minha pessoa nesse ambiente de enfeites desta região do mundo. E o mestre Samael comentou isso, os que estávamos aqui presentes, celebrando uma vez mais o aniversário de meu compadre, já estivemos juntos nos países, em regiões árabes, não mencionou países árabes. Então, assim, pontualmente, é o que o mestre Samael falou sobre esse aspecto de algo relacionado a minhas vidas passadas e me cuido muito de não cair nessa casca de banana de realizar especulações ou fantasias relacionadas à minha pessoa. Porém, sempre o que caracterizava muito a obra do mestre Samael é esse personagem que se chama Júlio César. Ele mesmo reconhecia que quando foi Júlio César, e que é um capítulo bastante extenso e interessante, fruto aí sim de minhas pesquisas sobre essa existência do mestre, ele reconhecia que nessa época ele estive como e era um anjo caído. Por isso todos nós somos cientes que a história de Júlio César não é tão linda, tão transcendental, sim como um grande estrategista, conquistador, mas como ser humano estava cheio de muitos defeitos humanos. Então aqui encontramos que algo muito lindo que caracteriza a nosso amado mestre Samael é que ele nunca se apresentou em nenhuma de suas existências como um personagem altamente transcendido, mas se nos mostra que nesta existência, depois de muitas vezes simbolicamente, como ele mesmo expressa, de haver jogado sua pedra filosofal na água, ele foi um bodhisattva caído, um anjo caído, como ele lo menciona também em muitas de suas obras, não esconde nada esses momentos e nos apresenta e todos nós viramos testemunhos, tanto os que estiveram em sua forma física, como os que estamos atualmente seguindo, acompanhando, sendo iluminados pela sua própria doutrina, a grandiosidade desse anjo que está já erguido. Por isso agora eu faço muito abordagem referente ao arcanjo, anjo Samael, como unidade múltiple perfeita da força liberadora de Deus em ação.
1: Fernando, muito obrigado até aqui. Daqui a pouco retornamos com as perguntas dos nossos ouvintes. Vamos fazer um pequeno intervalo. Lembro a todos o ícone do envelope e encaminha sua pergunta para a Rádio Coradi e daqui a alguns minutos estaremos realizando essa pergunta para o nosso querido irmão Fernando Salazar Manhol, que está relançando o livro O Raio do Super-Homem pela editora Esotera. Estamos de volta com o nosso convidado especial de hoje, Fernando Salazar Manhol, que está comentando sobre a segunda edição da sua obra O Raio do Super-Homem, lançada no Brasil e que ainda está sendo lançada nas diversas cidades. Proximamente vamos ter o lançamento na cidade de São Paulo. Fiquem todos atentos para quando nós formos lançar o livro em São Paulo. E, aproveitando a oportunidade, nosso próximo encontro em português na Rádio Coradi será no dia 23 de maio, no sábado 23 de maio, às 11 horas. O nosso Ali Mohamed Onais vai falar ao vivo, diretamente de São Paulo, sobre Bhagavan Aklaiva e a Sagrada Ordem do Tibete. Então, estejam atentos para receberem o flyer anunciando a entrevista. Nós vamos lembrando, enviando, e também anunciamos o lançamento do chat em português no Telegram, chat da Rádio Coradi em português. Vocês podem procurar esse chat no Telegram, onde sempre tem alguma novidade, a divulgação dos eventos em português. Acompanhe a Rádio Coradi através do Telegram, num canal especial. Então, voltamos aqui com as perguntas. E vamos lá, Fernando, há uma pergunta aqui sobre a missão do mestre Samael de resgatar os anjos caídos. Pode nos falar alguma coisa sobre isso?
0: Sim, realmente é uma pergunta fantástica. Parabéns a quem nos enviou essa pergunta, porque nos permite encerrar así con nuestro programa tan dinámico, tan legal que hemos realizado en equipo, con la equipo Coradi, con Ali, con Jorge Pil. Entonces, la mejor prueba de la misión de nuestro amado Mestre Samael, ya como anjo a través de los mundos internos, no la forma física, encontramos, como él mismo da ese grande testimonio, recomendamos que nuestros ouvintes compren o tomara que Wally también llegue a editar nuevamente el libro La Rebelión de Belo, La Rebelión de Belcebú, donde el maestro Samael de una forma magistral nos muestra cómo él fue capaz de resgatar ao principal, ao chefão de todos os demônios, que é, neste caso, Belzebú. E a prova que, como no início falava de que o amor, Samael tem amor e força, são duas forças complementares, não estão em contraposição. Me lembro que, num momento, comenta o próprio Belzebú que o mestre Samael era diferente a los otros mestres da Loja Branca o a anjos, porque los otros anjos no dejaban que él se sentase en la misma mesa en los mundos internos. Y o mestre Samael sí. Entonces vemos que o mestre Samael en dos manifestaciones amorosas, independe de esa fuerza liberadora de Dios en acción que caracteriza a Samael como Logos de Marte, está cuando él lo convida e integra, no excluye a Abel, independientemente que fuese demonio, y también cuando Mestre Samael leva a Belcebú a un nirvana y él observa su propia monstruosidad perante la belleza de esos grandes mestres trascendidos, elevados en ese mundo elevado iniciático, como eso propio Nirvana da filosofía indiana. Entonces, realmente, el mismo maestro Samael me contaba personalmente que una de las principales misiones de su ser, junto con otros, la venerable Logia Branca, es esa que él desce junto con esos otros maestros a los mundos infernos, procurando cuál de esas personas, de esas, llamemos así, seres que están no inframundo, ainda ten un poquito de amor en su aura. Y aquellos que tienen un poquito de amor son los que tienen la posibilidad de realizar un resgate por parte de esa misión celestial de Samael y los otros anjos estelares.
1: Grato, Fernando, por responder essa pergunta. Nós temos agora um comentário da nossa irmã Maria Pia de Bariloche, que nos diz: faz muitos anos, o selo Maia viajou até a Patagônia, a Bariloche, na Argentina. Então foi realizada uma meditação e uma prática de cura com o selo, e após essa prática, houveram vários testemunhos de curas de irmãos gnósticos com a força da luz do selo. Então a Maria Pia agradece o Fernando aqui por ter levado o selo até Bariloche, né, e permitido que as nossas irmãs e os nossos irmãos gnósticos de lá se conectassem com a poderosa energia do Cristo Samael. E só já adiantando um pouquinho, Fernando, após você comentar aí essa mensagem da Maria Pia, você também pode nos informar como adquirir o livro O Raio do Super-Homem, segunda edição em português, da editora Esotera. Como escrever, como solicitar o livro que então, será enviado pelo correio. Fernando.
0: Isso, vamos a responder primeiro esta última, depois comentar as colocações de Maria Pia. Vamos aproveitar a inauguração do chat da Rádio Coradí para que, através do chat, vamos a pôr nosso correio eletrônico, onde as pessoas interessadas vão receber o e-mail, donde pueden pedir directamente con vuestro servidor la segunda edición de Rayo do Superhombre. Y agradezco a María Pía y a nuestro querido Julio, su grande y noble maridón, por esa linda lembranza y ese testimonio que sabe mejor directamente de tus propias palabras y presencia, y linda lembranza de esta peregrinación, de esa luminosa reliquia que es el selo de luz, símbolo de la finalización de la grande obra de nuestro amado maestro Samael Aubeor.
1: Fernando, só uma última questão antes de nós já irmos preparando o encerramento. A finalização da grande obra do venerável mestre Samael Aubeor significa que ele agora é um mestre ressurreto, que ele há o corpo do Bodhisattva, do último Bodhisattva que ele encarnou, ele deixou esse corpo, mas ele é um mestre ressurreto agora com outro corpo, ele terminou a segunda montanha.
0: Sí, esa es una de las preguntas que siempre se realiza. Él es el inicio y fin de su obra, o sea, ya que él encerró su tercero trabajo, la tercera montaña que menciona en su libro Las Tres Montañas. Por eso es Selo da Luz como símbolo do trabalho, mas não interpretem esse tema de ressurreição, de que tem que ser algo físico. É todo esse simbolismo iniciático que ele nos apresenta. E por isso ele mesmo falava para mim, Jorge, me fez lembrar com esta última pergunta, que ele mesmo falava, eu estou interessado na eternidade de este corpo, porque o que realmente continua é meu ser. E vemos que toda a proposta budista nos mostra que nada é permanente neste mundo. Então, mitificar, estabelecer um culto ao corpo, uma continuidade de uma forma humana, estaria en la clasificación de un psiquismo inferior. En el Samael es algo más trascendental. En otras palabras, la cristificación, él fue transformado en un Quetzalcóatl, él fue transformado en un Osiris de esta época.
1: Grato, Fernando. Eu queria convidar agora o nosso irmão Ali para fazer suas considerações finais, ele que também está presente aqui conosco hoje, editor desta nova edição do Raio do Super-Homem, A Jornada e a Iluminação de um Grande Mestre. Ali, por favor.
2: Muito obrigado aos organizadores da Rádio Coradi, especialmente ao Hélio, meu quase irmão gêmeo, e a todos os membros aí que participaram hoje desse evento maravilhoso. Quero só comentar a vocês que ainda neste ano, se Deus permitir e se tudo der certo, vamos editar o segundo livro biográfico escrito pelo Fernando Salazar Banhol sobre o Mestre Samael, né? Sobre a biografia do Mestre Samael. O livro intitulado é No Coração do Mestre. Ele é um pouco diferenciado, se o Fernando quiser tecer algum comentário posteriormente, né? Então, essas duas obras são os irmãos gêmeos. Um trata do aspecto esotérico, o outro trata das impressões do Fernando, as vivências dele, perto do Fernando, né? Então, uma obra complementa a outra, que vai ser bastante interessante. Eu lembro que eu li esse livro muitos anos atrás, duas, três vezes, e realmente estar do lado, vivenciando as inúmeras experiências do mestre ao lado dele, é bastante impactante, né? Então vamos aguardar para breve a segunda edição desse livro, No Coração do Mestre. E para finalizar, é só para relembrar a todos que eu darei uma live na Rádio Coradi no dia 23 de maio, às 11 da manhã, horário de Brasília, intitulado Bhagavan na Klaiva e a Sagrada Ordem do Tibete. Vou passar algumas informações que me parecem ser inéditas, né, para o estudantado gnóstico. Então, eu peço que vocês não percam. Tá? Então, da minha parte, eu agradeço a todos por participar hoje dessa live maravilhosa. Parabéns, Fernando.
0: Obrigado, Ali.
1: E agora nos chegou aqui, voando literalmente, uma última pergunta da nossa querida irmã Maria Pia. Então, vou pedir para o Fernando respondê-la e depois ele já se despedir dos nossos ouvintes. A pergunta é: em meditação profunda, enquanto fazem pedidos internos, alguns irmãos e irmãs vivenciam a experiência de serem levados a mundos infernais, geralmente no plano astral. O venerável mestre Samael deixou instruções sobre como trabalhar em meditação nesses casos? Fernando, então, por favor, responda a pergunta da nossa querida Maria Pia e, a seguir, você já pode fazer suas últimas considerações e suas últimas palavras aí para os nossos ouvintes.
0: Sim, querida Maria Pia, obrigado pela presença aqui com a gente. E essas manifestações assim, sombrias, negativas, tenebrosas, muitas vezes correspondem ao acesso a nosso chakra inferior, onde se encontra toda a nossa parte egoica. Então, o melhor nesse momento é, como sempre falo, venerável mestre Samael, apelar a uma força superior à própria mente, que é nossa divina mãe. Eu recomendo, por experiência pessoal muito importante, invocá-la através de seu nome tão poderoso como a Tara Verde tibetana, pronunciando o mantra Om Tare Tutare Ture Soha, que se integra muito bem com a próxima entrevista em Rádio Coradi de nosso querido Ali, que estará com a gente. Agradeço a todos, a Hélio e a equipe, e a todos vocês por este momento tão especial. Até uma próxima entrevista.
1: Muito obrigado, Fernando, por estar aqui conosco hoje. Obrigado ao Ali também. E, Fernando, nós admiramos muito seu trabalho, admiramos muito suas obras, são sempre uma fonte de inspiração para nós, também suas palestras, suas práticas, e esperemos que você esteja várias outras vezes conosco aqui na Rádio Coradi, seja em português, ou seja em espanhol, ou em francês, ou em algum dos outros idiomas. A Rádio Coradi trabalha em 6 idiomas, levando a gnose para o mundo. E agradecemos aos nossos ouvintes por estarem aqui conosco, e relembrando mais uma vez, dia 23 estaremos juntos novamente em português. Acessem o site da Rádio Coradi, vejam a programação nas outras línguas, acessem o chat da Rádio Coradi no Telegram, com as informações sobre os eventos que estão ocorrendo ao vivo. Lembramos também que existem inúmeras gravações, as gravações de praticamente todos os programas realizados pela Rádio Coradi, com muitas meditações também. Então tem um amplo acervo que está disponível para todos os estudantes gnósticos acelerarem seu trabalho de autorrealização. Nós precisamos encontrar a nós mesmos, e os ensinamentos do Mestre Samael são o caminho para que nós voltemos a manifestarmos plenamente nossa mãezinha divina, nosso Cristo íntimo, nosso Pai que está no céu e nosso Espírito Santo. Muito obrigado, ouvintes da Rádio Coradi. Um bom fim de semana a todos. Bom dia, boa tarde, boa noite, ouvintes da Rádio Coradi em português. Estamos ao vivo em mais uma ocasião especial. Nós vamos ter hoje um convidado que vai nos falar sobre o Tibete. O Mestre Samael, em suas obras, nos fala da ordem sagrada do Tibete. E o nosso companheiro de jornada já faz vários anos aqui no Brasil, já faz cerca de 30 anos que nos conhecemos, o jornalista, editor, revisor, criador do maior site de gnose em língua portuguesa, nosso querido Ali Mohamed Onais, de São Paulo, vai hoje nos explicar, nos detalhar, nos contar sobre essa misteriosa ordem de grandes mestres da Loja Branca, da qual o Mestre Samael faz parte. A Rádio Coradi é uma rádio pela internet e regularmente realizamos programas em português. A Rádio Coradi existe em espanhol, inglês, francês, português, alemão. Está sempre nos trazendo grandes instrutores gnósticos para que nos transmitam seus ensinamentos, o que aprenderam com os ensinamentos do mestre Samael. E nosso querido Ali Onaís nos vai trazer hoje um grande tema, a Ordem Sagrada do Tibete e Bhagavan Aklaiva, o seu líder. Então eu convido o Ali Onaís, como já falei, jornalista, escritor, editor, revisor, tradutor, recentemente lançou uma nova edição, o livro Raio do Super-Homem, do nosso também querido Fernando Salazar Bagnol, onde nos mostra o dia a dia desse super-homem que é o grande mestre Samael Aumvior. Então, nosso querido Ali, eu convido você para umas palavras iniciais e aproveite e já faça uma primeira pergunta sobre essa música que nossos ouvintes estavam escutando antes de entrarmos aqui no ar, ao vivo. Seja bem-vindo, Ali.
2: Saudações fraternas a todos. Muito obrigado pelo convite, queridos irmãos Hélio e Jorge. Estamos aqui às ordens para proferir um tema muito importante, muito interessante, que ao final desta pequena live, vocês vão perceber qual a importância de estudarmos, de praticarmos com a Sagrada Ordem do Tibete. Todos os estudantes gnósticos, os líderes gnósticos, precisam divulgar o que é essa ordem, que é a mais poderosa de todo o Oriente, segundo o mestre Samael. Muito obrigado, Jorge e Hélio. Podemos começar, então?
1: O Ali, podemos começar, mas você não ia nos falar um pouquinho sobre essa música?
2: Sim. Ela foi tocada já na sua última parte, é isso?
1: Sim.
2: Ah. Essa composição, ela foi escrita por um compositor russo, assim, de segunda linha, digamos assim, portanto, pouquíssimo conhecido no Brasil. Mas as suas composições são de grande impacto emocional. O nome dele é Mikhail Ippolitov Ivanov. E esse trecho se chama A Procissão do Sardar. Esse nome é bastante importante dentro dos estudos gnósticos. Ele é de origem, na verdade, persa, porém foi muito e é muito utilizado, esse nome Sardar, por todos os países da Ásia Central e do Norte da Ásia. Quirguistão, Afeganistão, Turcomenistão, etc. Então é um nome que, apesar de ser originário da Pérsia Antiga, ele ainda é usado até hoje, né? E é bastante interessante. Por que eu pedi para colocar esse fundo musical inicial? E depois eu acho que no intervalo talvez o nosso querido Hélio repita essa composição. O que significa sardar dentro dos estudos gnósticos? Eu vou citar um pequeno exemplo, tá certo? Para a gente entrar de cara no tema da Sagrada Ordem do Tibete. Sardar significa um grande potentado, não somente um rei comum, um líder militar comum, etc., mas alguém de grande monta, né, e que é bastante reverenciado e até mesmo adorado pelas populações onde esse sardar passa. As tradições, por exemplo, desses países que eu citei, da Ásia Central, até mesmo da Rússia, citam que de vez em quando, algum potentado mágico ou espiritual, ele passa em certas aldeias, passa em certas cidades, com a sua comitiva de militares, de magos, de sacerdotes, etc. E do nada, no fim da rua ou da avenida, essa comitiva some, magicamente some. Um exemplo que o mestre Samael deu foi acerca do rei do mundo, o senhor Melquisedeque. Afirma o mestre Samael que, no fim do século XIX, começo do XX, o rei George, que era o imperador do Império Britânico, fez uma visita especial para a joia da coroa, que era a Índia. Ele foi recepcionado por uma banda militar, por um desfile militar. Todos batendo continência, com músicas marciais, etc. E do nada apareceu no meio do desfile um elefante branco enorme. Ele foi recepcionado por uma banda militar, por um desfile militar. Todos batendo continência, com músicas marciais, etc. E do

de onde estava o rei George. Aí esse rei ficou espantado, não só com a majestade, mas com a presença, com o magnetismo desse ser, que o mestre Samael depois afirmou ser ninguém menos que o rei do mundo, o senhor Melquisedeque. Quando ele virou para o lado, o rei George, para perguntar quem é esse ser, né? Ele parece um rei. Quando ele se voltou de novo para olhar o desfile e olhar de novo esse elefante, esse potentado, esse elefante sumiu, magicamente. E todas as pessoas do rei e o próprio rei ficaram espantados. Mas cadê esse ser, né? O mestre Samael, ele fala que o rei do mundo, ele dá e tira poder de quem ele quiser. Então, na verdade, ele quis mostrar que o verdadeiro rei naquele desfile não era o rei George, nem aquele exército britânico, etc., mas o próprio rei do mundo, né? E isso significa que Chang'an, segundo os budistas tibetanos, ou Melquisedeque, para a tradição judaico-cristã, é o verdadeiro rei do mundo. É o verdadeiro potentado máximo. E ele mostrou a sua autoridade naquele desfile. Quem manda aqui sou eu de verdade, e não você, George. Esse nome, Sardar, ele se refere a potentados não só políticos, militares, mas especialmente a seres espirituais que comandam os destinos da humanidade. E é sobre isso que eu vou falar hoje, nesse breve tempo que nos foi dado, e eu vou falar sobre os grandes Sardars da humanidade. E todos eles vivem atualmente, a gigantesca maioria deles vive atualmente, num país secreto chamado Shambhala. Antes de falar, então, sobre a Sagrada Ordem do Tibete, eu quero só tecer um breve comentário sobre o que é Shambhala na visão gnóstica e na visão ocultista em geral. Tá certo? Para vocês se localizarem, não só espacialmente, né, mas é temporalmente também e espiritualmente. O que é Shambhala na tradição gnóstica? Shambhala é uma região, é um reino espiritual lendário, presente principalmente nas tradições tanto do budismo, especialmente o Vajrayana, tibetano, né, e do Tantra Kalachakra, que é o tantrismo branco da Índia e do norte da Índia. Tá certo? Segundo antigas tradições tibetanas, o Shambhala seria uma terra oculta situada além das montanhas dos Himalaias, mais precisamente entre a cordilheira dos Himalaias e o deserto de Gobi. É uma região, é um país onde se localizam os principais templos, mosteiros, igrejas, fortificações da venerável Loja Branca. Tá certo? Temos vários mestres que têm seus templos em Jinas, nos mundos internos, e que conseguem controlar todo o progresso da humanidade naquele ponto geográfico mágico. Tá certo? Temos diversos grandes luminares da humanidade. O mestre Samuel fala que o mestre Jesus consegue administrar, digamos assim, todo o sistema solar, todo o planeta, através de um humilde templo que se localiza no Shambhala, tá certo? Nessa região entre o Tibete, entre os Himalaias e o deserto de Gobi, boa parte que se localiza na atual China, né? Temos também o templo sagrado, todos eles em Jinas, né? Ou na quinta dimensão, no mundo astral. Temos também o templo de Sanat Kumara, o chefe do colégio de iniciados da Loja Branca. É um poderoso mestre, ele é um dos três mestres regentes da Santa Loja Branca, ao lado de Jesus e Melquisedeque. Sanat Kumara possui o mesmo corpo físico há cerca de pelo menos 64 milhões de anos, que é quando ele veio de Vênus, juntamente

0: juntamente com outros Kumaras, para ajudar a humanidade enferma, tá certo? Temos o templo de Melquisedeque, que fica também no Shambhala, porém no mundo subterrâneo, tá certo? Temos outros, a Sagrada Ordem dos Epóptai, que é uma ordem poderosíssima. O mestre Samael fala que o poder deles é tão grande que o vidente consegue observar a aura deles de qualquer canto do planeta. Podemos estar no Brasil, na Argentina, na África do Sul, na Austrália. Mesmo assim, os videntes conseguem observar a aura desses mestres, dessas Dakinis e dessas Sílfides, que trabalham nessa ordem sagrada dos Epóptai. O templo principal dessa ordem sagrada localiza-se também no Shambhala. Finalmente, quer dizer, temos inúmeras outras ordens, né? E uma delas, que é a pauta da live de hoje, é o templo sagrado da Sagrada Ordem do Tibete. O templo da Sagrada Ordem do Tibete, tá certo? Vamos então falar um pouquinho sobre essa ordem sagrada, e que o mestre Samael, no livro Curso Esotérico de Cabala, ele diz que é a ordem mais poderosa de todo o Oriente. É a ordem líder de todas as ordens. E ele só, essa ordem, com suas centenas de membros, obedecem, são inferiores, entre aspas, obviamente, né, à Santa Igreja Gnóstica, que é liderada pelo Papa Supremo da Santa Igreja Gnóstica, que é o Venerável Mestre Jesus, o Cristo. Essa é a ordem mais poderosa de toda a Loja Branca no mundo, no raio oriental, tá certo? A esses agrupamentos que eu citei aqui também, a Sagrada Ordem do Dragão Amarelo, que rege os destinos da civilização chinesa, mongol, etc., do leste asiático, sudeste asiático, perdão, que é a Sagrada Ordem do Tibete. Temos também o braço japonês dessa ordem, que é a Sagrada Ordem, perdão, ela se chama Sagrada Ordem do Dragão Amarelo, tá? E temos a sua sede japonesa, que é chamada de a Sagrada Ordem do Dragão Verde. Temos a Ordem do Dragão Verde Tenebrosa e a Ordem do Dragão Verde Luminosa, ou Sagrada, que é a que nos interessa. Porém, todas essas ordens recebem ordens da Sagrada Ordem do Tibete. Por que isso? O Venerável Mestre Samael, ele explica, em dois livros dele, Meu Retorno ao Tibete, né, que é uma mensagem de Natal de 1975, 76, se não me falha a memória, o Curso Esotérico de Cabala e duas ou três conferências que o mestre Samael, em partes, profere no seu quinto evangelho, tá certo? Em duas ou três conferências. Então, ele comenta, o mestre Samael comenta, que a Sagrada Ordem do Tibete é a hierarquia que sustenta o mundo, principalmente o mundo oriental, em seu progresso rumo ao ser. No mundo astral, sobre as cordilheiras invisíveis do Kunlun, ergue-se o templo coração de Shambhala. Ali não habitam nem fantasmas, nem monges de lenda. Ali trabalha em silêncio o braço oriental da Santa Igreja Gnóstica. A Sagrada Ordem, para quem tem interesse, o mestre Samael, ele dá pinceladas sobre o que é essa Sagrada Ordem do Tibete. Porém, ele passa algumas informações por alto para que todos nós, líderes gnósticos, instrutores gnósticos, estudantes gnósticos, nos aprofundemos, tá certo? Então, o mestre Samael fala muito por alto o que é essa Ordem Sagrada do Tibete. Ou seja, cabe a nós nos aprofundarmos, não só na teoria, mas na prática, né, acerca do poder sagrado deste agrupamento de Budas iluminados. O mestre Samuel fala que ele e o mestre Garga Kuitines são membros distintos dessa ordem, que totaliza 201 Budas iluminados. E quando eu falo Budas iluminados, podem ser cristificados, de alto grau de budificação, podem ser Nirmanakayas, Sambhogakayas ou Dharmakayas, ou seja, altíssimos graus de consciência cósmica. Tá? Então são 201 mestres, dos quais 72 formam a elite do fogo. O que são esses 201 Budas iluminados? Eles, em resumo, eles não meditam para si, eles não buscam o nirvana para si. Eles são chamados de os engenheiros do planeta. Eles obedecem a duas leis, as leis dos cristificados e as leis dos oito kabires, que são oito devas do fogo primordial. Um pouco mais para frente eu vou falar o que são, explicar o que são os oito kabires, que o mestre Samael somente cita. Mas outros iniciados, como Rudolf Steiner, por exemplo, e outros, já se aprofundam um pouco mais sobre o que sejam esses oito kabires, tá certo? Na sua vasta literatura, Rudolf Steiner fala muito sobre esses kabires, tá? Eles eram cultuados, por exemplo, na Roma Antiga e na Grécia Antiga. Porém, eram seres misteriosos que controlam os fogos do planeta, sem os quais não há vida, não há progresso, não há evolução, nem humana, nem animal, nem vegetal, muito menos elemental. É graças a esse fogo que parte dos oito guardiães do fogo crístico, ou fogo da Kundalini planetária, que existe vida, e vida em abundância, segundo o próprio mestre Samael. Tá certo? São citados esses seres misteriosos, esses mutantes, segundo o mestre Samael, e que são os mestres distintos da Sagrada Ordem do Tibete, alguns autores de ocultismo. E eu convido vocês a procurarem os títulos escritos por esses autores, porque eles citam esses seres, né? Claro que com outras nomenclaturas, os mutantes, os guardiães da humanidade, etc. Tá? Exemplo de alguns autores. Nicholas Roerich, que escreveu vários livros, entre os quais um livro intitulado Shambhala. Foi lançado pela editora Pensamento, mas está esgotado. Talvez em sebos a gente encontre. Outro autor de ocultismo muito conhecido foi o francês Saint-Yves d'Alvedre, entre os quais escreveu Missão da Índia na Europa. É um livro bastante recomendável, bastante interessante, para vocês entenderem que a Sagrada Ordem do Tibete, ela interfere no progresso, tanto espiritual, quanto político e até mesmo militar, não só da Ásia, como da Europa e depois das Américas, por incrível que pareça. Para vocês terem uma ideia, por exemplo, o mestre Samael, e isso está assim, explícito no livro que nós editamos, Tratado Gnóstico de Demonologia, que eu recomendo que vocês o leiam com bastante carinho, ele cita, o mestre Samael cita que a Segunda Guerra Mundial, por exemplo, foi o reflexo físico tridimensional das guerras, dos conflitos empreendidos no mundo astral e no mundo etérico, entre a Sagrada Ordem do Tibete contra os seus inimigos tenebrosos, que são o clã dos Dagdukpa, que são o polo contrário tibetano da Sagrada Ordem do Tibete. Eles são a cavalaria de alto grau iniciático, tenebroso, obviamente, e que lutam para que o mundo seja destruído e sua humanidade, ao contrário da Sagrada Ordem do Tibete. Então, esse livro, Missão da Índia na Europa, é bastante recomendável. Saint-Yves d'Alvedre. Temos um lama tibetano também que escreveu um livro, Shambhala, mas aí é mais de cunho ocultista, místico, terapêutico, etc. Se não me falha a memória, saiu pela Pensamento também. Esse eu não tenho, confesso, mas li trechos dele. Temos o livro que o mestre Samael cita bastante, de Ferdinand Ossendowski, polonês, pesquisador polonês, que escreveu um livro chamado Homens deuses, homens e bestas. Tá certo? Altamente recomendável. Esse livro eu tenho na biblioteca gnóstica do Gnose Online. Ali vocês podem baixar em PDF. Temos a Doutrina Secreta, no seu tomo sobre antropologia, da mestra Helena Blavatsky. E, finalmente, nosso amado mestre Samael Onveor, que ele detalha explicitamente porque ele esteve, vivenciou, conheceu, pesquisou astralmente e até em Ginas, obviamente, sobre essas ordens iniciáticas, especialmente a Sagrada Ordem do Tibete. Tá certo? O mestre Samael fala que esses seres, eles, além dos seus trabalhos militares e políticos, sociais, etc., eles trabalham esotericamente, tá? E o mestre Samael recomenda que nós façamos as nossas práticas de desdobramento astral invocando aos veneráveis mestres, aos Budas iluminados da Sagrada Ordem do Tibete, quando estivermos deitados em nossa cama, por exemplo, ou realizando uma cadeia dentro de nossos lumiciais, de nossos templos, etc. Tá? No livro Curso Esotérico de Cabala, no capítulo Arcano 1, o Mago, lemos o seguinte. Prestem bem atenção que isso é muito importante. Momentos antes de dormir, o mestre Samael enfatiza, concentre-se na Ordem Sagrada do Tibete e nos oito santos. Depois a gente vai falar um pouquinho mais quem são esses oito santos, tá? Que são de extrema importância para a gente entender por que a gnose foi jogada ao público e que ela enfatiza, né, as escolas gnósticas enfatizam o tantra branco, o tantrismo branco. Isso vem originalmente desses oito santos. Mas daqui a pouco a gente comenta um pouco mais. O mestre Samael então fala, concentre-se na Ordem Sagrada do Tibete e nos oito santos, invocando o mestre Bhagavan Naklaiva, ele te ajudará a se projetar em corpo astral. Certa noite, qualquer noite que seja, seremos convocados à loja do Tibete e submetido a sete provas no templo dos Himalaias. Quando alguém é chamado, nós sentimos que nos puxam pelos pés, e é aí que devemos ficar de pé, porque já estamos em astral. Mas você deve ter coragem, pois será submetido a muitas provas, bastante duras. Você será decapitado e terá o coração transpassado por uma espada, e outras provas, totalizando sete. Você deve ter coragem. Aquele que tiver aspiração e perseverança, triunfará. A Ordem Sagrada do Tibete é muito exigente. Ali você encontrará, olha só essa frase, hein? Ali você encontrará os verdadeiros líderes da humanidade. Ou seja, se o mestre Samael escreveu isso, ali você encontrará os verdadeiros líderes da humanidade, não é à toa, tá certo? O que é a Sagrada Ordem do Tibete? Geograficamente se localiza no Shambhala do Tibete. Então, a Sagrada Ordem do Tibete, ela é poderosíssima, não só no aspecto político e militar, etc., porque eles são terríveis guerreiros da luz. Eles são os guardiães, né, do famoso tesouro do Aryavarta. E o que é esse tesouro do Aryavarta? Senão os ensinamentos do Tantra branco. Tá? Então, todos os ensinamentos que o mestre Samael ensina acerca do segundo fator de revolução da consciência, que é o Tantra, a magia sexual, a alquimia sexual, a castidade científica, etc., é originalmente entregue por esses mestres, por esses 201 mestres da Sagrada Ordem do Tibete. E o mestre Samael, por ser um dos membros dessa Sagrada Ordem, no raio oriental, né, ele passou conforme os esses grandes mestres e os oito santos deliberaram. Então, o mestre Samael não escreveu só por experiência própria, por autoconhecimento, etc., mas também por orientações desses mestres da Sagrada Ordem do Tibete. Por isso é importante os instrutores gnósticos conhecerem profundamente quais são e quem são e o que eles ensinam. Aí a gente vai entender mais profundamente o que é o Tantra branco enfatizado por Samael Onveor. Tá certo? No aspecto esotérico, principalmente no Oriente, a Sagrada Ordem do Tibete tem um braço didático, digamos assim. São eles que enviam avataras, mestres, gurus, santos, instrutores, budas, etc., de tempos em tempos, em várias regiões do mundo, mas principalmente da Ásia. No Tibete e nos Himalaias, na China, no Extremo Oriente, no subcontinente da Índia, todos os agrupamentos esotéricos, todas as filosofias iniciáticas, também no Sudeste Asiático, no Japão, outras em diversas linhagens orientais, a mão oculta que criou e didaticamente estabeleceu certas religiões, certas tradições esotéricas, etc., etc., né? O braço oculto, o braço interno, foram os mestres da Sagrada Ordem do Tibete. Obviamente, sempre com a anuência estratégica do Mestre Jesus, né, e da Virgem Cósmica. Porque sem ele, sem a anuência deles, nada é feito. Tá certo? Então, por exemplo, no Tibete e nos Himalaias, as diversas ordens budistas, como no Tibete, a ordem Gelugpa, a Kagyu, o Nyingma, o Sakya, no budismo Kala Chakra, o Bon, ou Bonpo, ou Bonzos, brancos, a ordem do Padmasambhava, etc., todos eles, todas essas ordens, essas religiões foram primordialmente e didaticamente estabelecidas, desde o oculto, né? E os vários mestres, entre eles Siddhartha Gautama, cujo nome interno, do ser interno, é Amitabha, segundo o mestre Samael, e outros mestres, como Padmasambhava, etc., todos eles criaram essas ordens esotéricas, essas religiões, seitas, agrupamentos iniciáticos, grupos monástico-religiosos ou militares religiosos, etc. Tem como instrução interna os mestres da Sagrada Ordem do Tibete. Tá certo? Na China temos o taoísmo, a escola Neidan, a escola Wudang, todos no seu aspecto primordial. Claro que com o tempo caíram, muitas dessas escolas caíram em entropia, substituíram a alquimia sagrada pela abstenção sexual, etc. Mas estamos falando de outra coisa aqui. No budismo Chan chinês ou Zen japonês, na escola Emei, Huashang, Wudang, etc., todas essas escolas, religiões e seitas e agrupamentos tiveram como braço interno inspirador os mestres da Sagrada Ordem do Tibete. Na Índia, temos o tantrismo branco, ou kaula branco, e não kaula tenebroso, o tantrismo samaya, o shivaísmo na Cachemira original, o Vedanta Advaita esotérico, a Kundalini Yoga, que é uma das sete linhas de yoga, o jainismo primordial, etc., etc. Todos eles tiveram seus fundadores, os seus iluminados, os seus mestres, guias. Porém, esses mestres, é aí que o instrutor gnóstico, os estudantes gnósticos precisam se ater. Quem foram os maharishis que guiaram a esses iluminados, especialmente o Buda, Siddhartha Gautama? Foram os mestres da Sagrada Ordem do Tibete. Até mesmo linhas do sufismo foram inspiradas, né, por esses mestres. Existe o Sheikh dos Sheikhs, o mestre supremo, um dos sete Sayyid do sufismo. Ele se localiza onde? Numa humilde mesquita no interior do Afeganistão. ele recebe ordens da Sagrada Ordem do Tibete. O zoroastrismo primordial, que era Parsi, né, foi criado pelos sete zoroastros. E esses mestres todos tiveram inspiração, orientação, etc., dos sagrados mestres da Ordem do Tibete. Temos inúmeras outras linhagens orientais, a Ordem dos Magos do Oriente, escolas de Kalapa, a linhagem de Milarepa, a linhagem de Marpa, Tilopa, Naropa e tantos outros braços, por exemplo, do budismo, do hinduísmo, etc. E primordialmente todos eles, todas essas escolas, tiveram seus iluminados, os seus mestres, etc. Porém, todos orientados e guiados, ou fisicamente, ou desde o astral, né, porque eram iluminados, a partir da Sagrada Ordem do Tibete. O mestre Samael, que era membro distinto da Sagrada Ordem do Tibete, ele dizia, eu sou o representante da Ordem do Tibete aqui no México, quando ele estava encarnado, digamos assim, fazendo trabalho público, né? No México. Então, a Sagrada Ordem do Tibete é como um povo, com inúmeros braços. Alguns no Ocidente, outros na África, outros na Ásia, outros no mundo árabe, etc. Na China e por aí vai. Tá certo? A Sagrada Ordem do Tibete, ela é a mais aguerrida, a mais profunda, a mais sagrada de todas as ordens. Todas elas são sagradas, obviamente. Né? A Sagrada Ordem do Dragão Amarelo, etc., etc., todos esses agrupamentos que o mestre Samael cita, entre os maias, etc. Tá? Então, e quem são os instrutores desses mestres, né? Desses 201 mestres, cujo guardião, cujo mestre supremo é o poderoso Bhagavan Aklaiva, venerável mestre Aklaiva, ou Bhagavan Aklaiva. Eles recebem instruções diretamente, não só do mestre Jesus e da Virgem Cósmica, mas de oito Kabires. Quem são esses oito Kabires? Eu quero falar um pouco mais sobre eles agora. São chamados pelo Rudolf Steiner, como os oito senhores da chama. Na sociedade teosófica também citam-se os senhores da chama, mas não citam que são oito. São inúmeros, obviamente, mas os supremos são os oito. O mestre Samael os chama de os oito santos. Eles são os chefes desses 201 Budas iluminados da Sagrada Ordem do Tibete. Não à toa o mestre Samael fala, a Sagrada Ordem do Tibete, ela é depositária dos conhecimentos sagrados, secretos e sagrados do Aryavarta. E o que é essa misteriosa palavra, Aryavarta? Resumidamente, né, são os conhecimentos tântricos da magia sexual. Em síntese, é isso. Por quê? Porque esses oito mestres, cujos bodhisattvas estão espalhados por todos os cantos do mundo, os oito kabires, e seus polos contrários, que são os oito anticabires, mestres da loja negra. Então, esses oito kabires, eles são, na verdade, os guardiães, os administradores do fogo da Kundalini do planeta Terra. O ser humano, ele possui em potencial a energia sagrada da Kundalini. É um fogo sagrado depositado pelo nosso Cristo na ponta da espinha dorsal, ao redor do chakra Muladhara, ou chakra fundamental, que fica entre os órgãos sexuais e o ânus. Esse chakra, em seu interior, existe um fio luminoso que está ali resguardado numa bolsa de energia, e essa energia ela só acontece quando o ser humano iniciado, o casal, devidamente casado, praticam o grande arcano. Com o choque dos átomos solares e lunares, essa bolsa membranosa energética, ela se rompe. E a energia da Kundalini é como um fiozinho de luz enrolado sobre si 3 vezes e meia, começa, conforme os méritos do coração, conforme a disciplina tântrica, etc., e as virtudes da Kundalini, né, praticadas corretamente, essa energia começa a ascender pela coluna vertebral do casal sagrado, do casal de iniciados. E conforme as provas forem sendo vencidas, né, essa energia vai subindo cada vez mais, passando pelas provas iniciáticas, iluminando os corpos internos, solarizando os corpos, etc., etc., tudo de acordo com a didática gnóstica ensinada pelo mestre Samael. Quem pode detalhar isso com mais precisão é o nosso querido irmão Jorge, que pode falar sobre os 12 trabalhos de Hércules, por exemplo, não só no seu aspecto histórico, mítico, mas também no aspecto iniciático. Tá certo? Quem são os 8 senhores da chama? Antes do Tibete, antes de Shambhala, antes da Terra, estavam os 8 Kabires, criando vida e vida em abundante, a partir do centro do planeta. Esses 8 Kabires são inteligências de fogo vivo, são devas do fogo poderosíssimos. São deuses santos, cujos bodhisattvas estão espalhados, alguns encarnados, outros desencarnados, ao redor do planeta. E bodhisattva é a encarnação humana desses deuses. Eles são uma antena que capta a energia do seu ser interno e os retransmite para o bem da humanidade. São, em síntese, os 8 braços da rainha vestida de sol, ou seja, da mãe cósmica. A missão deles é única: administrar os fogos, receber a kundalini do sol direto do coração do sol, porque ali pulsa a mãe divina solar. A rainha vestida de sol, segundo a tradição mística da alquimia medieval. Do peito da mãe divina jorra o fogo, que dá vida a todos os planetas do sistema solar de Horus. Eles canalizam essa força até o centro da Terra, alimentando a kundalini planetária. O coração da Terra tem o formato do Santo Oito. Ele é feito de matéria física, matéria etérica, astral, mental e causal. E tem o formato, os clarividentes, o próprio mestre Samael afirma isso, e tem o formato de um 8 deitado, girando ao redor de si mesmo. O coração da Terra é um sol aprisionado, é um fogo divino aprisionado. Os 8 Kabires, a palavra Kabir na língua semítica, em árabe, por exemplo, significa grandioso, né? Eles absorvem e redistribuem esse fogo nas diversas dimensões da natureza planetária. Então, cada árvore que cresce, cada elemental, cada animal, cada ser humano, cada vulcão que respira, a vida em todos os oceanos, cada ideia que ilumina nossas mentes, nosso coração, tudo isso é creditado a esses 8 Kabires. Sem os 8 Kabires, em pouco tempo, em poucos dias, eu me arrisco a dizer, a Terra se transformaria num cadáver congelado, vagando no espaço, ou sendo destruído por planetas mais poderosos. Toda a harmonia, todo o dinamismo, toda a vida abundante é dívida contraída com os 8 santos. E quem executa a vontade dos Kabires no tabuleiro humano é diretamente a Sagrada Ordem do Tibete. Eles são os discípulos diretos dos 8 Kabires. E eles possuem, portanto, uma responsabilidade terrível. Por isso o mestre Samael fala que a Sagrada Ordem do Tibete é a suprema guardiã do Aryavarta, ou seja, de todo o conhecimento tântrico que eles recebem dos 8 Kabires do fogo da Kundalini planetária, eles recebem, eles aprendem dos 8 Kabires. E repassam para todos os iluminados, todos os seus discípulos, todos os mestres iluminados interessados, todo o conhecimento tântrico devido a cada grau de consciência desses mestres. E esses mestres, esses iluminados, com o passar do tempo, conforme as necessidades e idiosincrasias de cada povo, de cada civilização, de cada época, de cada região, etc., né? A necessidade de alimentar a energia de cada região. Então, esses mestres são instruídos pelos poderosíssimos mestres da grande fraternidade branca do raio tibetano, né? Da Sagrada Ordem do Tibete. Eles passam para os seus discípulos, os seus seguidores, todos os conhecimentos tântricos. Primeiro, de cunho moral, de cunho relativo à purificação física, emocional, energética e psicológica, por meio da morte do ego, das disciplinas de autoconhecimento e autoliberação, e em seguida, para a população previamente preparada, esses iluminados vão passar todos os conhecimentos tântricos que eles receberam da Ordem do Tibete, que receberam dos oito Kabires. Portanto, os instrutores gnósticos, em última análise, né, são, na verdade, passadores, divulgadores dos conhecimentos tântricos dos oito Kabires. Então, vocês, líderes gnósticos, líderes gnósticas, instrutores, etc., mestres gnósticos, fiquem cada vez mais conscientes de que vocês, em última análise, são discípulos diretos dos oito Kabires. Com toda certeza e certeza absoluta, quando o instrutor ele dá uma aula, uma cátedra, sobre o segundo fator de evolução da consciência, o tantrismo branco, numa sala contendo um aluno, 10, 100, não importam quantos, ali estará a consciência de Bhagavan Aklaiva e a consciência dos oito Kabires, vigiando cada palavra, cada gesto, cada desenho feito no quadro branco ou no quadro negro, etc. Então, observe a necessidade de meditarmos, de estarmos com o coração conectado com o Shambhala do Tibete e do deserto de Gobi, e especialmente com o templo principal da Loja Branca do Oriente, que é a Sagrada Ordem do Tibete. Os oito Kabires confiaram grandes missões cósmicas aos membros da Sagrada Ordem do Tibete. Primeiro, engenharia do fogo. Dia e noite, esses 201 mestres, ou seja, o ser interno deles, obviamente, regulam as válvulas da Kundalini planetária. Ensinam ou tiram, em determinadas épocas ou determinadas regiões, a necessidade de ensinar sobre o Tantra, de forma secreta, de forma discreta ou, ultimamente, sob a égide de Samael Onveor, explicitamente o tantrismo branco, tá certo? E essa ordem tem de transmutar essa energia sagrada para o bem de toda a humanidade. A mãe natureza é obrigada a produzir, quando isso não acontece, quando os discípulos, a população em geral, o povo em geral, se envenena com o veneno do ego, com o veneno do sexo profano, o que é que acontece? A mãe natureza, a nossa mãe divina, regente do planeta Terra, ela é obrigada a produzir terremotos, pestes, guerras, febres, digamos assim, planetárias, tá certo? Para que multidões desencarnem e que a energia psíquica, chamada de Ascoquim, desses povos que morrem ou de forma natural ou por meio de guerras induzidas pela Mãe Terra. Então, a energia psíquica ou Ascoquim, dessa energia, dessas dessas centenas, desses milhares, ou eventualmente milhões de seres humanos que são desencarnados, a energia psíquica deles, o Ascoquim, vai para o interior da Terra, tá certo? E alimenta o coração da Terra, para que haja harmonia, para que o planeta seja alimentado. Porém, quando a maioria da população busca a santificação, busca o autoconhecimento, busca a eliminação da sua sujeira psicológica, etc., naturalmente diminuem as catástrofes, as guerras, os problemas, etc. Isso aí é matemática pura. Mais morte do ego, mais santificação, mais valores do coração e da alma, menos problemas, menos guerras, etc., etc. Tá certo? Então, isso se chama engenharia do fogo, segundo Rudolf Steiner. O segundo se chama... A segunda missão que foi conferida pelos oito santos à Ordem do Tibete é a semeadura do tesouro. Mestre Samael chama esse tesouro de o real tesouro do Aryavarta, que não é nem ouro, nem dinheiro, nem poder material, nem político. É tão somente o Tantra branco, a ciência para unir o fogo solar com o fogo terrestre dentro do ser humano, sem derramar o vaso sagrado. É o arcano AZF. AZF é de A a Z, do começo ao fim, por meio da purificação de tudo por meio do fogo, a letra F, onde a Kundalini interior humana sobe pela coluna para divinizar o homem e humanizar a Deus. De ciclos em ciclos, a Ordem Sagrada do Tibete cria e projeta escolas, religiões, movimentos, Budas, Krishnas, Quetzalcoatlis e muitos outros mensageiros do alto. Todos eles são enviados para a humanidade enferma pela Sagrada Ordem do Tibete, num cálculo matemático extremamente preciso. Nada é feito no chute, obviamente. Por quê? Porque são seres de altíssimo grau de consciência cósmica. No entanto, quando a doutrina, com o passar do tempo, cai na entropia, ou seja, é adulterada, quando o templo vira mercado, quando o sacerdote vira político e financista, então a Ordem do Tibete elimina a forma para salvar o fogo primordial. Deixa a casca cair e semeia de novo. Os catolicismos repressivos, o budismo externo, o islamismo, a teosofia, a Rosa Cruz, a alquimia, com o passar do tempo, caem na entropia, assim como diversas outras escolas iniciáticas. Todas foram ferramentas úteis e grandiosas no seu tempo e no seu lugar. Porém, o espírito delas, que é a sagrada gnose, se transfere de um corpo para o outro, como uma reencarnação humana. Todas têm prazo de validade e são ou foram úteis no seu momento, com começo, meio e fim. A Sagrada Ordem do Tibete realiza com as ordens, a partir das ordens do Mestre Jesus e da Virgem Cósmica, e sob coordenação dos oito santos, a Sagrada Ordem do Tibete realiza constantemente uma colheita solar em cada etapa. Na época de Hermes Trismegisto, houve uma grande colheita no Egito. Na época de Jesus, uma gigantesca colheita. Na alquimia medieval e árabe, houve grande colheita. No ocultismo europeu, houve grande colheita. E agora, nos últimos tempos, nos tempos do fim, como diz o mestre Samael, no fim da quinta raça raiz, ou ária, ou ariana, como queiram, está-se preconizando a última etapa dessa colheita. Foi ordenado a um dos membros da Sagrada Ordem do Tibete, de nome Samael Unveor, que se reencarnasse na Colômbia e depois viajasse para o México para empreender o gigantesco e terrível trabalho, qual seja, o de rasgar o véu do templo, explicitar, vulgarizar no bom sentido, profanar no bom sentido, o conhecimento mais sagrado de todos os tempos, o mais revolucionário de todos, que é o Tantra branco, que é o segundo fator de revolução da consciência. Essa, caríssimos irmãos, é Esse é, queridos irmãos, o grande mérito de Samael Onzeor, de obedecer aos desideratos do Cristo, da Mãe Cósmica e dos sagrados mestres e guardiães da Ordem do Tibete. Sem as ordens dessas forças divinas, dessas seidades sagradas e dessas divindades sagradas, o mestre Samael não divulgaria, porque ele iria contra a Loja Branca. Por ordens da Loja Branca, o Mestre Jesus, a Virgem Cósmica, os oito santos, a Ordem do Tibete, ordenaram que Samael Onzeor divulgasse todos esses conhecimentos maravilhosos por meio de mais de 220 conferências públicas, por mais de 60, talvez 70 livros escritos de próprio punho, para divulgar o conhecimento da salvação da alma. Então, observem vocês que, quando vocês estiverem lendo um livro gnóstico de Samael Onzeor, vocês estarão lendo uma obra inspirada por um membro destacado da Ordem Sagrada do Tibete. Esse livro, não importa qual a pauta, se um livro na área educacional, na área tântrica, na área da antropologia, na área da medicina, etc., do autoconhecimento, etc., etc. Tudo isso é de inspiração do Logos Samael e dos 201 mestres da Sagrada Ordem do Tibete, encabeçados por Bhagavanaklaiva, o supremo iluminado do mundo oriental. O mestre Samael enfatiza que nós podemos e devemos realizar uma prática muito especial de desdobramento astral. Quem tiver muita dificuldade em desdobrar-se astralmente, o mestre Samael dá uma dica. Invoquem Bhagavanaklaiva. Invoquem Bhagavanaklaiva, invoquem o reitor supremo, o guardião, o protetor da Sagrada Ordem do Tibete, que ele é o intermediário entre os oito santos e a Sagrada Ordem do Tibete e a Irmandade Gnóstica, que se chama Bhagavanaklaiva. Quem tiver um pouco mais de interesse, saber como se escreve esse nome, com um pouco mais de detalhes, existem dois textos que eu joguei no portal Gnosis Online. É só vocês acessarem ali e lerem os textos na íntegra. Vocês verão que tudo que eu estou falando aqui não foi invenção da minha mente sensorial, ou sensual, como se diz. Tudo isso é baseado nos ensinamentos escritos ou proferidos em palestras do venerável mestre Samael Onzeor. Então, quem tiver interesse em ter experiências maravilhosas, inspirações, ensinamentos, visões, o despertar dos seus chakras, o despertar da consciência, a eliminação do nosso torpor mental, do nosso adormecimento, das nossas impotências mentais, das nossas desatenções, fraquezas intelectuais, etc., pode e deve realizar práticas constantes, que dure um ano que seja, não importa. Deve realizar antes, enquanto você estiver deitado ou deitada, faça mentalmente invocação em nome do Cristo, pelo amor do Cristo e pela majestade do Cristo. E em nome dos Budas iluminados, invoquem o venerável Bhagavanaklaiva. E isso é a afirmação do mestre Samael, não é só afirmação minha, não. É de ninguém menos que Samael Onveor. Esse mestre, de altíssimo grau de iluminação, fará de tudo para nos iluminar, para eliminar as nossas trevas mentais, os bloqueios, as faixas astrais que bloqueiam nossa visão interna, que impedem que tenhamos experiências conscientes no astral. Ele vai ajudar todos vocês, e se ele não puder ajudar diretamente, enviará um dos mestres, um dos outros 200 mestres iluminados para ajudarem vocês. Tenho certeza absoluta disso. A luz dele, o poder magnético dele, os olhos magnéticos dele, o fogo interno que a gente sente desse mestre se aproximando de nossa cama, ou telepaticamente, pelo menos, não tem como a gente não sentir. É raro alguém invocar esse mestre e, após pelo menos 9 dias de invocação constante, deitadas ou deitados à cama, é raro que uma pessoa não tenha nenhuma experiência. É absurdo que isso não aconteça. Eu, sinceramente, não acredito. Jorge, podemos passar para um pequeno intervalo antes de finalizar, só explicando como que é essa prática que o mestre Samael ensina, tá certo? Existe uma invocação, existe um relaxamento, existe um chakra específico que a gente se concentra e um símbolo sagrado, tá bom? Então daqui a pouco eu passo para vocês. Isso dura 3, 4 minutinhos.
1: Ok, Ali, maravilhosa explicação dos mistérios da Sagrada Ordem do Tibete. E muito bom também, porque é uma série de conhecimentos que nos vem a ressaltar a importância do nosso trabalho interior. E aproveito a oportunidade para convidar todos os nossos ouvintes para que enviem suas perguntas. Tem o ícone do envelope na página onde estão escutando a rádio. Podem nos enviar suas perguntas que nós vamos aqui transmiti-las para o Ali Onais. Ali, esperamos então que você nos explique a prática logo depois do intervalo. Vamos para um intervalo musical e a seguir retornamos novamente para as perguntas e para o Ali nos explicar ainda mais, porque são mistérios superiores. O mestre Samael e o mestre também Rudolf Steiner nos ensinam sobre todo esse grande trabalho que a Loja Branca tem para manter aqui essa nossa humanidade e o trabalho de cada um de nós que fazemos parte dela e manter a nossa consciência ativa e o nosso trabalho em prol do nosso próximo, dos nossos semelhantes. Então vamos para um intervalo e logo nos retornamos. Escrevam suas perguntas e nós vamos fazê-las aqui para o nosso querido Ali Onais.

0: Queridos ouvintes da Rádio Coradi, estamos novamente no ar, ao vivo, com o nosso irmão Ali Mohamed Onaisi, e iniciaremos com as perguntas que recebemos. O nosso querido Adilson de Brasília nos pergunta: esses oito superiores são os mestres dos raios, raio azul, raio violeta, raio amarelo, etc. Seriam mestres desses raios? Ali, por favor.
1: Na verdade, caríssimo amigo, já é outro patamar. Os oito supremos, os oito mutantes, os oito santos, eles estão numa ordem superior. Assim como Samael, por exemplo, não é só um bodhisattva. Existem bodhisattvas e bodhisattvas. Samael, por exemplo, é um dhyani bodhisattva. Ele já é numa categoria bem superior aos mestres bodhisattvas, tá certo? Os mestres dos sete raios, por exemplo, eles são auxiliares do Dhyani Bodhisattva. Em cada subraça são enviados bodhisattvas para auxiliarem o Dhyani Bodhisattva da raça Ária, que é Samael. Ele é o superintendente, digamos assim, da raça Ária. A quinta raça é regida pelo quinto dos sete, pelo quinto Logos, Samael. Esses mestres, eu não me atrevo a dizer que sejam de categoria inferior, não é isso. Mas, assim, numa escala hierárquica, eles são submissos ou subalternos ou auxiliares dos mestres de alto grau de consciência, como esses mestres da Sagrada Ordem do Tibete, o Mestre Jesus, obviamente, Samael e outros tantos, Melquisedeque, Sanat Kumara, etc. Eles fazem parte da elite da Loja Branca. E esses outros mestres, chamados pela Sociedade Teosófica de os Mestres dos Sete Raios, né, eles são maravilhosos, são seres altamente iluminados, etc. Mas eles são auxiliares desses mestres de categoria superior, tá bom? Mas todos eles são obedientes à grande obra do Pai.
0: Ali, temos mais uma pergunta aqui, e que diz o seguinte: os mestres da Sagrada Ordem do Tibete são responsáveis, nos mundos internos, pelas religiões orientais e, particularmente, pelo budismo tibetano?
1: Sim, ótima pergunta, Jorge. Obrigado. Na verdade, a Sagrada Ordem do Tibete e os oito santos regem os destinos e o progresso da humanidade. São enviados santos, mestres, Budas, guias, avataras, etc., de tempos em tempos e em cada uma das regiões ou épocas do mundo. Tá certo? Então, todas as religiões têm como essência ou como espírito a santa gnose. E essa santa gnose, ela é digerida, trabalhada, estrategicamente adaptada para cada civilização, povo, época, local, etc. Então, o budismo, ele foi estabelecido, isso a tradição hindu afirma que os guias de Buda, para que ele, Siddhartha Gautama, o príncipe Siddhartha Gautama, se iluminasse e trilhasse a senda da iniciação, né, eram os chamados Maharishis. E quem são esses Maharishis? Senão os mestres da Grande Fraternidade Branca do Raio Oriental, da Sagrada Ordem do Tibete. Eles orientaram o passo a passo, desde o Beabá até as suas altas iluminações e cristificações. Segundo o mestre Samael, no livro Astrologia Hermética, o senhor Buda alcançou um tal grau de consciência cósmica que ele encarnou o Cristo. Ele é um mestre, já não é mais um Buda, ele é um mestre cristificado. E ele foi transferido pelo Cristo, pelo Logos Solar, ao planeta Marte, no século 17, e ali ele está cumprindo a mesmíssima missão que o Mestre Jesus está cumprindo aqui na Terra. Observe, então. Então, quem estabeleceu a criação, a didática, etc., etc., e os inúmeros braços do budismo, sob a égide do Senhor Buda, de Siddhartha Gautama, ou Senhor Amitabha, né, foram esses mestres. Não só a religião e seus braços em vários países, como o budismo chinês, o budismo do Extremo Oriente, do Sudeste Asiático, etc., etc., no norte da Índia, mas especialmente o budismo no Tibete. Ele foi estabelecido por Padmasambhava, né, sob a égide dos santos mestres da Ordem do Tibete. Inclusive, toda a linhagem dos Dalai Lamas é orientada, inspirada e protegida pelos santos guerreiros, pelos santos iluminados da Sagrada Ordem do Tibete. O mestre Samael, ele afirmava, e isso quem confirmou foi o nosso querido irmão Fernando Salazar Banhol, numa live que ele deu, né? A Sagrada Ordem do Tibete, mas assim, ele falou não assim historicamente como no meu caso hoje, mas um pouco mais filosoficamente, psicologicamente, né? O Fernando Banhol dizia, o mestre Samael afirmava que uma vez ao ano, ou no mundo astral, ou até no mundo físico, um dos membros da Sagrada Ordem do Tibete visita Sua Santidade o Dalai Lama, no caso do Dalai Lama atual, Tenzin Gyatso, ou Gyatso, né? A 14ª encarnação do Buda cósmico, visita Sua Santidade o Dalai Lama, no caso do Dalai Lama atual, Tenzin Gyatso, ou Gyatso, né? A 10

0: religiosa, etc., do Dalai Lama para todos os seus seguidores. Interessante isso, né, Jorge? E eu me atrevo a dizer que, com toda certeza, o Dalai Lama não foi assassinado pelos comunistas, pelos traidores da grande obra de Deus, etc., até hoje, porque, com toda certeza, ele tem guardiães, especialmente os Dharmapalas do Tibete. Ele é protegido dia e noite pelos guardiães da venerável Loja Branca, e que são todos, obviamente, mestres do raio da força, são guerreiros, Dharmapalas do Tibete, a Sagrada Ordem do Tibete, etc. Então, o Dalai Lama, ele é discípulo direto e orientado diretamente por um dos mestres da Sagrada Ordem do Tibete. É isso, Jorge.
1: Então, chegou aqui mais uma pergunta que está totalmente de acordo com o viés que você levantou aí acerca do Dalai Lama, de todo esse mundo conturbado em que nós estamos vivendo atualmente. Então, a pergunta é a seguinte: é sobre estes tempos tão turbulentos, com várias guerras acontecendo de forma cada vez mais frequente e ampla nos últimos anos. O que os verdadeiros líderes do nosso planeta, né, podem dizer, aconselhar, fazer com os senhores da guerra neste momento, para que eles despertem de alguma forma sobre as possibilidades de conduzirem os governos de nossa querida terra de uma outra maneira? E daí eu complemento. E o que que nós podemos fazer, né, para que esses mestres realmente atuem sobre os senhores da guerra, sobre os poderosos, para que tomem consciência do mal que estão fazendo para as outras pessoas, nesse mundo que a gente vê pessoas, famílias destruídas, cidades arrasadas, pessoas vivendo em campos de refugiados sem ter o que comer? Isso aí,
0: É,
1: querido.
0: ótimo. Obrigado, Jorge. Essa é uma ótima pergunta. A gente precisa, em base aos estudos gnósticos, entender que os nossos líderes não passam de reflexo de todos nós. Então, se a gente sabe votar corretamente, sabe eleger corretamente, sabe ter senso crítico, etc., etc., nós acabamos refletindo o nosso estado de consciência nos donos do poder. Por outro lado, Jorge, a gente precisa entender que existe o processo kármico também. Existem povos, países, ou até mesmo no planeta inteiro, é aquilo que a gente chama de karma planetário. O dharma do planeta devagarinho está se esgotando. Até quando? Sinceramente, só Deus sabe, né? Então, todas essas guerras e rumores de guerra, como dizia o Senhor Cristo, elas são reflexo, né, dos nossos estados bélicos internos. Dentro do Jorge tem um pouco de belicismo, dentro do Ali tem um pouco de belicismo. Dentro da psique de toda a população planetária existe o belicismo. Quando nós começamos a realizar o trabalho psicológico interno, a gente vai diminuindo o processo kármico do planeta e aumentando o dharma. Então, observem a responsabilidade nossa, que é de tentar salvar o chapéu do afogado, como se diz. Quer dizer, tentar minimizar o sofrimento do povo que está totalmente adormecido e alheio a esses reconhecimentos sagrados. Queira o Cristo, queira o Logos Solar, que o ensinamento gnóstico varra a superfície do planeta e que milhares de grupos gnósticos se estabeleçam em todos os continentes, na África, no Extremo Oriente, no mundo árabe, em todos os países, do continente americano, principalmente nos Estados Unidos, que precisa muito da compaixão de Cristo, na Europa, que está

0: em decadência moral, política, econômica, etc. Então, façamos o nosso trabalho, né? Aquele famoso trabalho do beija-flor, que pega um tiquinho de nada de água para tentar jogar e salvar a floresta de um incêndio, né? Então, cada um de nós faça o seu trabalho sobre si. O mestre Rabulu, perguntaram exatamente isso para ele, num congresso aqui no Brasil. Perguntaram para ele: o que que a gente pode fazer, né, pelo bem da humanidade, então? Internamente, ele falou: internamente é a morte. Nossa única saída é a morte. O que ele quis dizer com isso? Ou a morte física, por meio das catástrofes, ou a morte psicológica. Então, cada um de nós tem esse dever de morrer de instante em instante, para que o mundo fique, astralmente falando, um pouco mais iluminado, né? Um pouco mais belo, um pouco menos sofrido. E realizarmos as práticas que a gente aprendeu nos estudos gnósticos. Toda manhã, ou antes de dormirmos, proferir a frase sagrada, muito divulgada pela teosofia, muito divulgada pela gnose: que todos os seres sejam felizes, que todos os seres sejam ditosos, que todos os seres vivam em paz. Vocalizar essa oração várias vezes e mentalizar a aura, o campo de energia do planeta se purificando. Usarmos nossa imaginação criadora e mentalizando o fim das guerras, o fim dos conflitos entre os casamentos, entre as cidades, entre os países, enfim, em todo o planeta, não só no físico, mas no energético, no astral, etc. Cabe a cada um de nós a responsabilidade de vivenciar o ensinamento gnóstico, para que o mundo seja um pouco melhor.
1: Ali, eu vou pedir para você agora falar um pouquinho mais sobre o mestre Bhagavan Aclaiva e nos ensinar novamente a prática. Você falou rapidamente sobre a prática, agora poderíamos falar assim um pouquinho mais devagar sobre a prática de que o mestre Samael nos ensina para visitar a Sagrada Ordem do Tibete e o Bhagavan Aclaiva.
0: Quem me ensinou isso foi o Fernando Bagnol. Quando eu comecei os estudos gnósticos, ele estava ensinando as técnicas que Samael, inúmeras técnicas que Samael ensina. Ele diz: todas as técnicas são ótimas, válidas, a gente só precisa parar de preguiça e achar que em meia dúzia de dias a gente já vai se iluminar. Isso não acontece, isso é uma prática para uma vida inteira. É necessária muita disciplina, constância. E qualquer resultado pode levar muito tempo, pode durar uma semana, um mês, um ano. E aí o Fernando Bagnol citou um caso de uma prática que ele estava realizando, que ele precisava muito ter determinados resultados. E ele disse que ele obteve esses resultados somente um ano depois de fazer práticas todo santo dia, sem preguiça, sem má vontade, sem influência do guardião do umbral, que são as nossas dúvidas, etc., né? Então é necessário que a gente faça essas práticas com constância. E um dos exemplos que ele deu, Jorge, é de um amigo, um estudante gnóstico que era empresário na época, um empresário super bem sucedido. E ele, estudando, né, pesquisando a sabedoria gnóstica, ele descobriu realmente que ele era uma pessoa totalmente adormecida, apesar de ser muito bem financeiramente, ser um grande empresário, ter inúmeros, funcionários sob sua égide, né? Mesmo assim, ele descobriu que ele não passava de um adormecido, uma pessoa hipnotizada, adormecida, não tinha experiência nem interna, nem externa, nenhuma. Aí o Fernando intuitivamente sugeriu uma das práticas, que era de ele fazer as invocações ao venerável guardião da sagrada ordem sagrada do Tibete, que é o Bhagavan Aclaiva, tá certo? Então, esse mestre, ele é discípulo, ele é o elo, ele é a ligação entre os 8 devas do fogo, né, e a Sagrada Ordem do Tibete. Ele é de uma oitava superior. Ele é um auto-iluminado, ele é um dos Budas mais iluminados de todo o planeta Terra. A sua aura é terrível, segundo os estudos gnósticos, é gigantesca. Mesmo ele estando a milhares de quilômetros, ele consegue influenciar na mente, na aura, no corpo astral, na consciência de todo aquele que o invocar. Ele deu permissão para que todos os estudantes gnósticos o invoquem. Se 1.000 pessoas no único dia o invocarem, ele se desdobrará no dom da ubiquidade, né, interna. Ele se desdobrará e vai ajudar essas 1.000 pessoas. Tal é o seu grau de consciência cósmica, tá certo? Se recomenda, Jorge, que a gente faça, no mínimo, por 9 noites seguidas, oração e práticas, tá certo? Mantras, etc., para que a gente se conecte energeticamente, crie um fio de energia atômica, digamos assim, entre nossa consciência, nossa humana pessoa, e a pessoa divina de Bhagavana Kliva. Tem uma prática que o mestre Samael escreveu no livro. Enfim, nos dois livros, né? Curso Esotérico de Cabala e Meu Regresso ao Tibete. Se você quiser, eu posso ler aqui para todos aprenderem como que é essa prática para a gente invocar Bhagavan Naklaiva. O mestre Samael escreve assim: existe um lema que é exclusivo da Sagrada Ordem do Tibete, que é nada resiste ao nosso poder. O mestre Samael enfatiza muito essa frase: nada resiste ao nosso poder. Ou seja, o mestre Samael quis dizer que se Bhagavana Kliva quiser que a gente desperte consciência, saia conscientemente em astral e fique conscientemente conscientes, e a gente fique consciente em astral e que a gente seja levado ao templo da Ordem Sagrada do Tibete, ele vai conseguir isso. Não tem nenhum poder, nem hipnótico, nem egoico, nem de magia negra, nem de ego do medo, nem de adormecimento, nem de dureza de coração e de pensamento. Nenhuma força resiste ao nosso poder. Nada resiste ao nosso poder. Esse é o lema dos mestres da Sagrada Ordem do Tibete. Então, quando eles quiserem que a gente desperte, saia em astral e desperte consciência no astral, assim vai acontecer. Mesmo que a gente tenha medo, mesmo que a gente não acredite, eles vão fazer. Por quê? Porque nada resiste ao nosso poder. E o mestre Samael, então, escreve o seguinte: de acordo com as descrições anteriores, sugere-se o seguinte exercício. São 4 passos. Primeiro, a gente precisa estar deitado na cama, por exemplo, né? Antes de adormecermos de vez, precisamos estar atentos. Então, primeiro passo, quietude e silêncio mental. E, obviamente, relaxamento físico. Segundo passo, imaginar vividamente o símbolo sagrado dos 8 santos, dos 8 cabires, que é o quê? O santo oito. Ou seja, é um oito deitado. Imaginem o símbolo do infinito, tá certo? Imaginar vividamente o santo oito. Não é à toa que o símbolo da Sagrada Ordem do Tibete é o santo oito, porque eles têm conexão diretamente com os 8 cabires. Segundo passo, imaginar vividamente o santo oito. Terceiro, meditar profundamente na Sagrada Ordem do Tibete. Ou seja, a nossa mente deve estar jogada nos Himalaias, no Shambhala, nos templos de luz, etc. Quarto passo. Esse signo une ou separa todos os elementos regidos pela energia atômica quando traçados com os dedos médio, indicador e polegar, ou seja, os 3 dedos do passo invencial, da mão direita, né? Sobre a superfície do plexo cardíaco, Ou seja, eu pego a minha mão direita, encosto no meu peito, no meu chakra cardíaco, e começo a movimentar com com esses três dedos da mão direita, e começo a criar, a movimentar esses três dedos, essa mão direita, no meu peito, formando o desenho do Santo Oito. E mentalmente a gente invoca, em nome do Cristo, pelo poder do Cristo, pela luz do Cristo, ao venerável Bhagavan Aklaiva. Enquanto com a mão direita a gente vai desenhando atomicamente o Santo Oito no nosso chakra cardíaco, no cardias, ou do nosso peito, mentalmente a gente vai invocando Bhagavan Aklaiva. Bhagavan Aklaiva, vos invoco, vinde a mim. Não por merecimento, mas por vossa graça, vinde a mim em nome do Cristo, pela majestade do Cristo, pelo poder do Cristo. Ajudai-me, desdobrai-me em astral, levai-me ao vosso santo templo. Despertai minha consciência, eliminai minhas trevas internas, minha ignorância. E vá fazendo a oração invocando Bhagavan Aklaiva. Até a gente sentir um torpor, colocamos o braço direito, a mão direita, de novo do lado da cama, e continuamos a mentalizar o nome de Bhagavan Aklaiva, implorando a sua misericórdia, invocando-o para que ele nos ajude, até a gente adormecer. Na manhã seguinte, se possível, anotem num caderninho, num pedaço de papel, todo e qualquer sonho, mesmo que seja alguma coisa vaga, subjetiva, anote. Na segunda noite, mesma coisa. Terceira noite, até você conseguir alguma experiência. Anote. Tá certo? Mais cedo. O mestre Samuel fala, mais cedo ou mais tarde. Olha só, ele não fala se vai acontecer, talvez aconteça. Não, ele diz, afirma. Ninguém menos que Samael Onveor. Ele fala. Mais cedo ou mais tarde seremos levados em astral até as muralhas da Sagrada Ordem do Tibete. Observem a seriedade e a profundidade dessa prática. Não é brincadeira. Por mais adormecidos que se, ou adormecidas que sejamos, a gente vai ser auxiliado por esse filho da luz, cuja aura a gente consegue ver. Pela clarividência, digamos assim, ou experiência astral, a gente consegue ver essa aura em qualquer rincão do planeta. Esse mestre deu permissão a um dos membros da Sagrada Ordem do Tibete, que é o mestre Samael, para que o seu nome fosse citado nos livros e nas conferências, e que a gente tenha o direito e o dever de invocá-lo. Não é brincadeira essa invocação. É um negócio muito sério. Façamos isso o tempo que for necessário. Que leve um ano passa logo. Olha só, hoje já estamos em maio. Daqui a pouco, metade do ano já se foi. Um ano é um piscar de olhos para o nosso ser. Então, incentivo vocês, a partir de agora, a anotarem essa prática, tá certo? Ela se encontra, detalhada num post do Gnose Online, tá certo? Na página inicial mesmo, intitulado esse post, A Sagrada Ordem do Tibete. Leiam o texto na sua íntegra, por favor. No meio se encontra essa sugestão de prática do mestre Samael, tá certo? Para que a gente algum dia seja abençoado de estarmos conscientes, tá certo? Dentro do pátio. Se vocês virem dezenas de mestres orientais, tibetanos, mestres loiros, mestras mulheres, usando túnicas brancas, túnicas coloridas, e todos dando as boas-vindas para vocês, isso não é fantasia, isso é uma experiência real. Essa experiência, todo aquele que faz, sente, tá certo? Eu, por exemplo, já tive inúmeras experiências, inclusive aprendi mantras desses mestres, e que eu nunca tinha ouvido falar desses mantras. Depois de voltar ao físico, eu anotava rapidinho, porque para a gente esquecer é rápido. E por incrível que pareça, eu ia pesquisar ou perguntar para algum instrutor gnóstico especialista no Advaita, na tradição indiana, etc. Ele ia pesquisar e realmente esses mantras existem, coisa que eu nunca tinha ouvido falar. Então, eu dou meu testemunho, não por vaidade, mas para incentivar vocês de que esses mestres não estão de brincadeira, eles não estão para brincar. Eles deram permissão para que seus nomes fossem divulgados, é para que a gente seja ajudado por eles, ou para cura, ou para orientação, ou para iluminação, para o despertar da consciência, despertar dos poderes ditos paranormais, principalmente para o despertar do nosso desdobramento astral. É isso, Jorge.
1: Isso é uma prática que, se alguém tiver alguma dúvida, está lá no Gnosis Online. É só entrar no site e digitar lá na pesquisa Bhagavan Aclaiva, que vai encontrar essa prática transcrita. Wally, agradecemos muitíssimo por esses teus ensinamentos, por essa tua cátedra maravilhosa neste dia de hoje. E convidamos para suas palavras finais.
0: Suplico ao Pai Celestial que abençoe a todos e que este ensinamento sagrado, que é o estertor de todos os ensinamentos da Sagrada Loja Branca, do seu braço tibetano, alcance todos os seres sencientes do planeta Terra. Do fundo do coração, suplico ao Cristo e à Mãe Cósmica para que levem os ensinamentos gnósticos para todos os 8 bilhões e pouco de habitantes do planeta Terra, porque esses ensinamentos saíram do Sagrado Coração da Mãe Cósmica, saíram da consciência do Logo Solar e da pena do lápis do quinto dos sete, de Samael Onveor, do Arcanjo Samael. Então agradeço ao nosso querido Hélio, ao nosso caríssimo irmão Jorge, pela oportunidade. Então, forte abraço a todos.
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0: Bom dia a todos. Hoje é um dia muito especial aqui na Rádio Coradi, versão português. Espero que vocês estejam muito bem nas suas casas, onde vocês estejam próximos a escutar o programa que a gente tem preparado para hoje. Hoje, novamente, temos a graça e a alegria de receber a dois grandes missioneiros da Sociedade Gnóstica Samael Aun Beor, que são Robson e Débora. A gente já teve o prazer de escutar eles o ano passado, com uma palestra muito interessante sobre as virtudes, as qualidades que nosso ser tem nos para expressar na nossa própria vida, que foi a confiança. E hoje eles prepararam um tema especial chamado O Valor do Ser, chamado Sacrifício, onde eles vão desenvolver essa qualidade, esse trabalho que a gente tem que fazer todos os dias com o sacrifício e que tem uma relação direta com o desenvolvimento de uma virtude muito especial que é o amor consciente, o amor crístico. E realmente o sacrifício é uma qualidade, uma virtude tão especial que incluir não somente o sacrifício que a gente faz com outras pessoas, com outros seres humanos, com nossos irmãos menores, mas também o sacrifício que a gente faz dentro de nós, em nossa própria existência, para que o ser possa se expressar, possa crescer e desenvolver-se dentro de cada um de nós. Então, com essa breve introdução, recebemos o Robson e Débora. Bom dia, Robson. Bom dia, Débora. Como vocês estão?
1: Bom dia, Juan.
2: Bom dia. Bom dia, Juan. Bom dia, Hélio. Bom dia, ouvintes.
0: Bom dia.
2: Um prazer estar aqui novamente.
1: Estamos bem, bem contentes. Muito obrigado pela oportunidade. Agradecemos a todos, a você, Juan, ao Hélio, à equipe Coradi e aos ouvintes da Coradi também. Muito obrigado.
0: Ah, perfeito. Estávamos falando antes de começar com a palestra que aqui onde a gente está, no Hemisfério Sul, hoje é um dia muito especial porque é o Natal, é o dia em que temos o solstício de inverno e é quando a escuridade, a noite é a mais longa do ano. Mas acontece que a partir de hoje o sol, os dias, ao pouquinho começam a crescer. Então, ficamos gratos que nesse dia tão especial vocês possam falar sobre o sacrifício e o amor do Cristo.
1: Obrigado, Juan. É bem o mesmo ocorre aqui na Austrália. Estamos falando aqui de Melbourne e pouco a pouco os dias também vão se prolongando. E é interessante porque o sol é a representação do Cristo. E o Cristo constantemente se sacrifica por todos nós. E o Cristo se sacrifica de maneira igual. O valor do Cristo é um valor absoluto. O Cristo não tem preferências. Imagina, o Sol não tem preferências. O Sol trabalha para
0: Exatamente.
1: todo o sistema solar. Então, nós podemos aprender, não? Aprender do próprio aspecto da natureza. É bem bonito.
0: Robson, só mais uma coisinha para os ouvintes. A palestra do Robson e Débora vai ser de uns 40 minutos aproximadamente. Depois vamos fazer uma breve pausa de uns 5 minutos. E aí vocês podem fazer as perguntas, as dúvidas, aclarações, comentários que vocês quiseram fazer para que o Robson e Débora possam aclarar essas dúvidas. Então, só com essa breve aclaração, já vocês têm um tempo livre para expor a temática de hoje.
1: Ok, muito obrigado, Juan. Sim, e aos ouvintes, fiquem à vontade. Por favor, enviem suas perguntas. Estamos contentes de respondê-las, se podemos, ou se tem alguma coisa a ser aclarada, um ponto melhor para ser explicado também, por favor. Então, começamos agora com essa conferência, realmente bom, tem muito do ensinamento do mestre Samael, e nós vemos trabalhando com as virtudes do ser, e dessa vez o valor do ser chamado sacrifício. Sempre ocorre para a gente, nos chama a atenção de ver como Samael, mestre Samael, falava das virtudes. E muitas vezes o mestre Samael demonstrava as virtudes nos exemplos da própria vida. E talvez ele não as nomeasse tanto, mas com certeza o Samael sempre respondia a eventos da vida com virtude, ou seja, com estados de consciência superior. Então, primeiro de tudo, nós gostaríamos de que pudéssemos aclarar nessa conferência que o sacrifício, a palavra sacrifício tem que ser vista de uma maneira mais elevada. Muitas vezes o sacrifício ele está ligado à dor, o sacrifício está ligado a dificuldades
2: Não percebido como.
1: uma percepção. Mas aqui nós esperamos que hoje a gente possa ver que o sacrifício, na verdade, essa palavra ela tem uma conotação muito mais positiva, e principalmente para quem se faz o trabalho. Então, na nossa forma de pensar aqui com o tempo e com a missão, claramente, por exemplo, falando aqui, nos dá alegria, sabe, saber que a gente pode conversar com pessoas que estão interessadas nos ensinamentos gnósticos e querem despertar a consciência. Então, mesmo que haja um fuso horário, isso não é um empecilho. O sacrifício é a oportunidade de transformar um valor inferior em um valor superior. Né, Juan e Hélio são pais, e como outros ouvintes que são pais, os pais, eles naturalmente se sacrificam pelos seus filhos, e de verdade, os pais, quando eles se sacrificam, quando eles trabalham mais, quando eles se esforçam mais, de verdade, o que eles estão fazendo, eles estão demonstrando amor. Eles querem realmente fazer o melhor que eles podem para a família, para os filhos, porque o amor ele é um valor crístico. Não, agora, se nós pensarmos que se tivermos que fazer algum esforço acima do nível onde estamos, da situação em que nos encontramos, é claramente esse esforço. Se ele não é compreendido como uma oportunidade de exercer, de demonstrar um valor que está no nosso ser, de trazer esse valor para a vida, é claro que isso se torna uma resistência. E essa que é a palavra da resistência, da dor, da dificuldade, está muito atribuída à palavra sacrifício, mas na maneira esotérica de se ver sacrifício, a possibilidade, a oportunidade de transformar um valor inferior em um valor superior. Então aqui a gente pode começar com uma cotação do mestre Samael, que diz: para que não seja só eu falando, eu vou pedir para a Débora ler.
2: Ok.
1: Obrigado.
2: Então, essa é uma conferência do mestre Samael chamada Transformação Social da Humanidade. E ele diz: aquele que quer mudar precisa sacrificar algo. São necessários muitos sacrifícios para mudar radicalmente. Todos têm algo a sacrificar, exceto aqueles que estão definitivamente perdidos. Eles nem mesmo podem ser ajudados. Para mudar é necessário saber, e para saber você precisa aprender. E para aprender é preciso fazer grandes sacrifícios. Na verdade, o indivíduo só valoriza aquilo que lhe custou o sacrifício. Essa é a lei. Tudo custa, nada é dado de graça. Cada pessoa só pode receber o quanto deu. Não há outro caminho para alcançar uma mudança radical. O sacrifício consciente é o único caminho. Será que é pouca coisa sacrificar a luxúria ou o orgulho, a preguiça, a gula, a inveja, a raiva, a avareza, etc.? Só conseguimos mudança radical pelo caminho do sacrifício. Se realmente queremos criar novas causas, precisamos urgentemente de novos sacrifícios. Só assim alcançaremos uma mudança radical. Só assim poderemos mudar a ordem das coisas e sair do círculo vicioso no qual estamos fatalmente envolvidos.
1: Muito bom, obrigado. Então, aqui o Mestre Samuel já deixa a chave que a mudança ela requer sacrifício. E a vida por si, ela é uma constante mudança, ela não é um estado permanente. O sacrifício de verdade, ele é a oportunidade de trazer novas causas. E novas causas na vida, porque acho que eu vou responder ou explicar um pouco melhor com uma segunda cotação do Mestre Samuel também. E ele diz o seguinte: também sabemos que existe uma lei, e essa lei não é outra senão a lei da entropia. Se não trabalharmos com nossos pensamentos, se não trabalharmos com nossas emoções, se não trabalharmos com o eu, no eu mesmo, no eu, produziremos dentro de nós o fenômeno da entropia. Pensamentos tendem a ser de natureza cada vez mais inferior. As emoções se tornam cada vez mais negativas. A força de vontade enfraquece gradualmente. Eles caem na entropia. Áreas do cérebro enfraquecem mais e todas as partes do cérebro não funcionam mais como em outras épocas, passando a ser apenas algumas. Os melhores médicos e melhores pessoas da ciência sabem que eles caem na entropia. Tudo tende a involucionar segundo essa lei da entropia. E a longo prazo, a entropia leva à equalização de todas as coisas. Samuel Weller. Exato, aqui nós vemos que o sacrifício, ele simplesmente, nas nossas vidas, no trabalho esotérico, nós nos desenvolvemos em oitavas. E para elevar o trabalho da consciência, é preciso sempre estar disposto a elevar essas oitavas, a sacrificarmos, sacrificar o estado de consciência que quer ter um certo conforto, um estado de consciência de falta de observação, o medo. Esses são aspectos que a gente pode falar um pouco mais. Então, de verdade, para se não cair na entropia, é preciso ter o sacrifício e o autorrecordo de si mesmo. Para sacrificar, precisamos ter a identidade correta. Nós, como a essência, trabalhando com o ser. A identidade correta nos ajudará a ter a percepção correta da vida e da verdadeira natureza das coisas. É claro, porque nesse trabalho que nós fazemos, a nossa identidade, nós, eu mesmo, como a essência que trabalha com o ser, nesse trabalho esotérico, essa identidade que nós temos como essência, ela muda a percepção que nós temos da vida, das pessoas, de nós mesmos. Então, a nossa identidade determina a percepção que nós temos e ela determina a realidade ao nosso redor, como nós interagimos com a realidade. Ou seja, as ações que nós tomamos estão totalmente ligadas de acordo com a nossa realidade. E o resultado da nossa vida, ele é baseado na nossa realidade. É só você olhar na forma horizontal uma pessoa que trabalha, que é muito dedicada ao seu negócio, ao seu trabalho, à sua carreira. Essa pessoa tem uma identidade. Tem um compromisso sério, trabalha, se desenvolve, tem uma percepção da vida. A percepção da vida determina quais são as prioridades da vida dessa pessoa,
2: Motivação.
1: a motivação, a realidade. E é por isso que ela vive a vida dessa forma. As ações dessa pessoa, são baseadas na identidade. E os resultados que ela consegue na vida vêm disso. Essa é a sequência: identidade, percepção, realidade, ações, resultados. Então a gente pode dizer que no trabalho esotérico, a identidade como alma torna-se a percepção correta de si mesmo. Isso muda a percepção que temos de nós mesmos, da vida e das pessoas. A percepção determina como nos relacionamos com a realidade. Isso se refletirá em ações que trarão resultados superiores. Então, claro que a identidade como alma começa a trazer resultados superiores, ações. As ações da alma são ações que têm um recordo de si mesmo e o recordo do ser. Ou seja, minha vontade vem do mundo causal, vem do recordo do ser. Aí já está a criação de causas superiores, que é epigênesis. O ponto de referência para nós, a essência, é o trabalho esotérico, o caminho e o ser. Então a gente vê que a identidade, Mestre Samuel, realmente ele desenvolveu isso muito bem. Nós temos a identidade do sabor trabalho e do sabor vida. A nossa identidade determina. Duas pessoas podem estar fazendo a mesma tarefa, mas a que está em recordo do ser, ela tem o sabor trabalho na psicologia. A outra pode estar dormida, vivendo a vida e tem o sabor vida. Então, a essência vai determinar as circunstâncias da vida. Quais são as prioridades? E você vê a essência que tem a identidade como alma, ela faz os sacrifícios, ela abre o espaço para o ensinamento, para a doutrina. Ela promove e facilita o bem, ou seja, não é uma dor, um impedimento, um empecilho. Não, a essência está disposta e contente e faz. Por quê? Porque tem a identidade correta, a identidade esotérica.
2: Disposição para o sacrifício.
1: Exato. Então, é claro, que a identidade correta e o recordo do ser trazem essa capacidade fundamental para a essência, que é chamada contraste. Contraste, ele é sim uma capacidade da consciência, porque a falta de contraste é o que faz com que a humanidade continue na entropia, repetindo os mesmos erros. Então, o contraste é um elemento fundamental da autorrecorda. A consciência deveria contrastar entre escuridão e luz, a luz do ser e a escuridão da essência dormida. Ou seja, se realmente estamos em recordo do ser, fica claro, evidente na nossa consciência quando a essência dorme, quando a nossa consciência dorme. Então, nós somos a essência e em um momento a gente pode perceber quando é que permitimos que pensamentos inferiores infiltraram nossa mente. Quando foi que dissemos uma palavra que não estava de acordo, um ato que não agregou valor para uma conversa ou para alguém. Então, o contraste, ela é uma chave, o Samuel dá essa chave, e através do contraste que nós entendemos a razão pela qual o Cristo íntimo
2: Santo melhor.
1: é o santo negar, porque o Cristo íntimo, o Cristo dentro de nós, nosso ser interior, nosso Cristo íntimo, ele nega. Ele nega a dormência da essência. Ele nega a escuridão. Ele nega o nosso abismo. Ele nega o sono da consciência. Então, o Cristo, ele tem como papel afirmar a verdade e afirmar valores superiores, valores crísticos. Então, ele afirma a luz. O Cristo, ele é a favor da consciência desperta. Então, um pouco antes aqui, eu estava até conversando com a Débora, e nós estávamos falando desse que a lei do Cristo é uma das leis do Cristo, é o sacrifício. E o Cristo, ele tem essa missão mesmo. Ele tem a missão de muitas vezes nosso Cristo íntimo nos põe em certas situações, porque o Cristo tem a capacidade de usar nossos egos, simplesmente ele usa a nossa consciência dormida para nos pôr em situações onde nós possamos observar as reações do ego, para que essas reações nos forcem trabalhar, nos forcem desenvolver os valores, transformar esse ego. Então, o Cristo, ele tem isso. Então, muitas vezes, pode ser que a gente saiba que tenha certos defeitos, mas o Cristo pode criar certas circunstâncias para que a gente se dê conta de que esses defeitos estão ali, estão incomodando outros, criando problemas, e nós, como essência, fazendo esse trabalho, a gente tem que ter o recordo, o pensar esotérico. E se dar conta de que, espera um minuto, aqui meu Cristo íntimo, com a ajuda da minha mãe divina, estão usando esses egos para que eu possa me definir de uma vez por todas e trabalhar e elevar meu trabalho e conseguir dar uma nova oitava. Então, o sacrifício da percepção de que eu estou com o ego, de que estou trabalhando, eu vejo que esses egos continuam, até o sacrifício do sofrimento tem que ser sacrificado. Samuel fala, mas Samuel diz: o simples fato de ficar nos autoconsiderando, alimentando amor próprio, autocompaixão, autopiedade, pensar em derrotas nos momentos difíceis que vivemos, isso tudo cria uma memória kármica de nós mesmos. E o simples fato de ficar pensando negativamente alimenta esses egos. Então, principalmente essa forma de pensar negativista tem que ser sacrificada. Então, de verdade, quando nós trabalhamos com o centro intelectual, quando nós trabalhamos negando, né, essa usando nossa força de vontade, que é um atributo da alma humana, nós de verdade usamos a força de vontade para nos separarmos da mente que está atacando, que está criticando e julgando. Nesse momento, o Cristo entra em ação. Nesse momento, na nossa mente, o sacrifício está sendo feito. Porque quando nós negamos essa ação da mente, ou as ações do ego, o Cristo íntimo está trabalhando conosco e em nós. Ok? Então, aqui já começa a ficar claro que o sacrifício, ele é a lei, ele é o papel do Cristo. Ele vem para nos ajudar a transformar valores. Então, aqui temos também uma outra. Gostaria de fazer algum comentário, Débora?
2: É, isso é muito interessante, essa percepção de sacrifício. Por que que a gente tem essa conotação de dor que é envolvido? Porque durante o caminho esotérico, o caminho do ser, o Cristo íntimo vai colocar, como o Robson disse, vai colocar a gente em certas situações, certas recorrências, onde no passado o ego tomou as decisões, causou karma e sofrimento para a gente tem que voltar nessas circunstâncias e agora a gente tem que tomar uma decisão diferente, usando a consciência livre, a consciência desperta. E nesse momento, então, que quando o ego tenta se manifestar novamente, aí está a percepção de dor. Porque a gente, como essência, como alma, a gente tem que tomar o controle da vontade e da consciência para corrigir e restaurar o valor que foi perdido antes, o valor que foi corrompido antes.
1: Muito bom.
2: Então, se antes, por exemplo, a gente está uma situação que antes a gente agiu com orgulho, com arrogância, aquela situação volta na nossa vida, mas dessa vez, com a ajuda do Cristo íntimo, nós temos a oportunidade de ver, de enxergar o ego tentando se manifestar novamente. E é ali que existe essa grande oportunidade para o sacrifício. Mas agora, em vez de ser mecânico, é consciente. Porque a gente sabe que ali é um ego, que aquilo não tem função mais na nossa vida. A gente entende que ali é a raiz do sofrimento mesmo. O ego é a razão da dor. Então, o sacrifício é compreendendo isso, que o ego não, que existe outra forma de ser.
1: Exato.
2: Então, a consciência sacrifica aquela função errada da consciência, que é o ego, por exemplo, a arrogância, e no lugar da arrogância vem a humildade, vem gratidão, vem cooperação, etc, etc. Qualquer que seja a situação específica, a gente tem a oportunidade de elevar aquele valor, ou seja, você transforma uma coisa inferior que só causava dor e karma pra gente, e agora a gente tem a oportunidade de corrigir aquela essência que estava dormida dentro do ego e gerar uma causa nova, uma causa superior, uma causa que tem a presença do ser na nossa vida. Porque o trabalho esotérico inteiro, o caminho, é para a gente cristalizar dentro de nós valores divinos, valores do ser. O ser tem que se manifestar aqui fisicamente, dentro da gente, em nossas ações, Por isso que o Cristo íntimo ele vem no mundo causal. Porque a alma humana faz o trabalho aqui no físico, então a gente tem que cristalizar esses valores nas nossas ações fisicamente. Para isso temos um corpo físico e para isso estamos aqui na vida. Então o sacrifício se faz em ações, em fatos. Ele é visto aqui no mundo, nas nossas ações e nos resultados das nossas ações. Então, conforme nós vamos nos tornando conscientes das nossas causas que antes estavam condicionadas pelo ego e agora começam a ser motivadas pelo ser, pelos valores do ser, isso é um motivo de grande alegria para a gente. Então, o sacrifício, ele, a percepção, essa percepção do sacrifício como dor, ela se transforma de pouco a pouco em alegria, em gratidão, em amor pelo trabalho. Esse é o verdadeiro sabor trabalho que o mestre Samuel fala. É você criar amor pelo trabalho, porque não porque não porque é porque é uma obrigação, mas por amor. Então existe uma diferença entre fazer o trabalho por obrigação ou por amor. E no começo a gente é uma combinação, parece que é mais obrigação do que amor, mas conforme a gente se torna consciente do benefício do valor, dos valores da consciência, dos valores do ser, a gente cria esse amor.
1: Exato.
2: Esse amor se reflete dentro e fora da gente. E tanto que a gente tem amor em dividir, em dar esses valores para os outros. O ser, ele vem para o mundo, ele é cristalizado no, no, aqui no físico, porque o ser precisa se manifestar na criação. Então, os valores do ser não podem estar contidos dentro da gente, eles têm que ser divididos. Conforme nós compreendemos isso vai nos dando força e motivação para praticar os três fatores, incluindo o terceiro fator, que é o sacrifício pela humanidade. É o amor consciente, entender que os valores do ser não somente beneficiam a nós mesmos como essência do nosso ser, mas a toda a humanidade. Então, quanto mais a gente compreende, mais a gente quer expandir o nosso ser através do amor pela humanidade.
1: Verdade, muito bem dito, Débora, obrigada. Claro que o que a Débora está dizendo é verdade. No sacrifício existe uma compreensão, e a compreensão é uma escolha. Eu penso que quando a essência dormida está presa numa única forma de pensar e com dor, não há escolha. A escolha ela vem quando a consciência, quando a essência se torna consciente de como ela se encontra. Aí naquele momento, nesse momento, ela pode então escolher. Porque ela compreende que se ela sacrificar, por exemplo, a preguiça da consciência, se ela sacrificar o medo, ela pode gerar ações positivas. Se nós sacrificamos as dúvidas, pensando que somos incapazes de aprender coisas novas, o que o resultado desse sacrifício é o quê? É a confiança. É o resultado de que podemos elevar oitavas, mudar nossa vida econômica, nossa vida esotérica, psicológica. Ou seja, a essência se dá conta, ela compreende que o sacrifício é simplesmente renunciar uma forma de ser por uma superior. Então, nessa forma, ela deixa de ser dor, porque é uma troca de valores. Deixe de lado algo inferior para conquistar algo superior no ser. Então, o recordo de si é fundamental, ele leva naturalmente ao sacrifício, recordo do ser. É importantíssimo. Então, claro que Débora está certo, Cristo íntimo, a base dele é em Malkuth, em Tifereth, no mundo causal. E é por isso que o Cristo íntimo tem a capacidade de trabalhar com aspectos bem difíceis e pesados da nossa psicologia, aspectos kármicos, inclusive. É claro que quando a gente começa a sacrificar conscientemente os estados inferiores da consciência, esses resultados são vistos no mundo físico, aqui em Malkuth. Então, esses resultados nós vemos nos cinco cilindros da máquina humana. Os resultados se tornam visíveis nas nossas ações, nas nossas palavras, nas nossas emoções, nos nossos pensamentos. Então, esses resultados nós vemos nos cinco cilindros da máquina humana. Os resultados se tornam visíveis nas nossas ações, nas

demasiadamente, não é demais. Então, sacrificar um conceito, podemos sacrificar um argumento, podemos sacrificar julgamentos que a mente nos traz, podemos sacrificar objeções. Por exemplo, alguém pode vir com uma ideia muito favorável para todos, para uma equipe, e de maneira muito diplomática e astuta, o ego pode criar objeções. Ah, mas veja bem, Robson, não seria melhor fazer isso e desenvolver por aqui? É preciso se dar conta de como o ego objeciona. Ele pode ser muito refinado, muito diplomático, mas no final ainda assim é uma objeção. Agora, é também preciso saber distinguir quando a consciência realmente está fazendo um comentário, sugerindo algo para somar, para trazer valor, para levar as coisas para frente, para cooperar. E isso de verdade depende de cada um de nós. Só mesmo nós podemos dizer da onde que nossas palavras estão vindo. Estão vindo com a causa no ser ou estão vindo de uma maneira inferior, negativa? Então, de verdade, o sacrifício, que é essa percepção de troca de valores, por exemplo, um funcionário ele sacrifica tempo trabalhando para uma empresa. E o resultado é que ele recebe o karma dele, ou seja, ele recebe o dinheiro dele no fim da semana ou no fim do mês. É um karma, se torna um bom karma. Então, é o causa e efeito. Então, o sacrifício ela é uma transformação. Eu sacrifico tempo, né, e recebo algo em troca. Mas a transformação aqui que nós estamos falando, esse sacrifício, é o sacrifício psicológico. Transformação psicológica. E de verdade, os três fatores da revolução da consciência, eles são baseados no sacrifício. Os três fatores que o Samael apresenta para nós, eles têm sacrifício. O sacrifício psicológico, porque senão não é possível morrer, né? Mudar a nossa forma de pensar, não é possível morrer no ego, para se transmutar a energia criadora, é preciso sacrificar um conceito de como a energia sexual era usada antes, né, de entrarmos nesses estudos. E agora existe um benefício superior, a criação, a energia sexual que nos ajuda a fortalecer nossa consciência, para observarmos a si mesmos, para mantermos a consciência desperta. Se trabalhamos na transmutação alquímica, então o fogo virá, o despertar da Kundalini, e com o despertar da Kundalini, o casal continua trabalhando e a criação dos corpos superiores do ser. Ou seja, sacrifique um conceito inferior do uso da energia por um superior. Olha só quantos benefícios vêm. Então, a palavra sacrifício, ela tem que ser vista de maneira mais ampla. E claro, o amor, sacrifício pela humanidade, que a palavra sacrifício, de verdade, ela significa ofício sagrado. Ou seja, sacrificar para a humanidade não é necessariamente estar ligado à dor. Como eu disse, os pais sacrificam seu tempo pelos filhos, ou seja, estão dando amor. Então, aquilo que você valoriza, aquilo que nós valorizamos, que nós sabemos e temos como verdade, é o que tem que ser passado. Então, o trabalho para a humanidade, ele é o amor. Levar esse ensinamento à humanidade que está com dor, que não sabe como trabalhar, é um ato de amor. Então, o ego é essa.

0: sacrificado quando nossa percepção sobre ele muda. Quando deixamos de acreditar em sua função. Ele pode ser sacrificado e transformado no embrião áureo. Ou seja, conforme o ego vai, a essência que está trabalhando nós, essa nossa identidade, se dá conta do trabalho que estamos fazendo, essa essência vai liberando a consciência presa nesse ego, que é a consciência dormida, não tem total percepção de como age e vive na vida. Essencialmente, a essência dormida, ela é um veículo kármico. Ela continua criando karma e não se dá conta. Por isso que o contraste, o recordo do ser é fundamental. Então, de verdade, eu falo, eu não estou interessado em criar mais karma. Então, a essência que está trabalhando nós, decidimos, eu vou parar de criar dívida. Porque o karma é uma dívida, ele é uma adição negativa na balança da justiça. Então, o sacrifício é uma capacidade da consciência. Então, quando nós percebemos que aquela forma de agir está errada, a consciência se dá conta, ela naturalmente vai buscar uma solução. Então, aí é que está a chance. E essas essências, a essência que está trabalhando nós, a essência que começa a liberar esses aspectos que estão presos no ego, a essência cresce, se torna a pérola seminal, da pérola seminal, o embrião dourado. E se trabalhando alquimicamente, se torna alma humana, e daí vem o Cristo. Ou seja, o sacrifício do ego é o desenvolvimento da essência. Então, o sacrifício é uma capacidade da consciência. E de verdade, a essência que trabalha, ela expande e muda conceitos. Porque estar preso no mesmo, como Samuel fala, vivemos em um corner,
1: Um canto.
0: um canto pequeno da nossa psicologia. Você pode ver que o mestre Samuel tinha uma capacidade psicológica incrível. Conceitos, a consciência dele expande. A pessoa que sacrifica conceitos, ela é capaz de perdoar. Se nós não sacrificarmos conceitos, ideias antigas, ressentimento, a consciência atrofia, ela não expande. A luz, Cristo, é expansivo. O Cristo une. A consciência que é reprimida, que ela é comprimida no ego, ela divide, se esconde.
1: Exato, porque o Cristo íntimo vai nos ajudar a apagar todo o nosso karma, ele vai restabelecer o balanço dentro de nós. E essa é a lei do Cristo, o sacrifício, ele é balanço, e o balanço, ele é justiça. Quando a gente recobra o balanço através do trabalho crístico, a gente comanda a justiça, porque a gente está cumprindo a lei. E aí não tem sofrimento. Então, o sacrifício crístico, ele é amor e ele é alegria verdadeira, consciente.
0: Exato.
1: Ele é amor. Quando a gente sacrificar o orgulho em nome da justiça do Cristo, a gente desenvolve amor, a gente desenvolve humildade, justiça. Então, o verdadeiro sacrifício, ele é se dar pelo benefício dos outros. É sacrificar os próprios desejos, o próprio sensação de benefício pessoal pelo benefício geral. Então a unidade é um dos principais valores do Cristo. Unidade, harmonia, cooperação, amor. De verdade, existe um ensinamento que diz que a amor é a presença do Cristo.
0: O
1: Amor,
0: Cristo.
1: quando Cristo está presente, a gente sente amor.
0: De verdade, o Cristo é o que sabe amar. Porque o amor, ele é. O amor consciente, ele é imparcial.
1: Isso.
0: Então, o sacrifício nos leva a ser imparcial. Imparcial no sentido, se eu tenho um pedaço de pão e eu vou dividir, eu dou esse pedaço de pão para Juan e Hélio aparece e eu tiro o pedaço do pão que eu dei para o Juan e dou para o Hélio. E eu deixo o Juan sem pão. Não. O sacrifício, ele não é. A justiça não é tirar de um para dar para o outro. Então, que dê de maneira igual. Então, ok, se eu dei um pedaço de pão para o Hélio, então que reparte esse pão entre Hélio e Juan. Então, você pode ver que o Cristo, ele sabe, dentro de nós, achar o balanço. Então, quando a gente tem a percepção correta de nós mesmos, como a essência trabalhando, você vê que é fácil sacrificar os valores da vida mecânica e a matéria. Então, cada sacrifício que nós fazemos, eles são um passo a mais na linha vertical para a gente levar o nosso valor do ser, o nível do ser. O nível do ser ascende de acordo com os sacrifícios, que claro que são vistos fisicamente nas nossas ações, mas antes da ação física já houve a psicológica, já houve a emocional. Então, para ascender o nível de ser, nosso nível de ser, é necessário sacrifício. Então, sacrificar, por exemplo, ter valores pré-estabelecidos, né? Isso é importante. Então, toda vez que nós trabalhamos com um certo sacrifício psicológico, fazemos esforços superiores, de verdade o Cristo íntimo está trabalhando com nós. Então, não há, não, o Cristo íntimo não há necessariamente que o Cristo íntimo vai vir só depois da quinta iniciação de fogo. Para trabalhar, ele pode começar a trabalhar com esse valor agora mesmo, no momento, em qualquer momento que nós estamos, o ser está trabalhando com nós. Então, Cristo é importante dar essa oportunidade para o nosso ser trabalhar. Ok? A gente pode talvez fazer uma pausa aqui e ver se tem algumas perguntas, Juan.
2: Olha, temos aqui uma pergunta. Estou abrindo aqui. Essa pergunta é de Eduardo, do Brasil. Ele diz: grato pela palestra, muito interessante e importante como as objeções estancam e paralisam o trabalho interior, mas também o progresso ou desenvolvimento na vida em geral. Acho que as objeções é uma, não sei, absurdez que vai em contra do nosso próprio progresso espiritual e material. Poderiam explicar mais um pouco sobre isso? Ou seja, como as objeções, de alguma forma, paralisam esse trabalho do amor Cristo?
1: Ok, obrigada pela pergunta, Eduardo. Sim, exatamente. Bom, o Mestre Samuel nos diz que o ego é um nó no fluxo da vida do nosso ser. E exatamente, cada vez que nós objetamos, que nós criamos resistência para situações da vida, significa isso é um sinal da presença do ego em nós. Por quê? Porque a objeção, ela é uma resistência à mudança. E a mudança constante é uma lei, é o fluxo da vida, O fluxo da vida, como diz o mestre Samael, livre no seu próprio movimento. Ou seja, a mudança e dinamismo na vida é a lei, é a manifestação mesma da vida, do fogo do Cristo. A luz do Cristo existe para se expandir no caos. No caos do nosso próprio subconsciente. E cada vez que a gente objeta, que a gente resiste a qualquer. Resiste à realidade, aí tá. A gente se estanca.
0: Estagna.
1: A gente estagna esse fluxo de movimento da vida do ser. Então, a melhor coisa que a gente pode fazer para despertar a consciência é aceitar a realidade. E aceitar a realidade significa o quê? Significa confiar nas situações, nas circunstâncias que aparecem na nossa vida. Entender que essas circunstâncias são trazidas para a gente através do nosso próprio ser. Porque ali é uma oportunidade de ouro. De aplicar um valor superior. Em qualquer situação onde a gente percebe que há resistência, o que a gente deve fazer é olhar para dentro, entender da onde vem a causa dessa resistência, ou seja, de que ego que está vindo essa resistência. E como o Robson disse, a gente tem que aplicar essa chave do contraste. Quando a gente lembra do ser. E a gente medita, por exemplo, numa situação qualquer que está trazendo resistência. Esse contraste, esse recordo do ser naturalmente vai nos revelar. Por quê? Por quê? A gente tem que fazer essa pergunta. Por que eu estou sentindo isso? Meu ser me ajuda, minha mãe divina. E ali a gente vai receber. Essa revelação, essa iluminação. O que que tá me faltando aqui? O que que eu posso aplicar aqui? E a gente, como essência, em recordo do ser, a gente aprende a confiar na vontade do ser e cooperar com ela. Essa é a função da alma humana. Acreditar e cooperar no ser. E de verdade, o que a gente precisa é acreditar na nossa capacidade de fazer o trabalho. A gente tem que compreender que os valores do ser já estão dentro da nossa consciência. O anelo que a gente sente pelo ser, de verdade, vem do nosso ser para a gente. Então, a gente tem os valores do ser. A gente precisa aprender a reconhecer. E confiar neles. A luz da consciência, ela tem que se expandir dentro da nossa própria escuridão interior. Essa é a lei. É para isso que é isso que a gente chama de autorrealização, é quando a luz do ser penetra na nossa inconsciência e transforma e reeduca a nossa consciência. A gente está reeducando a consciência a acreditar. A se reconciliar com o ser. Então, por isso, toda resistência é um estancamento. A resistência é um tipo de rebelião da essência dormida contra o próprio ser. Então, em vez de fugir das situações difíceis da vida, em vez de resistir a elas, a gente deveria, abraçá-las, abrir os braços e aceitá-las, porque ali está a nossa liberação da dor. A gente tem que mergulhar dentro daquela dor da resistência e transformar ela de dentro, compreender qual é o valor que está ali potencialmente preso e liberá-lo, fazê-lo aflorar, desatar esses nós. Que os egos são nós no fluxo da nossa vida. Então, aceitar a realidade e e cooperar com ela. Ela é o caminho do sacrifício crístico, com amor, não com resistência, com confiança plena no ser. Quanto mais a gente confia e aceita as circunstâncias da vida com amor, mais rápido a gente avança no trabalho e libera a consciência. Ok, essa é a minha resposta. Se o Robson tiver algo para complementar.
0: Não, muito bem dito. Débora, obrigada. Bom, espero que ajude, Eduardo. Talvez um comentário breve. Exato, nós somos parte do ser. A nossa vida é parte da vida do ser. Os eventos, a família que nós temos, as habilidades, as qualidades, tudo isso faz parte de valores que foram conquistados em outras existências. E esses valores, eles pertencem a nós mesmos e a situações, a momentos que também nós temos que é nos dar conta que a vida do ser, ela não é uma vida estagnada. Nós viemos a essa vida para desenvolver valores, para expandir a consciência. E quando nós fazemos isso, a vida humana, horizontal, a vida psicológica, a vida esotérica e a vida do próprio ser, que é ontológica, se desenvolve. Então, esses são os comentários finais. Aqui eu passo agora a palavra para o Jorge. Jorge?
3: Pois não. Então, estamos próximos à nossa pausa. Podemos fazer agora essa pequena pausa e convido a todos os nossos ouvintes para que enviem suas perguntas pelo ícone do envelope na página da Rádio Coradi em português, que em breve estaremos retornando e o Robson e a Débora vão estar respondendo essas perguntas. Rádio Coradi em português. Ícone do envelope, enviem suas perguntas para o Robson e a Débora. Vamos para então para a nossa pausa musical. Estamos de volta com nossos entrevistados especiais de hoje, Robson e Débora, que vivem na Austrália, mas são brasileiros aqui da cidade de São Paulo. E retornamos então com as perguntas. Desde já quero ressaltar a todos que no Telegram há material para ser descarregado, que o Robson e a Débora enviaram para a Rádio Coradi. Quem não tiver o Telegram pode solicitar por e-mail para a Rádio Coradi esse material tão gentilmente disponibilizado pelo Robson e pela Débora. Voltamos aqui, então, às nossas perguntas. Então, nós temos uma pergunta aqui diretamente de Portugal, da cidade do Porto. Então, a Iraci nos pergunta, né, agradece pela conferência e nos pergunta, né, a dúvida dela: o que fazer para nos reencontrarmos? O que fazer para nos reencontrarmos quando estamos perdidos, quando nos perdemos dentro de nós mesmos? Robson e Débora, por favor.
0: Obrigado, Jorge. Obrigado pela pergunta, Iraci. Ok. É uma ótima pergunta. Ela é uma pergunta excelente, realmente, porque ela é bem importante. O trabalho esotérico, ele começa, primeiro de tudo, com. É preciso que nos observemos, é preciso estar em recordo de nós mesmos. Ou seja, é preciso que haja uma intenção genuína de trazer esse aspecto que o Samuel menciona, chamada divisão de atenção. Ou seja, enquanto nós fazemos as coisas da vida, lavamos a louça, dirigimos um carro, conversamos com alguém, é importante que haja essa divisão de atenção, onde parte da minha atenção está no que eu faço e interajo com a vida de fora, e parte da minha atenção está dentro de mim. Então, quando a atenção está dentro de nós, nós podemos observar nossos pensamentos, nossas emoções e nossas críticas. Então, o recordo de que devemos, como da mesma forma que em uma prática de meditação, quando nós sentamos e relaxamos o corpo, é mais fácil de observar a mente, porque toda a atenção está em observar a mente. Mas quando nós estamos durante o dia, é importante que haja essa intenção de observar como eu faço, nós fazemos as coisas, por que é que temos tanta pressa, por que é que temos tanta paciência. Observar que às vezes queremos fazer as coisas rápido por causa de medo. Então, por trás da impaciência pode haver medo. Por trás de um momento de raiva pode haver também medo. Pode ser que a raiva venha, e se observamos um pouco mais, aí vemos que há o medo de que algo vá errado. Algo ocorra errado, medo de karma, medo do que possam pensar de mim, de nós, né? Então, claro que isso são exemplos, mas intencionalmente trazer a atenção para dentro de si mesmo e observar os pensamentos e as emoções. E dessa forma, a gente começa o trabalho esotérico, o trabalho psicológico. Quando eu estou em recordo de mim mesmo, quando nós nos recordamos, nós observamos a nós mesmos, naturalmente, com o tempo, você vai ver que recordo de si mesmo, a auto-observação, ela nos leva ao recordo do ser. Por quê? Porque quando eu observo a mim mesmo e eu vejo a classe de pensamentos que estão presentes na minha mente, eu posso decidir, eu posso escolher, eu posso invocar, por exemplo, minha mãe divina e falar: minha mãe divina, me ajude, eleve minha consciência. Não me deixe com esses pensamentos, retire esses pensamentos de mim. Ou seja, se eu me observo, eu sei o que eu tenho dentro de mim e por isso eu posso trazer meu ser, trazer minha mãe divina, recordar. Inicialmente parece um trabalho um pouco intelectual que eu estou falando, mas com o tempo a gente vai perceber que o recordo do ser, né? Uma coisa é o recordo de nós mesmos, estarmos observando a si mesmo, mas a auto-observação leva à separação dos pensamentos negativos e das emoções negativas, e eu posso invocar, trazer meu ser, e meu ser e minha mãe divina vão trabalhar com nós, né? Comigo. Esse trabalho constante faz com que, ao invés de nós ficarmos presos constantemente em pensamentos e emoções inferiores, naturalmente a essência começa a se policiar. Nós, como essência, criamos um centro de gravidade na consciência em que, naturalmente, nós saímos evitamos os pensamentos negativos, nós criamos uma capacidade de puxar, de empurrar esses pensamentos, né, para fora, não deixar com que esses pensamentos fiquem na mente. Então, para isso é preciso usar força de vontade. Quando você vê que esses pensamentos são persistentes, é preciso usar a força de vontade. Você pode até dizer para eles: não, eu não aceito esses pensamentos, minha mãe divina me ajuda, minha mãe divina me ajude. E dessa forma, a gente começa a criar um espaço na consciência. E a consciência é essa força de vontade, essa autovigilância, né? Esse autorrecordo vai fazer com que a consciência se ative. Então, todo esse esforço que nós estamos fazendo para separar desses pensamentos egóicos, isso, na verdade, é o exercício da consciência de expandir. Naturalmente, esse processo de recordo de si mesmo nos leva ao recordo do ser, ou seja, recordo do ser é um estado de consciência. Por exemplo, o estar identificado com um ego de preocupação ou com raiva é um estado de consciência. A pessoa que tem raiva, ela tem um certo estado de consciência. A pessoa que tem otimismo e confiança, ela tem um outro estado de consciência. Um estado de consciência superior. O medo, quando presente nas nossas emoções e na nossa mente, o medo, ele tem uma certa vibração, ele tem um certo estado de consciência inferior. A coragem, a confiança, a fé, eles têm um outro estado de consciência, um estado de consciência superior. Então, recordo do ser, recordar nosso ser interior, é um estado superior ao estado de autorrecordo de si mesmo. Então, uma coisa é nós, como a essência, começando esse trabalho, se auto-observando, o recordo de si mesmo, e separando, no, nos separando de emoções inferiores e pensamentos inferiores. E porque esse espaço é criado para a essência now, agora, estar em controle, então naturalmente o ser começa a se aproximar mais da essência. E isso nos leva a ver a vida de maneira mais esotérica, ou seja, eu já tenho um nível de ser mais elevado, o ser, nosso Cristo interior, nosso íntimo, começa então a atuar mais. Constantemente na nossa mente, na nossa emoção, na nossa consciência. Então, o recordo do ser aí se torna um estado de consciência. A pessoa que fala estando em recordo do ser íntimo é diferente da pessoa que fala não tendo recordo do ser e também diferente da pessoa que não tem o recordo de si mesma. Certo? Então, uma forma de trabalho que pode ajudar ele a se e é em relação a esse tema de sacrifício, nós podemos observar, por exemplo, que quais são os aspectos de sacrifício, o que é que podemos exercitar, o que é que pode ser sacrificado. Por exemplo, podemos sacrificar o conceito de sacrifício. Quer dizer, podemos sacrificar a percepção de que sacrifício é algo doloroso, difícil. Então, quando esses pensamentos vêm pensando e nos querendo convidar a pensar de forma negativa, isso já é uma oportunidade de sacrificar. Ou seja, invoque sua mãe divina. Minha mãe divina, por favor, elimine esses pensamentos de mim. Então, podemos, quando vemos que a mente está muito ativa, nós podemos sacrificar a ação da mente, que está constantemente está pensando, constantemente quer saber sobre o futuro, constantemente quer planejar, né, exageradamente eventos e a vida. Então, pacificar a mente, pacificar as emoções, pacificar a personalidade, porque a personalidade muitas vezes exige coisas de uma certa maneira, de uma certa forma. Então, observando a si mesmos, eu consigo ver que muitas vezes a solução para os problemas da vida aparecem, mas a personalidade não aceita, porque ela quer as coisas de forma pessoal. Então, pode ser que, se eu não sacrificar questões pessoais, que são preferências, de verdade, eu estou sacrificando o meu ser. Porque pode ser que, se eu pacifique preferências, que são aspectos não objetivos, eu dou mais oportunidade para o meu ser, faço trabalho esotérico. Então, podemos, por exemplo, sacrificar a crítica intelectual. Alguém nos fala algo e a mente quer retaliar. Então, sacrificar a crítica, sacrificar a mente que está constantemente querendo pensar. Então, diga, invoque sua mãe divina, peça ajuda. Tenha também a força de vontade para dizer para sua mente: pare, pare de pensar. Mestre Samael diz: aonde nossa atenção está, a nossa consciência está. Então, é preciso ter a força de vontade, né, auxiliada com a auto-observação, para tirar, resgatar a mente do abismo, resgatar a mente de problemas, resgatar a mente de tanta crítica, resgatar a mente do passado, dos sofrimentos. Então, repito, sacrificar a crítica, a mente, sacrificar objeções, sacrificar a mente que quer ficar constantemente pensando em sofrimentos pessoais. E, de verdade, o que nós estamos fazendo é aprendendo a sacrificar a memória kármica de todos os nossos problemas, de tudo que nós passamos de dificuldade na vida, das falhas, dos erros. Quando a mente quer atacar com esses truques, é preciso estar em recordo, ver o que está na mente e usar a força de vontade e sair desses processos. Claro que nós vamos estar trabalhando uma coisa bem importante, o Mestre Samael chama autoconsideração. Então, devagar, esse ego da autoconsideração vai diminuindo, diminuindo, vai tendo menos importância. Então, quando a mente quiser atacar, quando o ego quiser se manifestar, diga algo, né? Por exemplo, imagina que ontem tivemos uma conversa com alguém, houve um certo argumento. No dia seguinte, encontramos a mesma pessoa. Bom dia, bom dia. E aí você já vê a mente. Dê o troco. Fale algo agora. Retalie. Não. Aí é o momento do trabalho, Iraci. Aí é o momento de entender que, embora a mente queira se... como se diz? Revenge? Vingar.
1: Se vingar.
0: Embora a mente se queira vingar, é importante entender que ali está o trabalho esotérico. Então, o que que a gente vai fazer? A gente vai sacrificar o ego que quer se vingar. A gente vai sacrificar a palavra, né, maldita. Vamos sacrificar essa vontade do ego. Então, aí o que nós estamos fazendo esse é o trabalho. Então, o sacrifício É esse sacrifício da mente, que está sempre vendo as coisas de maneira inferior, tudo como um problema,
1: Desconfiando.
0: como desconfiança, sempre criando razões para se ter medo, a mente que não tem a capacidade, por causa do medo, não é capaz de nos permitir que a gente dê um passo novo na vida, que tente fazer coisas novas. Então é preciso saber sacrificar o medo, saber sacrificar o apego ao conhecido, ao que nós sabemos de nós mesmos e da vida. Ou seja, o que nós estamos sacrificando é o apego à nossa forma de pensar, que pode ser bem limitada. Então,
1: Pegou o próprio medo.
0: nós estamos apegados ao medo, estamos apegados
1: Sim.
0: às nossas opiniões, e de verdade, são conceitos. Então, de verdade, expandir a consciência, Iraci, quando começamos com observando nossa psicologia, quando você observa e você se dá conta que nesse momento existe um pensamento querendo desqualificar, querendo nos amedrontar, ali já começa a observação da consciência dentro de nós. Você, como essência, está consciente do seu processo psicológico. Isso já é o despertar, já começa aí o despertar. Aí, nisso, nesse momento que você se dá conta do que a mente está falando, a sua percepção de observar a mente dentro da tua consciência é a consciência do teu próprio ser observando. Por isso que direcionar nossa atenção para observar o pensamento, ali você já abre um canal, um túnel, onde o seu ser, sua mãe divina já estão trabalhando com você, porque a nossa consciência, Iraci, é a consciência do nosso ser. Ou seja, o nosso Cristo íntimo se faz consciente dos nossos processos psicológicos, emocionais, sexuais, instintivos, dentro de nós. Ou seja, começa com a autoobservação, mas logo mais, quando você vê que você o pensamento e observa, você tem a capacidade de contrastar. Ou seja, eu estou vendo que minha mente está criticando. Exato, agora contrasta, observa. Você está observando as razões da mente. Você deveria ter medo por causa disso. Você deveria ter rancor por causa disso. Você deveria evitar essa pessoa por causa disso. Só de observar. Então, essa separação entre essência e o ego, ou essência e a mente, observando, é fundamental. E daí a gente começa a ver, uau, eu não quero pensar dessa forma. Aí existe a escolha. Porque quando a gente decide não pensar dessa forma, é aí que a gente pode escolher o ser. É a mãe divina.
1: Não.
0: É aí que começa o trabalho, e como Samuel ensina, invoque a mãe divina e fale: elimine esses pensamentos de mim. Comece por aí e com o mantra Kriya, certo? Então, observando, vendo essas negatividades, e fala: minha mãe divina, por favor, elimine esses pensamentos de mim. Kriya, Kriya, Kriya. Se você estiver num ambiente público ou falando com alguém, faça os mantras internamente, em silêncio, mas trabalhe. Que Débora quer adicionar alguma coisa?
1: Não, perfeito. E daí começa o crescimento da confiança no ser em nós mesmos. Com a presença do ser. É, muito bem.
0: Ok, espero que tenha ajudado, Iraci. Muito obrigado pela pergunta. Jorge?
3: Agora, uma pergunta minha. Vocês falaram do Cristo e da Mãe Divina. É como Cristo pode se manifestar dentro de nós internamente, antes da quinta iniciação de mistérios maiores e a iniciação venusta. E eu gostaria que você falasse um pouquinho mais sobre isso, como nós vamos encontrando o Cristo na nossa caminhada. Ele vai nascer como menino Deus na iniciação venusta, lá na metade da primeira montanha. Mas, desde cedo, nesse nosso caminho que nós escolhemos, ou melhor dizendo, que o nosso ser interno nos escolheu, conhecer os ensinamentos da gnose, trabalharmos sobre nós mesmos, como nós já vamos encontrando dentro de nós o nosso Cristo íntimo?
0: Obrigado pela pergunta, Jorge. Muito boa também.
1: Muito obrigada, Jorge. A forma como nós entendemos o trabalho. A gente fala do ser e das diferentes partes do ser. Mas a gente também vê que o ser, ele é uma unidade múltipla perfeita. Então, quando a gente trabalha com a nossa mãe divina desde o início, a gente sabe que a mãe divina é a parte do ser mais próxima de nós, que a gente começa trabalhando com a mãe divina, etc, etc. Mas o Cristo, o Mestre Samael, quando ele fala do Cristo cósmico, ele nos ensina que o Cristo é esse fogo. O fogo do fogo, como ele diz, né? A assinatura astral do fogo é a fonte mesma da nossa vida. É uma fonte que vem desde o absoluto. O logo solar. O Cristo está presente em cada átomo da criação. Está presente em tudo. Dentro de nós, fora de nós, ao redor de nós. O Cristo é intrínseco à vida. Então, o Cristo, ele está sempre presente dentro de nós. Ele é o ser, ele é a vida, ele é. O Cristo está sempre presente. Então, quando a gente começa, quando a gente entra em recordo do ser, não importa qual parte do ser nós queremos trabalhar, mas o Cristo já está ali presente. E de fato, o Cristo, ele é a parte do ser que é responsável por unificar todas as partes do ser, no final da grande obra. O Mestre Samael nos diz que o Cristo, no final de tudo, vai juntar todas as partes autoconscientes do ser e transformá-las num superátomo. Essa é a unidade do Cristo. Então, cada vez que a gente faz uma oração, cada vez que a gente recorda do ser, a gente pode trabalhar desde já com o nosso Cristo íntimo. Pode e deve, a gente pode fazer práticas e orar para o Cristo íntimo pedindo ajuda. Dentro do fogo do Espírito Santo da Mãe Divina está o Cristo. Os próprios alquimistas diziam que para fabricar ouro tem que ter um pouquinho de ouro. Esse ouro já é a presença do Cristo dentro de nós.
0: Quando nós perguntamos da onde nós vemos, qual o propósito da vida, o que existe após a morte, nessas perguntas isso é um sinal da atividade da consciência. Nessas perguntas já se encontra a ação do Cristo. Quando nós achamos a escola esotérica, o livro do mestre, aí já é a mão invisível, né? Como se diz, já é a vontade do ser interior, levando a essência para aprender, para desenvolver a cultura esotérica, os ensinamentos esotéricos, porque através da doutrina esotérica nós reconhecemos a realidade do ser. Então, a vontade do ser Nós vemos ela na vida, certo? Então, daí a gente vê, então, embora o Cristo, é muito boa a pergunta, Jorge, embora ele ainda não esteja encarnado, até quando nós rezamos, né, meu Pai, meu ser, ou seja, já a ação do Cristo já está aí, a gente pode estar nos mistérios menores, né, como se diz na forma que de trabalho esotérico do mestre Samael, nos procedimentos iniciais do trabalho, mas o ser já está guiando, ele ainda não foi, não se manifesta de forma encarnada, mas a ação do ser
1: Uma guia.
0: é a guia, é fazer com que a essência encontre a escola, porque pela escola esotérica, a essência vai aprender a trabalhar esotericamente, vai aprender os princípios esotéricos, vai aprender a respeito do caminho. Então, conforme nós trabalhamos em nós mesmos, nós andamos o caminho. E através do caminho, nós chegamos no Cristo. Então, o ser, ele é o começo, o meio e o fim. Por isso que ele é o alfa e o ômega. Ele está no começo e ele está no fim. Tudo se começa pelo ser e termina no ser.
1: E também o Cristo íntimo, ele trabalha com a alma humana, ele trabalha no mundo causal. Então, não importa em que estágio do caminho a gente esteja, do dia um que a gente quiser trabalhar com o ser, basta que a gente direcione a nossa vontade para o nosso Cristo íntimo. E da partida ele está guiando já.
0: É isso.
1: Obrigado.
0: Obrigado, Jorge.
3: Exatamente, né? Essa colocação excelente que vocês estão fazendo, começa pelo ser e para voltar ao ser, né? Pela vontade do ser, e daí nós passamos por todo um processo e chegamos novamente ao ser em toda a sua plenitude, em toda a sua manifestação, e não só o ser aqui no manifestado, né, como o Pai que está nos céus, mas também no imanifestado, no Theo Megalogos que está no absoluto imanifestado. E então é fascinante. Gostei muito dessa colocação de vocês sobre esse trabalho com o Cristo, com a mãe. Existe um ditado que eu ia pedir para vocês comentarem agora, para nós já irmos encaminhando para o fim. E há nas Escrituras Sagradas, né, na Bíblia, sobre quem viu o Filho, viu o Pai. É um ensinamento do Mestre Jesus, né? Quando a gente começa a conhecer o Cristo, o Pai começou a se manifestar dentro de nós, né? E o Pai se manifesta através do Filho, através da Mãe, através do Espírito Santo. Então, eu queria pedir um pouquinho para vocês comentarem isso e, se puderem, aí colocar de uma maneira um pouquinho mais pessoal, como que vocês começaram a sentir essa presença do Filho, essa presença da mãe no dia a dia de vocês.
0: Ok, muito bom, Jorge. Obrigado. Esse é um ensinamento realmente muito bonito do Mestre Jesus. E o Cristo, né, o Pai. Você pode ver que os ensinamentos do Mestre Jesus, eles são o ensinamento do Pai, né? The Father. O Pai, the Padre, el Padre. E muitas vezes Jesus rezava, ele claramente um alto nível de consciência, e muitas vezes ele rezava para o Pai. E um dos ensinamentos é o espírito é forte, mas a carne é fraca. Então, você pode ver que muitas vezes nós, aqui, fazendo o trabalho esotérico, nós sabemos o que fazer, nós sabemos como rezar, e mesmo assim a tentação parece ser forte. Então, eu tenho que saber pedir auxílio. Mas você só pode pedir auxílio se a gente sabe o que está vindo. Tem que ter o recordo de si mesmo e o recordo do ser, e pedir ajuda ao ser, ao Cristo. Então, por que o Pai se manifesta na criação pelo Filho? Ou seja, o ser, o Pai, né, o Cristo, ele é uma unidade múltipla e perfeita. Então, dentro de Jesus, que é o Filho, está também o Pai. Mas o Jesus, naquele momento, ele está respondendo a missão dele como o Cristo interior. Então, Cristo íntimo, e ele reza pedindo ajuda para o Pai. E muitas vezes, quando os apóstolos perguntam, quando é que nós vamos ver o Pai? E Jesus responde: quem viu o Pai, quem viu o Filho, já viu o Pai. Porque o Filho, o Cristo íntimo, ele é um desdobramento do Pai, ele é um desdobramento de Keter. Então há que saber, há que ter essa mente flexível para entender que a Mãe Divina, ela é parte do ser, ela é parte da árvore da vida. A alma humana é parte da árvore da vida. O Cristo íntimo é parte dessa árvore divina. E essa árvore divina é o que nós chamamos o ser. O ser, como o mestre Samuel diz, é formado por várias partes. E ele fala que essas partes são autônomas e autoconscientes de si mesmas. Bom, se a gente presta atenção no que o Samuel está dizendo, então quer dizer que a alma humana tem o poder de atuar. A Mãe Divina tem o poder de atuar. O Cristo íntimo também. Então, quando nós, como essência, sabendo nossa identidade, que somos uma essência trabalhando, é claro que se eu pedir ajuda ao meu Pai, meu ser íntimo, e eu estiver com a atenção direcionada para dentro, a gente começa a distinguir quando a atividade da nossa consciência começa a trabalhar, e dali a gente se dá conta. Aqui tem o trabalho da consciência do meu ser interior. Então, são trabalhos que são mais avançados, mas muitas vezes, para todos, né, nós aqui, que mesmo nós hoje, significa que somos tão avançados no caminho. Mas muitas vezes nossas petições eu peço, eu peço de maneira simples. Eu falo: meu Pai, ou se eu rezo para minha Mãe Divina, por favor, me ajude e mostre a sua vontade, mostre o que eu devo fazer, me mostre de maneira clara e física, para que eu não tenha dúvida, para que eu saiba que caminho escolher, que ação tomar. Então você começa a ver a vontade do ser na vida, a vontade ou a possibilidade que sua Mãe Divina pode abrir naquele momento. E aí vai morrendo a dúvida, vai morrendo o ceticismo e vai aumentando aquela linguagem, aquela comunicação com o nosso ser interior. Então é claro que quando eu começo a reconhecer quais são as vontades do meu ser, e eu ajo baseado nessas vontades, então a pessoa, os que seriam os apóstolos do Cristo, os que estão trabalhando em si mesmos, eles começam a perceber que quando eles veem a ação do Mestre, né, do Cristo íntimo, eles estão vendo de verdade a vontade do Pai. Porque o Pai, que Keter, se desdobra no Filho, que é o Cristo íntimo. Intimate Christ, Cristo íntimo. E o Cristo íntimo obedece à vontade do Pai. Por exemplo, nós somos essência aqui, essências trabalhando, falando da Gnosis. Cada um de nós atende nossos estudos, nossas associações. Quando eu vou para a associação gnóstica, aí você vê a vontade do meu pai. Quando um aluno vem e me faz uma pergunta, eu tomo o tempo para responder, como eu estou respondendo aqui, porque do outro lado não é uma personalidade perguntando, é uma essência. E essa essência é o pai. Quando um aluno vem e me faz uma pergunta, eu tomo o tempo para responder, como eu estou respondendo aqui, porque do outro lado não é uma

0: preocupada, eu estou ajudando o Pai. Se eu ajudo a essência, eu ajudo o Pai dessa essência. Eu ajudo o Cristo íntimo dessa essência, a mônada. Então, entenda que você vê o interesse das mônadas que estão aqui, as mônadas que estão escutando esse rádio e que estão participando nessa rádio, elas têm o interesse de aprender, de praticar a autorrealização do ser. As mônadas que estão, não sei, numa festa, num bar, essas mônadas dessas essências que estão na vida, vivendo a vida, como o Mestre Samuel fala, sabor vida, essas essências, essas mônadas não estão interessadas no trabalho esotérico, talvez em outra existência. E é preciso saber respeitar isso. Então a gente pode ver, dentro da doutrina, essa é uma forma também de compreender. Então eu espero que tenha ficado claro. É uma boa. Uma ótima pergunta, Jorge. Obrigada.
1: Eu quero convidar nossos ouvintes a assistirem uma meditação que o Robson gravou, e tão logo o programa termine, já está próximo do seu final, a Rádio Coradi, em português, vai passar essa prática. Então, convido a todos a uma prática de meditação, logo após a gente encerrar o programa, vai entrar no ar. Quero lembrar também que existe material que o Robson e a Débora enviaram, que está disponível no Telegram da Rádio Coradi. Quem não tem acesso ao Telegram, pode solicitar pelo e-mail da Rádio Coradi, que está aí no site, na internet. E quero aqui agradecer ao Robson e à Débora por todas as suas palavras, por esses ensinamentos, por nos mostrarem como o nosso Cristo íntimo, a nossa mãe estão tão próximos de nós e o nosso Pai também, mas ele deixa o trabalho para a mãe e para o Filho e para o Espírito Santo e aguarda que, né, tenhamos valor suficiente para ele então se manifestar completamente dentro de nós. Mas excelente, Robson e Débora. A Rádio Coradi agradece a presença de vocês, já estiveram aqui outras vezes conosco, mas mais uma vez vem nos trazer seus conhecimentos, o resultado dos ensinamentos do venerável mestre Samael em suas vidas, e convido vocês para as palavras finais.
0: Muito obrigado, Jorge. Muito obrigado, Hélio e equipe Coradi. É sempre um prazer participar. Estamos sempre contentes, agradecemos aos ouvintes, ao interesse. E desejamos que, de verdade, que vocês, que essas classes, que essas conferências possam ajudar no seu trabalho interior e que sirva de motivação, inspiração, para que vocês cheguem cada vez mais perto do seu ser interior, da sua mãe divina, e entender que o trabalho tem que ser visto de maneira positiva, há que ter essa transformação da percepção. Porque cada vez que nós observamos, eu gosto do que o mestre Rabalu fala, defeito descoberto é defeito morto. Um gnóstico deveria estar feliz quando vê um defeito, porque quando você descobre um defeito, significa que ele vai ser transformado, né? Ele vai ser dissolvido. Então, acredito que o Samuel também, o mestre Samuel, teve palavras similares. Então, agradeço a oportunidade de estar aqui mais uma vez. Muito obrigado, sinceramente.
2: As suas palavras do Robson, minhas palavras também. Muito obrigada, Jorge, Hélio, e Juan, e a todos os ouvintes. Que essa força do sacrifício seja uma força impulsionadora, com alegria, com confiança e com amor, pelo nosso ser. E que todos possamos confiar na capacidade do

0: nosso próprio ser. Muito obrigada.
1: Nós que agradecemos vocês, Robson e Débora, por todas as suas palavras, por sua disponibilidade para estarem aqui conosco mais uma vez, né? Para quem não tem o Telegram da Rádio Coradi, né, na página da rádio, na internet, é possível clicar no link e se unir com o canal Coradi no Telegram. Então, convido a todos também para a próxima atividade da Rádio Coradi em português, que será com nosso querido irmão Fernando Salazar Bagnol e sua esposa Márcia Cristina, que nos vão falar sobre a segunda joia do dragão amarelo. Então, no sábado, 1º de agosto, às 11 horas, temos um novo encontro com a Rádio Coradi, com nosso irmão Fernando Salazar Bagnol e sua Márcia Cristina, que nos vão falar sobre a segunda joia do dragão amarelo. Tá, anotem aí, deixem já agendado para esse nosso próximo evento Coradi em português. E convido a todos agora a assistirem a meditação que o Robson deixou gravada, que vai entrar no ar agora, logo depois desse nosso programa. Agradecemos a todos os nossos ouvintes por estarem conosco aqui nesta manhã de sábado e estaremos juntos novamente no sábado, 1º de agosto, às 11 horas, para ouvirmos sobre a segunda joia do dragão amarelo. Muito obrigado a todos, um ótimo fim de semana.

trazendo atenção para esse momento. Trazendo atenção para o nosso ser interior.

seguindo o fluxo natural, inalando, retendo, exalando pela narina. Relaxando o corpo, relaxando a mente.

Vamos trabalhar com aspectos ligados ao sacrifício psicológico, para que a luz do Cristo interior possa penetrar e mudar nossa percepção, compreensão desses eventos que carregamos dentro de nós.

Vamos trabalhar com aspectos. Ligados. Ao sacrifício da dor. Ao apego emocional, intelectual, moral, psicológico, financeiro, qualquer que seja.

através da ajuda do nosso ser querido interior. Mestre Samael diz que com o sacrifício desses estados inferiores, que muitas vezes parecem ser injustos, forças cósmicas e espirituais desenvolvem dentro de nós, liberando assim a consciência. O que podemos sacrificar? A própria mente, que não quer deixar de estar preocupada, que não quer deixar de sofrer, que não quer parar de criticar, julgar, condenar os outros e a si mesmo. O sacrifício desses estados inferiores representa a afirmação do Cristo íntimo, representa a ação da consciência, representa o nascimento de um novo estado de consciência e de novas causas que se formam no nosso mundo causal. Sacrifício ao caminho do amor para com nós mesmos de maneira consciente, para com nossa mônada e com os outros. Desejar a felicidade dos outros, que eles possam encontrar a luz, que eles possam desenvolver consciência. O ego reaciona demais e a mente não está acostumada a sacrificar o que não conhece. Desculpe, a mente não está acostumada a sacrificar o que conhece. A mente se prende no conhecido. Mas o ser é justamente o desconhecido. O ser cresce dentro da nossa parte escura. Cada vez que nossa mente se opõe a aceitar uma situação desconhecida, de verdade a mente se opõe ao Cristo, à guia do Cristo e ao desconhecido, se opõe ao caminho esotérico, a expansão da consciência e o desenvolvimento das virtudes. Portanto, cada vez que tivermos algum tipo de resistência intelectual, emocional, conceitos, opiniões, memórias kármicas, etc., aí está a oportunidade
de trazer, de gerar um novo estado de consciência, um novo nível de ser. Aí está a oportunidade de trabalhar para nosso íntimo, de afirmarmos como a essência que quer trabalhar, a essência que acredita no nosso ser. A essência que nega todas as justificativas, as dores do passado, os atos não reconhecidos pelos próximos, o sofrimento em si e a memória do sofrimento em si nutrem este defeito chamado autocompaixão, autoconsideração, autopiedade, amor próprio, orgulho, raiva, ressentimento, medo. Tenho então seu foco no teu ser. O foco na verdade. Na realidade interna. E perceberemos que de verdade a vida ocorre da forma que é. E quando esquecemos de nós mesmos, quando nos identificamos com eventos da vida, com a palavra externa dos outros, recebemos essas impressões que, a não serem transformadas, fortalecem a consciência dormida, o ego. Porém, recordo do ser. Entendemos que a vida serve para afirmar o ser na nossa psicologia, onde aparentemente não há caminho. Estando em recordo do ser, brota a confiança em si mesmo, em nosso ser, da confiança. Damos passos acreditando no ser, porque a fonte de ação é o ser. O nosso mundo causal tem nosso ser ativo. Confiança traz resultados superiores. Passamos a acreditar em nós mesmos e em nosso ser. E desenvolvemos fé, porque vemos os resultados gerados simplesmente por ter uma forma de pensar superior,
fundada no ser, no nosso mundo causal, Tiferet. Tenhamos, portanto, o ser em mente, o ser no coração. Tenhamos fé. Meu Pai, meu ser íntimo, te peço, com toda a força da minha consciência, com toda a força do meu coração, com todo o poder da minha alma, trabalhe comigo. Separe minha mente do ego. Separe minha consciência do subconsciente. Me permita estar livre com você. Mantra Omnis Haum Intimo.

Aquele que quer despertar precisa fazer sacrifícios conscientes. Entender que observar a si mesmo, a psicologia particular, é o mesmo que permitir que a alma se torne consciente de aspectos desconhecidos é permitir que o Cristo penetre em nós e nos mostre que de verdade com nossos protestos, preocupações, pensamentos e emoções inferiores, ainda assim acreditamos mais no externo do que no poder do nosso Deus interior. Há que dar oportunidade à consciência livre. Há que manter a consciência afastada, isolada da lógica mental, da justificativa, da má vontade, das memórias kármicas. Há que manter a essência livre, separada da essência dormida, do ego. Entendamos, portanto, que qualquer que seja a resistência que estejamos trabalhando, este evento por si oferece a oportunidade de afirmarmos o ser e de nos desenvolvermos com o nosso ser, desenvolvermos nossa consciência, nosso lado humano e espiritual. A oportunidade de sacrificar é, na verdade, a oportunidade de transformar. Ódio e ressentimento, incompreensão, incooperação, para se cooperar, aí já existe um pouco de amor. Será que podemos cooperar não só com o externo, mas com o fato que nosso ser precisa que nós vejamos aspectos em nós mesmos . Será que podemos cooperar com o nosso ser, com o nosso mestre interior e aceitar seus ensinamentos, aceitar que temos valores, qualidades desenvolvidas, que continuam a se desenvolver? E existem áreas que precisam de mais trabalho. Esse trabalho, claramente, tem que ser feito em cooperação com o ser.
com o nosso Deus.

da consciência dormida, que querem simplesmente justificar a dor em nós mesmos. A consciência dormida quer continuar sentindo uma vítima injustiçada.

Troque a percepção. Esse momento exato, agora. É a oportunidade de transformar valores para a essência que quer trabalhar. A essência livre que se vê fazendo o trabalho, que se vê ajudando a alma, o íntimo, a nossa mãe divina, para essa essência. Aí está a oportunidade de transformar nossa forma de pensar e de entender, compreender com luz, com consciência. Que toda a dignidade que eu busco está dentro de mim. Toda a paz, todas as qualidades começa acreditando em mim mesmo e no meu próprio ser. E para isso, não é necessário competir, não é necessário exigir reconhecimento. Exigir desculpas. A essência livre não se apega. A essência livre unida com o Cristo serve. Serve à humanidade. Serve ao próximo. E de verdade, nós estamos servindo ao Cristo. E o Cristo, ele é cósmico. Ele é universal.

meu Pai, meu ser, te imploro que me ajude a contrastar esse estado de consciência da minha consciência dormida, que não quer sacrificar, estados inferiores, memórias kármicas, autoconsideração, me ajude a ver através da sua luz, da luz superior.

a verdade. Sobre mim mesmo. E sobre o falso sentimento do ego, da essência dormida, que quer que a vida e os outros a satisfaça.

E agora, irmãos, com paz, com tranquilidade, sinceridade, dentro de nós, no coração, simplesmente vejamos que não há necessidade de resistir. De se enganar e de proteger essa falsa estrutura. No silêncio do teu ser, observe as razões. Observe os falsos sentimentos.

Compreenda que esses eventos da vida ocorrem matematicamente, precisamente, para que possamos liberar a consciência que está presa nesta essência dormida, nessa soma de agregados psicológicos. Esses eventos existem para a nossa própria liberação. Isso é tudo. Meu Pai, meu Ser, em nome da verdade, em nome do amor, da luz e da justiça, em nome do Cristo, pela majestade do Cristo, e pelo poder do Cristo, te imploro que dissolva essa estrutura egoica, que libere a consciência dessa essência dormida. Eu quero minha luz, a essência livre, de volta, para fazer parte da minha constituição, da minha consciência, da tua consciência. Ó meu ser, me permita nunca mais retornar a esses estados de consciências egóicos. E permita me integrar com você. Mantra Krim, 9 vezes, 3 vezes de 3, 3 partes. Cantando o mantra. Concentração no que vemos. Concentração. Aceite sua tarefa como essência. Use a vontade da sua alma humana. Vontade. Vontade. Vontade de não reclamar, de não criticar, de não objecionar, vontade de pôr toda a sua consciência no teu ser, de treinar a sua consciência a estar desperta em momentos difíceis, de treinar você, essência, tomando conta da sua mente, tendo força de vontade para dizer para a mente: pare, pare, pare. Acredite no teu ser. Traga suas emoções em ordem. Meu Pai, meu Ser, em nome do amor, da verdade e da justiça, dissolva esses elementos de mim. Traga-os de volta para a luz.

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Que todos os seres sejam dichosos. Que todos os seres sejam em paz. Que todos os seres sejam felizes. Que todos os seres sejam dichosos. Que todos os seres sejam em paz.

0: Bom dia, ouvintes da Rádio Coradi em português. Ou boa tarde, ou boa noite, conforme a região do nosso querido planeta Terra em que esteja nos escutando. Hoje é um sábado muito especial, pois nós temos um convidado que vai nos contar sobre o super-homem. Todos os grandes mitos da humanidade sempre nos hablam de homens poderosos, com muita força, e que resolvem todos os problemas, vencem todas as batalhas, mas também existem super-homens que vêm para nos mostrar o caminho da iluminação, o caminho de nós vencermos as nossas próprias batalhas interiores, cada um derrotar seus inimigos internos. E este super-homem, né, o nosso querido venerável mestre Samael Aum Weor, também tem sua história lançada em livro. Aqui no Brasil está sendo lançada a segunda edição em português do livro O Raio do Super-Homem, do nosso querido Fernando Salazar Bagnol, que está conosco hoje aqui para nos contar um pouquinho sobre o seu trabalho de escrever o que ele viveu ao lado do venerável mestre Samael Aum Weor e alguns dos ensinamentos que o mestre Samael passou pessoalmente para ele. Também está aqui conosco hoje o editor do livro, editor da primeira e também desta segunda edição, o nosso querido Ali Mohamed Onais, que vai também nos falar um pouquinho sobre o trabalho dessa nova edição, inclusive com um capítulo a mais. É muito importante esse novo lançamento, nós termos a oportunidade de conhecermos o que é o trabalho de autorrealização e como o mestre Samael o viveu interiormente, num tempo tão próximo de nós. O nosso querido Fernando Salazar Bagnol trabalhou pessoalmente com o mestre Samael. Nós, aqui no Brasil, já tivemos a oportunidade de pessoalmente encontrar o Fernando várias vezes, assistir várias conferências, várias palestras e aprender muito com ele. Então, nós somos uma geração que teve contato com os discípulos diretos do mestre Samael. E isso é muito importante, nós estamos muito próximo do nosso querido mestre Samael. E, então, eu convido agora, primeiramente, o Ali Onais, o editor do livro, diretor da Esotera, né, e criador e mantenedor do site Gnosis Online, o maior site de gnose em língua portuguesa, para nos falar um pouquinho sobre o trabalho. Olha, ele é jornalista, revisor, editor, e tem escritor também, né? E vai nos contar um pouquinho sobre essa segunda edição de O Raio do Super-Homem, A Jornada e a Iluminação de um Grande Mestre, escrito pelo nosso querido Fernando Salazar Bagnol. Bom dia, Ali.
1: Bom dia a todos, muito obrigado pelo convite. Eu tenho certeza que a audiência vai vibrar bastante com a participação do nosso irmão maior, Fernando Salazar Bagnol, que foi discípulo, amigo, praticamente um filho do mestre Samael durante longuíssimos 4 anos, segundo palavras do próprio Fernando. Ele, salvo raras exceções, ele foi praticamente o único que esteve ao lado do nosso amado mestre Samael, e ele sabe mais do que poucas pessoas, conhece e vivenciou ao lado não só de um ser humano que se transcendeu, mas de uma divindade encarnada. Então é um grande privilégio nós termos ainda a presença do Fernando de público, né? Espero que isso perdure por muitos anos, porque ele tem muito trabalho ainda para fazer, para que a chama da gnose não se apague e não diminua, tá? Não sei se o nosso público sabe desses detalhes, mas diversos discípulos diretos do mestre Samael, e indiretos também, escreveram algumas biografias, cada um de acordo com suas idiosincrasias. O Fernando Salazar Abanhol escreveu diversas obras, entre elas obras científicas na área da biomúsica, da musicoterapia da nova era, livros de antropologia, livros de autoajuda, etc., e dois dos quais correspondem a biografias e impressões do Fernando com relação à sua vivência ao lado desse gigante do espírito, Samael Onveor. Os livros são No Coração do Mestre e O Raio do Super-Homem. Ao longo da exposição, eu gostaria que o Fernando digredisse sobre essas duas obras, que são biográficas do mestre, e quais são as diferenças entre um e outro. Mas eu também gostaria só que todos vocês entendessem que alguns discípulos do mestre Samael também escreveram, de certa forma, biografias do mestre, ou impressões desses discípulos quando eles vivenciaram estar ao lado do mestre no México, também na Colômbia, na América Central, etc. Eu quero só citar brevemente, né, para não perdermos tempo, alguns autores que falaram sobre a vida e a obra de Samael, as suas vivências com esse grande mestre. Por exemplo, temos Oscar Oskateg, que escreveu um livro maravilhoso, O Homem Absoluto. Nosso caríssimo e sempre recordado Tony Maldonado, genro, né, do mestre Samael. Ele escreveu 10 anos de minha vida com Samael. Temos outros autores também, como o senhor Rafael Vargas, né, Fernando Moya, e eu também insisti com a nossa querida irmã Clóris, Adriana Rojo, e ela achou que é uma boa ideia escrever as vivências dela junto ao mestre e também à mestra Litelantz, né, esposa de Samael. Eu espero que esses livros não se percam, porque as próximas gerações terão mais contato com Samael, não só com base na literatura samaeliana, pois o mestre Samael escreveu mais de 60 livros, proferiu mais de 230, 240 conferências, né, que foram transcritas no papel, intitulado O Quinto Evangelho. E nós da Esotera compilamos tudo isso e transformamos também no Quinto Evangelho em português, resumido, digamos assim. E saiu um livro de 900 e poucas páginas, e isso é o resumo. Então, quero só ler um pequeno texto que eu escrevi rapidamente para falar sobre a importância das biografias de Samael para as próximas gerações. Esta obra, O Raio do Super-Homem, é um dos poucos registros que humanizam e divinizam Samael Onveor sem diminuir-lhe a estatura iniciática. Ao revelarmos suas vidas passadas, seus poderes paranormais e, sobretudo, sua vida cotidiana, é um dos poucos registros que humanizam e divinizam Samael Onveor sem diminuir-lhe a estatura iniciática. Ao revelarmos suas vidas

0: espelho, mostra que a grande obra não se realiza apenas em templos ou em êxtases, mas no lar, no trabalho, no dia a dia, na forma como lidamos com o prato de comida de nosso dia a dia e com os próprios filhos. Em segundo lugar, a obra, O Raio do Super-Homem, é um antídoto contra a fantasia e o fanatismo. Vivenciamos e observamos Samael como homem, como mestre e como Deus encarnado. Vivemos tempos em que a figura de Samael é ora mitificada em excesso, ora atacada por simples desinformação. Fernando Salazar Bagnol, como discípulo direto, narra com sobriedade, objetividade e sem fanatismos os fatos que ele presenciou, tais como fenômenos, curas, desdobramentos conscientes, experiências em vidas passadas, fenômenos paranormais, aquisição de símbolos sagrados como o selo Maia, mas também a simplicidade, a pobreza digna de um trabalhador no dia a dia e a retidão moral de um mestre. Reeditar esse livro, O Raio do Super-Homem, é devolver aos estudantes o direito de conhecermos o exemplo real, sem adornos ou deturpações. É colocar nas mãos do neófito e do instrutor um material que une tanto o transcendental quanto o cotidiano. Lembrando que o super-homem de Nietzsche, dentro da gnose, é o homem solar, aquele que se purificou, matou seu ego e encarnou o ser, assim como Samael o fez, com 30 anos de muitos super-esforços, sofrimentos e sacrifícios. Por fim, senti o chamado íntimo de preservar e difundir esse raio de luz para a nova geração de buscadores. Muitos livros gnósticos circulam hoje, infelizmente, em edições esgotadas, mal digitalizadas ou até adulteradas. Então, trazer 100% purificado, 100% objetivamente, o raio do super-homem de volta à luz pública, revisado e acessível a todos, é cumprir com a máxima: dai de graça o que de graça recebestes. Que cada página reacenda nos nossos amados irmãos e irmãs a certeza de que o caminho é difícil, porém é possível. Que o Mestre Samael, o Mestre Jesus e tantos outros filhos da luz caminharam entre nós com pés de barro e almas de fogo. E que, seguindo seus exemplos, também possamos travar a guerra contra o dragão interior, lembrando que nesta semana comemoramos o dia de São Jorge, né? Até libertarmos a Dama Divina. Essa é a razão desta edição: servir de lenha para que a chama da gnose não se apague nunca, nem hoje, nem nas gerações gnósticas vindouras. Passo agora novamente para você, Jorge, a continuação da live.
1: Obrigado, Ali, por suas palavras, por esse texto que nos mostra o livro O Raio do Super-Homem de uma maneira muito sintética em toda a sua profundidade. Um grande, talvez o maior trabalho do Mestre Samael em suas obras foi nos mostrar interiormente como vivenciou todo o processo iniciático, como os acontecimentos interiores aconteceram, mas se manifestaram interiormente, para nos indicar o caminho, indicar realmente o caminho interior e não um caminho interior. E para nós é uma grande honra termos aqui, junto conosco nesta manhã, nosso querido irmão Fernando Salazar Bagnol. O Ali já destacou suas obras e eu aproveito para convidar o Fernando a nos falar sobre O Raio do Super-Homem e faço com, digamos assim, uma primeira pergunta. O Fernando, como você conheceu o Mestre Samael pessoalmente e depois o que te levou a escrever este livro com todas essas vivências que o Mestre Samael contou, muitas delas só para você? Bom dia, Fernando.

0: Bom dia, Jorge Pil, bom dia, Ali, bom dia a todos os integrantes da equipe da Rádio Coradim, que estão realizando um trabalho em várias línguas, e a todo o pessoal da audiência desta rádio, agora, no dia de hoje, em sua versão em internet, Rádio Coradim em internet. E vamos a responder la pregunta que nos realiza Jorge inicialmente, cómo conocimos a un mestre y o qué nos llevó después a escribir este libro que estamos comentando a partir del inicio de este programa de radio. Gosto de cada vez más llevar o este estilo de Maestro Samael, que es el sintetismo conceptual, que es realmente un desafío. Y diría que en pocas palabras, primero yo recibí un comando de Maestro Samael físicamente a través de un telefonema donde él le determinaba que debería realizar una misión en Centroamérica, en varios países, iniciando por Costa Rica y luego finalizando en Guatemala. Y a través de todo este periplo misional, o Mestre Samael iba acompañando mi trabajo y me iba orientando ya no pelo telefone, por en sí, a través de sus cartas, indicándome cuánto tiempo debería estar en cada país y cuál debería ser el trabajo de esa misión. Após de terminar esa misión, que considero que fue un test, una prueba iniciática para literalmente llegar a los pies del maestre, yo llego a los pies del maestre Samael. Y tengo esa oportunidad de iniciar puntualmente a partir del primer día, de entrar a una tercera cámara donde solo se encontraban sus discípulos más próximos y más antiguos en la ciudad de México, donde estaba esa asociación gnóstica. Nuestra querida capital mexicana. Y a partir de ahí iniciamos todo un trabajo de convivencia. Y a través de ese trabajo de convivencia nació la necesidad de estar escribiendo, registrando los momentos más importantes de la vida del maestre Samael. Y por eso me lembro en este momento cuando estuvimos en el journal llamado El Sol de San Luis Potosí, o nombre de esta ciudad en la República Mexicana. Salimos de la entrevista en ese journal, donde se comentó sobre su obra literaria, esotérica e iniciática. Y el maestro Samael faló que no solo él era un escritor, porén que yo también era un escritor. Digo, maestro, porén, ¿cómo soy un escritor? Y el maestro Samael responde, porque usted está concluyendo en estos momentos ese libro sobre mi vida esotérica y exotérica en diversas existencias que como de Bodhisattva eu tenho vivido. Entonces, realmente quiero aprovechar la respuesta para comentar que el libro del Rayo del Superhombre nace en primer lugar como fruto de varios viajes que realizábamos con el maestro Samael, la convivencia con él específicamente en Guadalajara, que él mensalmente visitaba lo que él llamaba Guadalajara como una grande fortaleza gnóstica, y todos los momentos que pudimos vivir en viajes misionales. Entonces, el rayo del superhombre, que después voy a explicar por qué lleva este nombre, el rayo del superhombre, no es algo fruto de mis invenciones, por en sí, los propios comentarios directos del maestro Samael y en algunos momentos de su amada esposa, a venerable maestra Litelantes. Entonces, doy un ejemplo. Cuando maestro Samael falaba, o en uno de los principales capítulos iniciales de esta obra que estamos comentando, sobre Samael en otros manjavantaras o días cósmicos, que él era como un peixe, y su esposa, la Litelantes, tenía también cuerpo de peixe. Eso fue comentado en un cuarto, en la suite, en un hotel en la ciudad de Zacatecas. Entonces, aquí el público tiene que, a partir de este momento, tratar de imaginar y me acompañar cuando realice algún comentario, que voy a tratar de asociarlo en qué lugar y cómo fue desenvolvido esa abordaje. Entonces, en este caso, visualice, o maestre, su discípulo, este vosso servidor, escribiendo en un caderniño, que me lembro la marca, eran cadernos de anotaciones de la marca Escribe, en manuscritos, no escribía a máquina, después se transcribía, sí, por en todo era manuscrito. No existió en el trabajo del rayo del superhombre utilización de grabadores de audio. Todo era el resultado de los comentarios del propio maestro. Entonces, por ejemplo, otros capítulos, por ejemplo, relacionados a su vida como o mayor Daniel Coronado, era cuando estábamos en el estado de Durango o cuando realizamos la misión en la Chihuahua, Chihuahua, al norte, bien al norte de México, tomando el de o café da mañá. Entonces aquí, o público, ten que saber que esto no corresponde a pesquisas que en la época no existía de internet o pesquisando otros libros, por en sí, narrativas directas de nuestro amado maestre Samael. Y otro elemento también a destacar es el nombre del rayo del superhombre. El rayo del superhombre nace de una viaje misional que yo realicé desde San Luis Potosí hasta Guadalajara. Yo estaba en un ómnibus, era una noche de tormenta eléctrica y yo podía contemplar a través de la janela del ómnibus la cantidad de rayos, de descargas eléctricas, trombones que observaba en medio de la naturaleza. Entonces, para mí era la manifestación de ese grande ser. Como faló muy bien Jorge y Ali, yo en ningún momento pretendí, en las primeras ediciones y en esta también, realizar una experiencia de mitificación. Todo lo contrario, aquí encontramos o maestro Samael en su parte divina, con su capacidad de conciencia histórica y existencial, lembrando sus vidas pasadas, sea como Julio César, sea como el mayor Daniel Coronado, o peixe en agua. Aquí encontramos esa manifestación fantástica de una energía altamente poderosa como o rayo, manifestándose ella en un momento amoroso para sus filios, para su propia esposa, que aliasa. Quiero destacar un detalle aquí fantástico, que ese hombre, a quien llamamos el rayo del superhombre, y es el nuevo superhombre de estas épocas, superhombre no conocimiento, en su proceso iniciático, en su amor mística, en su abordaje alquímica, porém que tiene la capacidad de tener demostraciones de ternura, de cariño, en un restaurante, en la rúa, para su amada esposa sacerdotisa, en este caso, la maestra Litelantes. Entonces, sí, es un abordaje equilibrado, no mitificador, y por sí mostrando eso que existía en Samael, o grande ancho, o grande ser humano, o grande mestre, o grande pae, todo eso en una manifestación totalmente integrada, equilibrada. Y aproveito también de que llega a mi memoria en este instante que la diferencia entre el abordaje del libro Rayo del Superhombre y también mi otro libro sobre mi vivencia con nuestro amado maestro Samael, porque lo llamo de amado, porque realmente amamos no a la forma física, sino a todo su ser, a todo lo que él representa y continúa vivo entre todos nosotros, está en que el rayo del superhombre muestra las diferentes vidas pasadas del maestro Samael y detalles importantes que convivimos con él, principalmente en este caso el sello maya, las abordajes sobre la meditación que caracterizan esta segunda edición en portugués, donde damos un destaque, un mayor brillo a ese punto. Y no corazón do mestre es o día a día, por eso está mucho a través de anécdotas o vivencias, situaciones pequeñas donde lo pequeño se faz grande en una forma de narrativa simples. O suceso do corazón do mestre de Samael es que no está escrito en grandes capítulos diferente al rayo del superhombre, por en sí pequeños trechos o pequeñas grandes pérolas de sabiduría a través de la convivencia con nuestro amado maestro Samael.
1: Fernando.
0: Abrigo. Sí, você citou eso. Interagenda.
1: Você citou todo o carinho, todo o amor do mestre Samael que ele demonstrava pela venerável mestra Litelante essa força marciana. Nós já ouvimos você falar isso em várias palestras, sobre a força do amor. Nós sempre, mestre Samael, regente de Marte, a gente sempre, Marte, a impulsividade, o guerreiro que vai com todo o seu valor, com toda a sua coragem, enfrentar todos os desafios, mas por trás de tudo isso está a força do amor, a força marciana do amor. E você retrata isso muito bem nas obras que você escreveu sobre o mestre Samael. Isso transparece nas obras, transparece nas suas palestras, né? nos momentos que o mestre Samael está com seus discípulos. Né? E eu gostaria que você falasse um pouquinho mais sobre o selo e sobre essas viagens do selo ao redor do mundo, sobre esse trabalho, sobre o poder do selo Maia, que é a grande novidade desse livro, como tem mais algumas outras novidades, mas esse capítulo, essa viagem do selo P, pelo mundo, levando a força do amor do regente de Marte, o venerável mestre Samael Aunveor.
0: Sim, obrigado, Jorge, por essa importante pergunta, para que não fique um monólogo, se fique um diálogo para um pouquinho mais à frente, permitir que nosso público realize suas correspondentes perguntas. O nosso amado mestre Samael, que me vou se estender em este capítulo, que é a principal, é uma das principais novidades da segunda edição. Vamos a, com nossa imaginação criadora, como falaria o mestre Samael, visualizar em uma viagem astral, chegando a esse grande centro arqueológico de Palenque, no estado de Chiapas. Então, vocês imaginem que junto comigo estamos com o mestre Samael, e que nosso amado mestre Samael fala para a gente. Fernando, estimados irmãos de aqui, da Rádio Conadi, que nos acompanham nesta viagem, vocês vão ficar aí quietinhos nos degraus do Observatório de Palenque, porque a partir deste momento eu vou a reunir-me com os mestres maias. E isso era o que havia. Em várias viagens realizamos a Palenque. Eu ficava nos degraus do observatório, que fica à frente da pirâmide do deus Pacal, de Pacal Kim, e observava. Então, neste momento, imaginemos como o mestre Samael sai da turma de todos nós e se interna por uma trilha ao lado esquerdo, visuando assim em uma visão panorâmica da pirâmide do deus Pacal. E eu, desde a distância, observando, e junto com vocês que me estão acompanhando hoje neste exercício didático radial, de ver dois personagens baixinhos, de chapéu, com guayaberas, ou seja, camisa maia, também branca, que ficavam ao lado e lado do mestre e se perdiam nessa trilha. Ficaríamos aí, ficava várias horas esperando o mestre Samael, que ele voltasse, e quando ele voltava, não realizava nenhum comentário, e voltava sozinho, já seja para visitar Palenque, seja para realizar uma meditação. Então, de isso, podemos dar testemunho, junto com esse trabalho de imaginação, que o mestre Samael teve várias reuniões com os mestres maias. Porém, ninguém conheceu esses mestres maias. O outro lugar, que foi o último lugar de encontro com os mestres maias, foi na pirâmide de Tajín, no estado de Veracruz. Aí, na cidade de Poza Rica, que é onde ficamos hospedados, o mestre Samael realizava essa peregrinação, chamemos assim, e nessa peregrinação ele visitava, dirigia meditações ou ele meditava. Existe uma fotografia na internet muito linda, onde ele está deitado lateralmente para seu lado direito, e ele está ao lado de uma palmeira que fica atrás dele. Isso é Tajín, a parte onde ele estive descansando ou estando em esse estado de introspecção. Porém, só em um café da manhã, em el hotel de Poza Rica, o mestre Samael fala para mim: Salazar Bañol, observa o que eu tenho aqui em minhas mãos, este é um selo maia que representa o fim da realização da minha grande obra. Então, os mestres maias deram para mí como símbolo de este encerramiento da Magnus Opus, guarda para mí. Eu sempre fui de não perguntar para o mestre, sino sempre estar totalmente receptivo, que ele fluyera em lo que tinha que entregar, e logo fui e guardei este selo. Isso foi em 1977, ano em que o corpo Samael abandona sua forma humana, e eu fiquei com esse selo, e através de todos os viajes a lugares sagrados que eu realizei, o selo me acompanhou e sempre era realizando momentos ceremoniais onde invocava a presença do mestre Samael. Dou um exemplo que eu lembro neste instante, estar em la Serra do Roncador, aqui no Brasil, em Montserrat, onde o mestre Samael mesmo comenta no livro del Parsifal, que se encontra em outra dimensão, o Templo do Santo Grial, em Freiburg, Alemanha, a cidade mais esotérica de este país, la caverna onde estive Dante e Petrarca, no sul da França, as catedrales de Notre Dame e de Chartres, em Canadá, el Valle del Inca, Machu Picchu, em todo lugar sagrado, para não ser extensa minha resposta, mas que vocês possam imaginar, foi levado este selo, com a finalidade justamente de realizar esse processo de como relíquia iluminadora, sello maya, ou como eu gosto de chamar mais o selo da luz, iluminar os lugares correspondientes onde precisam estar presente a luz da gnosis, ou também em esses lugares sagrados, como aconteceu com essa peregrinação que é mencionada nesse capítulo específico aprimorado em el livro do Raio do Superhombre, nesta edição em português. Então vamos encontrar, para não fazer spoiler, a menção das diversas viagens que nossos queridos irmãos Sergio Link e sua esposa Eloísa realizaram em diversas partes do mundo, porque eu tenho uma grande confiança em Sergio e Eloísa e por isso permiti que essa joia do gnosticismo, esta relíquia, como alguns também chamam, pudesse ir a iluminar e também a carregar-se de luz em Egipto, em Roma, ou a iluminar também em outros lugares onde as trevas estão muito marcantes. Então, sim, nos sentimos felizes de que este selo continue iluminando o mundo e cumprindo uma grande missão. E já antecipo que aqui em Brasil, em um lugar onde se está construindo um templo inca, em um lugar muito magnético de Brasil, se realizará uma homenagem de deixar em la pedra de esse templo com características incas, terá o selo de Samael gravado em la própria pedra como uma homenagem que vai realizar a nação do Condor para os irmãos da nação do Quetzal e da Águia do Norte, do continente norte-americano ao qual pertence nosso querido México.
1: Fernando.
0: Sim.
1: Aproveito aqui o momento para lembrar aos nossos ouvintes que eles podem escrever pelo e-mail que está aí no ícone do envelope, na página da Rádio Coradi. Os que estão nos ouvindo podem encaminhar suas perguntas e daqui a pouco nós estaremos fazendo essas perguntas que recebermos para o nosso querido Fernando, que está aqui nos mostrando um pouquinho desse grande trabalho realizado por esse selo da luz, como ele sempre gostou de chamar, né? Trazendo essa luz samaeliana, essa luz maia, essa luz que há milhões de anos ilumina esse nosso continente americano, onde está presente essa sexta sub-raça da raça ária. Fernando, o que você pode nos contar um pouquinho mais sobre o trabalho do Mestre Samael, especificamente na Colômbia e no México e na América, nestas terras da sexta sub-raça da raça ária? Ele trouxe o conhecimento para nós aqui, e nós nascemos aqui na América para estarmos próximos dessa fonte de conhecimento autêntica, desse trabalho que o Mestre Samael tem com as suas três missões, e nós nascemos aqui para estarmos próximos disso. Estamos aqui estudando a gnose, trabalhando interiormente para chegarmos até o nosso Cristo, nossa Mãe Divina, nosso Pai Interno, nosso Espírito Santo. Poderia nos falar um pouquinho sobre isso? Sobre por que o Mestre Samael nasceu na Colômbia, seu trabalho foi subindo toda a América Central até chegar no México, e a partir daí esse trabalho se irradiar para todo o nosso planeta Terra?
0: Sim, posso responder la pergunta e as partes que literalmente e diretamente me deu a conhecer o Mestre Samael. Então, por exemplo, em lo que se refiere ao início desse movimento gnóstico cristiano, cristão universal, como se chamava inicialmente, o carinho, amor e gratitud que tinha o Mestre Samael para esses pioneiros da gnosis, que jamais deveremos esquecer, tal qual como fala os princípios da constelação familiar, também estabelecidos por esse grande ser que é Bert Hellinger. Então, através da resposta, realizamos homenagem a esses grandes seres que o mesmo Mestre Samael menciona: Dom Celestino, Dom Pedro López Lindo, o venerable Mestre Rabolú, o venerable Mestre Garga Cuchines. E graças a eles e a outros que minha memória não traz neste instante, podemos existir todos nós. Eles chegaram primeiro, eles conheceram ao Mestre primeiro, eles se sacrificaram pelo Mestre, eles viajaram a várias partes do mundo levando a mensagem do amado Mestre Samael. E depois, na parte que eu pude conhecer, quando ele me envia de missão a Centroamérica, é a obra que ele havia deixado, os contactos, instituições, grupos com muita força em vários lugares, como Costa Rica, me lembro em Honduras, em El Salvador, primeiras câmaras de 500 pessoas, com o senhor Renderos, que foi um dos discípulos que ele deixou em Centroamérica. Em Guatemala, eu tive a oportunidade, apesar de ser um governo militar, de levar a gnosis de Samael, que ele havia deixado em todos estes países de Centroamérica, na grande loja maçônica da cidade de Guatemala. E logo, em lo que nos tocou acompanhar no dia a dia, em los momentos que eu estava ao lado, aos pés do Mestre, a realização de um trabalho missional intenso, sem descanso, organización del Encuentro Internacional de la Cultura Hermética en 1975, palestras, seminarios mensalmente en la ciudad de Guadalajara, viajes a Hermosillo, Sonora, Culiacán, de Nogales, en el norte de México, también con la frontera con Arizona, o Mestre Samael viajando en su carro, yo dirigiendo, viaje misional a Chihuahua, Torreón, Tampico, Zacatecas, Veracruz, incansable, no paraba. Y além de eso, trabajando en la develación de Piste Sofía. Entonces, imagine todo el trabajo. Imagine también la entrega de los siete ceremonias del segundo, de quinto, sexto y séptimo ceremonial de Segunda Cámara, escribiendo libros, entregando más y más doctrinas. Querétaro iniciando la propuesta de, después que se transformó en su libro, La Revolución de la Dialéctica, no paraba nuestro amado maestro Samael, recibiendo delegaciones ahí en la sede patriarcal en la Ciudad de México, no paraba, dando respuesta a toda carta que llegaba a él, atendiendo a todos los hermanos, realizando la tercera cámara, la cual salió de esas terceras cámaras dos libros, La Alquimia Sexual y El Sendero Iniciático do Tarot y a Cabala. Entonces, ahí es donde está el superhombre.
1: Fernando, ahora una última pregunta antes do nosso intervalo. E lembro nossos ouvintes a escreverem suas perguntas para o e-mail que está aí na página da Rádio Coradi em português. Essas perguntas estaremos fazendo para o Fernando logo após o intervalo. E você, Fernando, nesse livro você descreve várias existências passadas do mestre Samael que ele contou para ti. Você lembra, ou o mestre Samael comentou, né, dos seus contatos, seus relacionamentos, suas vidas passadas, em que conheceu o mestre Samael? Pode nos falar algo sobre isso?
0: Bom, realmente eu tenho que ser sincero. O mestre Samael, algo que eu fico muito grato é que ele nunca falou sobre minhas vidas passadas relacionadas com ele, assim, enfaticamente. Só lembro um detalhe para que a resposta não fique vazia, que você me faz lembrar e que compartilho com o público, graças à tua intervenção, querido Jorge. Então, por exemplo, no último ano de 1977, o mestre Samael, imagine, fala para o Fernando: Fernando, quero que organizemos no dia de hoje, no final do dia, uma celebração do aniversário que aconteceu em São Luís Potosí de meu compadre. En este caso, él llamaba a su compadre o venerable maestro Garga Cuichines. Y vamos a organizar, vamos a ir a un restaurante árabe. Donde organizamos, fuimos a un restaurante árabe. Estaba o maestro Samael, o maestro Garga Cuichines, un misionario de origen árabe y miña pessoa en ese ambiente de enfeites de esta región del mundo. Y el maestro Samael comentó esto: los que estábamos aquí presentes celebrando una vez más el aniversario de mi compadre, ya estuvimos juntos en los países, en las regiones árabes, no mencionó países árabes. Entonces, así, puntualmente, es lo que el maestro Samael faló sobre esse aspecto de algo relacionado a minhas vidas passadas e me cuido muito de não cair nessa casca de banana de realizar especulações ou fantasias relacionadas à minha pessoa. Porém, sempre o que caracterizava muito a obra do mestre Samael é esse personagem que se chama Júlio César. Ele mesmo reconhecia que quando foi Júlio César, que é um capítulo bastante extenso e interessante, fruto aí sim de minhas pesquisas sobre essa existência do mestre, ele reconhecia que nessa época ele estive como e era um anjo caído. Por isso todos nós somos cientes que a história de Júlio César não é tão linda, tão transcendental, sim como um grande estrategista, conquistador, mas como ser humano estava cheio de muitos defeitos humanos. Então aqui encontramos que algo muito lindo que caracteriza a nosso amado mestre Samael é que ele nunca se apresentou em nenhuma de suas existências como um personagem altamente transcendido, mas se nos mostra que nesta existência, depois de muitas vezes, simbolicamente, como ele mesmo expressa, de haver jogado sua pedra filosofal na água, ele foi um bodhisattva caído, um anjo caído, como ele lo menciona também em muitas de suas obras, não esconde nada esses momentos e nos apresenta e todos nós viramos testemunhos, tanto os que estiveram em sua forma física como os que estamos atualmente seguindo, acompanhando, sendo iluminados pela sua própria doutrina, a grandiosidade desse anjo que está já erguido. Por isso agora eu faço muito abordagem referente ao arcanjo, anjo, Samael, como unidade múltiple perfeita da força liberadora de Deus em ação.
1: Fernando, muito obrigado até aqui. Daqui a pouco retornamos com as perguntas dos nossos ouvintes. Vamos fazer um pequeno intervalo. Lembra a todos, o ícone do envelope encaminha sua pergunta para a Rádio Coradi e daqui a alguns minutos estaremos realizando essa pergunta para o nosso querido irmão Fernando Salazar Manhol, que está relançando o livro O Raio do Super-Homem pela editora Esotera. Estamos de volta com o nosso convidado especial de hoje, Fernando Salazar Manhol, que está comentando sobre a segunda edição da sua obra, O Raio do Super-Homem, lançada no Brasil e que ainda está sendo lançada nas diversas cidades. Proximamente vamos ter o lançamento na cidade de São Paulo. Fiquem todos atentos para quando nós formos lançar o livro em São Paulo. E, aproveitando a oportunidade, nosso próximo encontro em português na Rádio Coradi será no dia 23 de maio, no sábado 23 de maio, às 11 horas. O nosso Ali Mohamed Onais vai falar ao vivo, diretamente de São Paulo, sobre Bhagavan Aklaiva e a Sagrada Ordem do Tibete. Então, estejam atentos para receberem o flyer anunciando a entrevista. Nós vamos lembrando, enviando, e também anunciamos o lançamento do chat em português no Telegram, chat da Rádio Coradi em português. Vocês podem procurar esse chat no Telegram, onde sempre tem alguma novidade, a divulgação dos eventos em português, acompanhe a Rádio Coradi através do Telegram, num canal especial. Então, voltamos aqui com as perguntas. E vamos lá, Fernando, há uma pergunta aqui sobre a missão do mestre Samael de resgatar os anjos caídos. Pode nos falar alguma coisa sobre isso?
0: Sim, realmente é uma pergunta fantástica. Parabéns a quem nos enviou essa pergunta, porque nos permite encerrar assim com nosso programa tão dinâmico, tão legal, que hemos realizado em equipe, com a equipe Coradi, com Ali, com Jorge Pil. Então, a melhor prova da missão de nosso amado mestre Samael, já como anjo, através dos mundos internos, não a forma física, encontramos, como ele mesmo dá esse grande testemunho, recomendamos que nossos ouvintes comprem ou tomara que o Ali também chegue a editar novamente o livro La Rebelião de Belor, La Rebelião de Belzebú, onde o mestre Samael, de uma forma magistral, nos mostra como ele foi capaz de resgatar o principal, o chefão de todos os demônios, que é, neste caso, Belzebú. E a prova que, como no início falava de que o amor, Samael tem amor e força, são duas forças complementares, não estão em contraposição. Me lembro que, num momento, comenta o próprio Belzebú que o mestre Samael era diferente a los outros mestres da loja branca ou a anjos, porque os outros anjos não deixavam que ele se sentasse na mesma mesa em los mundos internos. E o mestre Samael, sim. Então, vemos que o mestre Samael, em duas manifestações amorosas, independe de essa força liberadora de Deus em ação que caracteriza a Samael como Logos de Marte, está quando ele o convida e integra, não exclui a Abel, independentemente que fosse demônio, e também quando o mestre Samael leva a Belzebú a um nirvana e ele observa sua própria monstruosidade perante a beleza desses grandes mestres trascendidos, elevados em esse mundo elevado iniciático como é o próprio Nirvana da filosofia indiana. Então, realmente, o mesmo mestre Samael me contava pessoalmente que uma das principais missões de seu ser, junto com outros da venerável Loja Branca, é essa que ele desce junto com esses outros mestres a los mundos infernos procurando qual de essas pessoas, de essas, chamemos assim, seres que estão no inframundo, ainda tem um pouquinho de amor em sua aura. E aqueles que têm um pouquinho de amor são os que têm a possibilidade de realizar um resgate por parte dessa missão celestial de Samael e os outros anjos estelares.
1: Grato, Fernando, por responder essa pergunta. Nós temos agora um comentário da nossa irmã Maria Pia de Bariloche, que nos diz: faz muitos anos, o selo Maia viajou até a Patagônia, a Bariloche, na Argentina. Então foi realizada uma meditação e uma prática de cura com o selo, né? E após essa prática, houveram vários testemunhos de curas de irmãos gnósticos com a força da luz do selo. Então a Maria Pia agradece o Fernando aqui por ter levado o selo até Bariloche né, e permitido que as nossas irmãs e os nossos irmãos gnósticos de lá se conectassem com a poderosa energia do Cristo Samael. E só já adiantando um pouquinho, Fernando, após você comentar aí essa mensagem da Maria Pia, você também pode nos informar como adquirir o livro O Raio do Super-Homem, segunda edição em português, da editora Esotera. Como escrever, como solicitar o livro que então, será enviado pelo correio. Fernando.
0: Isso, vamos a responder primeiro esta última, depois comentar as colocações de Maria Pia. Vamos aproveitar a inauguração do chat da Rádio Coradí para que, através do chat, vamos a pôr nosso correio eletrônico, onde as pessoas interessadas vão receber o e-mail, onde podem pedir directamente com vosso servidor a segunda edição do Raio do Super-Homem. E agradeço a Maria Pia e a nosso querido Júlio, seu grande e nobre marido, por essa linda lembrança e esse testemunho que sai melhor directamente de tuas próprias palavras e presença. E linda lembrança de esta peregrinação, de essa luminosa relíquia que é o selo da luz, símbolo da finalização da grande obra de nosso amado maestro Samael Aubeor.
1: Fernando, só uma última questão antes de nós já irmos preparando o encerramento. A finalização da grande obra do venerável mestre Samael Aubeor significa que ele agora é um mestre ressurreto, que ele há o corpo do Bodhisattva, do último Bodhisattva que ele encarnou, ele deixou esse corpo, mas ele é um mestre ressurreto agora com outro corpo, ele terminou a segunda montanha.
0: Sí, esa es una de las preguntas que siempre se realiza. Él es el inicio y fin de su obra, o sea, ya que él encerró su tercero trabajo, la tercera montaña que menciona en su libro Las Tres Montañas. Por eso es Selo da Luz como símbolo del trabajo. Mas no interpreten ese tema de resurrección, de que tiene que ser algo físico. Es todo ese simbolismo iniciático que él nos presenta. Y por eso él mismo me falaba para mí, Jorge, me fez lembrar con esta última pregunta, que él mismo falaba, yo estoy interesado en la eternidad de este cuerpo, porque lo que realmente continúa es mi ser. Y vemos que toda la propuesta budista nos muestra que nada es permanente en este mundo. Entonces, mitificar, establecer un culto al cuerpo, una continuidad de una forma humana, estaría en la clasificación de un psiquismo inferior. En el Samael es algo más trascendental. En otras palabras, la cristificación, él fue transformado en un Quetzalcóatl, él fue transformado en un Osiris de esta época.
1: Grato, Fernando. Eu queria convidar agora o nosso irmão Ali para fazer suas considerações finais, ele que também está presente aqui conosco hoje, editor desta nova edição do Raio do Super-Homem, A Jornada e a Iluminação de um Grande Mestre. Ali, por favor.
2: Muito obrigado aos organizadores da Rádio Coradi, especialmente ao Hélio, meu quase irmão gêmeo, e a todos os membros aí que participaram hoje desse evento maravilhoso. Quero só comentar a vocês que ainda neste ano, se Deus permitir e se tudo der certo, vamos editar o segundo livro biográfico escrito pelo Fernando Salazar Banhol sobre o Mestre Samael, né, sobre a biografia do Mestre Samael. O livro intitulado é No Coração do Mestre. Ele é um pouco diferenciado, se o Fernando quiser tecer algum comentário posteriormente, né? Então, essas duas obras são os irmãos gêmeos. Um trata do aspecto esotérico, o outro trata das impressões do Fernando, as vivências dele perto do Fernando, né? Então, uma obra complementa a outra, que vai ser bastante interessante. Eu lembro que eu li esse livro muitos anos atrás, duas, três vezes, e realmente estar do lado, vivenciando as inúmeras experiências do mestre ao lado dele, é bastante impactante, né? Então, vamos aguardar para breve a edição, a segunda edição desse livro, No Coração do Mestre. E, para finalizar, é só para relembrar a todos que eu darei uma live na Rádio Coradi no dia 23 de maio, às 11 da manhã, horário de Brasília, intitulado Bhagavan Naklaiva e a Sagrada Ordem do Tibete. Vou passar algumas informações que me parecem ser inéditas, né, para o estudantado gnóstico. Então, eu peço que vocês não percam, tá? Então, da minha parte, eu agradeço a todos por participar hoje dessa live maravilhosa. Parabéns, Fernando.
0: Obrigado, Ali.
1: E agora nos chegou aqui, voando literalmente, uma última pergunta da nossa querida irmã Maria Pia. Então, vou pedir para o Fernando respondê-la e depois ele já se despedir dos nossos ouvintes. A pergunta é: em meditação profunda, enquanto fazem pedidos internos, alguns irmãos e irmãs vivenciam a experiência de serem levados a mundos infernais, geralmente no plano astral. O venerável mestre Samael deixou instruções sobre como trabalhar em meditação nesses casos? Fernando, então, por favor, responda a pergunta da nossa querida Maria Pia e, a seguir, você já pode fazer suas últimas considerações e suas últimas palavras aí para os nossos ouvintes.
0: Sim. Querida Maria Pia, obrigado pela presença aqui com a gente. E essas manifestações assim, sombrias, negativas, tenebrosas, muitas vezes correspondem ao acesso a nosso chakra inferior, onde se encontra toda a nossa parte egoica. Então, o melhor nesse momento é, como sempre falo, venerável mestre Samael, apelar a uma força superior à própria mente, que é nossa divina mãe. Eu recomendo, por experiência pessoal muito importante, invocá-la através de seu nome tão poderoso como a tara verde tibetana, pronunciando o mantra Om Tare Tutare Ture Soha, que se integra muito bem com a próxima entrevista em Rádio Coradi de nosso querido Ali, que estará com a gente. Agradeço a todos, a Hélio e a equipe, e a todos vocês por este momento tão especial. Até uma próxima entrevista.
1: Muito obrigado, Fernando, por estar aqui conosco hoje. Obrigado ao Ali também. E, Fernando, nós admiramos muito seu trabalho, admiramos muito suas obras, são sempre uma fonte de inspiração para nós, também suas palestras, suas práticas, e esperemos que você esteja várias outras vezes conosco aqui na Rádio Coradi, seja em português, ou seja em espanhol, ou em francês, ou em algum dos outros idiomas. A Rádio Coradi trabalha em 6 idiomas, levando a gnose para o mundo. E agradecemos aos nossos ouvintes por estarem aqui conosco, e relembrando mais uma vez, dia 23 estaremos juntos novamente em português. Acessem o site da Rádio Coradi, veja a programação nas outras línguas, acessem o chat da Rádio Coradi no Telegram, com as informações sobre os eventos que estão ocorrendo ao vivo. Lembramos também que existem inúmeras gravações, as gravações de praticamente todos os programas realizados pela Rádio Coradi, com muitas meditações também. Então tem um amplo acervo que está disponível para todos os estudantes gnósticos acelerarem seu trabalho de autorrealização. Nós precisamos encontrar a nós mesmos, e os ensinamentos do Mestre Samael são o caminho para que nós voltemos a manifestarmos plenamente nossa mãezinha. Acelerarem seu trabalho de autorrealização. Nós precisamos encontrar a nós mesmos, e os ensinamentos do Mestre Samael são

0: em português. Esta manhã de sábado, temos um convidado especial, nosso querido irmão gnóstico Ali Mohamed Onaisi, diretamente da cidade de São Paulo, no sudeste brasileiro, e ele vai nos contar um pouco de seu trabalho como jornalista e editor, tradutor e editor do livro sobre a aromaterapia gnóstica. Vai nos contar sobre o título da obra, sobre alguns detalhes, e também vai nos falar sobre as aventuras do venerável mestre Wiracocha, Arnold Krumheller, no México e na América do Sul. Ali Onaisi é jornalista, trabalhou em várias publicações muito importantes do Brasil, criou o maior site gnóstico em língua portuguesa, Gnosis Online, é fundador também da editora Esotera, que publica livros de esoterismo muito importantes, como a obra do incenso A Aromaterapia Gnóstica, do venerável mestre Wiracocha, Arnold Krumheller. Ali, convidamos a saudar aqui nosso público ouvinte de hoje.
1: Consegue me ouvir bem agora?
0: Ouvimos bem, sim, perfeitamente.
1: Então, saudações gnósticas a todos, paz reverencial. Muito obrigado pelo convite aos irmãos da Rádio Corade, ao nosso querido Jorge Pio, líder gnóstico brasileiro e responsável pelo grupo gnóstico Ignis. Então, meu nome é Ali Onaisi, sou jornalista, escritor de algumas obras esotéricas e editor. Sou membro da editora Esotera e lançamos como a mais recente obra pela Esotera esse livro maravilhoso, Do Incenso à Aromaterapia Gnóstica. Quero falar um pouquinho sobre o autor, Dr. Arnold Krumheller, esotericamente conhecido como Venerável Mestre Wiracocha, e também um pouquinho sobre o conteúdo dessa obra, que é bastante interessante. O livro foi rebatizado como Do Incenso à Aromaterapia Gnóstica, porque originalmente o autor Krumheller intitulou esse livro como Osmoterapia, Do Incenso à Osmoterapia. Quando fomos pesquisar a etimologia dessa palavra, descobrimos que uns bons anos atrás, esse termo mudou de significado. Não tem mais nada a ver com o tema dos perfumes, dos incensos, etc., e se transformou numa outra significância. Como a gente sabe, uns bons anos atrás, inúmeras terminologias médicas foram alteradas. Do corpo humano, de ciências, etc. E a o tema osmoterapia mudou radicalmente. Então, a gente, por bem, fomos obrigados a substituir. Então, por inspiração, eu substituí o título do incenso à osmoterapia para do incenso à aromaterapia gnóstica. Por que gnóstica? Porque Krumheller foi um grande mestre, não só Rosacruz, maçom, etc., alquimista, mas eminentemente gnóstico, porque ele era membro da Santa Igreja Gnóstica da Europa, particularmente da Santa Igreja Gnóstica da Alemanha. Então não vimos nenhum problema em rebatizar esse livro como Do Incenso à Aromaterapia Gnóstica.

0: Livro bastante interessante. Eu traduzi. Deve ter alguma coisa em português na internet, mas eu resolvi traduzi-lo direto do espanhol, do zero, e não simplesmente pegar, copiar e colar. Porque eu vi inúmeros, infelizmente, né? Eu vi inúmeros erros na tradução dessas versões, que se encontram na internet, infelizmente. Assim como, por exemplo, eu fui obrigado a retraduzir o livro Adonai, de Jorge Adum, porque o que se encontra em português na internet está coalhado de erros de tradução, de diagramação, etc. Então é bom a gente sempre pegar o original. Como eu não domino o alemão para nada, então resolvi pegar a tradução em espanhol, espanhol da Espanha mesmo.
1: É,
0: E
1: Ali,
0: traduzi, eu revisei para o português.
1: ainda não havia nenhuma edição em português do livro do Conheller, né? Você traduziu e fez a primeira versão para o português dessa obra, que é muito significativa. Você vai nos contar um pouquinho sobre o conteúdo dela, mas desde já. Eu realço assim a preocupação do venerável mestre Wiracocha, seu Bodhisattva, né, Arnold Krumheller, em mostrar para as pessoas como elas poderiam utilizar algumas plantas e como funciona o processo de cura em cada um de nós. Hoje em dia é muito comum as pessoas se preocuparem com terapias alternativas, com várias maneiras de se curar, mas naquela época era muito restrito. Havia uma medicina antiga, 1900 e pouquinho, havia uma medicina antiga, mas estava surgindo ainda toda a alopatia. Então, o Krumheller consegue fazer uma comparação entre homeopatia, alopatia e a forma tradicional de curar com as plantas.
0: Perfeito, Jorge, é isso mesmo. Era na Europa, não era uma novidade, na verdade. Só que, sob o ponto de vista científico, que conciliava ciência e esoterismo, ciência e conhecimentos antigos, Krumheller foi praticamente o primeiro, né? Então, eu resolvi, por bem, traduzir esse livro para que não houvesse nenhum equívoco. Né, de tradução, de interpretação, o que a gente vê na internet são realmente fragmentos desse livro e que se encontram distribuídos, né? Então, esse livro, assim, na sua íntegra, na sua idoneidade, foi lançado pela editora Esotera, né? E que eu recomendo bastante. O mestre Krumheller, no finalzinho desse livro, ele cita uma coisa bastante interessante. Ele escreveu dois livros sobre aromaterapia. Um deles para a classe médica. Eu, sinceramente, eu procurei em alemão, em inglês, nada, não achei. E outro para o público em geral, que é esse que a gente lançou pela Esotera, do Incenso Aromaterapia Gnóstica. É um livro bastante interessante, sem muita prosopopeia. Ele é mais ou menos parecido com a literatura do mestre Samael Ondweor. Sem muita enrolação, sem ser muito prolixo, sem ser muito enrolado no linguajar. Por quê? Porque era intencional desse grande médico, desse grande cientista alemão, Krumheller, de fazer o público em geral se tornar interessado em pesquisar por suas próprias pernas e percorrer as ciências da cura, da medicina natural, e da autocura, né? Então, nesse livro, o Krumheller, escrito para o público em geral, ele tenta entusiasmar o leitor para que ele seja o seu próprio pesquisador. O livro é bastante interessante, possui 25 capítulos, dos quais a maioria deles versa sobre o uso, a pesquisa e o uso dos incensos, dos perfumes e dos aromas em geral, nas civilizações e nas culturas antigas. Então, cada um dos capítulos, principalmente na primeira metade do livro, ele trata do interesse que os povos antigos, em suas culturas e em suas civilizações, tinham acerca da aromaterapia. Então, Krumheller, ele fala com detalhes sobre o uso desses produtos naturais, maravilhosos, terapêuticos, místicos, que são os incensos, as essências e os perfumes. Entre os hebreus, por exemplo, ele cita bastante o uso do olíbano entre os hebreus, que é o famoso incenso de igreja, né? Como a gente vê nas missas católicas, por exemplo. E ele cita que esses produtos maravilhosos eram usados entre os egípcios antigos, entre os povos pré-colombianos, destacadamente maias, toltecas e astecas, mas também incas, etc. E ele vai discorrendo, chegando numa linha temporal. Ele destaca bastante que o uso da medicina naturista, principalmente a aromaterapia, foi destacadamente usada pelos médicos medievais da Europa, principalmente os alquimistas. E o mais destacado de todos eles, que o mestre Wiracocha, ou Krumheller, citou bastante em toda a sua literatura, principalmente nesse livro, foi o grande mestre da luz, filho da luz, o mestre Paracelso. Ele era médico, como Krumheller, era também alquimista, escritor, e por aí vai. Mas era um grande mestre da Fraternidade Branca, segundo o próprio mestre Samael. Ele cita bastante as experiências aromaterapêuticas do Paracelso, e por aí vai. E aí ele vai citando ao longo do livro, até chegar nos últimos capítulos de sua obra, sobre aromaterapia na Europa Ocidental, na Europa Oriental, destacadamente na Europa Ocidental, e finalmente nas Américas. O mestre Krumheller, ele esteve viajando por muitos países, destacadamente Egito, por quase toda a Europa, principalmente Portugal e Espanha, e também por quase todos os países da América Latina. Primeiramente México, depois foi descendo, passando por alguns países da América Central, e depois na América do Sul, principalmente Colômbia, Chile e Argentina. Além dos seus trabalhos de cunho político, porque ele era um grande adepto libertário, porque ele ansiava ver os países da América Latina livres do jugo dos colonizadores, principalmente espanhóis, franceses e estadunidenses. Paralelamente a isso, ele pesquisava as tradições culturais, religiosas, místicas, linguísticas, etc., e principalmente, por ele ser médico, terapêuticas. Krumheller, ele estudou bastante com os xamãs. Eu sei que não eram termos, quer dizer, isso não era um termo usado para os sacerdotes maias, etc., mas vamos usar o termo xamã, só para a gente entender um pouco melhor, né? Ele estudou bastante sobre a terapêutica, por exemplo, maia. Ele escreveu sobre os maias e incas, a sua correlação linguística, os seus produtos sagrados, alimentares e terapêuticos, como o tabaco, por exemplo, o peyote e o cacau, o nosso chocolate. Ele estudou bastante, não só a parte terapêutica, a parte alimentar, etc., mas a parte esotérica, né? Hoje em dia está começando a virar moda, e nós, os estudantes gnósticos, também os líderes gnósticos, poderiam ganhar bastante tempo estudando, por exemplo, a magia ritualística do cacau, né? Que era um ritual, que é um ritual maia, e que o Krumheller, ele cita muito por alto, obviamente, né? E que é bastante interessante. E outros rituais também. Ele fala muito bem do tabaco, né? Embora isso, com o passar do tempo, tenha virado um vício. Ele dizia que tanto os astecas quanto os maias e os toltecas usavam o tabaco, não só como chás, beberagens, etc., mas também para fumar em seus rituais. Dentro dos templos astecas e maias, das igrejas, etc., deles, se usava bastante queimar o tabaco como incenso e também para fumar, mas de forma ritualística e não só lúdica, né? Então, a obra do Wiracocha, ela é bastante extensa. Eu quero só ler um pequeno trecho aqui, se me permitem, rapidamente, né? Para quem não conhece a vida e obra de Arnold Krumheller, mestre Wiracocha, ele nasceu em 1876 na Alemanha, numa cidadezinha do interior da Alemanha, e faleceu em 1949. Ele nasceu em 15 de abril, precisamente, portanto, ele era do signo de Áries, e foi médico de formação, graduado em várias áreas da saúde, principalmente na América Latina. Tudo quanto era curso, não só na área esotérica, mas na área científica, ele participava. Arnold Krumheller viajou extensamente pela América Latina, Europa e Egito, acumulando conhecimentos esotéricos diversos. E ele tinha um grande interesse pela medicina naturista, pelo magnetismo, pela homeopatia e pela alquimia aplicada à saúde. Lembre-se que o mestre Paracelso era um grande mestre alquimista, né? E o mestre Samael também cita Paracelso, principalmente no seu livro Tratado de Medicina Oculta e Magia Prática. Krumheller é conhecido no meio esotérico pelo nome iniciático, Wiracocha, que é um nome de origem inca, que significa Senhor dos Mistérios ou o Grande Criador. Ele atuou como grão-mestre da Ordem Rosa Cruz, europeia, principalmente alemã, porém ele foi o comendador da Ordem Rosa Cruz na América Latina, vinculando-se a várias linhas esotéricas da tradição europeia, destacadamente da Igreja Gnóstica Alemã e também andina. Foi fundador da Fraternitas Rosicruciana Antiqua, né? Fraternidade Rosa Cruz Antiga, ou simplesmente FRA, que é uma escola que ainda existe hoje, principalmente aqui no Brasil, no Rio de Janeiro e em São Paulo. É uma escola iniciática que mistura tradições místicas e práticas, Rosa Cruzes, gnósticas, teosóficas, alquímicas, cabalísticas e do cristianismo esotérico, além de elementos de magia prática, astroteurgia, magia dos elementais, etc. Algumas das obras do mestre, ele escreveu dezenas de livros, a gigantesca maioria ainda se encontra unicamente em língua alemã, infelizmente, né? A mais interessante dessas obras, assim, em língua alemã, é a autobiografia do Krumheller. Ele diz como se interessou, como foram seus processos iniciáticos, as suas iniciações tanto físicas quanto nos mundos internos, né? Então, alguns dos seus livros, que estão em espanhol a maioria, são Logos, Mantra e Magia, Curso Esotérico de Magia Rúnica, Curso Zodiacal, Rosa Esotérica, que é um romance bastante interessante, que fala sobre o templo de Chapultepec, Ginas, esse nosso do incenso à aromaterapia gnóstica, antigamente osmoterapia, Tratado Esotérico de Magia e Plantas Sagradas e Magia Branca. Na verdade, são vários e vários livros, tá bom? Alguns estão em inglês, porém a maioria em alemão. Mas esses daqui são os mais destacados. São os 7 livros mais destacados, tá?
1: Ali.
0: Oi.
1: Realmente é fantástico todo o trabalho que o venerável mestre Wiracocha e seu Bodhisattva realizaram e receberam uma missão da Loja Branca, né? A gente pode pensar assim, trouxeram esse conhecimento para a América Latina, né? E Eu te pergunto, a viagem dele para a América Latina começou pelo México, e daí no México ele teve uma participação toda especial na Revolução Mexicana também?
0: Sim, foi um trabalho poderoso dele, juntamente com o mestre Samael na encarnação passada de Samael, né? Então foi graças... Eu cheguei a comentar por alto sobre a participação de Krumheller na gloriosa Revolução Mexicana, numa live que a gente deu uns meses atrás, né? Mas não contei toda a história. Isso daria para escrever um livro, né? As gloriosas aventuras de Samael e Krumheller. Sim, Jorge?
1: Então, conta um pouquinho mais para a gente agora.
0: Sim, perfeito. Então, eu quero só finalizar citando duas frases e citações que se tornaram famosas entre os seguidores diretos dos Rosa Cruz da Fra, que eles citam bastante essas duas frases de Krumheller, né? A primeira é: o verdadeiro iniciado não teme a morte, pois já morreu para o mundo. E a segunda é: quem busca a luz deve trabalhar com fogo, o fogo do coração, o fogo da palavra e o fogo da vida. Frases bastante emblemáticas, que eu finalizo essa primeira parte, digamos assim, né? Eu quero dizer o seguinte sobre a participação do Dr. Krumheller na gloriosa Revolução Mexicana. Porém, antes eu quero dizer para vocês que o Krumheller não veio para as Américas assim, né, por livre e espontânea vontade, né? Porque ele viu que estava havendo uma revolução e ele, por ser ariano, quis entrar numa confusão, né? Dizem que os arianos, eles gostam de aventuras marcianas ou marciais, né? Na verdade, ele veio para as Américas por ordens da Venerável Loja Branca. Na autobiografia dele, ele cita o seguinte, uma coisa interessante, Jorge, que quem sugeriu que ele fosse fazer uma missão e que se tornasse o comendador da Rosa Cruz no continente americano, foi o Rudolf Steiner. Ele cita, Krumheller, ele cita que o Rudolf Steiner o iniciou nos mistérios dos poderes paranormais. Foi ele que o ensinou técnicas para que ele despertasse a sua clarividência poderosamente. Assim como o mestre Samael era grande expert, entre outros atributos, obviamente, né? Era grande expert no desdobramento astral. Isso foi usado ao longo das diversas encarnações de Samael, principalmente na Revolução Mexicana. O mestre Krumheller tinha a sua clarividência bastante desenvolvida, bastante desperta, graças à ajuda de Rudolf Steiner. Quem enviou, segundo o mestre Wiracocha, para a América Latina, para uma grande missão, que ele saberia a sua finalidade somente depois, foi ninguém menos que o grande comendador Rosa Cruz, popularmente conhecido como, aliás, Racoxi, ou Conde de Saint-Germain. O Cristo, o venerável mestre Jesus do Cristo, ele encomendou que o Conde Saint-Germain, isso está no livro da biografia do Krumheller, encomendou todo o progresso político, social, econômico e principalmente espiritual do continente europeu e das Américas para o Conde Saint-Germain. E uma das inúmeras missões que foram confiadas aos seguidores, aos discípulos diretos de Saint-Germain, foi que Krumheller fosse preparado por vários iniciados, entre os quais Rudolf Steiner. E ele foi enviado diretamente por Saint-Germain para o continente americano, principalmente o lado latino-americano, do México para baixo, digamos assim, para que todos esses povos latino-americanos começassem a se interessar pelo conhecimento verdadeiramente iniciático. E a gente sabe que preparado o terreno esotérico, iniciático, dos povos latino-americanos, viria posteriormente, poucos anos depois, a nascer na Colômbia e depois se estabelecer no México, né, o senhor Vítor Manuel Gomes Rodrigues, nascido na Colômbia, e que depois viajou com toda a sua família, esposa e filhos, para o México. E ali ele iniciou, né, deu frutos para um terreno que foi inicialmente arado por ninguém menos que o Arnold Krumheller, o mestre Wiracocha. No México, o mestre Samael Onweor deu início ao poderoso movimento gnóstico internacional, e que dali deu frutos para todos, praticamente todos os países latino-americanos, depois o Canadá, depois a América, depois Europa Ocidental, e agora estão iniciando os trabalhos de divulgação massiva na Ásia, conforme os desideratos do próprio mestre Samael. Mas quem arou essa terra para que desse frutos, para que nada fosse sabotado, foi o Krumheller, né? Então, por isso, o mestre Samael, em todas as suas obras, ele tece loas, elogios e agradecimentos ao venerável mestre Wiracocha, que é arcebispo nos mundos internos da Santa Igreja Gnóstica. Então, Krumheller veio inicialmente para o México numa época conturbada desse país, da América Latina em geral, mas desse país em particular, o México. Estava eclodindo uma guerra civil, porque o México, e isso eu não citei, George, na live passada, o México estava sendo sabotado. Eu conceituo, eu imagino que isso foi uma trama da grande e execrável Loja Negra para sabotar a grande obra de Samael. A intenção, isso são documentos, né, já revelados por historiadores, etc., de que a intenção dos Estados Unidos, politicamente falando, a intenção dos Estados Unidos era de roubar o restante do território mexicano, porque a gente sabe que metade do território mexicano foi roubado, adquirido por livre e espancada vontade pelos estadunidenses, né? Flórida, Texas, Novo México, Califórnia, etc., etc. Tudo isso fazia parte do Grande México, a grande região mexicana. E aí eles foram roubados, foram conquistados pelos estadunidenses, né? E o plano inicial dos americanos, dos norte-americanos, era de conquistar o restante do território, porque ali era e continua sendo riquíssimo em petróleo, em ouro, pedras preciosas, semi-preciosas, terras extremamente férteis, né? Principalmente na região central do México. Então, a intenção sempre foi de roubar o restante do México, deixando só um trechinho de nada para o povo mexicano no sul, principalmente na região de Maia de Chiapas, ou Chiapas, assim que a gente pronuncia, né? Chiapas ou Chiapas. A intenção era essa, de deixar um rabicho, tá certo? Assim como os diversos países da América Central, são paizinhos muito pequenos, geograficamente falando. A intenção dos norte-americanos era de transformar o México em um país eco, de nada, ínfimo, paupérrimo, etc. Mas graças à intervenção direta da Loja Branca, o mestre Samael, ele se encarnou em sua encarnação anterior de Vítor Manuel Gomes Rodrigues, o mestre Samael, ele se encarnou, na sua encarnação anterior, ele se encarnou no México. E a Venerável Loja Branca designou o Wiracocha para auxiliar na Revolução Mexicana para que isso não acontecesse. O mestre Samael esteve no norte do México, combatendo ao lado do Pancho Villa, né, Francisco Pancho Villa, era conhecido como o Grande Centauro do Norte, porque ele era um grande guerreiro e vivia sempre montado a cavalo, né? Era um cavalo gigantesco, porque o Pancho Villa era assim, de porte muito grande, pesado, ossatura pesada, então precisava de um cavalo muito resistente. Então ele era chamado de o Grande Centauro do Norte, tá certo? E o mestre Krumheller ficou na região central e sul, tá? Auxiliando diretamente o outro revolucionário chamado Emiliano Zapata, ou Zapata, né? Então, graças às intervenções, aos trabalhos desses dois grandes mestres da Venerável Loja Branca, Samael e Wiracocha, os revolucionários impediram que os estadunidenses invadissem o México e conquistassem as suas terras. E também, por outro lado, esses revolucionários impediram que os militares golpistas que tomaram conta, que tomaram poder no México, eles destruíssem a sanidade social e mental do povo mexicano, que já era paupérrimo na época. E eles simplesmente queriam roubar o pouco de terras que os campesinos tinham em mãos, e eles tinham acordos para entregar a parte central e norte do México, para os estadunidenses. Ou seja, a famosa corrupção do lado entreguista dos militares, né, no caso mexicanos. Graças a esses dois mestres, o México conseguiu permanecer íntegro, né, com as terras que lhes sobraram depois que os estadunidenses roubaram 50% e poucos de todo o seu território mexicano. Então, toda essa terra, que hoje é a República Mexicana, se tornou íntegra graças à intervenção militar desses revolucionários mexicanos, destacadamente Emiliano Zapata e os seus guerreiros do Sul, e de Francisco Villa, Pancho Villa. Francisco Villa ou Pancho Villa, né? E seus Cien Dourados, dos quais um deles, né, que eram a elite, os cento e poucos guerreiros que estavam sob as ordens do Pancho Villa. Desses haviam os 30 dourados, quer dizer, a elite da elite dos soldados de Pancho Villa. Desses 30 dourados, um dos mais destacados era o mestre Samael Onveor, né? Na sua encarnação anterior.
1: Como Daniel Coronado, né? O nome do Bodhisattva era Daniel Coronado.
0: Coronado, exatamente. E Daniel Coronado era casado com uma moça chamada, se não me falha a memória, Paca, o nome dela, feminino de Paco, né? Acho que o nome dela mesmo era Francisca. E era a encarnação, a Bodhisattva da Mestra Literantes, né? Que eles estavam sempre unidos em inúmeras encarnações, ou como amigos, ou como marido e esposa, né? Diz a tradição que o mestre Samael, quando viu a catástrofe política que estava se avizinhando, ele se despediu da sua esposa e ela concordou em libertá-lo, digamos assim, do casamento, né? E ele voou para o norte do México para ser um dos dourados, né, do Pancho Villa. Uma das coisas mais interessantes não era só que o capitão major Daniel Coronado era um grande guerreiro, ele era um grande estrategista militar. Mas o Pancho Villa descobriu que Daniel Coronado era um grande paranormal. Ele conseguia sair em astral facilmente, e usando esse poder, o Pancho Villa sabia das movimentações do exército americano e do exército mexicano contra-revolucionário. Então ele conseguiu escapar de inúmeras sabotagens. Ele conseguia se antecipar aos exércitos inimigos, etc. No sul do México, o mestre Wiracocha, o Dr. Krumheller, ele foi muito amigo do então presidente mexicano, que foi sabotado e houve um golpe de Estado, né? E aí ele se embrenhou juntamente com Emiliano Zapata em lutar contra os entreguistas e sabotadores americanos. O exército e o governo alemão, sabendo da intervenção do Krummheller, ajudou o Krummheller a financiar, a pagar, a ajudar financeiramente os revolucionários do Emiliano Zapata. Sabendo disso, os militares foram atrás do Krummheller, e ele, sabendo, pelas suas experiências paranormais, que seria assassinado, ele por um tempo permaneceu no México, depois voltou para a Alemanha, até tudo se estabilizar no México. E, de certa forma, a Revolução Mexicana triunfou em boa parte. Não é totalmente, mas em boa parte. Aí ele voltou para o México, já tudo estabilizado, em meados da década de 1920. Ali ele deixou de lado os aspectos políticos e militares e se embrenhou nas suas pesquisas antropológicas, étnicas e terapêuticas. Krummheller, ele casou, se não me falha a memória, por 3 vezes. A segunda esposa ele a conheceu no México e eles viajaram por praticamente todo o México, principalmente no sul do México, onde os maias predominavam. E ali ele estudou muito a terapêutica, a magia dos maias, dos toltecas, e depois viajou por todos os países da América Central, chegando até a Colômbia, depois ao Chile e depois à Argentina. Aí ele voltou para a Colômbia e estudou com os sacerdotes maias da Colômbia, e voltando para a Alemanha, ele escreveu inúmeros livros, entre os quais o do incenso à aromaterapia gnóstica. Alguma questão mais, Jorge?
1: É a verdadeira história do trabalho que a Loja Branca teve para que fosse possível a quinta sub-raça da raça ária existir aqui e a sexta sub-raça se formar no continente americano. Então, uma história fantástica que nos mostra o trabalho da Loja Branca, desses dois mestres, né, do mestre Samael, antes ainda de inaugurar o movimento gnóstico na sua existência anterior, e do mestre Krummheller, e também dos grandes mestres maias, astecas, incas e dos outros povos originários da América, para que fosse possível nós desfrutarmos do conhecimento gnóstico, como o mestre Samael nos legou aqui nas palavras atuais, para que o movimento gnóstico pudesse existir aqui na América, e América como um todo, em toda a América, América do Sul, América Central, América do Norte, e a partir daí fosse divulgado para todo o planeta. É uma história fantástica, e você, Ali, está de parabéns por seu trabalho, por levantar todos esses fatos históricos, seu trabalho como jornalista, que possibilita que nós tenhamos acesso a todas essas informações, essa que, repito novamente, é a verdadeira história na América, para que fosse possível surgir um movimento gnóstico e o avatar Samael pudesse realizar o seu trabalho. Eu recordo aos nossos ouvintes que podem escrever suas perguntas diretamente no site. Estão escutando, tem um ícone do envelope ao lado esquerdo, aí superior, podem escrever suas perguntas para a Rádio Coradi. Nós vamos fazer uma pequena pausa e para levantarmos essas perguntas, e a seguir, logo eu volto novamente para trazer essas perguntas para Ali Mohamed Onais, o nosso convidado de hoje, que está nos mostrando uma parte da história que é muito pouco contada e muito pouco conhecida, além de falar sobre essa obra magnífica que é do incenso à aromaterapia gnóstica. Então, voltamos em breve para responder as perguntas e para o Ali nos contar um pouquinho mais de toda essa, de tudo isso aí que se passou nos tempos antigos, não tão antigos assim, mas recentes aqui na nossa querida América. Voltamos em breve. Estamos de volta com o nosso entrevistado, Ali Mohamed Onassis, jornalista, escritor, editor de grandes obras, e, em particularmente, nesta data, estamos falando sobre o lançamento do livro Do Incenso à Aromaterapia Gnóstica, escrito pelo venerável maestro Iracocha, cujo bodhisattva Arnold Krumm-Heller esteve pela América trabalhando muito em prol desta humanidade e conhecendo todas as grandes civilizações americanas. Retornamos aqui com nossas perguntas, as perguntas de nossos ouvintes, e a primeira pergunta que temos é: que plantas o mestre Wiracocha recomenda para nós utilizarmos como fontes de aromas para a cura, para o nosso equilíbrio interior?
0: Muito bem, ótima pergunta. Parabéns ao nosso ouvinte. Nesse livro, existe um capítulo que trata de um tema muito interessante que eu gosto demais, eu vibro demais, que é o que o mestre Samael chama de magia elemental. Só que o mestre Wiracocha, ele não se aprofundou tanto, digamos assim, né? Grosso modo falando. Os complementos com relação a esses ensinamentos estão primorosamente detalhados no livro do mestre Samael, intitulado Tratado de Medicina Oculta e Magia Prática. É uma obra simplesmente maravilhosa e revolucionária. Então, esses dois livros são irmãos gêmeos, se complementam. O Do Incenso à Aromaterapia Gnóstica, de Krumm-Heller, e o Medicina Oculta, de Samael Ondweor. Eu recomendo muito que vocês leiam esses dois livros. Leiam um capítulo de um, depois capítulo de outro, ou leiam um livro, depois o outro, e vocês vão perceber que eles são, digamos que, a mão esquerda e a mão direita da medicina esotérica. Tá bom? São altamente recomendados. Então, esse tema da influência das plantas, dos astros, quer dizer, das constelações, por um lado, e dos planetas, por outro, sobre o reino vegetal, principalmente, mas também sobre o reino mineral, humano, animal, etc. Mas, particularmente, o que nos interessa é sobre a influência dos astros sobre o reino vegetal. Então, eu peguei esse capítulo que estava no finalzinho do livro e o coloquei e o injetei bem no começo, que é para já causar um impacto, né, no coração e na mente do leitor. Ali, o Wiracocha, depois ele vai digredindo bastante ao longo do livro, e aí você volta a ler sobre esse capítulo no iniciozinho do livro. Krumm-Heller, Dr. Krumm-Heller, ele diz que todas as plantas do planeta Terra, particularmente, elas sofrem influências de determinados planetas ou constelações, Existem plantas que são eminentemente mercurianas, quer dizer, elas sofrem a influência bioquímica, etérica e astral do planeta Mercúrio. Há outras plantas que sofrem influência do Sol diretamente. Outras do planeta Marte, outras do planeta Júpiter e Saturno, ou Saturno. Então, se você pesquisar sobre essa influência, você terá um bom fundamento. Algumas servem como chás, outras servem para você secar e queimar como sufumigação, né, ou defumação. Você queima isso na sua casa ou na pessoa correspondente. Então, por exemplo, a pessoa está enferma, ela é do signo, vamos supor, de Áries ou Escorpião. Então você pega uma planta e dá, assim, que sofre influência ou de Marte ou da constelação de Áries. Essa planta, ou esse grupo de plantas, ele vai influenciar no corpo etérico, no corpo astral da pessoa que nasceu no signo de Áries ou de Escorpião, e ela vai se remediar, vai se curar mais profundamente. Se você, por exemplo, é do signo de Libra ou de Touro, nesse livro, no começo desse livro, tem uma tabela enorme de plantas influenciadas ou por Vênus diretamente, ou pela constelação de Touro, ou pela constelação de Libra. E essa planta será destacadamente, não só para as pessoas desse signo, de Touro ou Libra, desses signos, de Touro ou Libra, mas destacadamente essas plantas influenciarão diretamente e vão curar, sanar ou aliviar destacadamente as pessoas desse signo. Por exemplo, se você é de qualquer signo, mas sofre de uma leve dor de cabeça, uma enxaqueca, ou você estudou bastante para o Enem e está com a cabeça cheia, como se diz, pegue uma dessas plantas, o seu perfume, a sua essência, ou queime as suas folhas num incensário e passe, por exemplo, na sua cabeça. Na hora, a sua dor de cabeça para. Ou se você tomar um chazinho dessas plantas mercurianas, a sua dor de cabeça passa, né? Ou a sua confusão passa. Há várias plantas. Por exemplo, o alecrim pertence ao raio de Mercúrio. Então, se você tomar um chazinho de alecrim antes e depois dos seus estudos, vai te ajudar bastante. Se você está com um pouco de enxaqueca, um pouco de dor de cabeça, né? Você pega o famosíssimo incenso Palo Santo, que o mestre Samael até fala sobre a magia elemental do Palo Santo. Se encontra no site Gnose Online. O mantra, o elemental, como se usa, etc. Se você pegar e queimar um pouco da essência ou da madeira do Palo Santo e passar isso na sua cabeça, na altura do cérebro, pegar um pouco da essência de Palo Santo, é um pouquinho caro, mas vale a pena ter em casa. Você passa no seu chakra frontal, por exemplo, nas têmporas um pouquinho, isso alivia a sua dor de cabeça sobremaneira. Então você pode usar muito, muito, muito a magia elemental das plantas com base a essa influência das plantas e dos planetas, perdão, e das constelações sobre as plantas e dessas plantas específicas sobre a sua saúde especificamente. Então você pode ser o seu próprio terapeuta, obviamente sempre tomando cuidado com o volume, a característica da planta, etc. Né? Quem falava muito sobre isso era o grande mestre Paracelso. Uma frase, num dos seus livros, o Paracelso, ele diz o seguinte: todas as substâncias são venenosas. Não existe nenhuma substância que não seja um veneno. A única diferença está somente na dose. Pode ser veneno, pode ser curativo. Venenoso pode ser curativo. Tudo depende da dose, né, e do momento a ser usado. Frases, aliás, ensinamentos do mestre Paracelso que o Krumheller elogia bastante. É isso, Jorge.
1: Muito obrigado pela resposta. Temos mais uma pergunta aqui do nosso querido irmão gnóstico Adilson Serafim, de Brasília. E ele pede, Ali, que você fale mais da atuação dos mestres na política mundial, como eles agem. Tu já teve a oportunidade de falar um pouquinho sobre o Saint-Germain, sabe que o Cagliostro atuou junto com o Saint-Germain durante a
0: Revolução Francesa, por exemplo.
1: Durante a Revolução, criando toda a nova organização geopolítica dos países europeus. Um pouquinho antes, quem atuou também foi Joana d'Arc, que agora a gente celebra no dia 30, né, que o mestre Samael nos ensina que é uma grande mestra cristificada, que alcançou a ressurreição, recolhendo todos os seus átomos crísticos. Ela teve uma atuação na geopolítica também, europeia, entre Inglaterra e França, ali decisiva veio, realizou seu trabalho de autorrealização e redefiniu a geopolítica da época. Poderíamos falar um pouquinho mais sobre como que os grandes mestres atuam na política mundial a pedido do nosso querido Adilson de Brasília?
0: Sim. Primeiramente, eu sugiro que o nosso caríssimo irmão, ele, quando possível, adquira o livro Tratado Gnóstico de Demonologia. Ali não fala só sobre as hierarquias das trevas, de uma forma assim, como se fosse uma empresa, né? Uma organização empresarial, né? Desde a sua presidência, alta gerência, etc., até os seus pequenos funcionários. É uma tomada de consciência da luta histórica, isso desde o começo, digamos assim, da humanidade, né? Desde o começo da primeira raça raiz, etc. Sempre aconteceu uma luta entre as forças das trevas querendo sabotar, né, os desideratos das forças da luz. As forças das trevas sempre quiseram sabotar o progresso da humanidade no nosso planeta Terra. E os mestres da Venerável Loja Branca, isso segundo afirmações do próprio mestre Samael Unveor. O mestre Samael sempre afirmava que a função de um avatar, de um mestre, de um iniciado, de um Shela, quer dizer, um mestre de mistérios menores, por exemplo, etc., sempre foi dupla. A missão desses mestres sempre foi dupla. Primeiro, social, segundo, esotérica. O mestre Jesus teve função, teve ensinamentos sociais e teve ensinamentos esotéricos. E os demais mestres da Loja Branca, destacadamente nos últimos tempos, o venerável mestre Samael Onzeor, sempre tiveram um olho para o aspecto político, social, econômico, etc., para o bem-estar social, socioeconômico da humanidade, mas também, em paralelo, o trabalho espiritual, trabalho de autoconhecimento, de iluminação, de redenção interna, de libertação psicológica, etc., né? E ao longo da história, quem conhece esoterismo, principalmente esoterismo gnóstico, eu tive essa tomada de consciência com as palestras do nosso querido George Peel, quando ele falava sobre a evolução especificamente da quinta raça raiz, com as suas 7 sub-raças. Cada uma dessas sub-raças teve o seu avatar, o seu mestre, o seu exército de mestres, né? Para que cada uma dessas sub-raças se fixasse em determinado momento histórico, em determinada circunstância, em determinada geografia, né? E todos esses iniciados sempre foram acompanhados pelo administrador mor, digamos assim, da quinta raça raiz, que é o quinto avatar, Samael Onveor. O mestre Samael sempre esteve encarnado, atuando decisivamente, né, de acordo com o nível de ser dele naqueles momentos, claro, dando a orientação e um norte para que esses mestres cristalizassem cada uma das sub-raças, né? Então, tivemos Krishna na Índia, depois Hermes Trismegisto no Egito, depois o avatar João Batista, depois tivemos outros mestres estabelecendo a cristalização das sub-raças, né? Por exemplo, o mestre Samael esteve atuando para cristalizar. De um lado, no Império Romano, ele se encarnou 3 vezes, segundo o grande iniciado Quen Kanku, que foi um dos discípulos principais do mestre Samael. Ele afirma que o mestre Samael esteve encarnado no Egito uma única vez para auxiliar no florescimento da poderosa civilização egípcia. Depois ele se encarnou 3 vezes no Império Romano, primeiro como Júlio César, depois como alguém que não teve assim, um destaque histórico, digamos assim, porque ele não queria, obviamente, né? E por outro lado, no Império Grego, né? A terceira, que o Jorge me corrija, eu acho que os romanos e gregos estabeleceram a terceira sub-raça da raça ária. Então, por um lado, Samael no Império Romano e, por outro lado, Rudolf Steiner no Império Grego, que ele se encarnou como Alexandre o Grande, né? Então, graças ao trabalho desses dois mestres, é que foi estabelecida a terceira sub-raça da raça ária, greco-latina.
1: Depois a quarta sub-raça. A terceira foi Oriente Médio, Pérsia, Irã, Babilônia, os grandes reinos do Oriente Médio.
0: Obrigado, Jorge, pela correção. E depois vieram outras sub-raças na Europa Ocidental, depois nas Américas, né? E todos eles foram capitaneados por grandes mestres, né? Entre os quais o que o Jorge nos citou agora primorosamente foi a grande mestra da Loja Branca, que se encarnou como uma mulher na França, a Joana d'Arc. Ela foi uma poderosa mestra da Loja Branca e que deu progresso à quinta sub-raça. É isso, Jorge?
1: Criou as bases geopolíticas, né? Com seu trabalho de finalizando a segunda montanha, porque ela se tornou uma mestra ressurreta, terminou a segunda montanha e realizou, né, em pouco tempo de vida que teve, porque faleceu com 19 anos, foi queimada viva, então realizou o finalzinho da segunda montanha, a iniciação de Judas, a iniciação de Jó, e reformulou toda a geopolítica ali europeia, entre Inglaterra e França, que já estavam começando a dominar a Europa, e estavam empacadas ali na Guerra dos 100 Anos.
0: Sim. Outros grandes mestres participaram também dessa sub-raça. Por exemplo, na Itália, o mestre Samael fala que o guardião do povo italiano, da Itália, foi ninguém menos que Dante Alighieri, que é outro mestre, que o mestre Samael disse que é um grande mestre da Loja Branca. Ele é um mestre ressurrecto também. E ele existe, ele vive com o mesmo corpo físico, até hoje na Itália. E ele é a eminência parda, o administrador da evolução do povo italiano. Houve outros mestres, por exemplo, entre os povos germânicos, entre os povos nórdicos, entre os povos hispano-portugueses, né? E destacadamente temos o mestre Saint-Germain, o venerável mestre Racoxi, conhecido popularmente como Conde de Saint-Germain. Né? Ele foi designado para coordenar a evolução da Europa Ocidental nos tempos modernos e depois nos tempos contemporâneos, né? E depois ele foi designado para trabalhar sobre o continente americano em geral, destacadamente Estados Unidos e Canadá, tá certo? Agora, essas guerras das trevas contra a luz sempre aconteceram. E o mestre Samael, ele fala, são guerras que acontecem no mundo astral, no mundo mental, mas destacadamente no mundo astral, e são guerras mesmo, assim, exército contra exército, com armas, com revólver ou flechas, ou sabe-se lá que armas eles usam nos mundos internos, né? E isso se reflete no mundo físico, como conflitos, guerras, invasões, de um povo contra outro, etc. Por exemplo, entre os árabes, houve um florescimento espiritual e científico muito destacado. O profeta Maomé, ou Muhammad, como se diz, ele se encarnou entre os povos árabes para levantar esse povo novamente, para que ele florescesse, tanto espiritualmente quanto politicamente, né? E diz a tradição esotérica, existiu uma escola esotérica muito forte na Alemanha, que diz que o profeta Muhammad, ele foi a encarnação de um dos 12 discípulos de Jesus. E ele foi destacado para levantar o povo árabe, né, com a sua religião islâmica. E os árabes conquistaram não só parte da Europa Oriental, mas todo o Oriente Médio, norte da África e parte do que hoje a gente conhece como Península Ibérica, Espanha e Portugal. Graças a eles, a Europa não afundou na Idade das Trevas de vez, né? No entanto, as forças das trevas levaram os mongóis a invadir os povos árabes, principalmente onde hoje é o Iraque, e destruíram toda a cultura, toda a ciência, toda a religião. A maioria dos textos científicos, religiosos, místicos, filosóficos, etc., foi destruída pelos mongóis. Os povos árabes, principalmente onde hoje é o Iraque, e destruíram toda a cultura, toda a ciência, toda a religião. A maioria dos textos científicos,

tivesse sobrevivido a isso, eu sei que é um processo iniciático dela, etc., mas se ela tivesse sobrevivido, com certeza a obra dela seria inigualável por todo o continente europeu. Então, essas lutas, essas guerras das trevas contra a luz, para tentar impedir o progresso da humanidade à luz, a gente precisa sempre ter em mente que ela é representada pela Venerável Loja Branca, encabeçada por ninguém menos que Jesus o Cristo, Sanat Kumara e o Senhor Melquisedeque. Jesus Cristo é o supremo líder da Venerável Loja Branca e Senhor de todos os mestres cristificados. Sanat Kumara é o líder supremo do Colégio de Iniciados, que ele veio para o ele é um mestre, um dos sete Kumaras que vieram de Vênus para ajudar o progresso da humanidade da Terra, há 60 e poucos milhões de anos atrás. E ele continua trabalhando intensamente até hoje. E terceiro lugar, né, nesse triunvirato sagrado, o Senhor Melquisedeque, que é o gênio planetário da Terra. E todos esses seres sempre foram sabotados em sua grande obra para que a humanidade progredisse, tanto material quanto espiritualmente, né? Então essas guerras sempre aconteceram e sempre vão acontecer. Destacadamente, eu quero só, assim como elemento de reflexão, a primeira, mas principalmente a Segunda Guerra Mundial. O mestre Samael, ele afirma que a Segunda Guerra Mundial, principalmente na Europa, não só, mas principalmente na Europa, ela foi uma cristalização material de guerras poderosas e terríveis que aconteceram entre a Loja Branca e a Loja Negra, e isso se refletiu no mundo físico como Segunda Guerra Mundial. Então não vamos falar bem nem mal, nem de Adolf Hitler, nem de Winston Churchill, nem de Eisenhower, nada. Eles foram somente o reflexo desses conflitos, dessas guerras entre as forças das trevas e as forças da luz, as forças tenebrosas e as forças da luz. E a gente vê isso nesse livro que eu citei para vocês, o Tratado Gnóstico de Demonologia, que é uma compilação de textos do mestre Samael sobre esse tema. Tá certo? E eu quero parabenizar o nosso ouvinte, porque é uma pergunta bastante pertinente, viu? Isso se reflete, o mestre Samael, o mestre Rabulu falam que essas guerras também se refletem dentro de nós. Existe a Venerável Loja Branca dentro de nós, atomicamente falando, e a execrável Loja Negra dentro de nós, representada atomicamente pelos átomos tenebrosos, pelo átomo do inimigo secreto, pelo átomo de Jezebel, segundo Jorge Adum, e outros átomos tenebrosos, átomos de violência, átomos de preguiça, os átomos sanguinolentos da luxúria, que todos se encontram dentro de nós, né? Eu quero só adiantar, Jorge, eu ia falar no finalzinho, mas eu quero só adiantar. Eu estou finalizando mais um livro, que é uma compilação dos textos do mestre Samael, mas também de minha autoria, porque eu pego de outros autores, o mestre Moria, que escreveu o livro Deuses Atômicos, o Jorge Adum, que fala muito sobre os deuses atômicos também, alguns temas bastante inéditos, né, foram escritos por ele. Então, estou escrevendo, finalizando um livro, tá certo? Intitulado Os Deuses Atômicos Gnósticos. Deixa eu ver o título correto aqui. Os Deuses Atômicos Gnósticos ou Fractais de Nossa Própria Consciência. E fala sobre os deuses atômicos da luz e os demônios atômicos dentro de nós. Então, essas guerras se refletem no mundo físico, mas o que nos interessa, principalmente nos tempos contemporâneos, é que essas guerras existem dentro de nós e a gente precisa tomar partido, ou para ajudarmos os átomos demoníacos, tá certo? Sermos úteis a eles para o regresso de nossa consciência, quer dizer, a regressão de nossa consciência, ou precisamos ser partícipes dos deuses atômicos, ou os átomos malignos, ou os átomos divinos.

0: tá certo? Que é um trabalho eminentemente sobre a morte do ego. Essa é a guerra principal que a gente precisa se concentrar. Estudar bastante as guerras externas, que eu acho muito interessantes, né? Mas a gente precisa se ater, principalmente nos dias de hoje, à nossa guerra interior, que é a guerra das forças crísticas, atômicas, com as forças tenebrosas do átomo do inimigo secreto. Em resumo, é isso, George. Então, eu estou só comunicando para vocês que vamos lançar em breve o livro Deuses Atômicos, Os Deuses Atômicos Gnósticos ou Fractais de Nossa Própria Consciência. É isso.
1: Sensacional, Ali. Fractais de Nossa Própria Consciência, Os Deuses Atômicos Internos. Estamos desde já aguardando essa nova obra, essa compilação de grandes mestres, com todo o trabalho em ligar esses ensinamentos realizado pelo nosso querido Ali Mohamed Onais. Ali, agradecemos a tua presença aqui conosco hoje, em nome da Rádio Coradi, com seus conhecimentos profundos acerca do trabalho do Krum Heller e de toda a Loja Branca aqui no nosso continente americano. E agradecer também os nossos ouvintes. Em breve, este programa estará entre os arquivos que podem ser escutados novamente na Rádio Coradi. E em breve também estaremos com mais um programa em português que divulgaremos para todos. Então, quero aqui agradecer todos os ouvintes, agradecer o nosso querido Ali Mohamed Onais por este trabalho, por todo o seu trabalho com os ensinamentos gnósticos, trazendo a público através da editora Esotera e através também do seu trabalho como jornalista, como escritor, como tradutor e como editor. Então aqui eu me despeço de todos e peço então ao Ali as suas palavras finais para hoje.
0: Obrigado, George. Eu quero só enfatizar que se vocês puderem adquirir esse livro do Incenso à Aromaterapia Gnóstica, eu tenho em mãos somente 20 exemplares. Eu tenho, na verdade, 22 exemplares. Dois ficarão em nossos arquivos, né? Eu tenho somente 20 exemplares desse livro e quem puder nos ajudar, porque eu quero pegar esse dinheiro, o lucro da venda desses livros, para a edição desse nosso novo livro. E em seguida também de um outro livro que já está na fase final, que é o Tratado Gnóstico de Angelologia. Tá certo? Então, quem tiver interesse, é só acessar o nosso portal gnóstico, gnosisonline.org, e ali, destacadamente, tem um link sobre esse livro, do Incenso à Aromaterapia Gnóstica. É só você entrar nesse post e adquirir. Tem aqui a frase, adquira já, clique aqui. É só você clicar e você vai entrar na página específica para você adquirir esse livro. E vocês vão nos ajudar bastante. Eu preciso desse dinheiro para a gente dar andamento à edição de novos livros. Então, eu me despeço de todos que ficaram conosco aqui com muito carinho. E agradecer à equipe da Coradi, ao nosso caríssimo líder, George Pio. Um abraço.
2: Bom dia a todos os ouvintes da Rádio Coradi, nesta manhã de sábado, em que temos um convidado especial, o missionário Sérgio Link, que vai nos falar sobre o tema da morte, da tanatologia, dos livros sagrados que nos contam sobre os processos da morte e seus desdobramentos. Sérgio Link é missionário internacional, já criou várias instituições gnósticas aqui no Brasil, atualmente mora em Fortaleza e profissionalmente trabalha em um grande grupo financeiro brasileiro. Ele vai nos explicar um pouquinho de um processo que, antigamente, todas as pessoas, desde crianças, vivenciavam o processo da morte. Uma pessoa falecia e o velório era realizado em sua própria casa, a maioria das pessoas morriam em suas próprias casas e todos estavam familiarizados, os animais faleciam, o processo da morte fazia parte da nossa vida no dia a dia. Hoje é diferente, as pessoas morrem em hospitais, nos velórios e enterros não se levam mais as crianças. E, inclusive, os animais, quando eles vão morrer, eles morrem nos hospitais veterinários. Então, nossa vida moderna mudou a maneira como nós convivemos com a morte. E para compreender um pouquinho tudo isso, e também todos os mistérios esotéricos e todos os processos e desdobramentos relacionados com a morte, temos aqui hoje conosco Sérgio Link. Bom dia, Sérgio, tudo bem?
3: Bom dia, Jorge, bom dia, queridos ouvintes, uma alegria estar com todos para falarmos um pouco sobre essa jornada maravilhosa da existência, que é composta pela vida, pela existência física e também pela morte, pela existência em outros planos.
2: Bom, vamos começar desde já, né? A abordar esse tema. Nós temos vários aspectos, né, que esse tema pode ser abordado, os aspectos científicos, os aspectos culturais, os aspectos religiosos, né, nas diferentes culturas e de diferentes religiões. Aparentemente, vemos muitas diferenças e a ciência tenta unificar, de alguma maneira, esse processo dentro da sua visão, até o momento, bastante materialista. O que você nos pode dizer sobre isso, Sérgio?
3: Bem, Jorge, queridos ouvintes, vejo que a morte tem sido muito maltratada no Ocidente, né? O aspecto da morte, como o Jorge aludia há pouco, todo esse distanciamento da morte, todo esse temor da morte, às vezes terror para algumas pessoas, advém da nossa cultura, né, judaico-cristã, latina, ocidental. No Oriente, a morte não é vista com esse estigma e com esse peso todo. Ela é vista mesmo como uma transição, como uma partida daquele ser que esteve conosco para uma nova jornada. Mas no Ocidente, principalmente devido as marcas da igreja, falando de diabos, falando de infernos, citando que os pecadores estariam condenados ao fogo eterno e a esperança da ressurreição quando Jesus voltasse, e também toda essa expectativa, né, do que haveria depois da morte, tudo isso acabou levando a nossa formação religiosa, cultural e até científica a esse afastamento, esta frieza em relação à morte. Então, dentro do gnosticismo, estudamos várias tradições, como a tibetana, a egípcia, a oriental, e até as tradições cristãs não eclesiásticas, as tradições mais ligadas ao cristianismo primordial, os livros apócrifos, onde a visão da morte é muito mais profunda, muito mais compreendida. E dessa forma, quem estuda esses assuntos sob essas outras óticas, sem as distorções provocadas pelo Ocidente, pela religião ocidental, acaba tendo uma visão mais bonita, mais confortável, mais tranquila. E digo até, isso é incrível, otimista em relação à perda do corpo físico, seja por nós mesmos ou de algum parente, algum amigo próximo, né? Então, assim vejo a morte nesse momento, Jorge.
2: Realmente, houve essa grande mudança. Você sinalizou já a questão da visão do cristianismo. Né? O cristianismo, particularmente, tinha uma visão em seus primórdios, quando ainda nem se chamava cristianismo, diferente do que tem hoje. Você poderia falar um pouquinho sobre isso, Sérgio?
3: Ah, sim. É muito interessante esse aspecto dos vários cristianismos, não é? Porque hoje nós vemos o cristianismo como divisão de igrejas. Né? Existe uma grande igreja romana, existe uma grande igreja protestante, existem igrejas ortodoxas, russa, grega e assim por diante. Dentro do cristianismo romano existem várias ordens, né, ou várias abordagens no cristianismo romano. Dentro do cristianismo protestante, além do luteranismo, do calvinismo, existem as igrejas pentecostais e neopentecostais, que são um fenômeno muito grande no Brasil. Quase 40% das pessoas religiosas no Brasil são protestantes. E essas religiões, então, não abordam a morte com seus mistérios. E abandonaram a morte com seus mistérios. Focam muito mais na vida física e, muitas vezes, numa vida buscando a abundância, buscando a riqueza, buscando tudo, e não estudam os mistérios da chamada morte física. E isso está muito ligado ao abandono das religiões da sua parte filosófica, da sua parte psicológica, da sua parte de trabalho sobre si mesmos. E todas as linhas que falam da autognosis, do autoconhecimento, do trabalho sobre si mesmo, falam da morte mística, que é um outro aspecto de morte psicológica em vida, mas morte psicológica dos nossos traumas, dos nossos problemas, dos nossos medos, das nossas iras, aquilo que na filosofia grega antiga e na gnosis moderna se chama de ego. Então, quando as religiões abandonaram a morte mística, a morte do ego, a morte dos defeitos humanos, acabaram também não mais compreendendo a morte física e os processos depois dela. Mas, dentro do cristianismo primordial, existem evangelhos apócrifos, ocultos, secretos, alguns os chamam de evangelhos proscritos, porque foram banidos da Bíblia canônica, da Bíblia que não interessava aos líderes da igreja da época. E esses evangelhos tratam do pós-morte, tratam do retorno de uma alma, de um espírito, de uma essência a um novo corpo. E esses evangelhos são evangelhos originais, não são evangelhos produzidos por alguém agora, por uma canalização, por uma experiência pessoal. Esses chamados evangelhos apócrifos, eles são descobertas arqueológicas, datadas cientificamente como da época de Jesus ou dos discípulos de Jesus. Ou seja, são fontes muito fidedignas. Então, esses evangelhos escritos em grego, ou escritos em copta, ou escritos até em aramaico, eles contêm sabedoria sobre a morte. E essa sabedoria foi retirada da Bíblia, foi retirada dos escritos cristãos romanos, porque não era conveniente dar um conforto, explicar melhor sobre a morte, o pós-morte, a ganhar novo corpo físico para as pessoas. E esses evangelhos, estou me referindo principalmente às descobertas da biblioteca de Nag Hammadi, uma biblioteca antiga, foi descoberta no Egito, nesta região de Nag Hammadi, em vasos de barro, que contém pergaminhos, documentos históricos, com vários evangelhos, como o de Maria Madalena, como o de Marta, e como o de Felipe, e um em especial, que se chama Evangelho da Verdade, que foi atribuído a Valentino. Valentino foi um dos discípulos de Jesus. Valentino viveu em Alexandria, a cidade da Grande Biblioteca, lá no século I e II, e Valentino, então, escreveu, segundo as fontes históricas atuais, o Evangelho da Verdade, e nele Valentino discorre, relata o que Jesus teria ensinado a respeito da morte, do pós-morte, da preparação para um novo nascimento. Então, aqueles que querem conhecer é mais sobre o que Jesus falou sobre o pós-morte, o processo da morte e sobre o retorno a um corpo físico da mesma mônada. Alguns chamam aqui de reencarnação, mas não é um termo muito correto. Na gnose nós chamamos de retorno ao plano físico. Poderão estudar, então, o Evangelho apócrifo, gnóstico de Valentino, o Evangelho da Verdade, onde está muito bem detalhado nas palavras de Jesus, entre aspas, né, escrito por seus escribas, por seus redatores, e os mistérios do pós-morte. Então, o cristianismo contém, sim, sabedoria do pós-morte, detalhada, mas isso foi extirpado dos evangelhos canonizados ou autorizados pela Bíblia dita oficial. É isso, Jorge.
2: Perfeito, muitíssimo interessante essa citação do Evangelho de Valentino, em que ele comenta sobre a morte, porque outros livros que até são considerados sagrados em religiões antigas, por exemplo, no Egito, entre os maias, ou entre o budismo, que é uma mais moderna, que tratam do processo da morte e do que acontece durante esse processo, e sobre a questão da consciência desse processo, principalmente para aqueles que são adeptos dessas religiões, como no budismo o livro tibetano dos mortos. Poderia nos falar um pouco sobre esses livros?
3: Ah, sim, Jorge, com muito prazer. Como a morte é um fenômeno universal, digo universal, até as galáxias morrem, são absorvidas, os planetas, os sóis morrem, isso é da astrofísica moderna, e aqui nós, na nossa natureza terrestre, nós sabemos que todos morrem, né? Tudo faz parte desse ciclo de renovação, de nova oportunidade, de purificação que é a morte. Abordar sobre a morte é um fenômeno cultural e religioso de todos os povos em todas as épocas. Há, por exemplo, como citou o Jorge, o livro tibetano dos mortos, que na minha opinião é o mais detalhado de todos sobre os processos logo na hora da morte, no pós-morte e de encaminhamento para uma nova existência física, para um novo nascimento, o chamado Bardo Todol, o livro tibetano para sair a uma nova vida, né? O livro tibetano do estado intermediário, Bardo Todol significa literalmente livro ou sabedoria do estado intermediário, que é entre perder o corpo físico e ganhar novo corpo físico. Então, o Bardo Todol, ele é um livro muito interessante de budismo tibetano, ou seja, traz as tradições originais tibetanas da cultura Bon, que havia antes do budismo chegar ao Tibete, lá pelo ano 500, 400 antes de Cristo, com os primeiros missionários budistas que saíram do Nepal na Índia e foram para o Tibete, e se desenvolveu muito depois no ano 1000, depois de Cristo, no ano 500, redundando hoje no chamado budismo tibetano. E o Bardo Todol é muito interessante porque ele tanto é um livro de psicologia para a vida, ou seja, a chamada morte mística que nós aludíamos, quanto um livro de rituais, de procedimentos cerimoniais, de conexão, podemos dizer assim, espiritual, com aqueles que partiram. Então, no Bardo Todol existem orações, existem súplicas, existem cerimônias, existem palavras sagradas para contactar uma pessoa que faleceu. Né? As tradições tibetanas até dizem que o Bardo Todol é para ser orado ou lido, suas partes principais, no ouvido da pessoa que está para morrer, né? Naquilo que conhecemos aqui no estado de pré-morte. Né? A pessoa está ali, sofreu um acidente, está nos últimos momentos, às vezes seu corpo físico já está parando de funcionar, mas o cérebro fica ativo muito tempo, sabemos disso pela ciência, ela ouve, então, essas orientações para que se bem encaminhe no estado pós-morte. E o Bardo Todol traz, então, sinais no momento da morte, os famosos cinco sinais, né? Cita a clara luz, cita uma pressão no corpo, cita o sentimento de um frio úmido na pessoa que está perdendo a vida, cita também a sensação do corpo se diluindo ou se atomizando, e cita também a visão dos Budas de compaixão, ou daqueles seres responsáveis por nos assessorar durante o processo da morte, que na nossa cultura aqui ocidental são chamados de anjos da morte, né, ou anjos do Senhor. E o Bardo Todol continua falando sobre o estado de retrospecção, ou seja, uma visão de tudo que nós fizemos durante a vida, depois um estado de julgamento. Esse aspecto do julgamento é realmente ver nossas boas ações e más ações. Esse julgamento existe em todas as culturas. A cultura egípcia o tem na sala de Maat, na sala de pesagem do coração. O credo cristão cita o julgamento, né, citando Jesus como aquele que está sentado à direita de Deus Pai Todo-Poderoso, onde há de vir a julgar os vivos e os mortos. Né? Então, o Bardo Todol cita esse julgamento, que é mais um fechamento de contas, ou uma contabilidade para ver os atos bons, ruins, e encaminhar a pessoa para uma nova experiência física, para que ela possa aprender, para que ela possa, não por vontade dela, mas por desígnio divino, não por escolha dela, como algumas linhas filosóficas e religiosas equivocadas acreditam, mas que ela vá por desígnio divino para o que é melhor para si. Né? Porque esse processo pós-mortem, para a maioria das pessoas, ocorre como se fosse um sonho, ocorre como se fosse algo inconsciente. E o Bardo Todol continua, então, depois de falar dos sinais no momento da morte, da retrospecção dos fatos da vida, do julgamento que a divindade faz de todos, e continua então com o encaminhamento, né, dessa essência. E esse encaminhamento pode ser para uma pausa, as chamadas férias nirvânicas, ou pode ser para um retorno imediato para o plano físico, para continuar as provações do livre-arbítrio da pessoa e ver se ela tem aprendizado espiritual ou não, ou pode ser para uma purificação em mundos, né, que limpam a alma e o espírito do ego, dos defeitos humanos. Né? Esses mundos no Ocidente são chamados de infernos. Né? Então, são locais energéticos da natureza que purificam as almas muito sujas, digamos assim. Então, o Bardo Todol, o livro tibetano dos mortos, traz muita sabedoria, muitas indicações é sobre o processo pós-morte. E aqui repetimos, não estamos falando de tradições religiosas ou crenças de 100, 200 ou 300 anos atrás. Estamos falando de livros que têm milhares de anos. E o mais interessante, para encerrarmos este ponto sobre os livros, depois se tiver alguma curiosidade, Jorge ouvinte sobre o Bardo Todol ou outro livro sagrado podem fazê-lo, perguntas no chat, é que tudo que está no Bardo Todol é completamente convergente com o livro egípcio dos mortos, que trata de todos os processos nas chamadas portas do Duat, né, as portas dos céus, ou a porta dos mundos de transição. É totalmente convergente com outro livro maravilhoso que se chama Popol Vuh, que é o famoso livro Maia dos mortos. E também é convergente com livros cristãos que foram banidos, né? Livros que escrevem sobre os processos pós-morte e que aprofundam mais os processos pós-morte e que foram proscritos ou banidos pela Igreja Romana. Um deles é o que eu já citei, o Evangelho da Verdade, o Evangelho de Valentino, da Biblioteca de Nag Hammadi. E outro livro muito interessante é um livro medieval chamado Ars Moriendi. Ars, em latim, A-R-S, significa arte. E moriendi significa de morrer. Então, Ars Moriendi é muito interessante, porque ele é um livro que foi lançado por monges romanos, por monges dominicanos, lá no século XIV, por século XV. Foi usado durante a peste negra, durante aquele período em que um terço da população da Europa praticamente pereceu da peste bubônica, da peste daquelas pústulas, por isso se chama bubônica, e o Ars Moriendi, então, depois disso, de auxiliar todas aquelas famílias e pessoas que queriam encaminhar seus entes queridos, que já haviam apodrecido em vida, e passava uma carroça em frente à casa deles para levá-los para serem queimados ou enterrados, o Ars Moriendi servia como um manual, né, para as pessoas ajudarem quem tinha morrido. Depois o Ars Moriendi, por conter muitos conceitos análogos ao egípcio dos mortos, ao tibetano dos mortos, até ao popovo maia, acabou sendo banido, proscrito da biblioteca cristã romana. Mas ainda há esses originais que nós estudamos, vimos, e eles estão, por exemplo, em várias bibliotecas do mundo. Então, sobre os livros da morte, na Gnose, nós estudamos muito esses livros e, claro, os escritos de Samael Aun-Weor, o mestre gnóstico contemporâneo Samael Aun-Weor, tem livros dedicados a explicar todo o processo da morte física, né, e os processos pós-morte, os processos pré-renascimento, os processos da hora da concepção e tudo. Um deles se chama O Livro da Morte, que Samael descreve muito bem esses fenômenos. Então, a biblioteca gnóstica é muito ampla e ela se baseia nessas várias tradições, nos evangelhos apócrifos e também nos escritos de Samael Aun-Weor. Querido Jorge, vamos adiante.
2: E como a gnose vê a questão da morte? A gnose é reencarnacionista? Reencarnacionista?
3: Ah, muito interessante essa questão, Jorge. Do ponto de vista filosófico e de experiência direta, porque na gnose nós aprendemos técnicas para acompanhar as coisas, né, para descobrir por si mesmo as coisas. A gnose não é dogmática, em que nós temos que acreditar o que está num livro ou outro, mesmo que esse livro seja de inspiração divina, como é o Bardo Todol, como é o livro Egípcio dos Mortos, como é a própria Bíblia Hebraica, ou a Bíblia do Novo Testamento. São livros de inspiração divina. A Bíblia moderna, como nós conhecemos, ela está mutilada, foram retiradas algumas partes que não interessavam politicamente as instituições que as publicavam. Mas estes livros sagrados, todos eles colocam ensinamentos. E o ensinamento sagrado, ele pode ser encarado como um dogma, que você tem que seguir cegamente, sem discutir, sem analisar, ou pode ser encarado como os gnósticos o fazem. Né? Como é que um gnóstico encara um livro sagrado? Ele leva à vivência, ele reflete sobre ele, medita sobre ele, usa ferramentas especiais, por exemplo, a projeção astral, por exemplo, o estudo dos sonhos, por exemplo, a meditação em vidas passadas. Todas essas são ferramentas gnósticas para pesquisar a pós-morte. E desses livros sagrados, dos ensinamentos de Samael e da vivência direta, que qualquer pessoa pode ter praticando as técnicas gnósticas, nós vemos que as pessoas regressam, sim, ao plano físico. Você que aí nos ouve, mesmo que você não acredite, basta você estudar um pouco e praticar que você chegará à conclusão, você é, sim, produto de várias existências anteriores. Você trouxe, sim, muitas virtudes nutridas, cuidadas, desenvolvidas em existências anteriores e também, infelizmente, também trouxe para essa vida muitos defeitos, muitos descuidos, muitos fatores psicológicos negativos que levam à dor. E esses fatores foram também nutridos, foram também engordados, foram fortalecidos em vidas anteriores. E chegou um momento da nossa vida biológica, que nosso corpo não tem mais condições de abrigar a vida, ou nós sofremos um acidente, nosso corpo é danificado, ou sofremos um tiro, um atropelamento, uma queda, ou qualquer coisa que o valha, e nós acabamos perdendo o corpo físico. E aí, então, as pessoas, dentro do vocabulário restrito, filosófico e na exatidão gnóstica, retornam ao plano físico, depois de todos aquelas etapas e processos que estão bem descritos no livro tibetano, no Bardo Todol. Então, nós dizemos dentro da gnose que nós, seres humanos comuns, que temos a consciência ainda a desenvolver, a consciência ainda adormecida, nós retornamos ou regressamos ao corpo físico. Nós não reencarnamos. O termo reencarnação para os gnósticos é algo muito exigente. O termo reencarnação, para na gnose, significa uma pessoa que tem a consciência desperta, que trabalhou sobre si e que escolhe reencarnar em determinado lugar para cumprir uma missão divina, uma missão de serviço. Há um equívoco em algumas linhas religiosas modernas que acreditam que toda pessoa escolhe para onde quer ir, né? E não é assim. Assim como a maioria de nós não tem discernimento na vida física para escolher se aquele trabalho que ela está abraçando é o melhor para a alma dela, se aquele curso de formação profissional, seja ele de ensino médio, de ensino universitário, é o melhor para a alma dela, às vezes não tem discernimento para saber que se aquela pessoa com quem ela vai se casar é o melhor para a alma das duas, nós não temos discernimento para escolher onde queremos regressar fisicamente. Então, na gnose, as pessoas comuns que têm a consciência adormecida retornam, regressam ao corpo físico. E as pessoas que têm discernimento, que têm uma obra a fazer, que compreendem, acompanham conscientemente todo o processo pós-morte, essas pessoas se reencarnam. Então, a gnose é, sim, reencarnacionista, mas não reencarnacionista no conceito geral da maioria das religiões que acreditam em retorno ao plano físico. Nós dizemos na gnose que a grande maioria, quase 100% das pessoas regressou, retornou ao corpo físico, sem poder opinar, sem poder escolher, até sem poder acompanhar conscientemente aquele processo todo de encaminhamento pós-julgamento de nossos atos, onde ela foi colocada dentro de uma família, dentro de uma cidade, de uma cultura, de um país, onde ela pudesse melhor ser provada no bom uso de seu livre-arbítrio e onde ela pudesse também ter a repetição dos atos de vidas passadas para ver como está seu discernimento. A essa repetição dos atos de vidas passadas, os hindus, nos livros védicos e também no Bhagavad Gita do Senhor Krishna, tem uma descrição muito completa naquilo que eles chamam de roda de samsara, ou roda de nascimentos e mortes, ou ciclo, né? Quando a gente fala roda, tem a sensação de ciclo, de ciclagem, de círculo, a palavra ciclo vem de círculo, de roda, e então aí sim vem outro conceito muito importante ligado à tanatologia gnóstica, que é o conceito de karma, você pagar pelos erros que fez, aprender com os erros que fez, e a noção de dharma, receber pelos bens que fez, né? Então, nós que estamos aqui hoje, se temos saúde, se temos oportunidade de estudar as coisas com mais profundidade, se temos discernimento, qualquer benesse que tenhamos, nós temos um dharma por isso, né? Temos um prêmio, um dom que a divindade nos deu, seguramente por termos tido boas experiências e termos feito boas obras em existências passadas. É isso então, Jorge, sobre a gnose do ponto de vista como ela encara o retorno a esse plano ou a reencarnação para aqueles que têm consciência mais desenvolvida.
2: E uma questão que é bastante complicada também por causa das muitas visões que existem sobre isso nas mais variadas filosofias. Os mortos, os falecidos, podem se comunicar com os vivos? Se eles podem, como eles realizam isso? Como que eles aparecem? Como que eles se manifestam para os vivos?
3: Muito bom, Jorge. Interessantíssima a pergunta novamente. Bem, primeiro, dentro desses livros sagrados que citávamos, e também dentro da gnose, nós diferenciamos o que é um morto, o que é um espírito, o que é uma alma, né? Dentro da gnose, depois que acontece a perda do corpo físico, nós nos fragmentamos, somos fragmentados. Basicamente, eu vou simplificar, não vou detalhar muito, porque senão mandaríamos tempo e entraríamos em conceitos que não são necessários serem detalhados para pegarmos a ideia principal. Nós temos basicamente o nosso corpo físico, biológico, ali composto de carne, sangue, cálcio, ferro, átomos, carbono, tudo aquilo que sabemos, que vai ser desintegrado, seja pela Mãe Terra, ou seja pelo fogo, ou por outro instrumento qualquer. Há culturas que enterram seus mortos na água, há culturas que enterram seus mortos e deixam nas montanhas para o vento lhes desintegrar, há culturas até que deixam para animais comerem de forma sacrificial, de forma sagrada, mas existe uma parte física que se desintegra. E depois, as partes sutis, ou seja, a energia que remanesce, ou que estava ancorada nessa parte física, ela tem dois pedaços. O primeiro pedaço nós podemos chamar de imortal, uma frequência mais perene, mais organizada. E este pedaço, essa parte imortal, nós chamamos de alma e de espírito, né, simplificando também. E existe uma outra parte invisível nossa, que é mais caótica, que é uma energia desorganizada, que nós chamamos de personalidade, que nós chamamos de energias mentais, de energias emocionais, que constituem também uma parte do morto. Esta parte mais organizada, mais divina, mais pura, mais nobre, o espírito e a alma, logo se vão para os planos sutis e são julgados e encaminhados para uma outra existência ou para umas férias nirvânicas, como eu citava aqui, é um termo do livro tibetano dos mortos, ou vão para os mundos de purificação, os mundos infernais, para serem limpos. Esta parte luminosa. Ou seja, é muito difícil uma pessoa ter contato com a alma ou o espírito de uma pessoa desencarnada, porque ela já foi encaminhada e é uma energia tão nobre, tão pura, tão reutilizável, usemos esse termo, né, que ela já é encaminhada para outras coisas. O que fica, então, aqui nos planos sutis durante muito tempo, anos, às vezes décadas até, é esta parte caótica, essas energias que não são originais da pessoa. Essas energias são produto da sua personalidade, dos seus costumes, do seu jeito de falar, da educação que ela teve, das experiências da vida. E também são energias emocionais e mentais que a pessoa tinha. E aí que está o grande problema, aí que está a grande confusão. Muita gente tem contato, já vou falar de como isso ocorre, com essa parte mais caótica, essa parte mais personalística, essa parte que vai se desintegrar durante algum tempo, não vai ser encaminhada para a luz, ela vai se desintegrar como corpo físico em alguns anos ou algumas décadas. E acredita que essa personalidade energética, que estas emoções, que esse corpo astral, falando em termos exatos gnósticos, que esse corpo mental lunar, falando em corpo em termos exatos gnósticos, é o espírito da pessoa. Então, o contato que se tem com os mortos dificilmente é o espírito ou a alma da pessoa. Normalmente são essas partes mortais que ficam remanescendo. Assim como há pessoas que cultuam múmias, né? Há múmias, por exemplo, de líderes comunistas, lá na Praça Vermelha tem a múmia do Lenin. Há pessoas que cultuam múmias na China, também de líderes comunistas, né? Países da América Central também. Existem pessoas que cultuam a imagem humana de seus parentes que morreram e chamam isso de alma ou espírito, mas não são alma ou espírito, repito, são restos energéticos que serão absorvidos pela natureza em pouco tempo. E estes restos energéticos, esses remanescentes vibracionais, esta personalidade energética, esse corpo astral lunar, esse corpo mental lunar, podem sim ser contactados, podem sim ser vistos, tanto em experiências sutis, por exemplo, você está em sonhos e contacta um parente falecido, quanto em experiências conscientes de projeção astral. Por isso convido a todos que estudem os cursos de Gnose, que façam as práticas de projeção astral ensinadas na Gnose moderna. Existem dezenas de práticas de projeção astral dentro do ensinamento gnóstico, para verem isso que eu estou falando, não só acreditarem ou escutarem de alguém que frequenta algum lugar e que diz que teve contato com o espírito do teu pai, da tua mãe, do teu amigo. Faça-se diretamente isso e verão que uma coisa é a parte nobre, espiritual e anímica do morto, ou que já foi encaminhada, que não está mais ali, porque Deus não dorme no ponto, e diferenciem dessa parte humana, que como o corpo físico fica lá derretendo no cemitério, essas partes sutis ficam também se desintegrando durante algum tempo. E aí sim, essas partes sutis, dependendo da sua força, da sua energia, essas partes sutis, digamos assim, da parte perecível da pessoa, personalidade e tudo mais, elas podem sim se fazer presentes no plano físico, algumas delas, se manifestarem como um fenômeno energético visível, em algumas linhas se chama de ectoplasmático, podem sim mover objetos, podem sim ligar aparelhos eletrônicos, né, porque tem uma energia capaz de fazer isso, mas não são o espírito ou a alma da pessoa, repito, são partes perecíveis que ainda gravitam em torno da família, em torno do trabalho, em torno de alguma pessoa. E uma pessoa viva mais sensível, mais conectada afetivamente com essa pessoa, ou alguém que tenha feito práticas ou exercícios ou rituais, às vezes até sem saber que está invocando uma parte perecível e não o espírito ou a alma de seu parente morto, poderá sim ter contato com ele. Então, os fenômenos com os chamados mortos existem, sempre existiram. E nós temos experiências com isso já. Mas, dentro da gnose, nós diferenciamos claramente o que é a parte útil, luminosa, positiva, que vai ter outras experiências, que são a alma e o espírito, com a parte perecível que está aqui derretendo e que não deve ser confundida com a alma e o espírito da pessoa. É isso, Jorge. Não sei se me fiz claro aí dentro da pergunta que você tão amavelmente fez para conduzir a nosso diálogo aqui.
2: Sim, muitíssimo interessante todos esses processos, toda a visão que a gnose tem sobre esse processo. Ela é um pouco mais, digamos assim, firme em seus conceitos, que, óbvio, vem diretamente do conhecimento nas dimensões internas dos grandes mestres e que nós também podemos acessar. Porque, como você já mencionou, a gnose nos proporciona sermos extremamente práticos, né? Nós conferimos por nós mesmos todos esses processos. Nós observamos por nós mesmos o que acontece durante o momento que uma pessoa está falecendo, ou nos mundos internos, saindo em astral, ou podemos observar as pessoas passando por esse processo. Isso é uma questão muito interessante também. Como podemos relacionar o fenômeno da morte, os processos que acontecem durante a morte, durante o desencarne, com processos como sonhos, projeção astral, essa saída em astral que todos nós realizamos quando adormecemos?
3: Ah, Jorge, muito bom isso, nos reporta a parte prática, né? Bem, falávamos anteriormente que a morte é pouco compreendida no Ocidente, até colocada meio de lado, por não terem estudado e aprofundado, é porque deixou-se de trabalhar com a morte mística. porque a maioria das religiões abandonou o trabalho psicológico de autoconhecimento, né? Muitas delas ficam esperando uma salvação, uma bênção, uma imposição de mãos, uma hóstia, qualquer coisa, e não trabalham sobre si. Então, quando nós começamos o trabalho sobre si e usamos as ferramentas gnósticas para trabalhar sobre si, um mundo novo se abre para nós. Tanto um mundo novo psicológico, e aí entra a eliminação de nossos defeitos psicológicos, de nosso ego, aquilo que constitui nosso egoísmo, nosso orgulho, nossa inveja, nossa gula, nossa preguiça e assim por diante, não só os sete chamados pecados capitais da igreja, mas milhares de outros defeitos que todos temos, né, e precisamos eliminá-los, mas também o cultivo das virtudes, das flores da alma. E a gnose trabalha com a morte mística no sentido de tirar as ervas daninhas do jardim do Senhor interno para que neles floresçam, vicejem as flores da alma, né, as virtudes divinas. Então, a morte mística é o primeiro grande trabalho para se entender a morte física, porque é um trabalho igual. Você matar um defeito dentro de você, com técnicas gnósticas psicológicas profundas, ou você morrer fisicamente, é o mesmo fenômeno. Então, nós podemos dizer que quem não morre em si mesmo, né, não vai compreender os mistérios da morte. E existiam linhas cristãs até mais modernas, como a linha dos monges cartuchos, por exemplo, que estão lá na cidade de Évora, por exemplo, né, em Portugal, foram muito ativos os cartuchos, que tinham uma frase muito interessante. Os cartuchos, eles, como fez São Francisco de Assis e outros santos, eles deram uma outra visão para a morte, e muito focada na morte psicológica, na purificação da alma através da morte dos defeitos ou dos pecados ou dos agentes do mal dentro de cada um de nós. Os cartuchos, quando encontravam um ao outro, diziam assim: devemos morrer. E outro cartucho respondia: eu sei disso. Ou seja, eles estavam a todo instante um lembrando o outro da necessidade de matar a inveja, o julgamento, a gula, e assim por diante, né? O julgamento para com os demais. E aí o fenômeno da morte física pode ser muito melhor acompanhado se você trabalha primeiro psicologicamente e cotidianamente com a morte mística. E segundo, desenvolvendo técnicas gnósticas de constatação dos fenômenos que estão nas dimensões mais sutis da natureza. Porque esses fenômenos do pós-mortem e o fenômeno de ganhar novo corpo físico são fenômenos energéticos, são fenômenos invisíveis, são fenômenos que estão além da existência física das coisas, da existência material das coisas. Hoje, pela nossa tecnologia, desde esta rádio, Coradi, que está chegando ao ouvido de todos aí por uma tecnologia invisível, você não consegue ver o que está acontecendo no chip do teu celular e não consegue ver o que está acontecendo na CPU do teu computador, mas você consegue saber que o sinal foi aí processado e está chegando aos seus ouvidos agora. E você também não consegue ver a onda eletromagnética que está conectada ao seu celular ou ao seu provedor de internet que está chegando aí na tua casa por um cabo ou por via rádio. Mas são fenômenos energéticos que ocorrem. A morte é a mesma coisa. Ela está ocorrendo, mas você não a vê. Como é que você consegue ver? Você consegue ver através de ferramentas de desenvolvimento psíquico. Uma delas é o estudo dos sonhos, que dentro da gnose é conhecido como onirologia gnóstica, onde você vai poder saber de onde vêm os sonhos, os tipos de sonhos, o que ocorre nos sonhos, qual é a simbologia dos sonhos, é como ter sonhos reais e indicadores ou reveladores, como ter sonhos lúcidos. E aí, a partir desse estudo dos sonhos, por exemplo, você pode avançar ainda mais e descobrir e desenvolver em si mesmo, e repito, a gnose tem técnicas objetivas sobre isso, é a chamada projeção do corpo astral, né? Ou seja, você realmente sair conscientemente, voluntariamente do teu corpo todas as vezes que você dorme. Todas as vezes que nós dormimos, nós saímos para o plano astral, mas nós saímos inconscientemente e fantasiamos, sonhamos, misturamos com nossas fantasias. A projeção astral consciente é o mesmo fenômeno energético e de divisão dos corpos do sono, só que você não sonha, você vive a realidade da experiência nos planos sutis. Então, através disso, você pode ver uma pessoa que está desencarnada, ou que recentemente ou há muito tempo, você pode distinguir aquilo que eu falava, o que é a parte útil ou luminosa, ou que será encaminhada para uma nova existência, aquela parte de um desencarnado que são só resquícios que estão sendo absorvidos pela natureza, e aí você consegue então constatar esses fenômenos. Então existe uma relação direta entre trabalho psicológico durante a vida, morte mística, estudo dos sonhos, e todos os livros sagrados falam de sonhos e experiências, revelações em sonhos, a projeção astral, e todos os livros sagrados falam de projeção astral, só que não dão esse nome. Elas falam assim: fui levado pelo Senhor aos planos dos céus e lá o Senhor Jesus me disse, né? Está falando de projeção astral consciente. E existe uma outra ferramenta, além da morte mística, dos sonhos, da projeção astral, que é a meditação gnóstica profunda. Porque hoje se fala muito de meditação, mas meditação superficial, para relaxar, para organizar a mente, para ter um estado de presença, mas às vezes a pessoa nem sabe o que fazer com o estado de presença, né? Na gnose nós aprofundamos isso. Então, na meditação gnóstica profunda, você pode ver e estudar suas vidas passadas. Você pode ver e estudar o teu último estado transitório, o último estado em que você esteve entre uma vida e outra, entre um bardo todol, né? Entre um estado intermediário. Então, a relação que existe entre psicologia gnóstica, sonhos, projeção astral e meditação é justamente que elas podem nos ensinar muito sobre os fenômenos da morte física. É isso, Jorge. Não sei se atingiu o objetivo aí que você almejava.
2: Exato, perfeito. E eu convido os nossos ouvintes a escreverem suas perguntas no site. Tem o ícone do envelope na página da Rádio Coradi, podem colocar suas perguntas, encaminhar para nós, que nós vamos fazer um pequeno intervalo agora e em breve retornamos para iniciar e transmitir essas perguntas encaminhadas para o nosso querido irmão Sérgio Link. Rádio Coradi está à disposição de todos. Basta clicar no ícone do envelope e encaminhar sua pergunta, que daqui a instantes retornamos e o Sérgio vai estar respondendo às vossas perguntas. Retornamos com nosso programa de hoje, Rádio Coradi, mais uma vez trazendo um grande missionário, instrutor gnóstico, nosso irmão Sérgio Link, que está nos falando sobre a morte, sobre as várias acepções que diferentes filosofias, culturas têm sobre a morte. E agora nós vamos trazer algumas das perguntas dos nossos ouvintes. Primeira pergunta é sobre a morte mística relacionada com traumas de vidas passadas. Os traumas estão relacionados com os egos e é um karma desses egos, esses traumas e bloqueios, rejeições e outros problemas? Compreendeste a pergunta, Sérgio?
3: Oi, Jorge, entendi perfeitamente, sim, vamos lá. Tentar, são vários aspectos, né? Uma pergunta complexa, mas muito prática. Por isso vamos aqui nos esforçar em dar uma boa visão ao nosso querido ouvinte, e outras perguntas que surjam podem fazer também, podem fazer, será uma alegria. Me alegra muito ver que a morte mística é compreendida como uma etapa importante para se compreender a morte física, né? Bem, veja, os traumas ou medos, né, ou egos, defeitos psicológicos envolvidos numa má experiência impregnam sim a nossa essência, impregnam sim a nossa alma, impregnam sim aquilo que os gregos antigos chamavam de metempsicose, ou seja, psicológicos envolvidos numa má experiência impregnam sim a nossa essência, impregnam sim a nossa alma, impregnam

seja uma doença grave, isso sim impregna nessa alma de marcas através dos nossos agregados psicológicos, obviamente, que são agregados à nossa essência, que são colados à nossa alma, e então levam esta marca feia para frente que nós chamamos de trauma. Assim como, graças a Deus, as marcas boas, né, a beleza estética de uma virtude, a beleza estética da alma de uma boa amizade, a beleza estética de um êxito profissional, de um êxito familiar, de um êxito amoroso, uma pessoa com quem nos demos muito bem amorosamente numa existência. E aí não estou falando só de amor entre homem e mulher, como namoro ou casamento, estou falando também de amigos, de familiares. Isso também é uma boa marca, uma marca bonita, positiva, que é levada, para a nossa alma e vai para outras vidas. Em síntese, traumas profundos, provocados por erros e sofrimentos, nós trazemos para essa vida. E grandes regozijos, alegrias, que embelezaram nossa alma também são trazidos para essa vida. E aí, dentro da gnose, nós aprendemos ferramentas para trabalhar com essas marcas. As marcas feias precisam ser, algumas vezes, limpas, né? Depois precisam ser desinfectadas, depois precisam ser muitas vezes costuradas, fazendo analogia com o machucado aberto, e depois muitas vezes precisam ser tratadas esteticamente para se tornarem indeléveis, né? Para se tornarem imperceptíveis, melhor dizendo. E isso acontece usando ferramentas gnósticas profundas. Infelizmente, muitas das ferramentas psicológicas acadêmicas não conseguem fazer isso. Conseguem sim explicar a marca, o trauma de vida passada, direcionar para alguma coisa, mas não tem ferramentas profundas a ponto de borrar, apagar, né, tirar a marca e deixá-la imperceptível. Assim como as marcas boas de outras vidas, muitas vezes nós não percebemos em nós. Não sabemos que temos uma grande virtude de alma latente e manifesta, que não se manifestou nessa vida. Ou que temos uma grande amizade, um grande amor para ser vivido com uma amiga, com um amigo, com uma irmã de sangue, com uma irmã de caminhada espiritual e não conseguimos desenvolver aquela boa marca, uma grande obra de caridade, um grande talento. Às vezes você tem dentro de você um talento incrível de ser um ótimo cozinheiro e não consegue desenvolver isso. E esse ser um ótimo cozinheiro é um talento artístico que você pode ter adquirido em qualquer outra existência, em qualquer outro país. Então, voltando à pergunta do nosso querido ouvinte, os traumas podem e devem sim ser tratados. E de forma profunda na gnose, nós estudamos essas ferramentas para fazer isso. Fazendo um breve resumo, para a gente não se estender muito, né, para não virar aí uma entrevista à rádio de psicologia gnóstica, nós dizemos que tomar consciência do trauma ou do que levou a ele, os egos relacionados a ele, os defeitos psicológicos, é o primeiro grande passo. É depois fazer meditações nas situações atuais da vida que afloram, que despertam esse trauma, esse medo, essa marca, esse terror, esse desconforto, né? Todo trauma nos gera um desconforto, que pode ser algo simples ou pode ser algo que paralise a pessoa, o que a impeça de se aproximar de alguma coisa. Muita gente tem medo de água, muita gente tem medo de altura, muita gente tem medo de cachorro, muita gente tem medo de pimenta, muita gente tem medo de multidões, muita gente tem medo de locais ermos em que fique sozinha. E isso normalmente são devidos a marcas de vidas passadas. Então, tomar consciência disso e saber as situações em que nos tornamos confortáveis é o primeiro passo. O segundo passo é meditar profundamente em quais valores psicológicos estão ligados a nós dentro disso. O terceiro passo é pedir internamente mais compaixão.

0: compreensão sobre isso. E aí pedir internamente, é muito interessante isso, nos faz lembrar de um novo, um outro personagem que está nos livros antigos, todos eles, e que participa da nossa morte física, no estado intermediário, e também participa da nossa morte mística para eliminar traumas, no exemplo que estamos tratando, agora nessa vida. Esse personagem é a mãe divina, é a própria Ísis, ou Maat, no Egito, é a própria mãe Mamaki, a mãe tibetana que nos acompanha nos mundos sutis no pós-mortem, é a própria Tonantzin, asteca ou maia, que é a mãe que nos acompanha durante o processo da morte, que tem um nome específico no seu aspecto de morte, que se chama Coatlicue, em linguagem asteca, a mãe das caveiras, a mãe dos mortos, a mãe que acalenta os mortos, e que na cultura cristã, até na cultura popular brasileira, através de Ariano Suassuna e suas obras, é conhecida como a Compadecida, ou seja, Nossa Senhora no seu aspecto de compaixão que nos acompanha no julgamento, que é muito bem até ilustrado no livro, depois no conto, depois no filme, de Ariano Suassuna, chamado Auto da Compadecida. Então, em meditação, nós pedimos a Compadecida, a mãe Mamaki, a mãe Coatlicue, a mãe Ísis, não importa o nome que se dê a ela, a Nossa Senhora da Compaixão, que nos faça compreender este trauma, esse ego, esta mágoa. E então, nós temos uma visão clara, uma clara luz. Aí, de novo, reporto aos estados pós-mortem, agora é a clara luz da consciência em vida, dada pela mãe divina, pela mãe Mamaki, tibetana, e ela assim aí nos faz compreender as origens disso. E aí isso pode ser, depois de compreendido, extirpado, removido de nossa psique, como se fosse uma marca de pele que sabemos que não é de bom prognóstico e precisamos cortar, retirar aquilo. E aí existe um outro aspecto da mãe divina, que é a mãe purificadora, que no Oriente é conhecido como mãe Kundalini, que aí sim, através do fogo, da nossa energia criadora, o fogo da nossa pureza espiritual e física, pode sim extirpar profundamente essa trauma. Então veja, dentro da psicologia acadêmica, os traumas são tratados por tomada de consciência, perdão e tudo mais. Na psicologia gnóstica, nós vamos além dessa derme, dessa epiderme traumática e vamos no tecido, até o osso, se for necessário. E aí se faz a compreensão, o diagnóstico profundo da doença, chamemos esse trauma, esse ego, de um desequilíbrio psíquico, de uma doença, e depois até a completa ablação, ou extirpação, ou eliminação dele com o bisturi, né, com o removedor ígneo da nossa mãe divina. Então é isso, meu querido ouvinte, grato pela pergunta. Se quiser mais algum aprofundamento, estamos à disposição. Então passamos a Jorge aí para continuar com a sua relação de perguntas. Por favor, Jorge.
1: Vamos para a próxima pergunta que nos chegou aqui até a rádio Coradi. Os agregados psicológicos que ficam nos mundos internos depois da morte, né, vão estar no astral inferior, vem a nova vida física pouco a pouco, eles retornam pouco a pouco no novo corpo físico, onde eles estão especificamente antes de retornarem para um novo corpo físico e como eles reingressam no novo corpo.
0: Ah, muito legal a pergunta aí do querido, da querida ouvinte, né? O Manuel, né? Desde a Espanha, um abraço ao Manuel que está na Espanha. Sim, infelizmente, a cada existência nós trazemos os nossos egos ou agregados psicológicos que podem se caracterizar num trauma, num medo, numa agressividade e assim por diante. E graças a Deus também trazemos nossas virtudes, né? Nossas sementes de flores. Então, essas sementes de erva daninha e essas sementes de flores, as flores como as virtudes e as ervas daninhas como os defeitos psicológicos, elas ficam em nosso subterrâneo psíquico e energético, como ficam as sementes das ervas daninhas e das flores numa terra que está congelada, ou numa terra que pode estar até calcinada pelo calor do sol, de um verão muito quente, num deserto. Elas ficam ali invisíveis no subsolo, na terra. E a primeira vez da primavera, e primavera significa primeira vida, né? Ou seja, quando nós temos uma existência física, temos um solo para que isso se manifeste, depois que o gelo vai embora, ou depois que o sol escaldante e calcinante vai embora, essas sementes eclodem. E aí essas sementes se tornam, então, ervas daninhas, que querem todo o solo só para si e não deixa mais nada crescer, ou essas sementes se tornam flores, né, vicejando seu aroma, atraindo insetos para polinização, a beleza, ou os frutos, né, uma frutífera, são da nossa alma. E isso tudo acontece aos poucos, passo a passo. No ser humano, essa analogia do jardim, do campo de plantio, da praça do nosso bairro que estou fazendo, se expressa nos primeiros anos de vida. Então, esses egos e essas virtudes que estão relacionados com nossa alma, eles ficam nos planos sutis, aguardando a existência física. Já conectados com a nova existência física designada pela divindade logo depois do nosso julgamento ou da avaliação daquela nossa última vida. Então, quando uma criança está sendo gerada, já está para ela designados um conjunto de valores psíquicos para que ela tenha experiência física com aqueles valores psíquicos. Esses valores psíquicos chamamos de alma ou espírito, e eles têm seu lado positivo, frutífero e também florido de flores, e têm seu lado negativo de valores egóicos, de valores de traumas e tudo mais. E isso vai se manifestando, então, à medida em que a criança vai crescendo, principalmente nos primeiros anos de vida, e formando sua personalidade. E formando o seu aparato mental, e formando o seu aparato emocional. E aqui chamamos de aparato, né? Estamos falando não só da parte física, das experiências lógicas e de interação com o mundo na criança, que são mentais, ou das experiências afetivas da criança, que são suas experiências emocionais. Estamos falando também da formação dos corpos sutis dessa criança, corpo mental e corpo emocional, de desejos ou astral, e também na formação das interfaces energéticas dessa criança com o mundo, que nós chamamos de personalidade. Então, à medida em que a criança, principalmente nos primeiros anos de vida, antes era até os 7 anos, hoje uma criança com 2, 3, 4 anos já tem personalidade, mente e emoção formadas ou informação adiantada. Aí sim, os egos, quando vem as ervas daninhas, né? Vamos levar o exemplo lá do jardim, quando eles veem que a terra está seca, que a terra está úmida, que a terra está com uma temperatura adequada para sair os primeiros brotos da erva ou da flor, aí começam a sair. Então, a personalidade, quando se forma, os egos já começam a. Não é encarnar na pessoa, já começa a se manifestar energeticamente nela, porque eles já estão na atmosfera psíquica daquele embrião, como eu dizia, que foi recém-fecundado, já estão por ali aguardando. Assim como, graças a Deus, as virtudes da criança, sua paciência com o irmãozinho, dar o brinquedinho para o irmãozinho, compartilhar a comida com a irmãzinha. Ajudar o irmãozinho quando ele cai e está chorando ali no chão, que a irmãzinha vai ajudar. Tudo isso são virtudes, né? Muitas crianças, às vezes, acalentam os adultos quando os adultos estão tristes ou chorosos por causa das coisas da vida. As crianças vão lá e abraçam, dão um beijo, porque elas sentem energeticamente isso. E isso é uma virtude da criança que ela trouxe de outras vidas passadas e que sua mente, sua emoção e sua personalidade a permitem manifestar, né? Então, esse é o processo que ocorre do ponto de vista gnóstico numa criança E repito, não é necessário que vocês acreditem nisso. O nosso convite é que usem ferramentas gnósticas para verem isso nos seus filhos, nos seus netos, nos seus afilhados. E nos planos sutis é possível ver, conforme a criança vai se desenvolvendo, determinada vibração ou frequência se manifestar através dela, porque agora ela tem antena, agora ela tem processador de som, agora ela tem alto-falantes para reverberar aquela energia. Esse agora, esse alto-falante, essa antena, esse processador de som, esse amplificador, ele é justamente a personalidade, a mente e as emoções da criança. Muito obrigado, Manuel, pela pergunta aí. Espero ter ficado um pouco mais claro. E adianto, passo para o Jorge, então, para mais alguma questão aí, Jorge.
1: Temos mais uma pergunta muito interessante. O Sérgio, você citou Quatricu e Mamak e a própria Compadecida aqui, do, como é conhecida Nossa Senhora, nesse aspecto é conhecida no Nordeste brasileiro, e são figuras femininas. Quando a gente ouve falar, a gente sempre ouve falar de anjos da morte. E aí nós temos a figura da mãe relacionada com a morte. Poderia nos falar um pouquinho sobre isso? O papel dos anjos da morte e o papel da mãe morte?
0: Nossa, que pergunta linda, Jorge. Muito bom. Isso é muito interessante, porque a morte tem esses dois ou três grandes agentes, né? Três grandes agentes. O primeiro agente é justamente um anjo da morte, que existe em todas as culturas. Às vezes este anjo, vamos lembrar que os anjos normalmente são andrógenos, são homens ou mulheres, né? Ou tem uma figura que parece os dois, eles são os responsáveis pelos processos durante a morte e pós-morte. E eles sempre trazem um instrumento cortante. Sempre eles trazem algum instrumento para representar o corte, né, do plano físico, da pessoa que está saindo da existência material, para um estado intermediário energético ou sutil. Então, por exemplo, o próprio título dessa nossa entrevista, desse nosso diálogo tão bonito de hoje, é tanatologia. Tanatologia. Tanatologia vem de Thanatos, que é justamente uma divindade grega que é um anjo da morte. É o anjo da morte. E este Thanatos, ele, na mitologia, existe uma estátua dele lá em Delfos, hoje Turquia, mas antigamente Magna Grécia, né? Não, hoje ainda Grécia, Delfos, que tem ele tem asas e tem uma espada, Thanatos. Então, o Thanatos, assim como outras imagens de anjos da morte, alguns têm uma foice. Entre a cultura viking, por exemplo, os anjos da morte dos guerreiros são amazonas, valquírias, aladas, que também têm seu escudo e sua espada e seu cavalo, para levarem os mortos heróicos em batalha para o céu, para o Valhalla dos nórdicos, né? Tudo isso está num livro muito lindo chamado Edda, que é o livro nórdico, a Bíblia nórdica, citada por Samael Ongior, inclusive. E esses anjos, então, são encarregados dos processos da morte e de encaminhar a essência para o seu balanço de contas, para o seu ajuste, para o seu julgamento, para o seu encaminhamento. E aí sim, no encaminhamento, existe a figura da mãe divina, como Ísis no julgamento egípcio, como Coatlicue no julgamento azteca, né? Como Maate também no Egito, ou como a Compadecida, né? Ou a Nossa Senhora da Compaixão, que tem a compaixão, ou que nos ajuda na hora, agora e na hora da nossa morte, né? Esse tema da oração à Virgem Maria é muito interessante, né? Para ela nos acompanhar agora, nesse instante, na morte mística e na hora da nossa morte, dos defeitos psicológicos e também da perda do corpo físico. Aí a Nossa Senhora, então, a Mãe Divina, tem esta função de nos acompanhar como advocata, né, como advogada de defesa e como acompanhante quando nós vamos para o julgamento. Eu prefiro não chamar de julgamento, porque dá uma carga muito de que você é um réu, né? Eu prefiro chamar de balanço da vida, como os egípcios faziam, né? Você vai lá perante lei divina, as hierarquias energéticas e cósmicas, e é feito, então, uma comparação, né, entre teus bons atos e maus atos, e ver se a conta anterior da existência anterior que você tinha, o que você agregou de positivo, o que você agregou de negativo, e é feito um balanço em que você pode sair de uma existência melhor do que você entrou, ou pior, dependendo do uso do teu livre-arbítrio, que levou a bons atos ou maus atos. Então, a Mãe Divina e os Anjos da Morte têm esta função. E a Mãe Divina, tanto interior nossa, que é a nossa própria mãe particular, cósmica, quanto a Mãe Divina num aspecto de hierarquias angelicais ou celestiais ou divinas. Essas divinas senhoras, essas divinas potências do eterno feminino de Deus estão interligadas. Nossa Mãe Divina, dentro de nós, cada um tem a sua. É uma embaixadora em nós, no nosso país psicológico, da grande Mãe Divina e a Mãe Cósmica Universal, que os gnósticos estudam com seus vários aspectos e irradiações e tudo. É um assunto muito lindo, não dá para a gente aprofundar aqui, mas a Mãe Morte, então, é uma mãe de compaixão e de misericórdia que tem essa função de destacar. Vejam que interessante. Destacar o anjo da morte para acolher seu filho, cujo corpo físico, cuja veste temporária já não serve mais, trazê-lo ao seu seio, onde vai, sob seu manto, ser julgado. Vejam que imagem linda isso, a Mãe Divina nos acompanhando na morte. E existem muitos templos no Brasil de Nossa Senhora da Boa Morte. Muitos, em todas as cidades existem. São um pouco frequentados, porque a galera não quer saber da morte, como nós dissemos. As pessoas querem saber de ambição, de se curar de doenças, de ficar rico, não de morrer bem. Mas se você procurar no Google aí na sua cidade, haverá uma igreja de Nossa Senhora da Boa Morte. Então, só para encerrar rápido, né, para completar mais a resposta ao colega, porque isso é lindo. A Mãe Divina, a Mãe Cósmica, também tem a capacidade de destacar em estreita parceria com a nossa Mãe Interna, destacar anjos da vida, para que esses anjos da vida visitem, levando a mescla psíquica, a mescla energética, os egos e as virtudes das pessoas, para um casal que está fazendo amor em determinada hora, que precisa conceber um filho com tais características, porque é o propósito deles, o karma ou o dharma deles, e os anjos da vida então participam energeticamente desse ato amoroso lindo e fazem energética e divinamente a fecundação, dirigindo aquilo que a ciência hoje não sabe por que ocorre. Por que que os espermatozoides vão para esse lado ou para aquele? Por que que só esse espermatozoide penetra no óvulo? Por que que de óvulo de mês em mês aguarda-se um outro mês para ele ser fecundado e não agora? É tudo porque existem hierarquias celestes chamados anjos da vida que sob mando da mãe cósmica e sob ordem da mãe individual de cada essência que precisa ganhar novo corpo físico, vão gerar uma nova criatura. Então vejam que a mãe divina está presente aí em tudo e ela sempre tem essas representações. E graças à divindade, graças a Samael Onvior, nós podemos compreender esses vários aspectos das deusas, das santas, que estão presentes nas religiões e que explicam agora, nesse detalhe que estamos falando, inclusive os fenômenos durante a morte, no pós-morte, e no pré-vida e durante a vida. Então é isso, meu querido ouvinte. Vamos adiante, Jorge.
1: E temos aqui mais uma pergunta. Como podemos nos preparar para a morte? Como podemos nos preparar para não perdermos nossa consciência no momento da morte?
0: Ah, muito legal essa pergunta também. Os tibetanos dizem que para viver bem é preciso morrer bem. E para saber morrer é preciso ter sabido viver. Então, a melhor forma que temos para nos prepararmos para a morte física é termos uma vida bem vivida. E essa vida bem vivida consiste justamente em diferenciar durante a vida, aqui e agora, o que deve ser vivo dentro de você, vicejado, nutrido, naquele exemplo lá nosso do jardim, os legumes, as flores, as frutas, do que deve também ser morto, eliminado de nós, ou seja, os parasitas, os insetos predadores, as ervas daninhas que querem tomar tudo e não deixam mais ninguém viver, que são os egos. Então, como se diz no Bardo Todol, o Bardo Todol é um livro tibetano para a vida, da psicologia dos frutos e das ervas daninhas, que nos prepara para a morte, nos prepara para o estado intermediário. Ou seja, morre bem aquele que soube viver. E saber viver é fazer um constante trabalho de aprimoramento da alma. Uma pessoa que durante sua existência só cultive os prazeres, os desejos, o ego, a morte, quando chegar próximo dos momentos da morte, lhe parecerá um terror, porque ela sabe que está suja, ela intui que está imunda, ela intui que está com muitos traumas, muitos egos, muitos problemas, ela não trabalhou direito com o mal que fez para as outras pessoas, não tomou consciência do mal que fez, não pediu perdão pelo mal que fez, não reparou em outra pessoa o mal que fez, porque não adianta pedir perdão, você tem que reparar o mal que fez alguém aqui. E aí sim ela vai poder ter compreensão e perder o corpo físico em paz. Só morre em paz quem viveu em paz. E só vive em paz quem elimina seus defeitos psicológicos. Porque a paz vem de uma virtude do ser de pureza, de manifestação de valores luminosos da alma. E o medo, a guerra, a insegurança, o pavor da morte, vem de alguém que sabe que seu jardim está todo tomado pela erva, está todo tomado pelos gafanhotos que comem tudo que vem pela frente, do seu terreno e do terreno dos outros. Então, preparar-se para a morte tem esse viés psicológico, estar tranquilo que fez o melhor que pôde de forma consciente por cuidar da alma que Deus lhe deu para cuidar, e também de, se for o caso e quiser desenvolver isso, como houve numa outra pergunta, desenvolver capacidades psíquicas para saber que a morte é um momento de transição e que é comum a todos os seres. Então, se você aprende a interpretar teus sonhos, a se projetar em astral e a meditar na morte, e muitos ensinaram a meditar na morte, Francisco de Assis é um deles. E Francisco de Assis, uma de suas frases lindas, ele diz que é morrendo que se nasce para a vida eterna. E esse morrendo, essa ação contínua, morrendo significa uma ação contínua, ele fala justamente da morte psíquica, da morte mística, da morte dos nossos defeitos. Dessa forma, você consegue, então, constatar nos planos sutis os processos da famigerada morte, né? Famigerada porque é famosa. E aí sim você tem tranquilidade em saber que você está ali morrendo por um acidente doméstico de carro, ou por uma bala de um assaltante, ou por uma doença no hospital, por velhice, e daqui a pouco os anjos da morte virão. Você pode vê-los, porque sabe como eles são, porque você viu em plano astral como eles agem, e que a tua mãe interna está com você, que a mãe Mamá que está na tua retaguarda. Mamá, que é o nome da mãe tibetana da morte, e o livro tibetano Bardo Todol fala que ela é a nossa retaguarda, ela está nos acompanhando, nos conduzindo, e aí sim você sabe que será levado a um lugar divino, onde serão balanceados os teus bens e haveres, e você será direcionado para tal qual família, e aguardará lá eles, a tua mãe, os dois, teu pai e tua mãe gerarem teu corpo físico, tua mãe gestar, formar teu corpo físico, depois ela dar esse corpo físico à luz e depois a formar a personalidade para que esses valores com a mente, com a emoção comece a se manifestar, fazendo todo um resumo do que falamos até agora. É isso, Jorge. Muito grato aí ao nosso ouvinte pela pergunta muito profunda.
1: A morte é um tema fascinante e as pessoas se sentem muito interessadas por compreender um pouquinho mais desse processo que todos nós haveremos de passar. Agora nós estamos chegando ao final e eu gostaria de pedir que você, Sérgio, nos falasse um pouquinho sobre ressurreição. Você comentou já um pouquinho, mas o processo de vencer a morte, pelo qual os grandes mestres e as grandes mestras da humanidade passam, né? Eles conseguem vencer a morte, conseguem ressuscitar o seu próprio corpo físico, depois de muitos processos, muito trabalho interior, depois de ter eliminado seus egos. Poderíamos falar um pouquinho, então, sobre esse processo, ressurreição?
0: Maravilha, Jorge. Esse é a grande ideia central de todas as religiões, né? Vencer a morte, seja se iluminando e indo para o nirvana, para um estado búdico, seja passando pela ressurreição cristã, seja indo para a cidade de Heliópolis e depois indo para os campos de trigo do Nilo, dos antigos egípcios, ir para um lugar melhor conscientemente e para os mestres e mestras, né, com o próprio corpo físico é um mistério muito grande. Então, como nós falamos hoje, a maioria das pessoas regressam ao plano físico de forma inconsciente dentro da roda divina de nascimentos e mortes, que é algo completamente inconsciente para a pessoa. Então, isto é retorno ou recorrência, é o estado mais comum de morte e renascimento. Outro estado, nós chamamos de reencarnação, que já é para pessoas que estão num caminho de tomada de consciência e que aí sim, e são muito poucos, pouquíssimos, não muitos que se dizem mestres, não são pessoas reencarnadas, né? Não são pessoas que têm grande consciência. Confundem esse termo. Então, os que passam por reencarnação são pouquíssimos. E assim, aí depois, aqueles raros, que é mais além até da reencarnação, tem sua ressurreição do corpo físico. E aí estamos falando do Jesus, do Osíris, de uma Joana d'Arc, uma Kuan Yin, de vários outros mestres e mestras que tiveram, sim, a preservação ou reconstrução, reconstituição de seu próprio corpo físico, após ele ter sido flechado, queimado, crucificado, jogado às águas, devorado por animais, não importa, tiveram, sim, pela divindade, a reconstrução do seu corpo físico. Esses mestres que assim são ressurrectos, eles fizeram antes da sua morte, todos eles, um processo de preparação, um processo de transformação energética profunda, um processo de mudança de vibração energética. Fica até pobre dizer que é quântico, porque nós estamos falando de algo além dos quanta, além das meras subpartículas atômicas. Estamos falando já das cordas que vibram para gerar vida e tudo que emana, a teoria das cordas. Esses mestres, eles conseguem, então, através de um processo em vida, um processo alquímico de transmutação, fabricar novos corpos de luz, fabricar novos corpos de ouro na linguagem alquímica. Ou seja, um Jesus já não tinha mais carne de homem, já não tinha mais carne de filho do homem. O Jesus já tinha carne de filho de Deus, já tinha fabricado seu corpo físico, que lhe foi dado por Maria e por José, como sementes energéticas, biológicas e alquímicas, e ele sim transformou esses corpos em ouro, corpo físico, corpo mental, corpo emocional e assim por diante. E quando o mestre faz esse trabalho, que é com sua energia criadora, e aí nós estamos falando da Kundalini lá dos hindus, aí nós estamos falando da órbita taoísta dos chineses, aí nós estamos falando da sabedoria serpentina dos egípcios, de fazer a serpente aflorar na fronte da Farani, na fronte do faraó, na testa dos filhos de Horus, de Osíris e Ísis. E aí sim, esse mestre então fabricou vestes de luz, dos tesouros da luz, como aludem os evangelhos apócrifos, como de João, de Filipe, de Tomé, do próprio Valentino que falamos hoje. Todos esses evangelhos dos primórdios cristãos falam do tesouro da luz. E o tesouro da luz, ou o velocino, a pele de ouro, que todo argonauta deve buscar e vestir, é justamente esses corpos transmutados, trabalhados durante a vida, com amor, com sexualidade correta, com transmutação superior, com fogo alquímico, e aí sim eles forjarem esses corpos em ouro, não mais em chumbo, que são os corpos normais que nós humanos temos, e aí sim tem condição de irem para a ressurreição. Só vai para a ressurreição aquele que fabricou em vida esses corpos através de alquimia, alquimia sexual, de transmutação das energias criadoras. Nossa energia criadora é capaz de gerar um novo corpo físico de nossos filhos, em matéria humana, em matéria terrestre, em matéria de chumbo, falando em linguagem alquímica, e nossa energia criadora é capaz de gerar um novo homem, uma nova mulher, seguindo os preceitos alquímicos, que são muito ensinados na gnose, e qualquer ouvinte pode procurar uma escola gnóstica, um livro, para aprender o que é magia alquímica, magia sexual, e aí sim transformar esse chumbo da nossa existência atual, de nossos corpos perecíveis, no ouro, no deslumbre, na refulgência, na vibração alta e imperecível dos corpos de ouro, que aí sim os ressurrectos usam para voltar a esse plano físico com seus corpos. Então essa é a diferença entre retornar, reencarnar, e ir para a ressurreição.
1: Ok, brilhante essa exposição sobre todo esse processo de ressurreição. E agora já estamos encerrando este nosso programa de hoje, então eu convido o nosso irmão Sérgio Link para suas palavras, suas considerações finais.
0: Bem, primeiro agradecer a todos os que trabalham incessantemente há 25 anos na Rádio Coradi, para divulgar com tanta universalidade a sabedoria. Saibam os ouvintes que a Rádio Coradi tem gravadas todas as entrevistas, as exposições, bastam buscar no site, poderão ouvir esta, poderão ouvir outros, e outros instrutores já falaram anteriormente. Então, nossa gratidão ao Hélio, ao Alberto, ao Jorge, a toda a equipe de Rádio Coradi, que tem outros 25, outros 50, outros 500 anos de existência. Pois agradecer também ao ouvinte pelo interesse, pela coragem e pela abertura de mente, de coração em nos ouvir, falar sobre esse tema tão lindo hoje, que é a tanatologia, o estudo da morte, sobre os vários livros sagrados, nos colocar à disposição de todos aí que tem alguma dúvida, alguma impressão, alguma sugestão. O Jorge, a Rádio Coradi tem nosso contato, podem nos escrever na Associação Gnóstica de Fortaleza. Será uma alegria conversarmos, porque a sabedoria é isso, é saborear a sabedoria, divulgar a gnose, para que saibamos viver bem e morrer melhor ainda. Então, muito obrigado a todos, obrigado ao Jorge.
1: Agradecemos ao Sérgio por todas as suas sábias palavras. esperemos que em breve possamos estar novamente juntos em um novo programa. Agradecemos aos nossos ouvintes e desejamos a todos um ótimo fim de semana, uma ótima semana que se inicia. 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
2: Bom dia, amigos. Mais uma vez, bem-vindos a Rádio Coragem, na sua versão em português. Uma edição especial temos hoje, perto de Natal, de final do ano. E essa vez a gente vai receber novamente o Robson, a Débora. Eles são brasileiros que estão morando já faz muito tempo na Austrália, em Melbourne, e eles já conferiram uma palestra em inglês e agora vamos ter a graça de ter essa palestra em português. A palestra é um tema realmente muito interessante. O nome dela é O Valor do Ser, chamado Confiança. E, como eu falei, essa palestra já foi conferida em inglês e agora a gente terá a possibilidade de escutá-la em português. O interessante é que, depois da palestra, eles vão compartilhar com todos nós uma prática de meditação em relação a esse tema, essa virtude do ser chamado confiança. Também gostaríamos de compartilhar com vocês que podem enviar suas perguntas através do formulário que se encontra no site da Rádio Coragem. E também a gente compartilhou com vocês um material bibliográfico no Telegram. Se vocês não conseguem encontrar, achar esse material, podem solicitá-lo no formulário. Então, mais uma vez, Robson, Débora, sejam bem-vindos à Rádio Coragem. E aqui tem um espaço, uma casa, um lar para que vocês possam compartilhar o conhecimento, sua sabedoria, suas reflexões com toda a audiência em português da Rádio Coragem. Bem-vindos.
3: Muito obrigado, Juan. Muito obrigado, Hélio. Ouvintes da Rádio Coragem no Brasil e onde quer que estejam. É um prazer imenso estar aqui e compartilhar essa conferência com vocês. Esperamos de verdade que traga valor e assista vocês todos no seu trabalho interior.
4: Sim, muito obrigada, Juan, Hélio e todos os ouvintes. É muito, com muita alegria que a gente se junta novamente à Rádio Coragem, agora em português. De verdade, é a primeira vez que estamos falando em português para dar os ensinamentos gnósticos, então é muito bom. Obrigada.
3: É isso, então, vamos começar aqui esse tema, o valor do ser chamado confiança. Nos parece que muitas vezes, e fica bem claro no trabalho, na doutrina do mestre Samael, não há dúvida que ele foca muito bem na importância da morte do ego. E claro que seguimos trabalhando todos com a morte do ego, não há dúvida da importância disso. Mas o mestre Samuel também falou da importância de desenvolver virtudes, não de buscar virtudes de forma egóica, como desejo, mas simplesmente de entender que, uma vez que a gente trabalha no ego e dissolve um defeito, esse espaço que era ocupado pelo ego precisa ser ocupado por algo novo. É preciso ser ocupado por essa virtude, esses poderes, essa forma nova, diferente de pensar.
4: Que é a consciência do ser.
3: Que é a própria, exata, a consciência do ser entrando em ação da forma correta. O ego é simplesmente a maneira errada de se ver as coisas. E a consciência, ela é a capacidade de ver a vida, nós mesmos, os outros, e perceber a verdade em tudo. Ou seja, deixar de estar dormindo, deixar de ter uma psicologia condicionada. Então, por isso que essa virtude, esse valor, esse poder, ela é um poder. A confiança, ela é um poder, ela é uma faculdade do ser. Confiança é um estado de consciência. A confiança, ela é um poder do nosso ser interior. Você pode ver que você pensar, uma pessoa que pensa, que tem confiança, que está conectada com esse poder, observe bem o pensamento, a forma de pensar da pessoa que tem confiança, versus a forma de pensar de uma pessoa que está desconectada do ser, não está em recordo do ser. Contraste esses dois estados, por exemplo, ter confiança na forma de pensar e ter medo. Então você pode ver que nós podemos causar muitas coisas na nossa vida. Nós podemos causar com a nossa palavra, com a nossa forma de pensar, com confiança, ou podemos causar com o medo, podemos causar com a inveja, podemos causar com qualquer defeito. Ou seja, confiança é um poder causal, vem do mundo causal, vem da nossa árvore interior, Tiferet, do mundo das causas. Conseguir entrar em contato, começar a colocar esse poder na nossa forma de pensar, sentir, falar e atuar, é equivalente a trazer um poder do mundo causal, da nossa Tiferet interior, aqui para Malkuth, aqui para o mundo físico, para essa dimensão. A gente pode começar a expressar valores do ser. Perceba que muitas pessoas na vida trabalham duro por medo de faltar, por medo de perderem o trabalho, por causa da competição e o medo acaba proporcionando para muitas pessoas tudo o que elas precisam. Então elas veem uma razão em ter o medo na vida. Mas perceba que a gente poderia conquistar coisas, ser capaz de viver a vida com um estado superior. Poderíamos trabalhar baseado, na confiança. Poderíamos fazer várias coisas tendo confiança como o fator causal. Então, primeiro de tudo, é preciso saber que nós podemos gerar circunstâncias na nossa vida com estados superiores de consciência ou estados inferiores, que nós chamamos essencialmente ego. O mestre Samael sempre disse que o ser é o que realmente causa na nossa vida. Ele diz que o ser é o que tem a capacidade de gerar circunstâncias positivas, de abrir portas, vencer obstáculos. Isso é uma faculdade, é um poder chamado epigênesis, a capacidade de gerar novas circunstâncias existe nesse estado de consciência, chamado confiança, no estado de consciência, chamado fé, chamado esperança, amor, cooperação, gera novas possibilidades também. Então, percebam que muitas vezes a gente não se dá conta do poder do que é ter confiança na nossa psicologia. Confiança é ativada quando nós estamos em recordo do ser. Quando entramos em contato, quando nos damos conta que somos uma essência trabalhando para a autorrealização do nosso ser interior, quando percebemos que há pensamentos negativos, emoções negativas no nosso coração, e tomamos aquela iniciativa de trabalhar no ego. Usamos a força de vontade de realmente para se separar desses pensamentos. Naturalmente, a confiança começa a surgir. Assim que nós decidimos trabalhar em si mesmos e separarmos do ego, você pode ver que saímos desse segundo estado de consciência e entramos no terceiro estado de consciência, que é o recordo de si mesmo, é o recordo do ser interior, e esse estado naturalmente vai trazendo um nível de consciência mais elevado, e você percebe confiança dentro de si. Então, confiança nos conecta, é baseado em recordo do ser. Assim que nós nos recordamos da nossa verdadeira natureza e claramente entramos em contato com o ser, e estando em contato com o ser, os poderes, as virtudes, as faculdades do ser podem se fazer presente na nossa vida. Então, o que nós estamos fazendo é nós nos tornamos veículos ativos para que o ser possa trabalhar com nós e dentro de nós e através de nós. Então, uma questão fundamental aqui é deixarmos de lado o segundo estado de consciência, manter o recordo do ser. E muitas vezes a gente se perde em desespero, em preocupações, quando enfrentamos dificuldades na vida, quando passamos por processos kármicos. Mas se pensarmos de forma esotérica, e entendermos que a nossa vida é a vida do nosso ser, se entendermos que somos gnósticos e entendermos que estamos aqui para liberar consciência e para nos descobrirmos, então claramente qualquer cenário que traga dúvida, que traga incerteza, medo. Se eu observar esses momentos, se observarmos esses momentos de maneira esotérica, como o mestre Samuel falava, se todos vocês pensassem de maneira esotérica, dia e noite, se quando vocês fossem para a rua fazerem suas atividades, vocês se lembrassem que vocês estão trabalhando em si mesmos, vocês acordariam muito rápido. Porque ser gnóstico não é atender simplesmente aulas, é manter essa conexão com o ser. Então, se existem momentos onde desafiam a minha fé, desafiam a minha confiança, imagine quantos eventos num dia a gente não tem para exercitar confiança. Cada evento que aparece na nossa vida, ou que a mente projeta, é uma oportunidade de fortalecer a confiança. Muitas vezes a gente nem precisa estar em contato com ninguém. Basta estarmos em silêncio na nossa própria casa e observarmos nossa mente e nos damos conta que eu posso estar gerando, trabalhando para gerar essas virtudes, para transformar esses estados de consciência inferiores em valores do ser. Pensar de forma otimista, ter confiança, é ter o ser presente. Então, quando um momento kármico vem, em recordo do ser, eu entendo que karma não é uma questão de punição. Karma simplesmente está ali, porque o karma foi gerado, possivelmente em outra existência, porque nós nos encontrávamos em um estado inferior de consciência. Fizemos coisas erradas, permitimos o ego se manifestar. Esse karma que vem agora na minha vida não é uma punição, é simplesmente uma oportunidade para que possamos colocar um estado superior de consciência, onde antes faltou essa consciência. Ou seja, essa recorrência de causa e efeito, esse karma que foi gerado simplesmente por não estarmos em recordo do ser, por não respondermos à vida em recordo do ser, por não respondermos à vida como a essência do nosso ser interior que trabalha. E por isso vem o karma. Mas estando presente em recordo do ser, é claro que tomamos atitudes mais positivas, pensamos de maneira superior e sentimos, falamos e atuamos com esses valores presentes em nós. Então, quando um evento kármico vem, ele não vem simplesmente para fazer a gente sofrer. Ninguém muda simplesmente por sofrimento mecânico. O karma vem como uma oportunidade para que, neste momento, nós, as essências que estamos trabalhando, possamos responder àquele evento com a virtude, com um estado superior, que possamos responder, estar presente com o nosso ser. E trazer o ser para o fluxo da nossa vida. Simplesmente quando, numa terminologia gnóstica, quando a consciência está dormida, ou quando um sujeito, né, uma pessoa, é uma casa vazia, ou seja, as impressões da vida vêm, mas não tem ninguém. Onde está o dono da casa? Onde está a consciência? Dormida. Então precisamos acordar e despertar é se dar conta do estado em que nos encontramos e conseguir escolher o ser, escolher a virtude e entender que a melhor forma de pagar karma é com a virtude, não com sofrimento. A melhor forma de fazer esse trabalho gnóstico é com a virtude. Porque, por mais que nós possamos pagar karma mecanicamente, através de sofrimento, sem a compreensão do porquê estamos passando por aquele karma, possivelmente vamos criar o mesmo defeito, o mesmo ego novamente. Então, trabalhamos no ego, pedimos para a Divine Mother, para nossa Mãe Divina, que dissolva aquele defeito, mas de verdade eu não compreendo aquele defeito. Então, eu volto a cometer o mesmo erro. Então, a virtude, ela vem quando se há compreensão. Quando a gente entende que podemos estar passando alguma informação, conversando com alguém, eu volto a cometer o mesmo erro. Então, a virtude, ela vem quando se há compreensão. Quando a gente entende

0: de ser julgado, de não ter uma resposta. Imagina todas essas consequências que vão vir, porque eu não entendi, não compreendi o que o medo gera em mim. Mas a partir do momento que eu decida dissolver esse defeito e que eu saiba, claro, tenho que observar primeiro, que o medo gera estados inferiores e consequências negativas, eu posso decidir usar confiança, ter confiança, no final é acreditar no nosso próprio ser e responder com confiança, não permitir que o medo me desconecte, do meu ser. Então, a confiança ela é um valor fundamental que, assim que a gente aplica ela, a gente desconecta o ego e começa a dar novas oportunidades para o nosso ser e, na verdade, para nós mesmos, porque nós somos partes do ser. Nós somos uma parte fundamental do ser. A Divine Mother, a Mãe Divina, é uma parte importantíssima do nosso ser interior. Existem outras partes do ser, mas nós somos a essência. Por mais que eu tenha um trabalho, por mais que eu leve minha vida humana e eu tenha um nome, Robson, um nome humano, e dentro de toda essa personalidade, desses valores que foram conquistados, de verdade o que nós somos é a essência. E a essência tem que tomar consciência que ela pode escolher. E quando nós passamos a escolher e escolher o ser, é claro que a gente começa a mudar a causa da nossa vida. Então, a confiança, ela tem fatores. Um, podemos confiar no nosso trabalho esotérico, que o trabalho esotérico traz resultados. Podemos confiar em nós, fazendo o trabalho. Sabemos que estamos trabalhando esotericamente, que estamos continuando com nossas práticas, que cada dia temos a intenção de despertar a consciência, de nos descobrirmos mais. Podemos confiar também, claro, no nosso ser, na ajuda do nosso ser e da nossa mãe divina. Então, a confiança, ela tem um aspecto humano, um aspecto psicológico, e aqui nos nossos estudos, o aspecto esotérico e o aspecto ontológico. Esotericamente, todas as razões esotéricas explicadas, que é um poder causal que está relacionado ao nosso ser. Ontologicamente, porque assim que nós começamos a trabalhar unidos com o ser e com a intenção de desenvolver e expressar seus valores com uma confiança, a nossa vida passa a mudar. E ela passa a mudar porque o ser começa a se fazer presente na nossa forma de pensar. E ele se faz presente na nossa vida, através de nós. E isso é um fator esotérico e ontológico também. Débora, gostaria de adicionar algo?
1: Sim, tudo isso que o Robson acabou de explicar para a gente é muito importante e também a confiança, ela é um antídoto que nos ajuda a dissolver vários egos ou estados incorretos de consciência, como, por exemplo, a autocompaixão, aquele sentimento de comiseração, ai, por que comigo, por que isso acontece comigo. Todos esses estados inferiores devem ser contrastados

0: com os valores positivos do ser. Quando a gente afirma o ser e contrasta um ego com o ser, ou um valor do ser, nesse caso, confiança, o ego cai como um castelo de cartas. Porque o ego não sustenta essa vibração superior. A confiança e qualquer valor do ser, se a gente aplicar, por exemplo, fé, esperança, amor, todos esses estados, eles são estados absolutos, eles existem independentemente, eles não estão condicionados a eventos, circunstâncias. Ou seja, eles não dependem de espaço, de tempo, eles são valores absolutos da consciência. A gente pode verificar essa confiança simplesmente numa prática simples de meditação. Quando a gente fecha os olhos para começar uma prática ou uma oração que seja, a primeira coisa que nós fazemos é nos concentrar no nosso ser. Podemos fazer agora, enquanto escutamos. Então vamos para dentro do coração e lembremos do nosso ser. Nesse momento, a gente percebe que trazendo a presença do ser na nossa consciência, a mente acalma. O nosso coração parece que se expande. A gente abre um espaço. Nesse espaço existe um certo silêncio. E ao mesmo tempo, uma presença. Ali está a confiança. Então, existe um ensinamento que diz que a fé é reconhecer e aceitar a presença do ser dentro de nós. E a confiança é confiar nessa presença. Então, nesse momento, quando a gente lembra do nosso ser, a gente traz essa presença e a gente confia nela. E nesses momentos, especialmente, por exemplo, se tem algum problema, se a mente nos traz para baixo, cheia de preocupações, incertezas, ansiedade, essas dúvidas que a mente joga na gente durante o dia a dia. Simplesmente abrir esse espaço e trazer o ser é o início desse cultivo da confiança. Então, isso não é uma questão intelectual, é uma questão da nossa consciência, é uma questão de simplesmente ter a humildade de chamar o nosso ser. É simples, mas começa assim. Agora, cada vez que um pensamento nos perturba, nós sabemos que o trabalho é saber observar esses pensamentos, mas sem identificar-nos com ele. Então, por isso, primeiramente, o recordo do ser, como o mestre Samael nos ensina. Criando esse espaço com a presença do ser, é muito mais fácil de criar essa separação entre nós como essência e o nosso subconsciente. E assim, quando observamos esses pensamentos, tem uma separação entre nós, não estamos emocionalmente identificados. E aí podemos observar o que é que está causando esses pensamentos todos. E contrastar. Então, é muito melhor e mais fácil fazer o trabalho gnóstico esotérico quando estamos despertos. E estar desperto é ter o ser presente. Mestre Samael nos ensina, não, é impossível observar um ego com outro ego. Como que vamos trabalhar, por exemplo, no orgulho se estamos cheios de medo e ansiedade? Não podemos, temos que trabalhar com a consciência livre e desperta. Então, quando tem o ser presente, quando temos esses valores presentes, por exemplo, a confiança, começamos então a preencher os cilindros da nossa máquina humana com esse valor. Saber, por exemplo, pensar com confiança. Vamos dar exemplos práticos. Temos uma situação na nossa vida, no nosso trabalho, por exemplo, onde não sabemos o que fazer. Vem o medo, a incerteza. Algumas vezes vem uma certa autossabotagem. A mente começa a dar desculpas. Ah, é melhor eu não me comprometer com isso. Não sei fazer isso. E aí começa todo o processo mental do ego. Criam-se fantasias, o pior caso possível na nossa mente. Aquela projeção mental do pior cenário, etc. Então, o que fazer? Bom, primeiro de tudo, trazer nossa atenção para dentro e recordar do ser. Criar esse espaço dentro de nós com a presença do ser. Para que possamos ver as coisas claramente. Porque o ego. Qualquer estado inferior de medo, incerteza, apreensão, etc., nos impede de ver a realidade. Então, primeiro, trazer o ser e nos separar do nosso subconsciente. Cada vez que lembramos do ser e confiamos na sua presença, ele nos eleva para fora do nosso abismo, do nosso subconsciente. E dali de cima, com a consciência livre e desperta, podemos ver as coisas com uma perspectiva diferente. E aí está a chave: mudar a perspectiva. Sair dos estados de medo, de desconfiança. Quantas vezes, por exemplo, é uma comparação. Quantas vezes a gente, num estado de dúvida, de falta de claridade, a gente conversa com um amigo que, por não estar envolvido na situação, pode nos dar um conselho melhor? Bom, o trabalho é a nossa consciência fazendo isso com a gente, nos dando a perspectiva correta das coisas.
1: É, para que
0: E
1: a consciência funcione, a gente tem que dar um espaço para ela.
0: exatamente.
1: Você pode ver que a gente tem dúvida do nosso potencial, dúvida do ser, se o ser vai nos ajudar. Mas pode ver que o ego de medo não tem dúvida. O ego de medo, o defeito psicológico de medo, ele acredita no pior cenário. Ele está certo de si. Então, quando esses momentos de autocompaixão, compaixão por todos os sofrimentos da nossa vida vêm, memórias relacionadas ao passado, memórias relacionadas momentos difíceis, falhas, ansiedade, apreensão, medo, ceticismo. A gente pode ter ceticismo não só em relação a Deus, pessoas não têm ceticismo simplesmente se Deus existe ou não. Elas podem ser céticas a respeito de si mesmas. Elas têm dúvida, elas duvidam da própria capacidade de passar por obstáculos, de serem capazes de fazer esse trabalho psicológico que a gente está falando aqui. Essa incerteza, essa dúvida de si mesmo, esse é o mecanismo de autossabotagem do ego na nossa mente. E essa resistência de tentar começar, essa desconfiança que está presente na nossa forma de pensar, tudo isso que a gente está exemplificando aqui. É nesse momento que a mente coloca todos esses impedimentos que aí está o trabalho de trazer atenção para o ser e aplicar confiança. Aplicar confiança na forma de pensar. Não, aquilo que deu errado, aquilo foi um outro momento. Esse momento, eu estou em recordo do meu ser. Eu posso mudar minha forma de pensar. Eu posso deixar de lado o passado e falar com pessoa X sem trazer a memória kármica. O que é a memória kármica? O que é a psicologia kármica? A psicologia kármica, ela é a forma de pensar baseada em todos os sofrimentos, falhas, medo, fracassos que nós passamos na vida. E essa psicologia kármica, ela nos previne de tentar dar passos novos, de tentar criar situações positivas, ela nos previne de ver a nós mesmos e outros na perspectiva correta. Então, esses estados inferiores de consciência, eles acabam determinando as circunstâncias da nossa vida. A solução está, através do recordo do ser, transferindo a atenção, tendo a força de vontade, que é um poder da alma humana, da nossa árvore da vida. Da nossa inner Tiferet. Esse poder da força de vontade para tirar a atenção do ego, da memória kármica e trazer para o ser, estar em recordo do ser e desenvolver a psicologia afirmativa, que é afirme seu ser. Não veja esses eventos da vida ou os próprios pensamentos como uma derrota, mas sim como uma oportunidade de trazer a confiança como um poder causal. Simplesmente educar a nossa mente. Um adulto, pais, os pais sabem bem disso. Eles educam, eles têm que educar as crianças. Constantemente ensinando um valor melhor, uma forma melhor de ser. A confiança é a mesma coisa. Nós, como essência, em recordo do ser, observando parte da nossa psicologia que duvida, que não aceita, que tem medo, educando a nossa mente a pensar. Com confiança, educando a nossa mente a entender que confiança não é ter controle de tudo, confiança não é saber todas as respostas de antemão. Confiança, de novo, Repito, é um valor do nosso ser. Confiança é um estado de consciência. Assim como o medo também é um estado de consciência. Imagine que todos os momentos da vida onde nós podemos detectar o medo, ali é um estado de consciência. Por que não trazer esse estado superior do ser, confiança, para todos os eventos da vida? Todos os momentos onde eu posso exercitar os momentos da vida que existem com o medo, eles me demonstram, me dão a oportunidade de compreender que ali eu tenho que trazer meu ser para a criação, para Malkuth, trazer para minha vida. Dessa forma, claramente, a gente derrota o karma, a gente desenvolve valores positivos, são faculdades, a gente cria recorrências superiores com a nossa própria psicologia e com os outros. Então, esse trabalho, ele é um trabalho onde, se nós reconhecermos que nós somos a essência que está trabalhando, claramente a gente começa a mudar a percepção da vida e começa a entender que, de verdade, um evento que aparentemente vem para me desafiar não é desafio nenhum, é simplesmente uma oportunidade de trazer um desses valores do ser. Confiança, se eu confio no trabalho esotérico, se eu confio em mim através do trabalho esotérico, eu começo a confiar no meu ser, na presença da minha mãe divina, nas dicas que eles me dão, na minha consciência, e os resultados se fazem visíveis na vida. Minhas ações que são tomadas com consciência, com confiança, eu posso ver o resultado. E esses resultados me trazem
0: Fé.
1: fé, porque eu começo a ter fé no trabalho esotérico, eu começo a ter fé nas minhas decisões.
0: Esperança, amor.
1: E porque eu tenho fé, eu começo a ter esperança. Porque eu sei que, tendo confiança, eu vejo frutos dos meus resultados, isso me dá fé consciente. E a fé me traz esperança. Aí eu tenho, então, eu desenvolvo esperança de que algo diferente vá ocorrer no futuro. Eu tenho esperança, mas eu não. A esperança, ela é um poder do ser também. E a esperança não é simplesmente sentar e esperar. A esperança, ela vem do fruto do trabalho consciente. Olhar e transformar estados inferiores. E trago a confiança, e isso me traz fé. E a fé me dá esperança que, com o trabalho, eu vejo a melhora. Então, eu tenho um destino. Eu tenho um futuro diferente. Aqueles que trabalham têm o destino na mão do ser. Então, temos que assumir a identidade, nos ver com bons olhos, ver que somos a essência que está trabalhando. E dessa forma a gente deixa de lado a memória kármica, a psicologia kármica do passado, e começamos a desenvolver uma psicologia mais dármica. Todos nós temos defeitos psicológicos e karma, mas vamos entender que o karma existe por uma falta de valor do nosso ser interior. É uma falta desse valor na nossa vida que nos traz karma. Não ter confiança pode nos fazer mentir. Imagina pessoas que não possam falar. Qual foi o karma para que uma pessoa nasça e não tenha a capacidade de falar? Ter falado demais, ter mentido. O que aconteceria se essa pessoa tivesse recordo do ser? Possivelmente esse karma não teria sido cometido. Então vamos entender que o karma é simplesmente a falta de presença da consciência do nosso ser em nós, em algum momento. Quando se tornamos conscientes disso e decidimos estar presentes, responder à vida com confiança, confiança no nosso trabalho, força de vontade para se desconectar desses estados inferiores, a partir daí você vai ver que sua vida vai começar a ter uma oitava diferente. Porque a partir daí, dos mundos internos, nosso ser e nossa mãe divina começam a causar aspectos mais positivos. E esses aspectos positivos podem ser que um karma seja perdoado. Mas também
0: Pago com justiça.
1: é pago com a justiça, ou seja, a essência está disposta a pagar. Aqui vem um cenário onde dessa vez você pode, por exemplo, agir com confiança.
0: Com humildade, com paciência, com todos os valores do ser.
1: Porque quantas vezes nós agimos, por exemplo, com raiva? Muitas vezes por detrás da raiva, o que está escondido é o medo. Então é a falta de confiança que nos faz agir com ansiedade, com raiva, com ganância, com todos esses defeitos. Então é importante entender, lembrar que há eventos na vida, muitas vezes, onde por mais que nós tenhamos informação intelectual a respeito de certas áreas, há momentos na vida em que nosso ser e nossa mãe divina estão realmente esperando que nós olhemos para eles. E esses defeitos de medo e de autossuficiência, eles corrompem a confiança. Porque esses são dois extremos. São dois defeitos que são os extremos. Em um lado está o medo, e do outro lado é a autossuficiência. Muitas vezes nessa sociedade, a autossuficiência é bem vista, porque parece que somos responsáveis. Mas de verdade, por detrás da autossuficiência está o medo. Então, a confiança é conseguir estar ao centro, não precisar fazer tudo demais, não precisar saber de tudo, não precisar ser bom em tudo. O caminho gnóstico é o caminho do centro. Então, entender que várias vezes nós temos essa oportunidade. A confiança nos faz deixar de lado a autossuficiência, o intelectualismo e a busca de informações de maneira exagerada. Então aprendemos a confiar em nós a partir do trabalho. Aprendemos a ver que nós somos a essência do nosso ser, fazendo o trabalho, e passamos a entender que nesse fluxo da vida, todos os eventos que aparecem na minha vida estão ligados para que eu possa desenvolver estados de consciência superiores. E esses estados, confiança, fé, esperança, amor, cooperação, etc. Harmonia, união, eles são valores crísticos, valores do Cristo, valores solares. Confiança é um valor solar. Pensar no teu ser, ter o teu ser, se concentrar no seu ser é o suficiente para começar a dissolver todos esses aspectos de medo, mitomania, orgulho místico, autossuficiência, ansiedade. Confiança dissolve tudo isso. Os valores do ser trazem o ego, tiram o ego da sua falsa percepção de necessidade de existência e os faz com que essas partes de essência que estão dormidas, que são o ego, compreendam o que elas são de verdade. E entende? Quer dizer que eu não preciso mentir para conseguir fazer um negócio com alguém. Eu posso ter confiança. Quer dizer que eu não preciso ter raiva. Eu posso ter paciência. E a paciência por detrás, quem é paciente, é confiante. Então você começa a ver que esses valores, eles estão ligados. Confiança é um valor global. Ele é um valor completo, causal do nosso ser. Esses valores, eles existem para serem expressos, mostrados, exercitados na nossa vida. Se nós percebemos o Mestre Jesus, ele demonstrou confiança num nível muito alto, com um nível de consciência que ele tinha. Ele sabia que seria traído, ele tinha um nível de consciência muito elevado. O nosso nível de confiança vai de acordo com o nível de consciência que temos, ou seja, as qualidades das nossas virtudes vão de acordo com o nosso nível de consciência. Quanto mais dissolvermos o ego e mais intencionalmente dermos oportunidade de exercitar as virtudes, as qualidades do ser, mais elas se desenvolvem. Então, o Mestre Jesus não tentou fugir, não criticou, não insultou, não retaliou ninguém que o perseguia. Ele manteve o quê? Confiança e silêncio. Então você vê que confiança é um estado de consciência que pode ser expresso na nossa vida e deve ser. Mestre Samuel tinha esses valores presentes na vida dele. Então, esses valores e faculdades não são somente clarividência, projeção astral, claraudiência. E aqui estamos falando de valores, do ser na nossa psicologia. Eles são valores fundamentais para que a gente consiga trabalhar com a consciência. Jó, quando foi testado por seu Deus interior, ele teve que ter muita confiança. Ele teve que ter fé.
0: Assim.
1: Paciência, todas as virtudes. Ou seja, é preciso entender. Muitas vezes um momento na vida parece ser difícil, mas ali está a oportunidade de desenvolver um desses valores. Então aqui a gente para aqui um pouco com essa parte da conferência. Esperamos que isso traga alguma luz, alguma compreensão do que esse valor é, o valor da confiança e como outros valores se conectam. E se vocês tiverem alguma pergunta, a gente está aqui à disposição. Obrigado. Juan, muito obrigado pelo tempo aqui.
2: Oi, Robson, Débora, a gente estava aqui escutando atento, muito interessante a palestra, obrigado. A gente vamos parar uns minutos, fazer um descanso, uma pausa. Enquanto isso, quem tiver alguma pergunta pode fazê-la através do formulário no site da Rádio Coragem. E aqui aos poucos regressamos com as perguntas, as respostas e depois a prática, né? A prática de meditação. Então, já regressamos. Obrigado.
1: Obrigado, Juan.
2: Já estamos de volta aqui na Rádio Coragem, com esta palestra realmente espetacular, maravilhosa do Robson e Débora. E então, como não temos perguntas dos ouvintes, vamos deixar que os palestrantes possam compartilhar todo o tema que eles considerem importante ou alguma reflexão, conclusão final. E depois, nós aqui no equipo temos algumas perguntas, reflexões que gostaríamos fazer para eles. Então, aí, Robson, Débora, a palavra está com vocês.
0: Muito obrigada, Juan. Bom, a conclusão dessa palestra é que de verdade a confiança ela é realmente um valor fundamental para que a gente possa realizar o trabalho e se ver como essência, que é a nossa identidade verdadeira, não? Então, quando a gente tem confiança, isso no, nos permite compreender que nós temos a capacidade de fazer o trabalho. Isso é a chave mais fundamental. Para a gente realmente fazer o trabalho gnóstico, esotérico, a gente tem que acreditar nele. E acreditar em nós mesmos como essência, que nós temos sim a capacidade. Por quê? Porque nós somos partes do ser, o ser está conosco. E não existe nada entre a gente e o ser, nós somos parte do ser. Então, munidos dessa confiança, nós podemos então entrar fundo no trabalho gnóstico, na autognosis, desenvolver nossa capacidade de exercitar nossa consciência. Então, quando a gente fala do trabalho esotérico, existem duas coisas fundamentais: a morte do ego e o despertar da consciência. E o despertar da consciência é o mais fundamental, porque a gente só pode morrer de verdade no ego com a consciência desperta. Então, a confiança, no final das contas, a conclusão. A confiança é o que nos permite mudar a nossa forma de pensar. A confiança, a confiança em nós através do trabalho vai alimentando esse acreditar na nossa própria capacidade como essência, como alma. O trabalho não é feito com a mente, é feito com o coração e com a consciência. Então é acreditar em você mesmo e acreditar no seu ser. Se o ser te trouxe para o trabalho, é porque ele quer a realização. E é porque ele tem o suporte da lei divina. Então confie nisso, confie no seu ser, confie na sua capacidade como essência. Quando a gente confia no ser e em nós mesmos através desse trabalho, isso também nos conecta com um valor muito importante chamado humildade. Então, a humildade é o que nos permite reconhecer e aceitar que sim, nós temos o ego, a percepção errada da realidade de tudo, que é o que o ego é de verdade, a percepção errada ou equivocada da verdadeira natureza de tudo. É como o mestre Samael nos ensina. Mas quando a gente confia no ser e no trabalho, naturalmente vem a humildade. Por quê? Porque o orgulho nos faz desconfiar de tudo, reclamar de tudo, objetar. E com isso o que acontece é que o nosso karma, em vez de reduzir, aumenta. Então, o reclamar que está conectado com o orgulho, o medo, no final de tudo é uma certa arrogância da essência dormida de não aceitar as circunstâncias da vida. O orgulho tenta controlar as circunstâncias da vida. Mas a consciência desperta com confiança no ser. Não quer controlar a vida. Que simplesmente confia no fluxo, nesse fluxo de vida que vem até nós, que é a vida que o ser nos proporciona. Nós somos parte desse fluxo. Então é aceitar todas as circunstâncias da vida com amor, com confiança e humildade. E trabalhar com elas, enxergar em cada estado equivocado de consciência a oportunidade de libertar aquela fração de essência, de trazer a percepção correta dos valores que estão ali encerrados dentro de cada ego que a gente tem. E tudo isso é possível através dessa confiança primal, essa confiança fundamental no nosso ser, na nossa capacidade como essência de escutar o ser, de permitir que o ser nos guie. E também quando a gente não, muitas vezes a gente não sabe como atuar na vida. E aí tem outra chave também. O ego tenta pular para resolver tudo com a mente. Tenta controlar a situação. Mas a consciência, com confiança, entrega, sabe permanecer passivo nesse momento. E tem saber pedir ao ser também. Quando a gente não sabe como atuar, o que fazer, a gente tem que saber pedir por compreensão. E a gente pode pedir ao ser, por favor, me mostre na minha vida, no fluxo da minha vida, qual é a sua vontade. E confiar, saber esperar, não pular para tentar resolver tudo, no impulso. E pouco a pouco, no silêncio e na confiança, na presença do ser, vem a revelação. Vem a forma nova de pensar, a mudança de percepção. Bem, se o Robson tiver algo para complementar.
1: É, isso que a Débora falou é bem importante. Sabe, quando a gente pede para o ser mostrar a vontade dele na vida, para que a gente seja capaz de ver a vontade do ser na vida, significa que a nossa vontade humana tem que estar passiva. Quando a vontade humana está passiva, a gente vê a vontade do ser no fluxo da nossa vida, claramente. Ou seja, o Mestre Samael falou: la personalidade, mente e emoção passivas são a chave para o despertar da consciência. Então, se eu peço ajuda para o meu ser, mas quem está escolhendo, principalmente aspectos importantes na minha vida, é minha personalidade, são os meus aspectos culturais, pessoais, o que eu gosto, o que eu não gosto, ou seja, personalidade, mente e ego. Claramente eu não vou conseguir ver a vontade do meu ser na minha vida. Então, confiança. Quando o ser está te mostrando, você pede a indicação. E ela vai ver na vida. A gente tem que saber escolher como essência livre e não como personalidade e ego. Aí é que está a chave também. Então, aqui conversando, a gente teve no break uma conversa interessante com o Juan e o Hélio. E é verdade, esse aqui não é difícil estar desperto. Não é complicado. Se a gente começar a trabalhar de maneira esotérica, ordenada, eu sou a essência do meu ser e as escolhas que eu vou fazer na minha vida são baseadas em tendo a personalidade, a mente e o ego passivos, eu começo a fazer escolha consciente. E aí eu começo a ver o resultado dessas escolhas na minha vida e eu começo a confiar em mim mesmo e no meu trabalho. Isso aí já é o terceiro estado de consciência. Não é tão difícil estar. Então, por anos, e é verdade, todos os gnósticos, incluindo nós, tem um momento que eu percebi que ter acesso à informação não é estar acordado. Ter informação não é despertar. Então, nós precisamos de informação, precisamos dos ensinamentos, dos teachings, mas informação não é despertar. Então nós precisamos agora reverter, pegar a doutrina do mestre e transformar em autognosis. A autognosis, ela é do momento que a gente levanta da nossa cama. Ali está a nossa autognosis. Quando eu permito minha consciência cair dormida, quando eu deixo de acreditar no meu ser, quando é que eu faço escolhas na vida, baseado em preferências egóicas. E tudo isso, pouco a pouco, a gente vai ensinando nossa consciência a dar espaço para o ser, para ocupar nossa consciência. Por exemplo, o espaço que o ego ocupa na nossa mente hoje é uma tarefa simples, é um exercício simples, mas que tal se nós começarmos a dar o mesmo espaço, o espaço que o ego ocupa na nossa mente? Que tal se a gente começa a dar esse espaço para o ser? O tempo que eu passo preocupado com coisas, que tal se eu começar a dar esse tempo para o meu ser todo dia? Bom, claro que a sua consciência vai naturalmente acordar, fazendo coisas da vida. Lavando a louça, dirigindo um carro. Saia, separe da mente. Separe das preocupações. Entenda que quando a gente se põe para trabalhar, essa parte nossa, esse ego vai vir com uma, que a essência dormida vai vir com uma resistência, uma oposição. Nessa própria posição, aí está a chave para a gente despertar. Ali está o trabalho já. Ali já está o trabalho. Ali já é o trabalho, transformar. Ao invés de ficar acreditando no ego, na falta de confiança, na falta de vontade para fazer o trabalho, transforme a mente. Lembre do teu ser. E você vai ver, você vai começar a ver que eu posso, que a gente pode trabalhar com esse valor de confiança. E esse valor vai conectar a gente com tudo mais. Bom, a gente pode falar mais, eu acho que no futuro, a respeito dos valores do ser, dessas virtudes. Mas eu espero que ajude todos os ouvintes e eu acho que não. Trabalhar com o ser não é algo complicado. A base da gnosis é o ser. Toda a doutrina do Mestre Samael tem um propósito: nos colocar em contato com o ser. A missão do guru vai até. A missão do guru é levar a essência, nós, estudantes, até a alma. A missão do guru, em parte, em teoria, acaba aí, porque Uma vez que ele põe a essência em contato com a alma ou o ser interior começa a guiar. Mas de verdade é claro que, mesmo depois da alma, você vê os missionários que são mais avançados, irmãos que estão há mais tempo no caminho, mesmo terminando o caminho, eles têm o Samael como guru. O Samael sempre vai ser o guru. Porque você tem o amor da consciência desse mestre que está ensinando a gente. E claro que. O que eu quero dizer com isso é, nós não precisamos esperar até a quinta iniciação de fogo, ou até a cristalização da alma humana para desenvolver confiança no nosso ser. A gente pode trabalhar com isso agora, a partir dos momentos iniciais da gnosis. De verdade, uma essência que já se pergunta da onde eu venho, o que eu estou fazendo nesse mundo. Para onde eu vou? Ali o ser já está trabalhando na essência. Essas perguntas já são perguntas que vêm da própria mônada. Um ser humano que a mônada não tem interesse não faz essas perguntas. Então a gente tem que entender que, muito antes, às vezes, de achar uma escola esotérica, o ser já está trabalhando na gente, com a gente. Então a gente tem que ter confiança nisso também. Então, pensar de forma esotérica traz confiança, certo? Nos aproxima do ser. Então, até aqui vai, acho que nossa conclusão vai até aqui. Muito obrigado, Eli, muito obrigado, Juan. E se vocês tiverem mais algum comentário, alguma coisa, estamos contentes de responder algo.
2: Muito obrigado, Robson, Débora. E assim, da minha parte, como eu já falei, gostei muito da palestra, mas ficaram assim muitas reflexões. Uma delas é sobre o que a Débora falou de achar, encontrar nossa identidade verdadeira, né? Porque um dos grandes desafios nossos aqui é encontrar essa verdadeira identidade que o ser. E também achei super inovadora a proposta de vocês de tirar o foco do ego e colocar o foco, o centro de gravidade da nossa vida em nosso ser. E isso achei muito interessante, né? Porque muitas pessoas ficam assim um pouco, quizá, estressadas, né? Nessa procura do ser, mas ficam com um foco no ego, né, permanentemente. E aqui é uma revolução, é encontrar o caminho que conduz ao ser com um foco no ser, né, nas qualidades do ser. E isso encontrei como muito revolucionário, né, a procura do ser na vida prática. Assim, isso que você também comentou, Robson, né? Ou seja, ter a informação, o conhecimento, os livros do mestre não significa despertar, sino que despertar é aplicar isso na vida prática, transformar esse ensinamento numa autognose, mas no foco nessas qualidades do ser. E isso é bem interessante, né? Porque está diretamente relacionado com a iniciação, né? Quando o mestre Samael fala, né, que a iniciação é a nossa própria vida, e a gente às vezes não consegue compreender o que isso significa, mas a própria vida é como vocês falaram, é escovar os dentes, é lavar a louça, conduzir o carro. Se a gente tem filhos, estar com os filhos, a educação, a relação com a natureza também. Então, é aí, nesses fatos, que a gente tem que encontrar essas virtudes, né? Ou seja, não é somente a gente deitar na cama, numa poltrona, fazer uma meditação, encontrar um sentimento bom, sino que levar isso na vida prática, ou seja, na ação própria da vida, encontrar essas virtudes. E, nesse caso aqui da palestra de vocês, é a confiança, né? Uma virtude, ou seja, essencial para ter uma boa relação com o nosso ser interior. Então, realmente, eu fico muito grato da palestra, das reflexões e dessa visão inovadora, né? Tirar o foco do ego, sim? Vamos dissolver o ego, mas vamos ficar com o foco no ser. Muito obrigado.
1: Muito obrigado, Silvan. Perfeito. Suas palavras saíram melhor do que a gente explicou. Perfeito. É isso mesmo. Esse é o foco. Podemos abordar alguns desses tópicos no futuro. Estamos contentes de trabalhar com ele. E essa linha, eu acho que é uma linha que pode levar a gente para frente. O trabalho é feito, mas é exatamente isso. O foco é no ser.
0: É, no final a realização do ser se faz aqui no mundo físico. Para isso estamos aqui com o corpo físico. O ser tem que se expressar na vida, nas nossas ações, nas nossas palavras. E a gente tem que ser capaz de transferir também esses valores, não só dentro de nós, como fora de nós. Então a confiança, ela começa dentro, mas ela se expande para fora. Quando a gente confia no nosso ser, a gente também confia nos outros e a gente confia na vida. E assim, dessa forma o ser expande a consciência através de nós, na vida. Obrigada, irmã.
1: Muito obrigado à Rádio Coragem, a você, Juan, ao Hélio, pelo tempo, pelo espaço. É sempre um prazer poder contribuir e ter esse tempo aqui com vocês. Obrigado.
0: Obrigada.
2: E queremos compartilhar uma excelente notícia com os ouvintes da Rádio Coragem, que aqui no, nos bastidores, falando com o Robson e a Débora, eles aceitaram continuar com esta série, né, de palestras orientadas em fazer um foco nas virtudes do ser. Então, para 2026, com certeza, eles vão estar aqui presentes na rádio compartilhando outras virtudes. E como podemos incrementar nosso magnetismo, nosso foco, nosso centro de gravidade nessas qualidades, né? Também tendo presente que o ser é uma unidade múltipla perfeita, que existem muitas partes do ser que a gente pode encontrar na vida prática. Então, é uma excelente notícia. E só para finalizar, vamos a continuar agora. Vamos invitar vocês que fiquem conectados mais alguns minutos para fazer a prática, né? A prática do dia de hoje. Muito obrigado para todos e excelente final do ano. Feliz Natal. Muito obrigado.
1: Muito obrigado. Primeiro de tudo, vamos trazer o recordo do ser. Separando a nossa mente. De pensamentos negativos. Preocupações. Memórias. Para isso a gente vai trabalhar com o uso consciente da vontade. É um poder da alma. Meu Pai, meu ser, minha Mãe Divina, te peço que me conectem com minha alma humana, minha alma humana, peço sinceramente que use seu poder causal, a força de vontade, para manter minha consciência ativa.
3: Desperta. Por favor, deposite seu poder da força de vontade Deposite seu poder.

para que eu tenha força de vontade de manter a consciência desperta. Divina alma espiritual feminina Budi, te peço sinceramente que deposite a sua consciência na minha alma humana. Para que minha vontade seja consciente. Para que eu tenha a força de vontade consciente.

Trabalharemos assim então, com a alma humana e nossa alma espiritual. Tendo consciência para nos mantermos presentes e força de vontade para retornarmos ao recordo do ser, de nós mesmos, durante esta prática. Meu Pai, meu ser, te invoco.

Mantenha o foco, a atenção no ser. Reconheça. O estado de consciência. Que é geral.

relaxando a mente. Usando vontade consciente para trazer a atenção para o ser. Deixando de lado processos mecânicos usando a consciência para se dar conta desses processos e a vontade. A força de vontade para direcionar nossa atenção, nossa concentração para o nosso ser interior.

traga atenção, retorne. Para seu ser, intencionalmente, naturalmente, traga atenção. Para seu ser, para dentro de si.

recordo do ser. Perceber que os eventos da nossa vida fazem parte do fluxo da vida do nosso ser. E esses eventos existem para que possamos nos dar conta de como nos relacionamos com a vida externa, com as pessoas e com nós mesmos.

trabalhemos com um evento. Vamos fazer um contraste deste evento. Um evento que sabemos que precisamos elevar nossa forma de pensar, sentir, falar e atuar. Um evento onde a virtude, o poder, chamado confiança, possa ser implementada, aplicada, desenvolvida, onde esse valor possa se fazer presente na nossa vida.

Imagine esta situação, este cenário. Observe de maneira clara e objetiva como o evento ocorreu. Reconstrua na sua imaginação exatamente o ocorrido.

como nossas emoções nos fazem acreditar nos nossos pensamentos.

condenar. Evitar.

esta situação, este evento, esta pessoa ou pessoas. Observe que o resultado de nossas ações são frutos de um estado interno inferior. Contrastemos. Recorde teu ser agora. Recorde de si mesmo. Entenda que este evento existe para desenvolver a autognosis, o autodescobrimento, o desenvolvimento de valores, virtudes e poderes do nosso ser interior. Concentre-se na confiança. Concentre-se nesse valor do teu ser. Concentre-se.

Imagine agora que você pode entrar neste evento novamente, em recordo do teu ser, com confiança. Imagine como essa interação seria bem diferente. Como seria a interação? Imagine o mesmo cenário, o mesmo evento, com as mesmas pessoas, mas em recordo do ser, pensando de forma esotérica, entendendo, compreendendo que o fluxo da vida que vem do nosso ser tem como propósito incluí-lo, responder à vida com o ser, no ser, para o ser. E nós, a essência, somos parte dessa divindade, somos uma parte essencial. Como o mestre Samael diz, nós tornamos nosso ser um mestre. Agora entenda que um cenário, que uma situação kármica existe para ensinar a consciência assuma sua verdadeira identidade como essência que está trabalhando para despertar a consciência do teu ser, a sua própria consciência, você mesmo. Observe este cenário. Sendo a essência do ser, separe-se de dor, separe-se de medo, de rancor. Observe bem. Tenha confiança. Não estamos competindo, não estamos lutando.

observe tenha confiança e entenda compreenda

propósito deste cenário? O que este cenário me ensina? O que esta pessoa ou pessoas me ensinam a respeito de mim mesmo, da minha própria psicologia particular?

Veja você mesmo neste cenário, interagindo, recebendo impressões, com um estado de consciência, em recordo do ser. E com confiança. Como seria? Veja, imagine. Não se aflija. Imagine uma interação positiva. Acredite que é possível. Uma interação positiva com você mesmo. Dentro de si mesmo. Positivo. Sem julgar. Sem temer, sem odiar e sem competir. Um valor limpo e puro. Que vem diretamente do seu ser. Permite responder eventos com a consciência.

compreenda que esse estado egoico não tem sentido. Não vale a pena criticar, julgar, ofender, atacar, fugir, se esconder, duvidar de nós mesmos e dos outros. E a Mãe Divina, Kundalini, te peço, em nome do meu Cristo íntimo, que dissolva, que liberte esta essência que está dormida, que está condicionada, presa, nesta forma errada de pensar, de sentir, de agir e atuar, de falar. Libere a essência deste ego, de dentro deste ego. Extraia a essência e traga de volta para mim. Para meu ser. Para você, minha Mãe Divina.

no seu ser, no seu trabalho interior e na guia da sua Mãe Divina. E a Mãe Divina, em nome do Ser, em nome do Cristo, pelo amor do Cristo, pela vontade do Cristo, te peço, elimine esses estados inferiores de mim.

Kofi. Tenha a força de vontade da sua alma humana para sair desses pensamentos negativos. Use a consciência da sua alma espiritual divina e feminina. Pude. Use a consciência para deixar de pensar de forma negativa.

e faça. Tenha um compromisso com você, sua alma humana, sua alma espiritual, feminina, sua mãe divina e seu ser, de que daqui para frente, intencionalmente, você fará uso da virtude. Estando em recordo do seu ser. Para cenários similares ou o mesmo cenário, intencionalmente não reacionar e estar em recordo do ser. Fazer uso deste valor chamado confiança, porque nós podemos mudar, nós podemos trabalhar conscientemente, nós podemos receber os cenários de bom agrado, receber com prazer.

as manifestações desprazerosas. As pessoas, dos seres humanos, e transformar tudo.

con comprensión. Criando sin amor pelo trabalho gnóstico, esotérico e por nosso ser divino e interno, compreendendo que esses eventos nos dão a oportunidade de exercitar virtudes, valores, de autodescobrirmos, que assim seja, que assim seja. Que assim seja.

0: Bom dia, ouvintes da Rádio Coradi em português. Ou boa tarde, ou boa noite, conforme a região do nosso querido planeta Terra em que esteja nos escutando. Hoje é um sábado muito especial, pois nós temos um convidado que vai nos contar sobre o super-homem. Todos os grandes mitos da humanidade sempre nos hablam de homens poderosos, com muita força, e que resolvem todos os problemas, vencem todas as batalhas, mas também existem super-homens que vêm para nos mostrar o caminho da iluminação, o caminho de nós vencermos as nossas próprias batalhas interiores, cada um derrotar seus inimigos internos. E este super-homem, né, o nosso querido venerável mestre Samael Aum Weor, também tem sua história lançada em livro. Aqui no Brasil está sendo lançada a segunda edição em português do livro O Raio do Super-Homem, do nosso querido Fernando Salazar Bagnol, que está conosco hoje aqui para nos contar um pouquinho sobre o seu trabalho de escrever o que ele viveu ao lado do venerável mestre Samael Aum Weor e alguns dos ensinamentos que o mestre Samael passou pessoalmente para ele. Também está aqui conosco hoje o editor do livro, editor da primeira e também desta segunda edição, o nosso querido Ali Mohamed Onaiz, que vai também nos falar um pouquinho sobre o trabalho dessa nova edição, inclusive com um capítulo a mais. É muito importante este novo lançamento, nós termos a oportunidade de conhecermos o que é o trabalho de autorrealização e como o mestre Samael o viveu interiormente, num tempo tão próximo de nós. O nosso querido Fernando Salazar Bagnol trabalhou pessoalmente com o mestre Samael. Nós, aqui no Brasil, já tivemos a oportunidade de pessoalmente encontrar o Fernando várias vezes, assistir várias conferências, várias palestras e aprender muito com ele. Então, nós somos uma geração que teve contato com os discípulos diretos do mestre Samael. E isso é muito importante, nós estamos muito próximo do nosso querido mestre Samael. E, então, eu convido agora, primeiramente, o Ali Onaiz, o editor do livro, diretor da Esotera, né, e criador e mantenedor do site Gnosis Online, o maior site de Gnose em língua portuguesa, para nos falar um pouquinho sobre o trabalho. Ali, ele é jornalista, revisor, editor, e tem escritor também, né? E vai nos contar um pouquinho sobre essa segunda edição de O Raio do Super-Homem, a jornada e a iluminação de um grande mestre, escrito pelo nosso querido Fernando Salazar Bagnol. Bom dia, Ali.
1: Bom dia a todos, muito obrigado pelo convite. Eu tenho certeza que a audiência vai vibrar bastante com a participação do nosso irmão maior, Fernando Salazar Bagnol, que foi discípulo, amigo, praticamente um filho do mestre Samael durante longuíssimos 4 anos, segundo palavras do próprio Fernando. Ele, salvo raras exceções, ele foi praticamente o único que esteve ao lado do nosso amado mestre Samael, e ele sabe mais do que poucas pessoas, conhece e vivenciou ao lado não só de um ser humano que se transcendeu, mas de uma divindade encarnada. Então é um grande privilégio nós termos ainda a presença do Fernando de público, né? Espero que isso perdure por muitos anos, porque ele tem muito trabalho ainda para fazer, para que a chama da gnose não se apague e não diminua. Tá? Não sei se o nosso público sabe desses detalhes, mas diversos discípulos diretos do mestre Samael e indiretos também escreveram algumas biografias, cada um de acordo com suas idiosincrasias. Fernando Salazar Abanhol escreveu diversas obras, entre elas obras científicas na área da biomúsica, da musicoterapia da nova era, livros de antropologia, livros de autoajuda, etc., e dois dos quais correspondem a biografias e impressões do Fernando com relação à sua vivência ao lado desse gigante do espírito, Samael Onveor. Os livros são No Coração do Mestre e O Raio do Super-Homem. Ao longo da exposição, eu gostaria que o Fernando digredisse sobre essas duas obras que são biográficas do mestre e quais são as diferenças entre um e outro. Mas eu também gostaria só que todos vocês entendessem que alguns discípulos do mestre Samael também escreveram, de certa forma, biografias do mestre ou impressões desses discípulos quando eles vivenciaram estar ao lado do mestre no México, também na Colômbia, na América Central, etc. Eu quero só citar brevemente, né, para não perdermos tempo, alguns autores que falaram sobre a vida e a obra de Samael, as suas vivências com esse grande mestre. Por exemplo, temos Oscar Uscátegui, que escreveu um livro maravilhoso, O Homem Absoluto. Nosso caríssimo e sempre recordado Tony Maldonado, genro, né, do mestre Samael. Ele escreveu 10 anos de minha vida com Samael. Temos outros autores também, como o senhor Rafael Vargas, né, Fernando Moya, e eu também insisti com a nossa querida irmã Clóris, Adriana Rojo, e ela achou que é uma boa ideia escrever as vivências dela junto ao mestre e também à mestra Litelantz, né, esposa de Samael. Eu espero que esses livros não se percam, porque as próximas gerações terão mais contato com Samael, não só com base na literatura samaeliana, pois o mestre Samael escreveu mais de 60 livros, proferiu mais de 230, 240 conferências, né, que foram transcritas no papel, intitulado O Quinto Evangelho. E nós da Esotera compilamos tudo isso e transformamos também no Quinto Evangelho em português, resumido, digamos assim. E saiu um livro de 900 e poucas páginas. Isso é o resumo. Então, quero só ler um pequeno texto que eu escrevi rapidamente para falar sobre a importância das biografias de Samael para as próximas gerações. Esta obra, O Raio do Super-Homem, é um dos poucos registros que humanizam e divinizam Samael Onveor sem diminuir-lhe a estatura iniciática. Ao revelarmos suas vidas passadas, seus poderes paranormais e, sobretudo, sua vida cotidiana com a família, com os amigos, com os discípulos, esse livro derruba o mito do mestre distante, inalcançável de todos nós, e nos apresenta o avatar de Aquarius em sua disciplina diária, em suas lutas, em seu sacrifício pelo próximo. Para o estudante gnóstico sincero, esse testemunho é um espelho, mostra que a grande obra não se realiza apenas em templos ou em êxtases, mas no lar, no trabalho, no dia a dia, na forma como lidamos com o prato de comida de nosso dia a dia e com os próprios filhos. Em segundo lugar, a obra O Raio do Super-Homem é um antídoto contra a fantasia e o fanatismo. Vivenciamos e observamos Samael como homem, como mestre e como Deus encarnado. Vivemos tempos em que a figura de Samael é ora mitificada em excesso, ora atacada por simples desinformação. Fernando Salazar Bagnol, como discípulo direto, narra com sobriedade, objetividade e sem fanatismos os fatos que ele presenciou, tais como fenômenos, curas, desdobramentos conscientes, experiências em vidas passadas, fenômenos paranormais, aquisição de símbolos sagrados como o selo Maia, mas também a simplicidade, a pobreza digna de um trabalhador no dia a dia e a retidão moral de um mestre. Reeditar esse livro, O Raio do Super-Homem, é devolver aos estudantes o direito de conhecermos o exemplo real, sem adornos ou deturpações. É colocar nas mãos do neófito e do instrutor um material que une tanto o transcendental quanto o cotidiano. Lembrando que o super-homem de Nietzsche, dentro da gnose, é o homem solar, aquele que se purificou, matou seu ego e encarnou o ser, assim como Samael fez, com 30 anos de muitos super esforços, sofrimentos e sacrifícios. Por fim, sentiu o chamado íntimo de preservar e difundir esse raio de luz para a nova geração de buscadores. Muitos livros gnósticos circulam hoje, infelizmente, em edições esgotadas, mal digitalizadas ou até adulteradas. Então, trazer 100% purificado, 100% objetivamente, o raio do super-homem de volta à luz pública, revisado e acessível a todos, é cumprir com a máxima: dai de graça o que de graça recebestes. Que cada página reacenda nos nossos amados irmãos e irmãs a certeza de que o caminho é difícil, porém é possível. Que o Mestre Samael, o Mestre Jesus e tantos outros filhos da luz caminharam entre nós com pés de barro e almas de fogo. E que, seguindo seus exemplos, também possamos travar a guerra contra o dragão interior, lembrando que nesta semana comemoramos o dia de São Jorge, né? Até libertarmos a Dama Divina. Essa é a razão desta edição: servir de lenha para que a chama da gnose não se apague nunca, nem hoje, nem nas gerações gnósticas vindouras. Passo agora novamente para você, Jorge, a continuação da live.
0: Obrigado, Ali, por suas palavras, por esse texto tão que nos mostra o livro O Raio do Super-Homem de uma maneira muito sintética em toda a sua profundidade. Um grande, talvez o maior trabalho do Mestre Samael em suas obras foi nos mostrar interiormente como vivenciou todo o processo iniciático, como os acontecimentos interiores aconteceram, mas se manifestaram interiormente, para nos indicar o caminho, indicar realmente o caminho interior e não um caminho interior. E para nós é uma grande honra termos aqui, junto conosco nesta manhã, nosso querido irmão Fernando Salazar Bagnol. O Ali já destacou suas obras e eu aproveito para convidar o Fernando a nos falar sobre O Raio do Super-Homem e faço, com, digamos assim, uma primeira pergunta. O Fernando, como você conheceu o Mestre Samael pessoalmente e depois o que te levou a escrever este livro com todas essas vivências que o Mestre Samael contou, muitas delas só para você? Bom dia, Fernando.
2: Bom dia, Jorge Pil. Bom dia, Ali. Bom dia a todos os integrantes da equipe da Rádio Coradim, que estão realizando um trabalho em várias línguas, e a todo o pessoal da audiência de esta rádio agora, no dia de hoje, em sua versão em internet. Radio Corati en internet. Y vamos a responder la pregunta que nos realiza Jorge inicialmente. ¿Cómo conocimos a un maestro y o qué nos llevó después a escribir este libro que estamos comentando a partir del inicio de este programa de radio? Gosto de cada vez más llevar o estilo de Mestre Samael, que es el sintetismo conceptual, que es realmente un que estamos comentando a partir del inicio de este programa de radio. Gosto de cada vez más llevar o estilo

0: 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Eu estava no ônibus, era una noite de tormenta eléctrica e eu podia contemplar a través da janela do ônibus la quantidade de rayos de descargas eléctricas, trombones que observava en medio da natureza. Entonces, para mí era la manifestación de ese grande ser. Como faló muy bien Jorge y Ali, yo en ningún momento pretendí en las primeras ediciones y en esta también realizar una experiencia de mitificación. Todo lo contrario, aquí encontramos o maestre Samael en su parte divina, con su capacidad de conciencia histórica y existencial, lembrando sus vidas pasadas, sea como Julio César, sea como el mayor Daniel Coronado, o Peixe en agua. Aquí encontramos esa manifestación fantástica de una energía altamente poderosa como o rayo, manifestándose ella en un momento amoroso para sus filios, para su propia esposa, que aliasa, quiero destacar un detalle aquí fantástico, que ese hombre a quien llamamos el rayo del superhombre y es el nuevo superhombre de estas épocas, superhombre no conocimiento, en su proceso iniciático, en su muerte mística, en su abordaje alquímica, por en que tiene la capacidad de tener demostraciones de ternura, de cariño en un restaurante, en una rúa, para su amada esposa sacerdotisa, en este caso, la maestra Litelantes. Entonces, sí, es un abordaje equilibrado, no mitificador, y por sí mostrando eso que existía en Samael, o grande ancho, o grande ser humano, o grande maestre, o grande pae, todo eso en una manifestación totalmente integrada, equilibrada. Y aproveito también de que llega a mi memoria en este instante que la diferencia entre a abordaje do libro Rayo do Super-Home y también mi otro libro sobre mi vivencia con nuestro amado Mestre Samael, porque lo llamo de amado, porque realmente amamos no a la forma física, sino a todo su ser, a todo lo que él representa y continúa vivo entre todos nosotros, está en que el Rayo do Super-Home muestra las diferentes vidas pasadas do Mestre Samael y detalles importantes que convivimos como él, con él, principalmente en este caso el sello maya, las abordajes sobre la meditación que caracterizan esta segunda edición en portugués, donde damos un destaque, un mayor brillo a ese punto. Y no corazón do mestre es o día a día, por eso está mucho a través de anécdotas o vivencias, situaciones pequeñas donde lo pequeño se faz grande en una forma de narrativa simples. O suceso do corazón do mestre Samael es que no está escrito en grandes capítulos diferente al Rayo del Superhombre, por en sí pequeños trechos o pequeñas grandes pérolas de sabiduría a través de la convivencia con nuestro amado Mestre Samael.
1: Fernando.
0: Abrigo. Sí, eso. Interagiendo.
1: Você citou todo o carinho, todo o amor do Mestre Samael, que ele demonstrava pela Venerável Mestre Litelante, essa força marciana. Nós já ouvimos você falar isso em várias palestras, sobre a força do amor. Nós sempre, Mestre Samael, regente de Marte, a gente sempre, Marte, a impulsividade, o guerreiro que vai com todo o seu valor, com toda a sua coragem, enfrentar todos os desafios, mas por trás de tudo isso está a força do amor, a força marciana do amor. E você retrata isso muito bem nas obras que você escreveu sobre o Mestre Samael. Isso transparece nas obras, transparece nas suas palestras, né, nos momentos que o Mestre Samael está com seus discípulos, né. E eu gostaria que você falasse um pouquinho mais sobre o selo e sobre essas viagens do selo ao redor do mundo, sobre esse trabalho, sobre o poder do selo Maia, que é a grande novidade desse livro, como tem mais algumas outras novidades, mas esse capítulo, essa viagem do selo pelo mundo, levando a força do amor do regente de Marte, o venerável mestre Samael Aunveor.
0: Sim, obrigado, Jorge, por essa importante pergunta, para que não fique um monólogo, se fique um diálogo para un poquito más de frente, permitir que nuestro público realice sus correspondientes preguntas. O nuestro amado Maestre Samael, que me voy a extender en este capítulo, que es la principal, una de las principales novedades de la segunda edición. Vamos a, con nuestra imaginación creadora, como falaría o Maestre Samael, visualizar en una viaje astral, llegando a ese grande centro arqueológico de Palenque, en el estado de Chiapas. Entonces, ustedes imaginen que junto conmigo estamos con el Mestre Samael y que nuestro amado Mestre Samael fala para la gente. Fernando, estimados hermanos de aquí, de Radio Coradí, que nos acompañan en esta viaje, ustedes van a ficar ahí quietinhos, nos degraus do Observatorio de Palenque, porque a partir de este momento, yo voy a reunirme com os mestres maias. E isso era o que havia. Em várias viagens realizamos a Palenque. Eu ficava nos degraus do observatório, que fica à frente da pirâmide do deus Pacal, de Pacal Kim, e observava. Então, neste momento, imaginemos como o mestre Samael sai da turma de todos nós e se interna por uma trilha ao lado esquerdo, visuando assim em uma visão panorâmica da pirâmide do deus Pacal. E eu, desde a distância, observando, e junto com vocês que me estão acompanhando hoje neste exercício didático radial, de ver dois personagens baixinhos, de chapéu, com guayaberas, ou seja, camisa maia, também branca, que ficavam ao lado e lado do mestre e se perdiam nessa trilha. Ficaríamos aí, ficava várias horas esperando o mestre Samael que ele voltasse, e quando ele voltava não realizava nenhum comentário e voltava sozinho, já seja para visitar Palenque, seja para realizar uma meditação. Então, de isso podemos dar testemunho, junto com esse trabalho de imaginação, que o mestre Samael tive várias reuniões com os mestres maias. Porém, ninguém conheceu esses mestres maias. O outro lugar, que foi o último lugar de encontro com os mestres maias, foi na pirâmide de Tajín, no estado de Veracruz. Aí, na cidade de Poza Rica, que é onde ficamos hospedados, o mestre Samael realizava essa peregrinação, chamemos assim, e nessa peregrinação ele visitava, dirigia meditações ou ele meditava. Aí existe uma fotografia na internet muito linda onde ele está deitado lateralmente para seu lado direito. E ele está ao lado de uma palmeira que fica atrás dele. Isso é Tajín, a parte onde ele estive descansando ou estando nesse estado de introspecção. Porém, só em um café da manhã, no hotel de Poza Rica, o mestre Samael fala para mim: Salazar Bañol, observa o que eu tenho aqui em minhas mãos. Este é um selo maia que representa o fim da realização da minha grande obra. Então, os mestres maias deram para mim como símbolo deste encerramento da Magnus Opus. Guarda para mim. Eu sempre fui de não perguntar para o mestre, sino sempre estar totalmente receptivo, que ele fluíra em lo que tinha que entregar. E logo fui e guardei este selo. Isso foi em 1977, ano em que o corpo Samael abandona sua forma humana. E eu fiquei com esse selo. E através de todos os viajes a lugares sagrados que eu realizei, o selo me acompanhou e sempre era realizando momentos cerimoniais onde invocava a presença do mestre Samael. Dou um exemplo que eu lembro neste instante, estar em la Serra do Roncador, aqui no Brasil, em Montserrat, onde o mestre Samael mesmo comenta no livro del Parsifal, que se encontra em outra dimensão, o templo do Santo Grial, em Freiburg, Alemanha, a cidade mais esotérica de este país, em la caverna onde estive Dante e Petrarca, no sul da França, em las catedrales de Notre Dame, de Chartres, en Canadá, en el Valle del Inca, Machu Picchu, en todo lugar sagrado, para no ser extensa mi respuesta, más que vocês possa imaginar, fue elevado este selo, con la finalidad justamente de realizar ese proceso de como reliquia iluminadora, sello maya, o como eu gosto de llamar más, o selo da luz, iluminar los lugares correspondientes donde precisan estar presente la luz da gnosis, o también en esos lugares sagrados, como aconteció con esa peregrinación que he mencionado en ese capítulo específico aprimorado en el libro Dos Rayos del Superhombre, en esta edición en portugués. Donde vamos a encontrar, para no hacer spoiler, a mención das diversas viajes que nuestros queridos irmãos Sergio Link y su esposa Eloísa realizaron en diversas partes del mundo, porque yo tengo una grande confianza en Sergio y Eloísa, y por eso permití que esta joya del gnosticismo, esta reliquia, como algunos también llaman, pudiese ir a iluminar y también a cargarse de luz en Egipto, en Roma, o a iluminar también en otros lugares donde las trevas están muy marcantes. Entonces, sí, nos sentimos felices de que este selo continúa iluminando el mundo y cumpliendo una grande misión. Y ya anticipo que aquí en Brasil, en un lugar donde se está construyendo un templo inca, en un lugar muy magnético de Brasil, se realizará un homenaje de dejar en la piedra de ese templo con características incas, terá o selo de Samael grabado en la propia piedra como un homenaje que va a realizar la nación do Cóndor para los hermanos da nación do Quetzal y da Águia do Norte, do continente norteamericano al cual pertenece nuestro querido México.
1: Fernando.
0: Ahora sí. Sí.
1: Aproveito aqui o momento para lembrar aos nossos ouvintes que eles podem escrever pelo e-mail que está aí no ícone do envelope, na página da Rádio Coradi. Os que estão nos ouvindo podem encaminhar suas perguntas e daqui a pouco nós estaremos fazendo essas perguntas que recebermos para o nosso querido Fernando, que está aqui nos mostrando um pouquinho desse grande trabalho realizado por esse selo da luz, como ele sempre gostou de chamar, né? Trazendo essa luz samaeliana, essa luz maia, essa luz que há milhões de anos ilumina esse nosso continente americano, onde está presente essa sexta sub-raça da raça ária. Fernando, o que você pode nos contar um pouquinho mais sobre o trabalho do Mestre Samael, especificamente na Colômbia e no México e na América, nessas terras da sexta sub-raça da raça ária? Ele trouxe o conhecimento para nós aqui, e nós nascemos aqui na América para estarmos próximos dessa fonte de conhecimento autêntica, desse trabalho que o Mestre Samael tem com as suas três missões, e nós nascemos aqui para estarmos próximos disso. Estamos aqui estudando a gnose, trabalhando interiormente para chegarmos até o nosso Cristo, nossa Mãe Divina, nosso Pai Interno, nosso Espírito Santo, Poderia nos falar um pouquinho sobre isso, sobre por que o Mestre Samuel nasceu na Colômbia, seu trabalho foi subindo toda a América Central até chegar no México, e a partir daí esse trabalho se irradiar para todo o nosso planeta Terra?
0: Sim, posso responder la pergunta e as partes que literalmente e diretamente me deu a conhecer o Mestre Samael. Então, por exemplo, em lo que se refiere ao início desse movimento gnóstico cristiano, cristão universal, como se chamava inicialmente, o carinho, amor e gratitud que tinha o Mestre Samael para esses pioneiros da gnosis que jamais deveremos esquecer, tal qual como fala aos princípios da constelação familiar, também estabelecidos por esse grande ser que é Bert Hellinger. Então, através da resposta, realizamos homenagem a esses grandes seres que o mesmo Mestre Samael menciona, Dom Celestino, Dom Pedro López Lindo, o venerable Mestre Rabolú, o venerable Mestre Garga Cuchines. E graças a eles e a outros que minha memória não traz neste instante, podemos existir todos nós. Eles chegaram primeiro, eles conheceram ao Mestre primeiro, eles se sacrificaram pelo Mestre, eles viajaram a várias partes do mundo, levando a mensagem do amado Mestre Samael. E depois, na parte que eu pude conhecer, quando ele me envia de missão a Centroamérica, é a obra que ele havia deixado, os contatos, instituições, grupos com muita força em vários lugares, como Costa Rica, me lembro em Honduras, em El Salvador, primeiras câmaras de 500 pessoas, com o senhor Renderos, que foi um dos discípulos que ele deixou em Centroamérica. Em Guatemala, eu tive a oportunidade, apesar de ser um governo militar, de levar a gnosis de Samael, que ele havia deixado em todos estes países de Centroamérica, na grande loja maçônica da cidade de Guatemala. E logo, em lo que nos tocou acompanhar no dia a dia, em los momentos que eu estava ao lado, aos pés do Mestre, a realização de um trabalho missional intenso, sem descanso, a organização do Encontro Internacional da Cultura Hermética em 1975, palestras, seminários mensalmente na cidade de Guadalajara, viagens a Hermosillo, Sonora, Culiacán, de Nogales, en el norte de México, también con la frontera con Arizona, o Mestre Samael viajando en su carro, eu dirigiendo, viaje misional a Chihuahua, Torreón, Tampico, Zacatecas, Veracruz, incansable, no paraba. E além disso, trabalhando em la develação do Pisti Sofia. Então, imagine todo o trabalho. Imagine também a entrega de los sete ceremonias del segundo, de quinto, sexto e séptimo ceremonial de segunda câmara, escribiendo livros, entregando mais e mais doctrinas. Querétaro iniciando la propuesta después que se transformó en su libro La Revolución de la Dialéctica, no paraba nuestro amado Maestro Samael, recibiendo delegaciones ahí en la sede patriarcal en la Ciudad de México, no parava, dando resposta a toda carta que chegava a ele, atendendo a todos os irmãos, realizando a terceira câmara, a qual saiu de essas terceiras câmaras dois livros, La Alquimia Sexual e O Sendero Iniciático do Tarot e a Cabala. Então, aí é onde está o super-homem.
1: Fernando, agora uma última pergunta antes do nosso intervalo. E lembro nossos ouvintes a escreverem suas perguntas para o e-mail que está aí na página da Rádio Coradi em português. Essas perguntas estaremos fazendo para o Fernando logo após o intervalo. E você, Fernando, nesse livro você descreve várias existências passadas do mestre Samael que ele contou para ti. Você lembra, ou o mestre Samael comentou, né, dos seus contatos, seus relacionamentos, suas vidas passadas, em que conheceu o mestre Samael? Pode nos falar algo sobre isso?
0: Bom, realmente eu tenho que ser sincero. O mestre Samael, algo que eu fico muito grato é que ele nunca falou sobre minhas vidas passadas relacionadas com ele, assim, enfaticamente. Só lembro um detalhe para que a resposta não fique vazia, que você me faz lembrar e que compartilho com o público, graças à tua intervenção, querido Jorge. Então, por exemplo, no último ano de 1977, o mestre Samael, imaginem, fala para o Fernando: Fernando, quero que organizemos no dia de hoje, no final do dia, uma celebração do aniversário que aconteceu em São Luís Potosí de meu compadre, em este caso ele chamava seu compadre, o venerable mestre Garga Cuixines. E vamos organizar, vamos a ir a um restaurante árabe. Então organizamos, fomos a um restaurante árabe, estava o mestre Samael, o mestre Garga Cuixines, um missionário de origem árabe e minha pessoa nesse ambiente de enfeites desta região do mundo. E o mestre Samael comentou isso: os que estávamos aqui presentes celebrando uma vez mais o aniversário de meu compadre, já estivemos juntos nos países, em regiões árabes, não mencionou países árabes. Então, assim, pontualmente, é o que o mestre Samael falou sobre esse aspecto de algo relacionado a minhas vidas passadas, e me cuido muito de não cair nessa casca de banana de realizar especulações ou fantasias relacionadas da minha pessoa. Porém, sempre o que caracterizava muito a obra do mestre Samael é esse personagem que se chama Júlio César. Ele mesmo reconhecia que quando foi Júlio César, e que é um capítulo bastante extenso e interessante, fruto aí sim de minhas pesquisas sobre essa existência do mestre, ele reconhecia que nessa época ele estive como e era um anjo caído. Por isso todos nós somos cientes que a história de Júlio César não é tão linda, tão transcendental, sim como um grande estrategista, conquistador, mas como ser humano estava cheio de muitos defeitos humanos. Então aqui encontramos que algo muito lindo que caracteriza a nosso amado mestre Samael é que ele nunca se apresentou em nenhuma de suas existências como um personagem altamente transcendido, mas sim nos mostra que nesta existência, depois de muitas vezes simbolicamente, como él mismo expresa, de haber jogado su pedra filosofal en la agua, él fue un bodhisattva caído, un ancho caído, como él lo menciona también en muchas de sus obras, no esconde nada esos momentos y nos presenta y todos nos miramos testimonios, tanto los que estuvieron en su forma física como los que estábamos actualmente siguiendo, acompañando, siendo iluminados pela su propia doctrina, a grandiosidad de ese ancho que está ya erguido. Por eso ahora eu faço muito abordagem referente ao arcanjo, anjo, Samael, como unidade múltiple perfeita da força liberadora de Deus em acção.
1: Fernando, muito obrigado até aqui. Daqui a pouco retornamos com as perguntas dos nossos ouvintes. Vamos fazer um pequeno intervalo. Lembra a todos, o ícone do envelope e encaminha sua pergunta para a Rádio Coradi e daqui a alguns minutos estaremos realizando essa pergunta para o nosso querido irmão Fernando Salazar Manhol, que está relançando o livro O Raio do Super-Homem pela editora Esotera. Estamos de volta com o nosso convidado especial de hoje, Fernando Salazar Manhol, que está comentando sobre a segunda edição da sua obra, O Raio do Super-Homem, lançada no Brasil e que ainda está sendo lançada nas diversas cidades. Proximamente vamos ter o lançamento na cidade de São Paulo. Fiquem todos atentos para quando nós formos lançar o livro em São Paulo. E, aproveitando a oportunidade, nosso próximo encontro em português na Rádio Coradi será no dia 23 de maio, no sábado 23 de maio, às 11 horas. O nosso Ali Mohamed Onais vai falar ao vivo, diretamente de São Paulo, sobre Bhagavan Aklaiva e a Sagrada Ordem do Tibete. Então, estejam atentos para receberem o flyer anunciando a entrevista. Nós vamos lembrando, enviando, e também anunciamos o lançamento do chat em português no Telegram, chat da Rádio Coradi em português. Vocês podem procurar esse chat no Telegram, onde sempre tem alguma novidade, a divulgação dos eventos em português. Acompanhe a Rádio Coradi através do Telegram, num canal especial. Então, voltamos aqui com as perguntas. E vamos lá, Fernando, há uma pergunta aqui sobre a missão do mestre Samael de resgatar os anjos caídos. Pode nos falar alguma coisa sobre isso?
0: Sim, realmente é uma pergunta fantástica. Parabéns a quem nos enviou essa pergunta, porque nos permite encerrar assim com nosso programa tão dinâmico, tão legal, que hemos realizado en equipo, con la equipo Coradi, con Ali, con Jorge Pil. Entonces, a mejor prueba de la misión de nuestro amado Mestre Samael, ya como anjo a través de los mundos internos, no la forma física, encontramos, como él mismo da ese grande testimonio, recomendamos que nuestros ouvintes compren o tomara que Wally también llegue a editar nuevamente el libro La Rebelión de Belo, La Rebelión de Belcebú, donde el maestro Samael de una forma magistral nos muestra cómo él fue capaz de resgatar a o principal principal, o chefão de todos os demônios, que é, neste caso, Belzebu. E a prova que, como no início falava de que o amor, Samael tem amor e força, são duas forças complementares, não estão em contraposição. Me lembro que, num momento, comenta o próprio Belzebu que o mestre Samael era diferente aos outros mestres da loja branca ou a anjos, porque os outros anjos não deixavam que ele se sentasse na mesma mesa em os mundos internos. E o mestre Samael, sim. Então, vemos que o mestre Samael, em duas manifestações amorosas, independe de essa força liberadora de Deus em ação que caracteriza a Samael como Logos de Marte, está quando ele o convida e integra, não exclui a Abel, independentemente que fosse demônio, e também quando o mestre Samael leva a Belzebu a um nirvana e ele observa sua própria monstruosidade perante a beleza desses grandes mestres trascendidos, elevados em esse mundo elevado iniciático, como é o próprio nirvana da filosofia indiana. Então, realmente, o mesmo mestre Samael me contava pessoalmente que uma das principais missões de seu ser, junto com outros da venerável loja branca, é essa que ele desce junto com esses outros mestres a los mundos infernos, procurando qual de essas pessoas, dessas, chamemos assim, seres que estão no inframundo, ainda tem um pouquinho de amor em sua aura. E aqueles que têm um pouquinho de amor são os que têm a possibilidade de realizar um resgate por parte dessa missão celestial de Samael e os outros anjos estelares.
1: Grato, Fernando, por responder essa pergunta. Nós temos agora um comentário da nossa irmã Maria Pia de Bariloche, que nos diz: faz muitos anos, o selo Maia viajou até a Patagônia, a Bariloche, na Argentina. Então foi realizada uma meditação e uma prática de cura com o selo, né? E após essa prática, houveram vários testemunhos de curas de irmãos gnósticos com a força da luz do selo. Então a Maria Pia agradece o Fernando aqui por ter levado o selo até Bariloche, né, e permitido que as nossas irmãs e os nossos irmãos gnósticos de lá se conectassem com a poderosa energia do Cristo Samael. E só já adiantando um pouquinho, Fernando, após você comentar aí essa mensagem da Maria Pia, você também pode nos informar como adquirir o livro O Raio do Super-Homem, segunda edição em português, da editora Esotera. Como escrever, como solicitar o livro que então, será enviado pelo correio. Fernando.
0: Isso, vamos a responder primeiro esta última, depois comentar as colocações de Maria Pia. Vamos aproveitar a inauguração do chat da Rádio Coradí para que através do chat vamos a pôr nosso correio eletrônico onde as pessoas interessadas vão receber o e-mail onde podem pedir directamente com vosso servidor a segunda edição do Rádio do Super-Homem. E agradeço a Maria Pia e a nosso querido Júlio, seu grande e nobre maridão, por essa linda lembrança e esse testemunho que sai melhor diretamente de tuas próprias palavras e presença e linda lembrança de esta peregrinação, de essa luminosa relíquia que é O selo da luz, símbolo da finalização da grande obra de nosso amado maestro Samael Al-Beor.
1: Fernando, só uma última questão antes de nós já irmos preparando o encerramento. A finalização da grande obra do venerável mestre Samael Al-Beor significa que ele agora é um mestre ressurreto, que ele há o corpo do Bodhisattva, do último Bodhisattva que ele encarnou, ele deixou esse corpo, mas ele é um mestre ressurreto agora com outro corpo, ele terminou a segunda montanha.
0: Sí, esa es una de las preguntas que siempre se realiza. Él es un inicio y fin de su obra, o sea, ya que él encerró su tercero trabajo, la tercera montaña que menciona en su libro Las Tres Montañas. Por eso es Celo da Luz como símbolo del trabajo. Mas no interpreten ese tema de resurrección, de que tiene que ser algo físico. Es todo ese simbolismo iniciático que él nos presenta. Y por eso él mismo me falaba para mí, Jorge, me fez lembrar con esta última pregunta, que él mismo falaba, yo estoy interesado en la eternidad de este cuerpo, porque lo que realmente continúa es mi ser. Y vemos que toda la propuesta budista nos muestra que nada es permanente en este mundo. Entonces, mitificar, establecer un culto al cuerpo, una continuidad de una forma humana, estaría en la clasificación de un psiquismo inferior. En el Samael es algo más trascendental. En otras palabras, la cristificación, él fue transformado en un Quetzalcóatl, él fue transformado en un Osiris de esta época.
1: Grato, Fernando. Eu queria convidar agora o nosso irmão Ali para fazer suas considerações finais, ele que também está presente aqui conosco hoje, editor desta nova edição do Raio do Super-Homem, A Jornada e a Iluminação de um Grande Mestre. Ali, por favor.
2: Muito obrigado aos organizadores da Rádio Coradi, especialmente ao Hélio, meu quase irmão gêmeo, e a todos os membros aí que participaram hoje desse evento maravilhoso. Quero só comentar a vocês que ainda neste ano, se Deus permitir e se tudo der certo, vamos editar o segundo livro biográfico escrito pelo Fernando Salazar Banhol sobre o Mestre Samael, né? Sobre a biografia do Mestre Samael. O livro intitulado é No Coração do Mestre. Ele é um pouco diferenciado, se o Fernando quiser tecer algum comentário posteriormente, né? Então, essas duas obras são os irmãos gêmeos. Um trata do aspecto esotérico, o outro trata das impressões do Fernando, as vivências dele perto do Fernando, né? Então, uma obra complementa a outra, que vai ser bastante interessante. Eu lembro que eu li esse livro muitos anos atrás, duas, três vezes, e realmente estar do lado, vivenciando as inúmeras experiências do mestre ao lado dele, é bastante impactante, né? Então, vamos aguardar para breve a edição, a segunda edição desse livro, No Coração do Mestre. E, para finalizar, é só para relembrar a todos que eu darei uma live na Rádio Coradi no dia 23 de maio, às 11 da manhã, horário de Brasília, intitulado Bhagavan Naklaiva e a Sagrada Ordem do Tibete. Vou passar algumas informações que me parecem ser inéditas, né, para o estudantado gnóstico. Então, eu peço que vocês não percam, tá? Então, da minha parte, eu agradeço a todos por participar hoje dessa live maravilhosa. Parabéns, Fernando.
0: Obrigado, Aline.
1: E agora nos chegou aqui, voando literalmente, uma última pergunta da nossa querida irmã Maria Pia. Então vou pedir para o Fernando respondê-la e depois ele já se despedir dos nossos ouvintes. A pergunta é: em meditação profunda, enquanto fazem pedidos internos, alguns irmãos e irmãs vivenciam a experiência de serem levados a mundos infernais, geralmente no plano astral. O venerável mestre Samael deixou instruções sobre como trabalhar em meditação nesses casos? Fernando, então, por favor, responda a pergunta da nossa querida Maria Pia e, a seguir, você já pode fazer suas últimas considerações e suas últimas palavras aí para os nossos ouvintes.
0: Sim. Querida Maria Pia, obrigado pela presença aqui com a gente. E essas manifestações assim, sombrias, negativas, tenebrosas, muitas vezes correspondem ao acesso a nosso chakra inferior, onde se encontra toda a nossa parte egoica. Então, o melhor nesse momento é, como sempre falo, venerável mestre Samael, apelar a uma força superior à própria mente, que é nossa divina mãe. Eu recomendo, por experiência pessoal muito importante, invocá-la através de seu nome tão poderoso como a Tara Verde tibetana, pronunciando o mantra Om Tare Tutare Ture Soha, que se integra muito bem com a próxima entrevista em Rádio Coradi de nosso querido Ali, que estará com a gente. Agradeço a todos, a Hélio e a equipe, e a todos vocês por este momento tão especial. Até uma próxima entrevista.
1: Muito obrigado, Fernando, por estar aqui conosco hoje. Obrigado ao Ali também. E, Fernando, nós admiramos muito seu trabalho, admiramos muito suas obras, são sempre uma fonte de inspiração para nós, também suas palestras, suas práticas, e esperemos que você esteja várias outras vezes conosco aqui na Rádio Coradi, seja em português, ou seja em espanhol, ou em francês, ou em algum dos outros idiomas. A Rádio Coradi trabalha em 6 idiomas, levando a gnose para o mundo. E agradecemos aos nossos ouvintes por estarem aqui conosco, e relembrando mais uma vez, dia 23 estaremos juntos novamente em português. Acessem o site da Rádio Coradi, vejam a programação nas outras línguas, acessem o chat da Rádio Coradi no Telegram, com as informações sobre os eventos que estão ocorrendo ao vivo. Lembramos também que existem inúmeras gravações, as gravações de praticamente todos os programas realizados pela Rádio Coradi, com muitas meditações também. Então tem um amplo acervo que está disponível para todos os estudantes gnósticos acelerarem seu trabalho de autorrealização. Nós precisamos encontrar a nós mesmos, e os ensinamentos do Mestre Samael são o caminho para que nós voltemos a manifestarmos plenamente nossa mãezinha divina, nosso Cristo íntimo, nosso Pai que está no céu e nosso Espírito Santo. Muito obrigado, ouvintes da Rádio Coradi. Um bom fim de semana a todos. Bom dia, boa tarde, boa noite, ouvintes da Rádio Coradi em português. Estamos ao vivo em mais uma ocasião especial. Nós vamos ter hoje um convidado que vai nos falar sobre o Tibete. O Mestre Samael, em suas obras, nos fala da ordem sagrada do Tibete. E o nosso companheiro de jornada já faz vários anos aqui no Brasil, já faz cerca de 30 anos que nos conhecemos, o jornalista, editor, revisor, criador do maior site de gnose em língua portuguesa, nosso querido Ali Mohamed Onais, de São Paulo, vai hoje nos explicar, nos detalhar, nos contar sobre essa misteriosa ordem de grandes mestres da Loja Branca, da qual o mestre Samael faz parte. A Rádio Coradi é uma rádio pela internet e regularmente realizamos programas em português. A Rádio Coradi existe em espanhol, inglês, francês, português, alemão. Está sempre nos trazendo grandes instrutores gnósticos para que nos transmitam seus ensinamentos, o que aprenderam com os ensinamentos do mestre Samael. E nosso querido Ali Onais nos vai trazer hoje um grande tema, a Ordem Sagrada do Tibete e Bhagavan Aklaiva, o seu líder. Então eu convido o Ali Onais, como já falei, jornalista, escritor, editor, revisor, tradutor, recentemente lançou uma nova edição do livro Raio do Super-Homem, do nosso também querido Fernando Salazar Bagnol, onde nos mostra o dia a dia desse super-homem que é o grande mestre Samael Aumvior. Então, nosso querido Ali, eu convido você para umas palavras iniciais e aproveite e já faça uma primeira pergunta sobre essa música que nossos ouvintes estavam escutando antes de entrarmos aqui no ar, ao vivo. Seja bem-vindo, Ali.
2: Saudações fraternas a todos. Muito obrigado pelo convite, queridos irmãos Hélio e Jorge. Estamos aqui às ordens para proferir um tema muito importante, muito interessante, que ao final desta pequena live, vocês vão perceber qual a importância de estudarmos, de praticarmos com a Sagrada Ordem do Tibete. Todos os estudantes gnósticos, os líderes gnósticos, precisam divulgar o que é essa ordem, que é a mais poderosa de todo o Oriente, segundo o mestre Samael. Muito obrigado, Jorge e Hélio. Podemos começar, então?
1: O Ali, podemos começar, mas você não ia nos falar um pouquinho sobre essa música?
2: Sim. Ela foi tocada já na sua última parte, é isso?
1: Sim.
2: Essa composição, ela foi escrita por um compositor russo, assim, de segunda linha, digamos assim, portanto, pouquíssimo conhecido no Brasil. Mas as suas composições são de grande impacto emocional. O nome dele é Mikhail Ippolitov Ivanov. E esse trecho se chama A Procissão do Sardar. Esse nome é bastante importante dentro dos estudos gnósticos. Ele é de origem, na verdade, persa, porém foi muito e é muito utilizado, esse nome Sardar, por todos os países da Ásia Central e do Norte da Ásia. Quirguistão, Afeganistão, Turcomenistão, etc. Então é um nome que, apesar de ser originário da Pérsia Antiga, ele ainda é usado até hoje, né? E é bastante interessante. Por que eu pedi para colocar esse fundo musical inicial? E depois eu acho que no intervalo talvez o nosso querido Hélio repita essa composição. O que significa sardar dentro dos estudos gnósticos? Eu vou citar um pequeno exemplo, tá certo? Para a gente entrar de cara no tema da Sagrada Ordem do Tibete. Sardar significa um grande potentado, não somente um rei comum, um líder militar comum, etc., mas alguém de grande monta, né, e que é bastante de cara no tema da Sagrada Ordem do Tibete. Sardar significa um grande potentado, não somente um rei comum,

em certas aldeias, passa em certas cidades, com a sua comitiva de militares, de magos, de sacerdotes, etc. E do nada, no fim da rua ou da avenida, essa comitiva some, magicamente some. Um exemplo que o mestre Samael deu foi acerca do rei do mundo, o senhor Melquisedeque. Afirma o mestre Samael que, no fim do século XIX, começo do XX, o rei George, que era o imperador do Império Britânico, fez uma visita especial para a joia da coroa, que era a Índia. Ele foi recepcionado por uma banda militar, por um desfile militar. Todos batendo continência, com músicas marciais, etc. E do nada apareceu no meio do desfile um elefante branco enorme e sobre ele um ser muito estranho, majestático, com túnica branca, com uma coroa, um ser assim de tez marrom, né, morena como os indianos, porém com os olhos bastante magnéticos. E ele começou a desfilar e passou na frente, né, de onde estava o rei George. Aí esse rei ficou espantado, não só com a majestade, mas com a presença, com o magnetismo desse ser, que o mestre Samael depois afirmou ser ninguém menos que o rei do mundo, o senhor Melquisedeque. Quando ele virou para o lado, o rei George, para perguntar quem é esse ser, né? Ele parece um rei. Quando ele se voltou de novo para olhar o desfile e olhar de novo esse elefante, esse potentado, esse elefante sumiu, magicamente. E todas as pessoas do rei e o próprio rei ficaram espantados. Mas cadê esse ser, né? O mestre Samael, ele fala que o rei do mundo, ele dá e tira poder de quem ele quiser. Então, na verdade, ele quis mostrar que o verdadeiro rei naquele desfile não era o rei George, nem aquele exército britânico, etc., mas o próprio rei do mundo, né? E isso significa que Chang'an, segundo os budistas tibetanos, ou Melquisedeque, para a tradição judaico-cristã, é o verdadeiro rei do mundo, é o verdadeiro potentado máximo. E ele mostrou a sua autoridade naquele desfile. Quem manda aqui sou eu de verdade, e não você, George. Esse nome, Sardar, ele se refere a potentados não só políticos, militares, mas especialmente a seres espirituais que comandam os destinos da humanidade. E é sobre isso que eu vou falar hoje, nesse breve tempo que nos foi dado, e eu vou falar sobre os grandes Sardars da humanidade. E todos eles vivem atualmente, a gigantesca maioria deles vive atualmente, num país secreto chamado Shambhala. Antes de falar então sobre a Sagrada Ordem do Tibete, eu quero só tecer um breve comentário sobre o que é Shambhala na visão gnóstica e na visão ocultista em geral, tá certo? Para vocês se localizarem, não só espacialmente, né, mas é temporalmente também e espiritualmente. O que é Shambhala na tradição gnóstica? Shambhala é uma região, é um reino espiritual lendário, presente principalmente nas tradições tanto do budismo, especialmente o Vajrayana, tibetano, né, e do Tantra Kalachakra, que é o tantrismo branco da Índia e do norte da Índia, tá certo? Segundo antigas tradições tibetanas, o Shambhala seria uma terra oculta situada além das montanhas dos Himalaias, mais precisamente entre a cordilheira dos Himalaias e o deserto de Gobi. É uma região, é um país onde se localizam os principais templos, mosteiros, igrejas, fortificações da venerável Loja Branca. Tá certo? Temos vários mestres que têm seus templos,
enginas nos mundos internos e que

0: e que conseguem controlar todo o progresso da humanidade naquele ponto geográfico mágico, tá certo? Temos diversos grandes luminares da humanidade. O mestre Samael fala que o mestre Jesus consegue administrar, digamos assim, todo o sistema solar, todo o planeta, através de um humilde templo que se localiza no Shambhala, tá certo? Nessa região, entre o Tibete, entre os Himalaias, e o deserto de Gobi, boa parte que se localiza na atual China, né? Temos também o templo sagrado, todos eles em Jinas, né? Ou na quinta dimensão, no mundo astral. Temos também o templo de Sanat Kumara, o chefe do colégio de iniciados da Loja Branca. É um poderoso mestre, ele é um dos três mestres regentes da Santa Loja Branca, ao lado de Jesus e Melquisedeque. Sanat Kumara possui o mesmo corpo físico há cerca de pelo menos 64 milhões de anos, que é quando ele veio de Vênus, juntamente com outros Kumaras, para ajudar a humanidade enferma, tá certo? Temos o templo de Melquisedeque, que fica também no Shambhala, porém no mundo subterrâneo, tá certo? Temos outros, a Sagrada Ordem dos Epoptai, que é uma ordem poderosíssima. O mestre Samael fala que o poder deles é tão grande que o vidente consegue observar a aura deles de qualquer canto do planeta. Podemos estar no Brasil, na Argentina, na África do Sul, na Austrália. Mesmo assim, os videntes conseguem observar a aura desses mestres, dessas dakinis e dessas sílfides que trabalham nessa ordem sagrada dos Epoptai. O templo principal dessa ordem sagrada localiza-se também no Shambhala. Finalmente, quer dizer, temos inúmeras outras ordens, né? E uma delas, que é a pauta da live de hoje, é o templo sagrado da Sagrada Ordem do Tibete. O templo da Sagrada Ordem do Tibete, tá certo? Vamos então falar um pouquinho sobre essa ordem sagrada, e que o mestre Samael, no livro Curso Esotérico de Cabala, ele diz que é a ordem mais poderosa de todo o Oriente. É a ordem líder de todas as ordens. E ele só, essa ordem, com suas centenas de membros, obedecem, são inferiores, entre aspas, obviamente, né, à Santa Igreja Gnóstica, que é liderada pelo Papa Supremo da Santa Igreja Gnóstica, que é o mestre, o venerável mestre Jesus o Cristo. Essa é a ordem mais poderosa de toda a Loja Branca no mundo, no raio oriental, tá certo? A esses agrupamentos que eu citei aqui também, a Sagrada Ordem do Dragão Amarelo, que rege os destinos da civilização chinesa, mongol, etc., do leste asiático, sudeste asiático, perdão, que é a Sagrada Ordem do Tibete. Temos também o braço japonês dessa ordem, que é a Sagrada Ordem, perdão, ela se chama Sagrada Ordem do Dragão Amarelo, tá? E temos a sua sede japonesa, que é chamada de a Sagrada Ordem do Dragão Verde. Temos a Ordem do Dragão Verde Tenebrosa e a Ordem do Dragão Verde Luminosa, ou Sagrada, que é a que nos interessa. Porém, todas essas ordens recebem ordens da Sagrada Ordem do Tibete. Por que isso? O venerável mestre Samael, ele explica, em dois livros dele, Meu Retorno ao Tibete, né, que é uma mensagem de Natal de 1975, 76, se não me falha a memória, O Curso Esotérico de Cabala e duas ou três conferências que o mestre Samael, em partes, profere no seu quinto evangelho, tá certo? Em duas ou três conferências. Então, ele comenta, o mestre Samael comenta, que a Sagrada Ordem do Tibete é a hierarquia que sustenta o mundo, principalmente o mundo oriental, em seu progresso rumo ao ser. No mundo astral, sobre as cordilheiras invisíveis do Kunlun, ergue-se o templo coração de Shambhala. Ali não habitam nem fantasmas, nem monges de lenda. Ali trabalha em silêncio o braço oriental da Santa Igreja Gnóstica. A Sagrada Ordem, para quem tem interesse, o mestre Samael ele dá pinceladas sobre o que é essa Sagrada Ordem do Tibete. Porém, ele passa algumas informações por alto para que todos nós, líderes gnósticos, instrutores gnósticos, estudantes gnósticos, nos aprofundemos, tá certo? Então, o mestre Samael fala muito por alto o que é essa Ordem Sagrada do Tibete. Ou seja, cabe a nós nos aprofundarmos, não só na teoria, mas na prática, né? Acerca do poder sagrado deste agrupamento de Budas iluminados. O mestre Samael fala que ele e o mestre Garga Kuitines são membros distintos dessa ordem, que totaliza 201 Budas iluminados. E quando eu falo Budas iluminados, podem ser cristificados, de alto grau de budificação, podem ser Nirmanakayas, Sambhogakayas ou Dharmakayas, ou seja, altíssimos graus de consciência cósmica. Tá? Então são 201 mestres, dos quais 72 formam a elite do fogo. O que são esses 201 Budas iluminados? Eles, em resumo, eles não meditam para si, eles não buscam o nirvana para si. Eles são chamados de os engenheiros do planeta. Eles obedecem a duas leis, as leis dos cristificados e as leis dos oito kabires, que são oito devas do fogo primordial. Um pouco mais para frente eu vou falar o que são, explicar o que são os oito kabires, porque o mestre Samael somente cita. Mas outros iniciados, como Rudolf Steiner, por exemplo, e outros, já se aprofundam um pouco mais sobre o que sejam esses oito kabires. Tá certo? Na sua vasta literatura, Rudolf Steiner fala muito sobre esses kabires, tá? Eles eram cultuados, por exemplo, na Roma Antiga e na Grécia Antiga. Porém, eram seres misteriosos que controlam os fogos do planeta, sem os quais não há vida, não há progresso, não há evolução, nem humana, nem animal, nem vegetal, muito menos elemental. É graças a esse fogo que parte dos oito guardiões do fogo crístico, ou fogo da Kundalini planetária, que existe vida, e vida em abundância, segundo o próprio mestre Samael. Tá certo? São citados esses seres misteriosos, esses mutantes, segundo o mestre Samael, e que são os mestres distintos da Sagrada Ordem do Tibete, alguns autores de ocultismo, e eu convido vocês a procurarem os títulos escritos por esses autores, porque eles citam esses seres, né? Claro que com outras nomenclaturas, os mutantes, os guardiães da humanidade, etc. Tá? Exemplo de alguns autores. Nicholas Roerich, que escreveu vários livros, entre os quais um livro intitulado Shambhala. Foi lançado pela editora Pensamento, mas está esgotado. Talvez em sebos a gente encontre. Outro autor de ocultismo muito conhecido foi o francês Saint-Yves d'Alvedre, entre os quais escreveu Missão da Índia na Europa. É um livro bastante recomendável, bastante interessante, para vocês entenderem que a Sagrada Ordem do Tibete, ela interfere no progresso, tanto espiritual quanto político e até mesmo militar, não só da Ásia como da Europa e depois das Américas, por incrível que pareça. Para vocês terem uma ideia, por exemplo, o mestre Samael, e isso está assim, explícito no livro que nós editamos, Tratado Gnóstico de Demonologia, que eu recomendo que vocês o leiam com bastante carinho, ele cita, que o mestre Samael cita que a Segunda Guerra Mundial, por exemplo, foi o reflexo físico tridimensional das guerras, dos conflitos empreendidos no mundo astral e no mundo etérico entre a Sagrada Ordem do Tibete contra os seus inimigos tenebrosos, que são o clã dos Dagdukpa, que são o polo contrário tibetano da Sagrada Ordem do Tibete. Eles são a cavalaria de alto grau iniciático, tenebroso, obviamente, e que lutam para que o mundo seja destruído e sua humanidade, ao contrário da Sagrada Ordem do Tibete. Então, esse livro, Missão da Índia na Europa, é bastante recomendável. Saint Ives, Saint Yves d'Auvergne. Temos um lama tibetano também que escreveu um livro, Shambhala, mas aí é mais de cunho ocultista, místico, terapêutico, etc. Se não me falha a memória, saiu pela Pensamento também. Esse eu não tenho, confesso. Mas li trechos dele. Temos o livro que o mestre Samael cita bastante, de Ferdinand Ossendowski, polonês, pesquisador polonês, que escreveu um livro chamado Homens, Deuses, Homens e Bestas. Tá certo? Altamente recomendável. Esse livro eu tenho na biblioteca gnóstica do Gnose Online. Ali vocês podem baixar em PDF. Temos a Doutrina Secreta, no seu tomo sobre antropologia, da mestra Helena Blavatsky. E, finalmente, nosso amado mestre Samael Onveor, que ele detalha explicitamente porque ele esteve, vivenciou, conheceu, pesquisou astralmente e até em Ginas, obviamente, sobre essas ordens iniciáticas, especialmente a Sagrada Ordem do Tibete. Tá certo? O mestre Samael fala que esses seres, eles, além dos seus trabalhos militares e políticos, sociais, etc., eles trabalham esotericamente, tá? E o mestre Samael recomenda que nós façamos as nossas práticas de desdobramento astral, invocando aos veneráveis mestres, aos Budas iluminados da Sagrada Ordem do Tibete, quando estivermos deitados em nossa cama, por exemplo, ou realizando uma cadeia dentro de nossos lumiciais, de nossos templos, etc. Tá? No livro Curso Esotérico de Cabala, no capítulo Arcano 1, O Mago, lemos o seguinte. Prestem bem atenção que isso é muito importante. Momentos antes de dormir, o mestre Samael enfatiza, concentre-se na Ordem Sagrada do Tibete e nos oito santos. Depois a gente vai falar um pouquinho mais quem são esses oito santos, tá? Que são de extrema importância para a gente entender por que a gnose foi jogada ao público, e que ela enfatiza, né? As escolas gnósticas enfatizam, o Tantra branco, o Tantrismo branco. Isso vem originalmente desses oito santos. Mas daqui a pouco a gente comenta um pouco mais. O mestre Samael então fala: concentre-se na Ordem Sagrada do Tibete e nos oito santos, invocando o mestre Bhagavan Naklaiva. Ele te ajudará a se projetar em corpo astral. Certa noite, qualquer noite que seja, seremos convocados à loja do Tibete e submetido a sete provas no templo dos Himalaias. Quando alguém é chamado, nós sentimos que nos puxam pelos pés, e é aí que devemos ficar de pé, porque já estamos em astral. Mas você deve ter coragem, pois será submetido a muitas provas, bastante duras. Você será decapitado e terá o coração transpassado por uma espada, e outras provas, totalizando sete. Você deve ter coragem. Aquele que tiver aspiração e perseverança triunfará. A ordem sagrada do Tibete é muito exigente. Ali você encontrará, olha só essa frase, hein? Ali você encontrará os verdadeiros líderes da humanidade. Ou seja, se o mestre Samael escreveu isso, ali você encontrará os verdadeiros líderes da humanidade, não é à toa, tá certo? O que é a Sagrada Ordem do Tibete? geograficamente se localiza no Shambhala do Tibete. Então, a Sagrada Ordem do Tibete, ela é poderosíssima, não só no aspecto político e militar, etc., porque eles são terríveis guerreiros da luz. Eles são os guardiães, né, do famoso tesouro do Aryavarta. E o que é esse tesouro do Aryavarta? Senão os ensinamentos do Tantra branco. Tá? Então, todos os ensinamentos que o mestre Samael ensina acerca do segundo fator de revolução da consciência, que é o Tantra, a magia sexual, a alquimia sexual, a castidade científica, etc., é originalmente entregue por esses mestres, por esses 201 mestres da Sagrada Ordem do Tibete. E o mestre Samael, por ser um dos membros dessa Sagrada Ordem, no raio oriental, né, ele passou conforme esses grandes mestres e os oito santos deliberaram. Então, o mestre Samael não escreveu só por experiência própria, por autoconhecimento, etc., mas também por orientações desses mestres da Sagrada Ordem do Tibete. Por isso é importante os instrutores gnósticos conhecerem profundamente quais são e quem são e o que eles ensinam. Aí a gente vai entender mais profundamente o que é o Tantra branco enfatizado por Samael Aundweor. Tá certo? No aspecto esotérico, principalmente no Oriente, a Sagrada Ordem do Tibete tem um braço didático, digamos assim. São eles que enviam avataras, mestres, gurus, santos, instrutores, budas, etc., de tempos em tempos, em várias regiões do mundo, mas principalmente da Ásia. No Tibete e nos Himalaias, na China, no Extremo Oriente, no subcontinente da Índia, todos os agrupamentos esotéricos, todas as filosofias iniciáticas, também no Sudeste Asiático, no Japão, outras em diversas linhagens orientais, a mão oculta que criou e didaticamente estabeleceu certas religiões, certas tradições esotéricas, etc., etc., né? O braço oculto, o braço interno, foram os mestres da Sagrada Ordem do Tibete. Obviamente, sempre com a anuência estratégica do Mestre Jesus, né, e da Virgem Cósmica. Porque sem ele, sem a anuência deles, nada é feito. Tá certo? Então, por exemplo, no Tibete e nos Himalaias, as diversas ordens budistas, como no Tibete, a ordem Gelugpa, a Kagyu, o Nyingma, o Sakya, no budismo Kalachakra, o Bon, ou Bonpo, ou Bonzos, brancos, a ordem do Padmasambhava, etc., todos eles, todas essas ordens, essas religiões foram primordialmente e didaticamente estabelecidas, desde o oculto, né? E os vários mestres, entre eles Siddhartha Gautama, cujo nome interno, do ser interno, é Amitabha, segundo o mestre Samael, e outros mestres, como Padmasambhava, etc., todos eles criaram essas ordens esotéricas, essas religiões, seitas, agrupamentos iniciáticos, grupos monástico-religiosos ou militares religiosos, etc. Tem como instrução interna os mestres da Sagrada Ordem do Tibete. Tá certo? Na China temos o taoísmo, a escola Neidan, a escola Wudang, todos no seu aspecto primordial. Claro que com o tempo caíram, muitas dessas escolas caíram em entropia, substituíram a alquimia sagrada pela abstenção sexual, etc. Mas estamos falando de outra coisa aqui. No budismo Chan chinês ou Zen japonês, na escola Emei, Huashang, Wudang, etc., todas essas escolas, religiões e seitas e agrupamentos tiveram como braço interno inspirador os mestres da Sagrada Ordem do Tibete. Na Índia, temos o tantrismo branco, ou kaula branco, e não kaula tenebroso, o tantrismo samaya, o shivaísmo na Caxemira original, o Vedanta Advaita esotérico, a Kundalini Yoga, que é uma das sete linhas de yoga, o jainismo primordial, etc., etc. Todos eles tiveram seus fundadores, os seus iluminados, os seus mestres, guias. Porém, esses mestres, é aí que o instrutor gnóstico, os estudantes gnósticos precisam se ater. Quem foram os maharishis que guiaram a esses iluminados, especialmente o Buda, Siddhartha Gautama? Foram os mestres da Sagrada Ordem do Tibete. Até mesmo linhas do sufismo foram inspiradas, né, por esses mestres. Existe o Sheikh dos Sheikhs, o mestre supremo, um dos sete Sayyid do sufismo. Ele se localiza onde? Numa humilde mesquita no interior do Afeganistão. Ele recebe ordens da Sagrada Ordem do Tibete. O zoroastrismo primordial, que era Parsi, né, foi criado pelos sete zoroastros. E esses mestres todos tiveram inspiração, orientação, etc., dos sagrados mestres da Ordem do Tibete. Temos inúmeras outras linhagens orientais, a Ordem dos Magos do Oriente, escolas de Kalapa, a linhagem de Milarepa, a linhagem de Marpa, Tilopa, Naropa e tantos outros braços, por exemplo, do budismo, do hinduísmo, etc. E primordialmente todos eles, todas essas escolas, tiveram seus iluminados, os seus mestres, etc. Porém, todos orientados e guiados, ou fisicamente, ou desde o astral, né, porque eram iluminados, a partir da Sagrada Ordem do Tibete. O mestre Samael, que era membro distinto da Sagrada Ordem do Tibete, ele dizia: eu sou o representante da Ordem do Tibete aqui no México, quando ele estava encarnado, digamos assim, fazendo trabalho público, né? No México. Então, a Sagrada Ordem do Tibete é como um povo, com inúmeros braços. Alguns no Ocidente, outros na África, outros na Ásia, outros no mundo árabe, etc. Na China e por aí vai. Tá certo? A Sagrada Ordem do Tibete, ela é a mais aguerrida, a mais profunda, a mais sagrada de todas as ordens. Todas elas são sagradas, obviamente. Né? A Sagrada Ordem do Dragão Amarelo, etc., etc., todos esses agrupamentos que o mestre Samael cita, entre os maias, etc. Tá? Então, e quem são os instrutores desses mestres, né? Desses 201 mestres, cujo guardião, cujo mestre supremo é o poderoso Bhagavan Aklaiva, venerável mestre Aklaiva, ou Bhagavan Aklaiva. Eles recebem instruções diretamente, não só do mestre Jesus e da Virgem Cósmica, mas de oito Kabires. Quem são esses oito Kabires? Eu quero falar um pouco mais sobre eles agora. São chamados pelo Rudolf Steiner, como os oito senhores da chama. Na sociedade teosófica também citam-se os senhores da chama, mas não citam que são oito. São inúmeros, obviamente, mas os supremos são os oito. O mestre Samael os chama de os oito santos. Eles são os chefes desses 201 Budas iluminados da Sagrada Ordem do Tibete. Não à toa o mestre Samael fala, a Sagrada Ordem do Tibete, ela é depositária dos conhecimentos sagrados, secretos e sagrados do Aryavarta. E o que é essa misteriosa palavra, Aryavarta? Resumidamente, né, são os conhecimentos tântricos da magia sexual. Em síntese, é isso. Por quê? Porque esses oito mestres, cujos bodhisattvas estão espalhados por todos os cantos do mundo, os oito cabires, e seus polos contrários, que são os oito anticabires, mestres da loja negra. Então, esses oito cabires, eles são, na verdade, os guardiães, os administradores do fogo da Kundalini do planeta Terra. O ser humano, ele possui em potencial a energia sagrada da Kundalini, que é um fogo sagrado depositado pelo nosso Cristo na ponta da espinha dorsal, ao redor do chakra Muladhara, ou chakra fundamental, que fica entre os órgãos sexuais e o ânus. Esse chakra, em seu interior, existe um fio luminoso que está ali resguardado numa bolsa de energia, e essa energia ela só acontece quando o ser humano iniciado, o casal devidamente casado, praticam o grande arcano. Com o choque dos átomos solares e lunares, essa bolsa membranosa energética ela se rompe, e a energia da Kundalini é como um fiozinho de luz enrolado sobre si 3 vezes e meia, começa, conforme os méritos do coração, conforme a disciplina tântrica, etc., e as virtudes da Kundalini, né, praticadas corretamente, essa energia começa a ascender pela coluna vertebral do casal sagrado, do casal de iniciados. E conforme as provas forem sendo vencidas, né, essa energia vai subindo cada vez mais, passando pelas provas iniciáticas, iluminando os corpos internos, solarizando os corpos, etc., etc., tudo de acordo com a didática gnóstica ensinada pelo mestre Samael. Quem pode detalhar isso com mais precisão é o nosso querido irmão Jorge, que pode falar sobre os 12 trabalhos de Hércules, por exemplo, não só no seu aspecto histórico, mítico, mas também no aspecto iniciático. Tá certo? Quem são os 8 senhores da chama? Antes do Tibete, antes de Shambhala, antes da Terra, estavam os 8 cabires, criando vida e vida em abundante, a partir do centro do planeta. Esses 8 cabires são inteligências de fogo vivo, são devas do fogo poderosíssimos. São deuses santos, cujos bodhisattvas estão espalhados, alguns encarnados, outros desencarnados, ao redor do planeta. E bodhisattva é a encarnação humana desses deuses. Eles são uma antena que capta a energia do seu ser interno e os retransmite para o bem da humanidade. São, em síntese, os 8 braços da rainha vestida de sol, ou seja, da mãe cósmica. A missão deles é única: administrar os fogos, receber a Kundalini do sol direto do coração do sol, porque ali pulsa a mãe divina solar. A rainha vestida de sol, segundo a tradição mística da alquimia medieval. Do peito da mãe divina jorra o fogo que dá vida a todos os planetas do sistema solar de Horus. Eles canalizam essa força até o centro da Terra, alimentando a Kundalini planetária. O coração da Terra tem o formato do Santo Oito. Ele é feito de matéria física, matéria etérica, astral, mental e causal. E tem o formato, os clarividentes, o próprio mestre Samael afirma isso, e tem o formato de um 8 deitado, girando ao redor de si mesmo. O coração da Terra é um sol aprisionado, é um fogo divino aprisionado. Os 8 cabires, a palavra kabir na língua semítica, em árabe, por exemplo, significa grandioso, né? Eles absorvem e redistribuem esse fogo nas diversas dimensões da natureza planetária. Então, cada árvore que cresce, cada elemental, cada animal, cada ser humano, cada vulcão que respira, a vida em todos os oceanos, cada ideia que ilumina nossas mentes, nosso coração, tudo isso é creditado a esses 8 cabires. Sem os 8 cabires, em pouco tempo, em poucos dias, eu me arrisco a dizer, a Terra se transformaria num cadáver congelado, vagando no espaço ou sendo destruído por planetas mais poderosos. Toda a harmonia, todo o dinamismo, toda a vida abundante é devida, é dívida contraída com os oito santos. E quem executa a vontade dos Kabires no tabuleiro humano é diretamente a Sagrada Ordem do Tibete. Eles são os discípulos diretos dos oito Kabires. E eles possuem, portanto, uma responsabilidade terrível. Por isso o mestre Samael fala que a Sagrada Ordem do Tibete é a suprema guardiã do Aryavarta, ou seja, de todo o conhecimento tântrico que eles recebem dos oito Kabires do fogo da Kundalini planetária, eles recebem, eles aprendem dos oito Kabires e repassam para todos os iluminados, todos os seus discípulos, todos os mestres iluminados interessados, todo o conhecimento tântrico devido a cada grau de consciência desses mestres. E esses mestres, esses iluminados, com o passar do tempo, conforme as necessidades e idiosincrasias de cada povo, de cada civilização, de cada época, de cada região, etc., né? A necessidade de alimentar a energia de cada região. Então, esses mestres são instruídos pelos poderosíssimos mestres da grande fraternidade branca do raio tibetano, né? Da Sagrada Ordem do Tibete. Eles passam para os seus discípulos, os seus seguidores, todos os conhecimentos tântricos. Primeiro, de cunho moral, de cunho relativo à purificação física, emocional, energética e psicológica, por meio da morte do ego, das disciplinas de autoconhecimento e autoliberação, e em seguida, para a população previamente preparada, esses iluminados vão passar todos os conhecimentos tântricos que eles receberam da Ordem do Tibete, que receberam dos oito Kabires. Portanto, os instrutores gnósticos, em última análise, né, são, na verdade, passadores, divulgadores dos conhecimentos tântricos dos oito Kabires. Então, vocês, líderes gnósticos, líderes gnósticas, instrutores, etc., mestres gnósticos, fiquem cada vez mais conscientes de que vocês, em última análise, são discípulos diretos dos oito Kabires. Com toda certeza e certeza absoluta, quando o instrutor ele dá uma aula, uma cátedra, sobre o segundo fator de revolução da consciência, o tantrismo branco, numa sala contendo um aluno, 10, 100, não importa quantos, ali estará a consciência de Bhagavan Aklaiva e a consciência dos oito Kabires, vigiando cada palavra, cada gesto, cada desenho feito no quadro branco ou no quadro negro, etc. Então, observe a necessidade de meditarmos, de estarmos com o coração conectado com o Shambhala do Tibete e do deserto de Gobi, e especialmente com o templo principal da Loja Branca do Oriente, que é a Sagrada Ordem do Tibete. Os oito Kabires deram, confiaram grandes missões cósmicas aos membros da Sagrada Ordem do Tibete. Primeiro, engenharia do fogo. Dia e noite, esses 201 mestres, ou seja, o ser interno deles, obviamente, regulam as válvulas da Kundalini planetária. Ensinam ou tiram, em determinadas épocas ou determinadas regiões, a necessidade de ensinar sobre o Tantra, de forma secreta, de forma discreta ou, ultimamente, sob a égide de Samael Onveor, explicitamente o tantrismo branco, tá certo? E essa ordem tem de transmutar essa energia sagrada para o bem de toda a humanidade. A mãe natureza é obrigada a produzir. Quando isso não acontece, quando os discípulos, a população em geral, o povo em geral, se envenena com o veneno do ego, com o veneno do sexo profano, o que é que acontece? A mãe natureza, a nossa mãe divina, regente do planeta Terra, ela é obrigada a produzir terremotos, pestes, guerras, febres, digamos assim, planetárias, tá certo? Para que multidões desencarnem e que a energia psíquica, chamada de Ascoquim, desses povos que morrem, ou de forma natural, ou por meio de guerras induzidas pela Mãe Terra. Então, a energia psíquica, ou Ascoquim, dessa energia, dessas centenas, desses milhares, ou eventualmente milhões de seres humanos que são desencarnados, a energia psíquica deles, o Ascoquim, vai para o interior da Terra, tá certo? E alimenta o coração da Terra, para que haja harmonia, para que o planeta seja alimentado. Porém, quando a maioria da população busca a santificação, busca o autoconhecimento, busca a eliminação da sua sujeira psicológica, etc., naturalmente diminuem as catástrofes, as guerras, os problemas, etc. Isso aí é matemática pura. Mais morte do ego, mais santificação, mais valores do coração e da alma, menos problemas, menos guerras, etc., etc. Tá certo? Então, isso se chama engenharia do fogo, segundo Rudolf Steiner. O segundo se chama... A segunda missão que foi conferida pelos oito santos à Ordem do Tibete é a semeadura do tesouro. Mestre Samael chama esse tesouro de o real tesouro do Aryavarta, que não é nem ouro, nem dinheiro, nem poder material, nem político. É tão somente o Tantra branco. A ciência para unir o fogo solar com o fogo terrestre dentro do ser humano, sem derramar o vaso sagrado. É o arcano AZF. AZF é de A a Z, do começo ao fim, por meio a purificação de tudo por meio do fogo, a letra F. Onde a kundalini interior humana sobe pela coluna para divinizar o homem e humanizar a Deus. De ciclos em ciclos, a ordem sagrada do Tibete cria e projeta escolas, religiões, movimentos, Budas, Krishnas, Quetzalcoatlis e muitos outros mensageiros do alto. Todos eles são enviados para a humanidade enferma pela Sagrada Ordem do Tibete, num cálculo matemático extremamente preciso. Nada é feito no chute, obviamente. Por quê? Porque são seres de altíssimo grau de consciência cósmica. No entanto, quando a doutrina, com o passar do tempo, cai na entropia, ou seja, é adulterada, quando o templo vira mercado, quando o sacerdote vira político e financista, então a ordem do Tibete elimina a forma para salvar o fogo primordial. Deixa a casca cair e semeia de novo. Os catolicismos repressivos, o budismo externo, o islamismo, a teosofia, a Rosa Cruz, a alquimia, com o passar do tempo, caem na entropia, assim como diversas outras escolas iniciáticas. Todas foram ferramentas úteis e grandiosas no seu tempo e no seu lugar. Porém, o espírito delas, que é a sagrada gnose, se transfere de um corpo para o outro, como uma reencarnação humana. Todas têm prazo de validade e são ou foram úteis no seu momento, com começo, meio e fim. A Sagrada Ordem do Tibete realiza com as ordens, a partir das ordens do Mestre Jesus e da Virgem Cósmica e sob coordenação dos oito santos, a Sagrada Ordem do Tibete realiza constantemente uma colheita solar em cada etapa. Na época de Hermes Trismegisto, houve uma grande colheita no Egito. Na época de Jesus, uma gigantesca colheita. Na alquimia medieval e árabe, houve grande colheita. No ocultismo europeu, houve grande colheita. E agora, nos últimos tempos, nos tempos do fim, como diz o mestre Samael, no fim da quinta raça raiz, ou ária, ou ariana, como queiram, está-se preconizando a última etapa dessa colheita. Foi ordenado a um dos membros da Sagrada Ordem do Tibete, de nome Samael Unveor, que se reencarnasse na Colômbia e depois viajasse para o México para empreender o gigantesco e terrível trabalho, qual seja, o de rasgar o véu do templo, explicitar, vulgarizar no bom sentido, profanar no bom sentido, o conhecimento mais sagrado de todos os tempos, o mais revolucionário de todos, que é o Tantra branco, que é o segundo fator de revolução da consciência. Essa, caríssimos irmãos, queridos irmãos, o grande mérito de Samael Unveor, de obedecer aos desideratos do Cristo, da Mãe Cósmica e dos sagrados mestres e guardiães da Ordem do Tibete. Sem as ordens dessas forças divinas, dessas seidades sagradas e dessas divindades sagradas, o mestre Samael não divulgaria, porque ele iria contra a Loja Branca. Por ordens da Loja Branca, o mestre Jesus, a Virgem Cósmica, os oito santos, a Ordem do Tibete, ordenaram que Samael Unveor divulgasse todos esses conhecimentos maravilhosos por meio de mais de 220 conferências públicas, por mais de 60, talvez 70 livros escritos de próprio punho, para divulgar o conhecimento da salvação da alma. Então, observem vocês que, quando vocês estiverem lendo um livro gnóstico de Samael Unveor, vocês estarão lendo uma obra inspirada por um membro destacado da Ordem Sagrada do Tibete. Esse livro, não importa qual a pauta, se um livro na área educacional, na área tântrica, na área da antropologia, na área da medicina, etc., do autoconhecimento, etc., etc., Tudo isso é de inspiração do Logos Samael e dos 201 mestres da Sagrada Ordem do Tibete, encabeçados por Bhagavanaklaiva, o supremo iluminado do mundo oriental. O mestre Samael enfatiza que nós podemos e devemos realizar uma prática muito especial de desdobramento astral. Quem tiver muita dificuldade em desdobrar-se astralmente, o mestre Samael dá uma dica: invoquem Bhagavanaklaiva, invoquem o reitor supremo, o guardião, o protetor da Sagrada Ordem do Tibete, que ele é o intermediário entre os oito santos e a Sagrada Ordem do Tibete e a Irmandade Gnóstica, que se chama Bhagavanaklaiva. Quem tiver um pouco mais de interesse, saber como se escreve esse nome, com um pouco mais de detalhes, existem dois textos que eu joguei no portal Gnosis Online. É só vocês acessarem ali e lerem os textos na íntegra. Vocês verão que tudo que eu estou falando aqui não foi invenção da minha mente sensorial, ou sensual, como se diz. Tudo isso é baseado nos ensinamentos escritos ou proferidos em palestras do venerável mestre Samael Unveor. Então, quem tiver interesse em ter experiências maravilhosas, inspirações, ensinamentos, visões, o despertar dos seus chakras, o despertar da consciência, a eliminação do nosso torpor mental, do nosso adormecimento, das nossas impotências mentais, das nossas desatenções, fraquezas intelectuais, etc., pode e deve realizar práticas constantes, que dure um ano que seja, não importa. Deve realizar antes, enquanto você estiver deitado ou deitada, faça mentalmente invocação em nome do Cristo, pelo amor do Cristo e pela majestade do Cristo. e em nome dos Budas iluminados, invoquem o venerável Bhagavan Naklaiva. E ele, e isso é a afirmação do mestre Samael, não é só afirmação minha, não. É de ninguém menos que Samael Undweor. Esse mestre, de altíssimo grau de iluminação, fará de tudo para nos iluminar, para eliminar as nossas trevas mentais, os bloqueios, as faixas astrais que bloqueiam nossa visão interna, que impedem que tenhamos experiências conscientes no astral. Ele vai ajudar todos vocês, e se ele não puder ajudar diretamente, enviará um dos mestres, um dos outros 200 mestres iluminados para ajudarem vocês. Tenho certeza absoluta disso. A luz dele, o poder magnético dele, os olhos magnéticos dele, o fogo interno que a gente sente desse mestre se aproximando de nossa cama, ou telepaticamente pelo menos, não tem como a gente não sentir. É raro alguém invocar esse mestre e, após pelo menos 9 dias de invocação constante, deitadas ou deitados à cama, é raro que uma pessoa não tenha nenhuma experiência. É absurdo que isso não aconteça. Eu, sinceramente, não acredito. Jorge, podemos passar para um pequeno intervalo antes de finalizar, só explicando como que é essa prática que o mestre Samael ensina, tá certo? Existe uma invocação, existe um relaxamento, existe um chakra específico que a gente se concentra e um símbolo sagrado, tá bom? Então daqui a pouco eu passo para vocês. Isso dura 3-4 minutinhos.
1: Ok, Ali, maravilhosa explicação dos mistérios da Sagrada Ordem do Tibete. E muito bom também, porque é uma série de conhecimentos que nos vem a ressaltar a importância do nosso trabalho interior. E aproveito a oportunidade para convidar todos os nossos ouvintes para que enviem suas perguntas. Tem o ícone do envelope na página onde estão escutando a rádio. Podem nos enviar suas perguntas que nós vamos aqui transmiti-las para o Ali Onais. Ali, esperamos então que você nos explique a prática logo depois do intervalo. Vamos para um intervalo musical e a seguir retornamos novamente para as perguntas e para o Ali nos explicar ainda mais, porque são mistérios superiores. O mestre Samael e o mestre também Rudolf Steiner nos ensinam sobre todo esse grande trabalho que a Loja Branca tem para manter aqui essa nossa humanidade e o trabalho de cada um de nós que fazemos parte dela e manter a nossa consciência ativa e o nosso trabalho em prol do nosso próximo, dos nossos semelhantes. Então vamos para um intervalo e logo nos retornamos. Escrevam suas perguntas e nós vamos fazê-las aqui para o nosso querido Ali Onais.

0: Queridos ouvintes da Rádio Coradi, estamos novamente no ar, ao vivo, com o nosso irmão Ali Mohamed Onaisi, e iniciaremos com as perguntas que recebemos. O nosso querido Adilson, de Brasília, nos pergunta: esses oito superiores são os mestres dos raios, raio azul, raio violeta, raio amarelo, etc., seriam mestres desses raios? Ali, por favor.
1: Na verdade, caríssimo amigo, já é outro patamar. Os oito supremos, os oito mutantes, os oito santos, eles estão numa ordem superior. Assim como Samael, por exemplo, não é só um bodhisattva, existem bodhisattvas e bodhisattvas. Samael, por exemplo, é um dhyani bodhisattva. Ele já é numa categoria bem superior aos mestres bodhisattvas, tá certo? Os mestres dos sete raios, por exemplo, eles são auxiliares do dhyani bodhisattva. Em cada subraça são enviados bodhisattvas para auxiliarem o dhyani bodhisattva da raça Arya, que é Samael. Ele é o superintendente, digamos assim, da raça Arya. A quinta raça é regida pelo quinto dos sete, pelo quinto logos, Samael. Esses mestres, eu não me atrevo a dizer que sejam de categoria inferior, não é isso. Mas, assim, numa escala hierárquica, eles são submissos ou subalternos ou auxiliares dos mestres de alto grau de consciência, como esses mestres da Sagrada Ordem do Tibete, o Mestre Jesus, obviamente, Samael e outros tantos, Melquisedeque, Sanat Kumara, etc. Eles fazem parte da elite da Loja Branca. E esses outros mestres, chamados pela Sociedade Teosófica de os Mestres dos Sete Raios, né, eles são maravilhosos, são seres altamente iluminados, etc. Mas eles são auxiliares desses mestres de categoria superior, tá bom? Mas todos eles são obedientes à grande obra do Pai.
0: Ali, temos mais uma pergunta aqui, e que diz o seguinte: os mestres da Sagrada Ordem do Tibete são responsáveis, nos mundos internos, pelas religiões orientais e, particularmente, pelo budismo tibetano?
1: Sim, ótima pergunta, Jorge. Obrigado. Na verdade, a Sagrada Ordem do Tibete e os oito santos regem os destinos e o progresso da humanidade. São enviados santos, mestres, budas, guias, avataras, etc., de tempos em tempos e em cada uma das regiões ou épocas do mundo. Tá certo? Então, todas as religiões têm como essência ou como espírito a santa gnose. E essa santa gnose, ela é digerida, trabalhada, estrategicamente adaptada para cada civilização, povo, época, local, etc. Então, o budismo, ele foi estabelecido, isso a tradição hindu afirma, que os guias de Buda, para que ele, Siddhartha Gautama, o príncipe Siddhartha Gautama, se iluminasse e trilhasse a senda da iniciação, né, eram os chamados Maharishis. E quem são esses Maharishis? Se não os mestres da grande fraternidade branca do raio oriental, da Sagrada Ordem do Tibete. Eles orientaram o passo a passo, desde o Beabá até as suas altas iluminações e cristificações. Segundo o mestre Samael, no livro Astrologia Hermética, o senhor Buda alcançou um tal grau de consciência cósmica que ele encarnou o Cristo. Ele é um mestre, já não é mais um Buda, ele é um mestre cristificado. E ele foi transferido pelo Cristo, pelo Logos Solar, ao planeta Marte, no século 17, e ali ele está cumprindo a mesmíssima missão que o Mestre Jesus está cumprindo aqui na Terra. Observe, então. Então, quem estabeleceu a criação, a didática, etc., etc., e os inúmeros braços do budismo sob a égide do Senhor Buda, de Siddhartha Gautama, ou Senhor Amitabha, né? Foram esses mestres. Não só a religião e seus braços em vários países, como o budismo chinês, o budismo do Extremo Oriente, esses mestres. Não só a religião e seus

0: linhagem dos Dalai Lamas é orientada, inspirada e protegida pelos santos guerreiros, pelos santos iluminados da Sagrada Ordem do Tibete. O mestre Samael, ele afirmava, e isso quem confirmou foi o nosso querido irmão Fernando Salazar Banhol, numa live que ele deu, né? A Sagrada Ordem do Tibete, mas assim, ele falou não assim historicamente como no meu caso hoje, mas um pouco mais filosoficamente, psicologicamente, né? O Fernando Banhol dizia, o mestre Samael afirmava que uma vez ao ano, ou no mundo astral, ou até no mundo físico, um dos membros da Sagrada Ordem do Tibete visita Sua Santidade o Dalai Lama, no caso do Dalai Lama atual, Tenzin Gyatso, ou Gyatso, né? A 14ª encarnação do Buda cósmico. Uma vez ao ano, um representante da Sagrada Ordem do Tibete visita o Dalai Lama para dar ensinamentos e orientar sobre o próximo ano da administração política, educacional, esotérica, religiosa, etc., do Dalai Lama para todos os seus seguidores. É interessante isso, né, Jorge? E eu me atrevo a dizer que, com toda certeza, o Dalai Lama não foi assassinado pelos comunistas, pelos traidores da grande obra de Deus, etc., até hoje, porque com toda certeza ele tem guardiães, especialmente os Dharmapalas do Tibete, ele é protegido dia e noite pelos guardiães da Venerável Loja Branca, e que são todos, obviamente, mestres do raio da força, são guerreiros, Dharmapalas do Tibete, a Sagrada Ordem do Tibete, etc. Então, o Dalai Lama, ele é discípulo direto e orientado diretamente por um dos mestres da Sagrada Ordem do Tibete. É isso, Jorge.
1: Então, chegou aqui mais uma pergunta que está totalmente de acordo com o viés que você levantou aí acerca do Dalai Lama, de todo esse mundo conturbado em que nós estamos vivendo atualmente. Então, a pergunta é a seguinte: é sobre estes tempos tão turbulentos, com várias guerras acontecendo, de forma cada vez mais frequente e ampla nos últimos anos. O que os verdadeiros líderes do nosso planeta, né, podem dizer, aconselhar, fazer com os senhores da guerra neste momento, para que eles despertem, de alguma forma, sobre as possibilidades de conduzirem os governos de nossa querida terra de uma outra maneira? E daí eu complemento. E o que que nós podemos fazer, né, para que esses mestres realmente atuem sobre os senhores da guerra, sobre os poderosos, para que tomem consciência do mal que estão fazendo para as outras pessoas, nesse mundo que a gente vê pessoas, famílias destruídas, cidades arrasadas, pessoas vivendo em campos de refugiados sem ter o que comer? Isso aí, querido.
0: Ótimo. Bom, obrigado, Jorge. Essa é uma ótima pergunta. A gente precisa, em base aos estudos gnósticos, entender que os nossos líderes não passam de reflexo de todos nós. Então, se a gente sabe votar corretamente, sabe eleger corretamente, sabe ter senso crítico, etc., etc., nós acabamos refletindo o nosso estado de consciência nos donos do poder. Por outro lado, Jorge, a gente precisa entender que existe o processo kármico também. Existem povos, países, ou até mesmo no planeta inteiro, é aquilo que a gente chama de karma planetário. O dharma do planeta devagarinho está se esgotando. Até quando? Sinceramente, só Deus sabe, né? E Então, todos esses

0: todas essas guerras e rumores de guerra, como dizia o Senhor Cristo, elas são reflexo, né, dos nossos estados bélicos internos. Dentro do George tem um pouco de belicismo, dentro do Ali tem um pouco de belicismo. Dentro da psique de toda a população planetária existe o belicismo. Quando nós começamos a realizar o trabalho psicológico interno, a gente vai diminuindo o processo kármico do planeta e aumentando o Dharma. Então, observem a responsabilidade nossa, que é de tentar salvar o chapéu do afogado, como se diz. Quer dizer, tentar minimizar o sofrimento do povo que está totalmente adormecido e alheio a esses reconhecimentos sagrados. Queira o Cristo, queira o Logos Solar, que o ensinamento gnóstico varra a superfície do planeta e que milhares de grupos gnósticos se estabeleçam em todos os continentes, na África, no Extremo Oriente, no mundo árabe, em todos os países, sendo o continente americano, principalmente nos Estados Unidos, que precisa muito da compaixão de Cristo, na Europa, que está em decadência moral, política, econômica, etc. Então, façamos o nosso trabalho, né? Aquele famoso trabalho do beija-flor, que pega um tiquinho de nada de água para tentar jogar e salvar a floresta de um incêndio, né? Então, cada um de nós faça o seu trabalho sobre si. O mestre Rabulu, perguntaram isso, exatamente isso para ele, num congresso aqui no Brasil. Perguntaram para ele: o que é que a gente pode fazer, né, pelo bem da humanidade, então? Internamente, ele falou: internamente é a morte. Nossa única saída é a morte. O que ele quis dizer com isso? Ou a morte física, por meio das catástrofes, ou a morte psicológica. Então, cada um de nós tem esse dever de morrer de instante em instante, para que o mundo fique, astralmente falando, um pouco mais iluminado, né? Um pouco mais belo, um pouco menos sofrido. E realizarmos as práticas que a gente aprendeu nos estudos gnósticos. Toda manhã, ou antes de dormirmos, proferir a frase sagrada, muito divulgada pela teosofia, muito divulgada pela gnose: que todos os seres sejam felizes, que todos os seres sejam ditosos, que todos os seres vivam em paz. Vocalizar essa oração várias vezes e mentalizar a aura, o campo de energia do planeta se purificando. Usarmos nossa imaginação criadora e mentalizando o fim das guerras, o fim dos conflitos, entre os casamentos, entre as cidades, entre os países, enfim, em todo o planeta, não só no físico, mas no energético, no astral, etc. Cabe a cada um de nós a responsabilidade de vivenciar o ensinamento gnóstico, para que o mundo seja um pouco melhor.
1: Ali, eu vou pedir para você agora falar um pouquinho mais sobre o mestre Bhagavan Aclaiva e nos ensinar novamente a prática. Você falou rapidamente sobre a prática, agora poderíamos falar assim um pouquinho mais devagar sobre a prática que o mestre Samael nos ensina para visitar a Sagrada Ordem do Tibete e o Bhagavan Aclaiva.
0: Quem me ensinou isso foi o Fernando Bagnol. Quando eu comecei os estudos gnósticos, ele estava ensinando as técnicas que Samael, inúmeras técnicas que Samael ensina. Ele diz: todas as técnicas são ótimas, válidas, a gente só precisa parar de preguiça e achar que em meia dúzia de dias a gente já vai se iluminar. Isso não acontece, isso é uma prática para uma vida inteira. É necessária muita disciplina, constância. E qualquer resultado pode levar muito tempo, pode durar uma semana, um mês, um ano. E aí o Fernando Bagnol citou um caso de uma prática que ele estava realizando, que ele precisava muito ter determinados resultados. E ele disse que ele obteve esses resultados somente um ano depois de fazer práticas todo santo dia. Todo santo dia, sem preguiça, sem má vontade, sem influência do guardião do umbral, que são as nossas dúvidas, etc., né? Então é necessário que a gente faça essas práticas com constância. E um dos exemplos que ele deu, Jorge, é de um amigo, um estudante gnóstico que era empresário na época, um empresário super bem sucedido. E ele, estudando, né, pesquisando a sabedoria gnóstica, ele descobriu realmente que ele era uma pessoa totalmente adormecida, apesar de ser muito bem financeiramente, ser um grande empresário, ter inúmeros funcionários sob sua égide, né? Mesmo assim, ele descobriu que ele não passava de um adormecido, uma pessoa hipnotizada, adormecida, não tinha experiência nem interna, nem externa, nenhuma. Aí o Fernando intuitivamente sugeriu uma das práticas, que era de ele fazer as invocações ao venerável guardião da sagrada ordem sagrada do Tibete, que é o Bhagavan Aklaiva, tá certo? Então, esse mestre, ele é discípulo, ele é o elo, ele é a ligação entre os oito devas do fogo, né, e a sagrada ordem do Tibete. Ele é de uma oitava superior. Ele é um auto-iluminado, ele é um dos Budas mais iluminados de todo o planeta Terra. A sua aura é terrível, segundo os estudos gnósticos, é gigantesca. Mesmo ele estando a milhares de quilômetros, ele consegue influenciar na mente, na aura, no corpo astral, na consciência de todo aquele que o invocar. Ele deu permissão para que todos os estudantes gnósticos o invoquem. Se 1.000 pessoas no único dia o invocarem, ele se desdobrará no dom da ubiquidade, né, interna. Ele se desdobrará e vai ajudar essas 1.000 pessoas. Tal é o seu grau de consciência cósmica, tá certo? Se recomenda, Jorge, que a gente faça no mínimo por 9 noites seguidas oração e práticas, tá certo? Mantras, etc., para que a gente se conecte energeticamente, crie um fio de energia atômica, digamos assim, entre nossa consciência, nossa humana pessoa e a pessoa divina de Bhagavan Aklaiva. Tem uma prática que o mestre Samael escreveu no livro, enfim, nos dois livros, né? Curso Esotérico de Cabala e Meu Regresso ao Tibete. Se você quiser, eu posso ler aqui para todos aprenderem como que é essa prática para a gente invocar Bhagavan Aklaiva. O mestre Samael escreve assim: existe um lema que é exclusivo da Sagrada Ordem do Tibete, que é nada resiste ao nosso poder. O mestre Samael enfatiza muito essa frase: nada resiste ao nosso poder. Ou seja, o mestre Samael quis dizer que se Bhagavan Aklaiva quiser que a gente desperte consciência, saia conscientemente em astral e fique conscientemente, conscientes, e a gente fique consciente em astral e que a gente seja levado ao templo da Ordem Sagrada do Tibete, ele vai conseguir isso. Não tem nenhum poder, nem hipnótico, nem egoico, nem de magia negra, nem de ego do medo, nem de adormecimento, nem de dureza de coração e de pensamento. Nenhuma força resiste ao nosso poder. Nada resiste ao nosso poder. Esse é o lema dos mestres da Sagrada Ordem do Tibete. Então, quando eles quiserem que a gente desperte, saia em astral e desperte consciência no astral, assim vai acontecer. Mesmo que a gente tenha medo, mesmo que a gente não acredite, eles vão fazer. Por quê? Porque nada resiste ao nosso poder. E o mestre Samael, então, escreve o seguinte: de acordo com as descrições anteriores, sugere-se o seguinte exercício. São 4 passos. Primeiro, a gente precisa estar deitado na cama, por exemplo, né? Antes de adormecermos de vez, precisamos estar atentos. Então, primeiro passo, quietude e silêncio mental. E, obviamente, relaxamento físico. Segundo passo, imaginar vividamente o símbolo sagrado dos oito santos, dos oito cabires, que é o quê? O santo oito. Ou seja, é um oito deitado. Imaginem o símbolo do infinito, tá certo? Imaginar vividamente o santo oito. Não é à toa que o símbolo da Sagrada Ordem do Tibete é o santo oito, porque eles têm conexão diretamente com os oito cabires. Segundo passo, imaginar vividamente o santo oito. Terceiro, meditar profundamente na Sagrada Ordem do Tibete. Ou seja, a nossa mente deve estar jogada nos Himalaias, no Shambhala, nos templos de luz, etc. Quarto passo. Esse signo une ou separa todos os elementos regidos pela energia atômica quando traçados com os dedos médio, indicador e polegar, ou seja, os três dedos do passo invencial, da mão direita, né? Sobre a superfície do plexo cardíaco. Ou seja, eu pego a minha mão direita, encosto no meu peito, no meu chakra cardíaco, e começo a movimentar com com esses três dedos da mão direita, e começo a criar, a movimentar esses três dedos, essa mão direita, no meu peito, formando o que? O desenho do Santo Oito. E mentalmente a gente invoca, em nome do Cristo, pelo poder do Cristo, pela luz do Cristo, ao venerável Bhagavan Aklaiva. Enquanto com a mão direita a gente vai desenhando atomicamente o Santo Oito no nosso chakra cardíaco, no cardias, ou do nosso peito, mentalmente a gente vai invocando Bhagavan Aklaiva. Bhagavan Aklaiva, vos invoco, vinde a mim, não por merecimento, mas por vossa graça, vinde a mim em nome do Cristo. Pela majestade do Cristo, pelo poder do Cristo, ajudai-me, desdobrai-me em astral, levai-me ao vosso santo templo, despertai minha consciência, eliminai minhas trevas internas, minha ignorância, e vá fazendo a oração invocando Bhagavan Aklaiva. Até a gente sentir um torpor, colocamos o braço direito, a mão direita, de novo do lado da cama. E continuamos a mentalizar o nome de Bhagavan Aklaiva, implorando a sua misericórdia, invocando-o para que ele nos ajude, até a gente adormecer. Na manhã seguinte, se possível, anotem num caderninho, num pedaço de papel, todo e qualquer sonho. Mesmo que seja alguma coisa vaga, subjetiva, anote. Na segunda noite, mesma coisa. Terceira noite, até você conseguir alguma experiência. Anote. Tá certo? Mais cedo. O mestre Samuel fala, mais cedo ou mais tarde. Olha só, ele não fala se vai acontecer, talvez aconteça. Não, ele diz, afirma. Ninguém menos que Samael Onveor. Ele fala, mais cedo ou mais tarde seremos levados em astral até as muralhas da Sagrada Ordem do Tibete. Observem a seriedade e a profundidade dessa prática. Não é brincadeira. Por mais adormecidos que se, ou adormecidas que sejamos, a gente vai ser auxiliado por esse Filho da Luz, cuja aura a gente consegue ver pela clarividência, digamos assim, ou experiência astral. A gente consegue ver essa aura em qualquer rincão do planeta. Esse mestre deu permissão a um dos membros da Sagrada Ordem do Tibete, que é o mestre Samael, para que o seu nome fosse citado nos livros e nas conferências, e que a gente tenha o direito e o dever de invocá-lo. Não é brincadeira essa invocação, é um negócio muito sério. Façamos isso o tempo que for necessário. Que leve um ano? Leve um ano passa logo. Olha só, hoje já estamos em maio. Daqui a pouco, metade do ano já se foi. Um ano é um piscar de olhos para o nosso ser. Então, incentivo vocês, a partir de agora, a notarem essa prática, tá certo? Ela se encontra detalhada num post do Gnose Online, tá certo? Na página inicial mesmo, intitulado, esse post, A Sagrada Ordem do Tibete. Leia o texto na sua íntegra, por favor. No meio se encontra essa sugestão de prática do mestre Samael, tá certo? Para que a gente algum dia seja abençoado de estarmos conscientes, tá certo? Dentro do pátio. Se vocês virem dezenas de mestres orientais, tibetanos, mestres loiros, mestras mulheres, usando túnicas brancas, túnicas coloridas, e todos dando as boas-vindas para vocês, isso não é fantasia, isso é uma experiência real. Essa experiência, todo aquele que faz, sente, tá certo? Eu, por exemplo, já tive inúmeras experiências, inclusive aprendi mantras desses mestres, e que eu nunca tinha ouvido falar desses mantras. Depois de voltar ao físico, eu anotava rapidinho, porque para a gente esquecer é rápido. E por incrível que pareça, eu ia pesquisar ou perguntar para algum instrutor gnóstico especialista no Advaita, na tradição indiana, etc. Ele ia pesquisar e realmente esses mantras existem, coisa que eu nunca tinha ouvido falar. Então, eu dou meu testemunho, não por vaidade, mas para incentivar vocês de que esses mestres não estão de brincadeira. Eles não estão para brincar. Eles deram permissão para que seus nomes fossem divulgados, para que a gente seja ajudado por eles, ou para cura, ou para orientação, ou para iluminação, para o despertar da consciência, despertar dos poderes ditos paranormais, principalmente para o despertar do nosso desdobramento astral. É isso, Jorge.
1: Isso, é uma prática que, e se alguém tiver alguma dúvida, está lá no Gnosis Online, é só entrar no site e digitar lá na pesquisa Bhagavan Aclaiva, que vai encontrar essa prática transcrita. Wally, agradecemos muitíssimo por esses teus ensinamentos, por essa tua cátedra maravilhosa neste dia de hoje. E convidamos para as suas palavras finais.
0: Suplico ao Pai Celestial que abençoe a todos e que este ensinamento sagrado, que é o estertor de todos os ensinamentos da Sagrada Loja Branca, do seu braço tibetano, alcance todos os seres sencientes do planeta Terra. Do fundo do coração suplico ao Cristo e à Mãe Cósmica para que levem os ensinamentos gnósticos para todos os 8 bilhões e pouco de habitantes do planeta Terra. Porque esses ensinamentos saíram do Sagrado Coração da Mãe Cósmica, saíram da consciência do Logo Solar e da pena do lápis do quinto do sete, de Samael Onveor, do Arcanjo Samael. Então agradeço ao nosso querido Hélio, ao nosso caríssimo irmão Jorge, pela oportunidade. Então, forte abraço a todos.
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0: Bom dia a todos. Hoje é um dia muito especial aqui na Rádio Coradi, versão em português. Espero que vocês estejam muito bem nas suas casas, onde vocês estejam próximos a escutar o programa que a gente tem preparado para hoje. Hoje, novamente, temos a graça e a alegria de receber a dois grandes missioneiros da Sociedade Gnóstica Samael Aun Beor, que são Robson e Débora. A gente já teve o prazer de escutar eles o ano passado, com uma palestra muito interessante sobre as virtudes, as qualidades que nosso ser tem nos para expressar na nossa própria vida, que foi a confiança. E hoje eles prepararam um tema especial chamado O Valor do Ser, chamado Sacrifício, onde eles vão desenvolver essa qualidade, esse trabalho que a gente tem que fazer todos os dias com o sacrifício e que tem uma relação direta com o desenvolvimento de uma virtude muito especial que é o amor consciente, o amor crístico. E realmente o sacrifício é uma qualidade, uma virtude tão especial que inclui não somente o sacrifício que a gente faz com outras pessoas, com outros seres humanos, com nossos irmãos menores, mas também o sacrifício que a gente faz dentro de nós, em nossa própria existência, para que o ser possa se expressar, possa crescer e desenvolver-se dentro de cada um de nós. Então, com essa breve introdução, recebemos o Robson e Débora. Bom dia, Robson. Bom dia, Débora. Como vocês estão?
1: Bom dia, Juan.
2: Bom dia. Bom dia, Juan. Bom dia, Hélio. Bom dia, ouvintes.
0: Bom dia.
2: Um prazer estar aqui novamente.
1: Estamos bem, bem contentes. Muito obrigado pela oportunidade. Agradecemos a todos, a você, Juan, a Welly, a equipe Coragem e aos ouvintes da Coragem também. Muito obrigado.
0: Ah, perfeito. Estávamos falando antes de começar com a palestra que aqui onde a gente está, no hemisfério sul, hoje é um dia muito especial porque é o Natal, é o dia em que temos o solstício de inverno e é quando a escuridão, a noite é a mais longa do ano. Mas acontece que a partir de hoje o sol, os dias, ao pouquinho começam a crescer. Então, ficamos gratos que nesse dia tão especial vocês possam falar sobre o sacrifício e o amor do Cristo.
1: Obrigado, Juan. É bem o mesmo ocorre aqui na Austrália. Estamos falando aqui de Melbourne e pouco a pouco os dias também vão se prolongando. E é interessante porque o sol é a representação do Cristo. E o Cristo constantemente se sacrifica por todos nós. E o Cristo se sacrifica de maneira igual. O valor do Cristo é um valor absoluto. O Cristo não tem preferências. Imagina, o Sol não tem preferências. O Sol trabalha para
0: Exatamente.
1: todo o sistema solar. Então, nós podemos aprender, não? Aprender do próprio aspecto da natureza. É bem bonito.
0: Robson, só mais uma coisinha para os ouvintes. A palestra do Robson e Débora vai ser de uns 40 minutos aproximadamente. Depois vamos fazer uma breve pausa de uns 5 minutos. E aí vocês podem fazer as perguntas, as dúvidas, aclarações, comentários que vocês quiseram fazer para que o Robson e Débora possam aclarar essas dúvidas. Então, só com essa breve aclaração, já vocês têm um tempo livre para expor a temática de hoje.
1: Ok, muito obrigado, Juan. Sim, e aos ouvintes, fiquem à vontade. Por favor, enviem suas perguntas. Estamos contentes de respondê-las, se podemos, ou se tem alguma coisa a ser aclarada, um ponto melhor para ser explicado também, por favor. Então, começamos agora com com essa conferência. Realmente bom, tem muito do ensinamento do mestre Samael, e nós vemos trabalhando com as virtudes do ser, e dessa vez o valor do ser chamado sacrifício. Sempre ocorre para a gente, nos chama a atenção de ver como Samael, mestre Samael, falava das virtudes. E muitas vezes o mestre Samael demonstrava as virtudes nos exemplos da própria vida. E talvez ele não as nomeasse tanto, mas com certeza o Samael sempre respondia a eventos da vida com virtude, ou seja, com estados de consciência superior. Então, primeiro de tudo, e nós gostaríamos que pudéssemos aclarar nessa conferência que o sacrifício, a palavra sacrifício tem que ser vista de uma maneira mais elevada. Muitas vezes o sacrifício ele está ligado à dor, o sacrifício está ligado a dificuldades
2: Não percebido como.
1: percebida, uma percepção. Mas aqui nós esperamos que hoje a gente possa ver que o sacrifício, na verdade, essa palavra ela tem uma conotação muito mais positiva, e principalmente para quem se faz o trabalho. Então, na nossa forma de pensar aqui com o tempo e com a missão, claramente, por exemplo, falando aqui, nos dá alegria, sabe, saber que a gente pode conversar com pessoas que estão interessadas nos ensinamentos gnósticos e querem despertar a consciência. Então, mesmo que haja um fuso horário, isso não é um empecilho. O sacrifício é a oportunidade de transformar um valor inferior em um valor superior. Né, Juan e Hélio são pais, e como outros ouvintes que são pais, os pais eles naturalmente se sacrificam pelos seus filhos, e de verdade, os pais, quando eles se sacrificam, quando eles trabalham mais, quando eles se esforçam mais, de verdade, o que eles estão fazendo, eles estão demonstrando amor. Eles querem realmente fazer o melhor que eles podem para a família, para os filhos, porque o amor ele é um valor crístico. Não, agora, se nós pensarmos que se tivermos que fazer algum esforço acima do nível onde estamos, da situação em que nos encontramos, é claramente esse esforço. Se ele não é compreendido como uma oportunidade de exercer, de demonstrar um valor que está no nosso ser, de trazer esse valor para a vida, é claro que isso se torna uma resistência. E essa que é a palavra da resistência, da dor, da dificuldade, está muito atribuída à palavra sacrifício, mas na maneira esotérica de se ver sacrifício, a possibilidade, a oportunidade de transformar um valor inferior em um valor superior. Então aqui a gente pode começar com uma cotação do mestre Samael, que diz, para que não seja só eu falando, eu vou pedir para a Débora ler.
2: Ok.
1: Obrigado.
2: Então, essa é uma conferência do mestre Samael chamada Transformação Social da Humanidade. E ele diz: aquele que quer mudar precisa sacrificar algo. São necessários muitos sacrifícios para mudar radicalmente. Todos têm algo a sacrificar, exceto aqueles que estão definitivamente perdidos. Eles nem mesmo podem ser ajudados. Para mudar é necessário saber, e para saber você precisa aprender. E para aprender é preciso fazer grandes sacrifícios. Na verdade, o indivíduo só valoriza aquilo que lhe custou o sacrifício. Essa é a lei. Tudo custa, nada é dado de graça. Cada pessoa só pode receber o quanto deu. Não há outro caminho para alcançar uma mudança radical. O sacrifício consciente é o único caminho. Será que é pouca coisa sacrificar a luxúria ou o orgulho, a preguiça, a gula, a inveja, a raiva, a avareza, etc.? Só conseguimos mudança radical pelo caminho do sacrifício. Se realmente queremos criar novas causas, precisamos urgentemente de novos sacrifícios. Só assim alcançaremos uma mudança radical. Só assim poderemos mudar a ordem das coisas e sair do círculo vicioso no qual estamos fatalmente envolvidos.
1: Muito bom, obrigado. Então, aqui o Mestre Samuel já deixa a chave que a mudança ela requer sacrifício. E a vida por si, ela é uma constante mudança, ela não é um estado permanente. O sacrifício de verdade, ele é a oportunidade de trazer novas causas. E novas causas na vida, porque acho que eu vou responder ou explicar um pouco melhor com uma segunda cotação do Mestre Samuel também. E ele diz o seguinte: também sabemos que existe uma lei, e essa lei não é outra senão a lei da entropia. Se não trabalharmos com nossos pensamentos, se não trabalharmos com nossas emoções, se não trabalharmos com o eu, no eu mesmo, no eu, produziremos dentro de nós o fenômeno da entropia. Pensamentos tendem a ser de natureza cada vez mais inferior. As emoções se tornam cada vez mais negativas. A força de vontade enfraquece gradualmente. Eles caem na entropia. Áreas do cérebro enfraquecem mais e todas as partes do cérebro não funcionam mais como em outras épocas, passando a ser apenas algumas. Os melhores médicos e melhores pessoas da ciência sabem que eles caem na entropia. Tudo tende a involucionar segundo essa lei da entropia. E a longo prazo, a entropia leva à equalização de todas as coisas. Samuel Weller. Exato, aqui nós vemos que o sacrifício, ele simplesmente, nas nossas vidas, no trabalho esotérico, nós nos desenvolvemos em oitavas. E para elevar o trabalho da consciência, é preciso sempre estar disposto a elevar essas oitavas, a sacrificarmos, sacrificar o estado de consciência que quer ter um certo conforto, um estado de consciência de falta de observação, o medo. Esses são aspectos que a gente pode falar um pouco mais. Então, de verdade, para se não cair na entropia, é preciso ter o sacrifício e o autorrecordo de si mesmo. Para sacrificar, precisamos ter a identidade correta. Nós, como a essência, trabalhando com o ser. A identidade correta nos ajudará a ter a percepção correta da vida e da verdadeira natureza das coisas. É claro, porque nesse trabalho que nós fazemos, a nossa identidade, nós, eu mesmo, como a essência que trabalha com o ser, nesse trabalho esotérico, essa identidade que nós temos como essência, ela muda a percepção que nós temos da vida, das pessoas, de nós mesmos. Então, a nossa identidade determina a percepção que nós temos e ela determina a realidade ao nosso redor, como nós interagimos com a realidade. Ou seja, as ações que nós tomamos estão totalmente ligadas de acordo com a nossa realidade. E o resultado da nossa vida, ele é baseado na nossa realidade. É só você olhar na forma horizontal uma pessoa que trabalha, que é muito dedicada ao seu negócio, ao seu trabalho, à sua carreira. Essa pessoa tem uma identidade. Tem um compromisso sério, trabalha, se desenvolve, tem uma percepção da vida. A percepção da vida determina quais são as prioridades da vida dessa pessoa.
2: Motivação.
1: A motivação, a realidade, e é por isso que ela vive a vida dessa forma. As ações dessa pessoa, são baseadas na identidade. E os resultados que ela consegue na vida vêm disso. Essa é a sequência: identidade, percepção, realidade, ações, resultados. Então a gente pode dizer que no trabalho esotérico, a identidade como alma torna-se a percepção correta de si mesmo. Isso muda a percepção que temos de nós mesmos, da vida e das pessoas. A percepção determina como nos relacionamos com a realidade. E isso se refletirá em ações que trarão resultados superiores. Então, claro que a identidade como alma começa a trazer resultados superiores. As ações da alma são ações que têm um recordo de si mesmo e o recordo do ser. Ou seja, minha vontade vem do mundo causal, vem do recordo do ser. Aí já está a criação de causas superiores, que é epigênesis. O ponto de referência para nós, a essência, é o trabalho esotérico, o caminho e o ser. Então a gente vê que a identidade, Mestre Samuel, realmente ele desenvolveu isso muito bem. Nós temos a identidade do sabor trabalho e do sabor vida. A nossa identidade determina. Duas pessoas podem estar fazendo a mesma tarefa, mas a que está em recordo do ser, ela tem o sabor trabalho na psicologia. A outra pode estar dormida, vivendo a vida e tem o sabor vida. Então, a essência vai determinar as circunstâncias da vida. Quais são as prioridades? E você vê a essência que tem a identidade como alma. Ela faz os sacrifícios, ela abre o espaço para o ensinamento, para a doutrina, ela promove e facilita o bem. Ou seja, não é uma dor, um impedimento, um empecilho. Não, a essência está disposta e contente e faz. Por quê? Porque tem a identidade correta, a identidade esotérica.
2: Disposição para o sacrifício.
1: Exato. Então, é claro. Que a identidade correta e o recordo do ser trazem essa capacidade fundamental para a essência, que é chamada contraste. Contraste, ele é sim uma capacidade da consciência, porque a falta de contraste É o que faz com que a humanidade continue na entropia, repetindo os mesmos erros. Então, o contraste é um elemento fundamental da autorrecorda. A consciência deveria contrastar entre escuridão e luz, a luz do ser e a escuridão da essência dormida. Ou seja, se realmente estamos em recordo do ser, fica claro, evidente na nossa consciência quando a essência dorme, quando a nossa consciência dorme. Então, nós somos a essência e em um momento a gente pode perceber quando é que permitimos que pensamentos inferiores infiltraram nossa mente, quando foi que dissemos uma palavra que não estava de acordo, um ato que não agregou valor para uma conversa ou para alguém. Então, o contraste, ela é uma chave, o Samuel dá essa chave, e através do contraste que nós entendemos a razão pela qual o Cristo íntimo
2: Santo negar.
1: é o santo negar, porque o Cristo íntimo, o Cristo dentro de nós, nosso ser interior, nosso Cristo íntimo, ele nega a dormência da essência, ele nega a escuridão, ele nega o nosso abismo, ele nega o sono da consciência. Então, o Cristo, ele tem como papel afirmar a verdade e afirmar valores superiores, valores crísticos. Então, ele afirma a luz. O Cristo, ele é a favor da consciência desperta. Então, um pouco antes aqui, eu estava até conversando com a Débora, e nós estávamos falando desse que a lei do Cristo é uma das leis do Cristo é o sacrifício. E o Cristo ele tem essa missão mesmo. Ele tem a missão de muitas vezes nosso Cristo íntimo nos põe em certas situações, porque o Cristo tem a capacidade de usar nossos egos, simplesmente ele usa a nossa consciência dormida para nos pôr em situações onde nós possamos observar as reações do ego, para que essas reações nos forcem trabalhar, nos forcem desenvolver os valores, transformar esse ego. Então, o Cristo, ele tem isso. Então, muitas vezes, pode ser que a gente saiba que tenha certos defeitos, mas o Cristo pode criar certas circunstâncias para que a gente se dê conta de que esses defeitos estão ali, estão incomodando outros, criando problemas, e nós, como essência, fazendo esse trabalho, a gente tem que ter o recordo, o pensar esotérico. E se dar conta de que, espera um minuto, aqui meu Cristo íntimo, com a ajuda da minha mãe divina, estão usando esses egos para que eu possa me definir de uma vez por todas e trabalhar e elevar meu trabalho e conseguir dar uma nova oitava. Então, o sacrifício da percepção de que eu estou com o ego, de que estou trabalhando, eu vejo que esses egos continuam, até o sacrifício do sofrimento tem que ser sacrificado. Samuel fala, mas Samuel diz: o simples fato de ficar nos autoconsiderando, alimentando amor próprio, autocompaixão, autopiedade, pensar em derrotas nos momentos difíceis que vivemos, isso tudo cria uma memória kármica de nós mesmos. E o simples fato de ficar pensando negativamente alimenta esses egos. Então, principalmente essa forma de pensar negativista tem que ser sacrificada. Então, de verdade, quando nós trabalhamos com o centro intelectual, quando nós trabalhamos negando, né, usando nossa força de vontade, que é um atributo da alma humana, nós de verdade usamos a força de vontade para nos separarmos da mente que está atacando, que está criticando e julgando. Nesse momento, o Cristo entra em ação. Nesse momento, na nossa mente, o sacrifício está sendo feito. Porque quando nós negamos essa ação da mente, ou as ações do ego, o Cristo íntimo está trabalhando conosco e em nós. Ok? Então, aqui já começa a ficar claro que o sacrifício, ele é a lei, ele é o papel do Cristo. Ele vem para nos ajudar a transformar valores. Então, aqui temos também uma outra. Gostaria de fazer algum comentário, Débora?
2: É, isso é muito interessante, essa percepção de sacrifício. Por que que a gente tem essa conotação de dor que é envolvido? Porque durante o caminho esotérico, o caminho do ser, o Cristo íntimo vai colocar, como o Robson disse, vai colocar a gente em certas situações, certas recorrências, onde no passado o ego tomou as decisões, causou karma e sofrimento para a gente tem que voltar nessas circunstâncias e agora a gente tem que tomar uma decisão diferente, usando a consciência livre, a consciência desperta. E nesse momento, então, que quando o ego tenta se manifestar novamente, aí está a percepção de dor. Porque a gente, como essência, como alma, a gente tem que tomar o controle da vontade e da consciência para corrigir e restaurar o valor que foi perdido antes, o valor que foi corrompido antes.
1: Muito bom.
2: Então, se antes, por exemplo, a gente está uma situação que antes a gente agiu com orgulho, com arrogância, aquela situação volta na nossa vida, mas dessa vez, com a ajuda do Cristo íntimo, nós temos a oportunidade de ver, de enxergar o ego tentando se manifestar novamente. E é ali que existe essa grande oportunidade para o sacrifício. Mas agora, em vez de ser mecânico, é consciente. Porque a gente sabe que ali é um ego, que aquilo não tem função mais na nossa vida. A gente entende que ali é a raiz do sofrimento mesmo. O ego é a razão da dor. Então, o sacrifício é compreendendo isso, que o ego não, que existe outra forma de ser.
1: Exato.
2: Então, a consciência sacrifica aquela função errada da consciência, que é o ego, por exemplo, a arrogância, e no lugar da arrogância vem a humildade, vem gratidão, vem cooperação, etc, etc. Qualquer que seja a situação específica, a gente tem a oportunidade de elevar aquele valor. Ou seja, você transforma uma coisa inferior que só causava dor e karma para a gente. E agora a gente tem a oportunidade de corrigir aquela essência que estava dormida dentro do ego e gerar uma causa nova, uma causa superior, uma causa que tem a presença do ser na nossa vida. Porque o trabalho esotérico inteiro, o caminho, é para a gente cristalizar dentro de nós valores divinos, valores do ser. O ser tem que se manifestar aqui fisicamente dentro da gente, em nossas ações, Por isso que o Cristo íntimo ele vem no mundo causal. Porque a alma humana faz o trabalho aqui no físico, então a gente tem que cristalizar esses valores nas nossas ações fisicamente. Para isso temos um corpo físico e para isso estamos aqui na vida. Então o sacrifício se faz em ações, em fatos. Ele é visto aqui no mundo, nas nossas ações e nos resultados das nossas ações. Então, conforme nós vamos nos tornando conscientes, das nossas causas, que antes estavam, condicionadas pelo ego, e agora começam a ser, motivadas pelo ser, pelos valores do ser, isso é um motivo de grande alegria para a gente. Então, o sacrifício, ele é a percepção, essa percepção do sacrifício como dor, ela se transforma de pouco a pouco em alegria, em gratidão, em amor pelo trabalho. Esse é o verdadeiro sabor trabalho que o mestre Samuel fala. É você criar amor pelo trabalho, porque é uma obrigação, mas por amor. Então, existe uma diferença entre fazer o trabalho por obrigação ou por amor. E no começo a gente é uma combinação, parece que é mais obrigação do que amor, mas conforme a gente se torna consciente do benefício do valor, dos valores da consciência, dos valores do ser, a gente cria esse amor.
1: Exato.
2: Esse amor se reflete dentro e fora da gente. E tanto que a gente tem amor em dividir, em dar esses valores para os outros. O ser, ele vem para o mundo, ele é cristalizado aqui no físico, porque o ser precisa se manifestar na criação. Então, os valores do ser não podem estar contidos dentro da gente, eles têm que ser divididos. Conforme nós compreendemos isso vai nos dando força e motivação para praticar os três fatores, incluindo o terceiro fator, que é o sacrifício pela humanidade. É o amor consciente. Entender que os valores do ser não somente beneficiam a nós mesmos como essência do nosso ser, mas a toda a humanidade. Então, quanto mais a gente compreende, mais a gente quer expandir o nosso ser através do amor pela humanidade.
1: Verdade, muito bem dito, Débora, obrigada. Claro que o que a Débora está dizendo é verdade. No sacrifício existe uma compreensão, e a compreensão é uma escolha. Eu penso que quando a essência dormida está presa numa única forma de pensar e com dor, não há escolha. A escolha ela vem quando a consciência, quando a essência se torna consciente de como ela se encontra. Aí naquele momento, nesse momento, ela pode então escolher. Porque ela compreende que se ela sacrificar, por exemplo, a preguiça da consciência, se ela sacrificar o medo, ela pode gerar ações positivas. Se nós sacrificamos as dúvidas, pensando que somos incapazes de aprender coisas novas, o resultado desse sacrifício é o quê? É a confiança. É um resultado de que podemos elevar oitavas, mudar nossa vida econômica, nossa vida esotérica, psicológica. Ou seja, a essência se dá conta, ela compreende que o sacrifício é simplesmente renunciar uma forma de ser por uma superior. Então, nessa forma, ela deixa de ser dor, porque a essência se dá conta, ela compreende que o sacrifício é simplesmente renunciar uma forma de ser.

0: Muitíssimo. Então, claro que Débora está certo, o Cristo íntimo, a base dele é em Malkuth, em Tifereth, né, no mundo causal. E é por isso que o Cristo íntimo tem a capacidade de trabalhar com aspectos bem difíceis e pesados da nossa psicologia, aspectos kármicos, inclusive. É claro que quando a gente começa a sacrificar conscientemente os estados inferiores da consciência, esses resultados são vistos no mundo físico, aqui em Malkuth. Então, esses resultados nós vemos nos cinco cilindros da máquina humana. Os resultados se tornam visíveis nas nossas ações, nas nossas palavras, nas nossas emoções, nos nossos pensamentos, na nossa vontade. Então, o sacrifício, ele é a mudança. Ele traz a mudança. E o que é que nós podemos sacrificar? Bom, nós podemos sacrificar um conceito. Muitas vezes a gente, Mestre Samuel fala, queremos a si mesmos tão demasiadamente, não é demais? Então, sacrificar um conceito, podemos sacrificar um argumento, podemos sacrificar julgamentos que a mente nos traz, podemos sacrificar objeções. Por exemplo, alguém pode vir com uma ideia muito favorável para todos, para uma equipe, e de maneira muito diplomática e astuta, o ego pode criar objeções. Ah, mas veja bem, Robson, não seria melhor fazer isso e desenvolver por aqui? É preciso se dar conta de como o ego objeciona. Ele pode ser muito refinado, muito diplomático, mas no final ainda assim é uma objeção. Agora, é também preciso saber distinguir quando a consciência realmente está fazendo um comentário, sugerindo algo para somar, para trazer valor, para levar as coisas para frente, para cooperar. Né? E isso de verdade depende de cada um de nós. Só mesmo nós podemos dizer da onde que nossas palavras estão vindo. Estão vindo com a causa no ser, ou estão vindo de uma maneira inferior, negativa. Então, de verdade, o sacrifício, que é essa percepção de troca de valores, por exemplo, um funcionário, ele sacrifica tempo trabalhando para uma empresa. E o resultado é que ele recebe o karma dele, ou seja, ele recebe o dinheiro dele no fim da semana ou no fim do mês. É um karma, se torna um bom karma. Então,
1: Perfeito.
0: é o causa e efeito. Então, o sacrifício, ela é uma transformação. Eu sacrifico tempo, né, e recebo algo em troca. Mas a transformação aqui que nós estamos falando, esse sacrifício, é o sacrifício psicológico. Transformação psicológica. E de verdade, os três fatores da revolução da consciência, eles são baseados no sacrifício. Os três fatores que o Samael apresenta para nós, eles têm sacrifício. O sacrifício psicológico, porque senão não é possível morrer, né? Mudar a nossa forma de pensar, não é possível morrer no ego, para se transmutar. A energia criadora, é preciso sacrificar um conceito de como a energia sexual era usada antes, né, de entrarmos nesses estudos. E agora existe um benefício superior, a criação, a energia sexual que nos ajuda a fortalecer nossa consciência, para observarmos a si mesmos, para mantermos a consciência desperta. Se trabalhamos na transmutação alquímica, então, o fogo.

0: Irá, o despertar da Kundalini, e com o despertar da Kundalini, o casal continua trabalhando e a criação dos corpos superiores do ser. Ou seja, sacrifique um conceito inferior do uso da energia por um superior. Olha só quantos benefícios vêm. Então, a palavra sacrifício, ela tem que ser vista de maneira mais ampla. E claro, o amor, sacrifício pela humanidade, que a palavra sacrifício de verdade, ela significa ofício sagrado. Ou seja, sacrificar para a humanidade não é necessariamente estar ligado à dor. Como eu disse, os pais sacrificam seu tempo pelos filhos, ou seja, estão dando amor. Então, aquilo que você valoriza, aquilo que nós valorizamos, que nós sabemos e temos como verdade, é o que tem que ser passado. Então, o trabalho para a humanidade, ele é o amor. Levar o ensinamento à humanidade que está com dor, que não sabe como trabalhar, é um ato de amor. Então, o ego é sacrificado quando a nossa percepção sobre ele muda, quando deixamos de acreditar em sua função. Ele pode ser sacrificado e transformado no embrião áureo. Ou seja, conforme o ego vai, a essência que está trabalhando nós, essa é a nossa identidade, se dá conta do trabalho que estamos fazendo, essa essência vai liberando a consciência presa nesse ego, que é a consciência dormida, não tem total percepção de como age e vive na vida. Essencialmente, a essência dormida, ela é um veículo kármico. Ela continua criando karma e não se dá conta. Por isso que o contraste, o recordo do ser é fundamental. Então, de verdade, eu falo, eu não estou interessado em criar mais karma. Então, a essência que está trabalhando nós, decidimos, eu vou parar de criar dívida. Porque o karma é uma dívida, ele é uma adição negativa na balança da justiça. Então, o sacrifício é uma capacidade da consciência. Então, quando nós percebemos que aquela forma de agir está errada, a consciência se dá conta, ela naturalmente vai buscar uma solução. Então, aí é que está a chance. E essas essências, a essência que está trabalhando nós, a essência que começa a liberar esses aspectos que estão presos no ego, a essência cresce, se torna a pérola seminal, da pérola seminal o embrião dourado. E se trabalhando alquimicamente, se torna alma humana, e daí vem o Cristo. Ou seja, o sacrifício do ego é o desenvolvimento da essência. Então, o sacrifício é uma capacidade da consciência. E de verdade, a essência que trabalha, ela expande e muda conceitos. Porque estar preso no mesmo, como Samuel fala, vivemos em um corner,
1: Um canto.
0: um canto pequeno da nossa psicologia. Você pode ver que o mestre Samuel tinha uma capacidade psicológica incrível. Conceitos, a consciência dele expande. A pessoa que sacrifica conceitos, ela é capaz de perdoar. Se nós não sacrificarmos conceitos, ideias antigas, ressentimento, a consciência atrofia. Ela não expande. A luz, Cristo, é expansivo. O Cristo une. A consciência que é reprimida, que ela é comprimida no ego, ela divide, se esconde.
1: Exato, porque o Cristo íntimo vai nos ajudar a apagar todo o nosso karma, ele vai restabelecer o balanço dentro de nós. E essa é a lei do Cristo, o sacrifício, ele é balanço, e o balanço, ele é justiça. Quando a gente recobra o balanço através do trabalho crístico, a gente comanda a justiça, porque a gente está cumprindo a lei. E aí não tem sofrimento. Então, o sacrifício crístico, ele é amor e ele é alegria verdadeira, consciente.
0: Exato.
1: Ele é amor. Quando a gente sacrificar o orgulho em nome da justiça do Cristo, a gente desenvolve amor, a gente desenvolve humildade, justiça. Então, o verdadeiro sacrifício, ele é se dar pelo benefício dos outros. É sacrificar os próprios desejos, o próprio sensação de benefício pessoal pelo benefício geral. Então, a unidade é um dos principais valores do Cristo. Unidade, harmonia, cooperação, amor. De verdade, existe um ensinamento que diz que a amor é a presença do Cristo. Amor,
0: O Cristo,
1: quando Cristo está presente, a gente sente amor.
0: de verdade, o Cristo é o que sabe amar.
1: Né?
0: Porque o amor, ele é o amor consciente, ele é imparcial.
1: Isso.
0: Então, o sacrifício nos leva a ser imparcial. Imparcial no sentido, se eu tenho um pedaço de pão, e eu vou dividir, eu dou esse pedaço de pão para Juan, e Hélio aparece, e eu tiro o pedaço do pão que eu dei para o Juan e dou para o Hélio. E eu deixo o Juan sem pão. Não. O sacrifício, ele não é a justiça não é tirar de um para dar para o outro. Então, que dê de maneira igual. Então, ok, se eu dei um pedaço de pão para o Hélio, então que reparta esse pão entre Hélio e Juan. Então você pode ver que o Cristo, ele sabe dentro de nós achar o balanço. Então, quando a gente tem a percepção correta de nós mesmos como a essência trabalhando, você vê que é fácil sacrificar os valores da vida mecânica e a matéria. Então, cada sacrifício que nós fazemos, eles são um passo a mais na linha vertical para a gente levar o nosso valor do ser, o nível do ser. O nível do ser ascende de acordo com os sacrifícios, que claro que são vistos fisicamente nas nossas ações, mas antes da ação física já houve a psicológica, já houve a emocional. Então, para ascender o nível de ser, nosso nível de ser, é necessário sacrifício. Então, sacrificar, por exemplo, ter valores pré-estabelecidos, né? Isso é importante. Então, toda vez que nós trabalhamos com um certo sacrifício psicológico, fazemos esforços superiores. De verdade, o Cristo íntimo está trabalhando com nós. Então, não há não, o Cristo íntimo não é necessariamente que o Cristo íntimo vai vir só depois da quinta iniciação de fogo para trabalhar. Ele pode começar a trabalhar com esse valor agora mesmo. No momento, em qualquer momento que nós estamos, o ser está trabalhando com nós. Então, o Cristo é importante. Dessa oportunidade para o nosso ser trabalhar. Ok? A gente pode, talvez fazer uma pausa aqui e ver se tem algumas perguntas. Juan?
2: Olha, temos aqui uma pergunta. Estou vendo aqui. Essa pergunta é de Eduardo, do Brasil. Ele diz: grato pela palestra, muito interessante e importante como as objeções estancam e paralisam o trabalho interior. mas também no progresso ou desenvolvimento na vida em geral. Acho que as opções é uma, não sei, absurdez que vai em contra do nosso próprio progresso espiritual e material. Poderiam explicar mais um pouco sobre isso? Ou seja, como as objeções, de alguma forma, paralisam esse trabalho do amor Cristo?
1: Ok, obrigada pela pergunta, Eduardo. Sim, exatamente. Bom, o Mestre Samuel nos diz que o ego é um nó no fluxo da vida do nosso ser. E, exatamente, cada vez que nós objetamos, que nós criamos resistência para situações da vida, significa isso é um sinal da presença do ego em nós. Por quê? Porque a objeção, ela é uma resistência à mudança. E a mudança constante é uma lei, é o fluxo da vida. O fluxo da vida, como diz o mestre Samael, livre no seu próprio movimento. Ou seja, a mudança e dinamismo na vida é a lei, é a manifestação mesma da vida, do fogo do Cristo. A luz do Cristo existe para se expandir no caos do nosso próprio subconsciente. E cada vez que a gente objeta, que a gente resiste a resiste à realidade, aí tá, a gente se estanca, a
0: Estagna.
1: gente estagna esse fluxo de movimento da vida do ser. Então, a melhor coisa que a gente pode fazer para despertar a consciência é aceitar a realidade. E aceitar a realidade significa o quê? Significa confiar nas situações, nas circunstâncias que aparecem na nossa vida. Entender que essas circunstâncias são trazidas para a gente através do nosso próprio ser. Porque ali é uma oportunidade de ouro de aplicar um valor superior. Em qualquer situação onde a gente percebe que há resistência, o que a gente deve fazer é olhar para dentro, entender da onde vem a causa dessa resistência, ou seja, de que ego que está vindo essa resistência. E como o Robson disse, a gente tem que aplicar essa chave do contraste. Quando a gente lembra do ser e a gente medita, por exemplo, numa situação qualquer que está trazendo resistência. Esse contraste, esse recordo do ser naturalmente vai nos revelar. Por quê? Por quê? A gente tem que fazer essa pergunta. Por que eu estou sentindo isso? Meu ser me ajuda, minha mãe divina. E ali a gente vai receber essa revelação, essa iluminação. O que que está me faltando aqui? O que que eu posso aplicar aqui? E a gente, como essência, em recordo do ser, a gente aprende a confiar na vontade do ser e cooperar com ela. Essa é a função da alma humana, acreditar e cooperar no ser. E de verdade, o que a gente precisa é acreditar na nossa capacidade de fazer o trabalho. A gente tem que compreender que os valores do ser já estão dentro da nossa consciência. O anelo que a gente sente pelo ser, de verdade, vem do nosso ser para a gente. Então, a gente tem os valores do ser. A gente precisa aprender a reconhecer e confiar neles. A luz da consciência, ela tem que se expandir dentro da nossa própria escuridão interior. Essa é a lei. É para isso que é isso que a gente chama de autorrealização, é quando a luz do ser penetra na nossa inconsciência. e transforma e reeduca a nossa consciência. A gente está reeducando a consciência a acreditar, a se reconciliar com o ser. Então, por isso, toda resistência é um estancamento. A resistência é um tipo de rebelião da essência dormida contra o próprio ser. Então, em vez de fugir das situações difíceis da vida, em vez de resistir a elas, a gente deveria abraçá-las, abrir os braços e aceitá-las, porque ali está a nossa liberação da dor. A gente tem que mergulhar dentro daquela dor da resistência e transformar ela de dentro, compreender qual é o valor que está ali potencialmente preso e liberá-lo, fazê-lo aflorar, desatar esses nós, que os egos são nós no fluxo da nossa vida. Então, aceitar a realidade e cooperar com ela. É o caminho do sacrifício crístico. Com amor, não com resistência. Com confiança plena no ser. Quanto mais a gente confia e aceita as circunstâncias da vida com amor, mais rápido a gente avança no trabalho e libera a consciência. Ok, essa é a minha resposta. Se o Robson tiver algo para complementar.
0: Não, muito bem dito. Débora, obrigada. Bom, espero que ajude, Eduardo. Talvez um comentário breve. Exato, nós somos parte do ser. A nossa vida é parte da vida do ser. Os eventos, a família que nós temos, as habilidades, as qualidades, tudo isso faz parte de valores que foram conquistados em outras existências. E esses valores, eles pertencem a nós mesmos e a situações, a momentos que também nós temos que é nos dar conta que a vida do ser, ela não é uma vida estagnada. Nós viemos a essa vida para desenvolver valores, para expandir a consciência. E quando nós fazemos isso, a vida humana, horizontal, a vida psicológica, a vida esotérica e a vida do próprio ser, que é ontológica, se desenvolve. Então, esses são os comentários finais. Aqui eu passo agora a palavra para o Jorge. Jorge?
3: Pois não. Então, estamos próximos à nossa pausa, podemos fazer agora essa pequena pausa e convido a todos os nossos ouvintes para que enviem suas perguntas pelo ícone do envelope na página da Rádio Coradi em português, que em breve estaremos retornando e o Robson e a Débora vão estar respondendo essas perguntas. Rádio Coradi em português. Ícone do envelope, enviem suas perguntas para o Robson e a Débora. Vamos então para a nossa pausa musical. Estamos de volta com nossos entrevistados especiais de hoje, Robson e Débora, que vivem na Austrália, mas são brasileiros aqui da cidade de São Paulo. E retornamos então com as perguntas. Já, desde já quero ressaltar a todos que no Telegram há material para ser descarregado, que o Robson e a Débora enviaram para a Rádio Coradi. Quem não tiver o Telegram pode solicitar por e-mail para a Rádio Coradi esse material tão gentilmente disponibilizado pelo Robson e pela Débora. Voltamos aqui então às nossas perguntas. Então, nós temos uma pergunta aqui diretamente de Portugal, da cidade do Porto. Então, a Iraci nos pergunta, né, agradece pela conferência e nos pergunta, né, a dúvida dela: o que fazer para nos reencontrarmos? O que fazer para nos reencontrarmos quando estamos perdidos, quando nos perdemos dentro de nós mesmos? Robson e Débora, por favor.
0: Okay, obrigado, Jorge. Obrigado pela pergunta, Iraci. Ok. É uma ótima pergunta. Ela é uma pergunta excelente, realmente, porque ela é bem importante. O trabalho esotérico, ele começa, primeiro de tudo, com. E é preciso que nos observemos, é preciso estar em recordo de nós mesmos. Ou seja, é preciso que haja uma intenção genuína de trazer esse aspecto que o Samael menciona, chamada divisão de atenção. Ou seja, enquanto nós fazemos as coisas da vida, lavamos a louça, dirigimos um carro, conversamos com alguém. É importante que haja essa divisão de atenção, onde parte da minha atenção está no que eu faço e interajo com a vida de fora, e parte da minha atenção está dentro de mim. Então, quando a atenção está dentro de nós, nós podemos observar nossos pensamentos, nossas emoções e nossas críticas. Então, o recordo de que devemos, como da mesma forma que em uma prática de meditação, quando nós sentamos e relaxamos o corpo, é mais fácil de observar a mente. Porque toda a atenção está em observar a mente. Mas quando nós estamos durante o dia, é importante que haja essa intenção de observar como eu faço, nós fazemos as coisas, por que é que temos tanta pressa, por que é que temos tanta paciência. Observar que às vezes queremos fazer as coisas rápido por causa de medo. Então, por trás da impaciência pode haver medo. Por trás de um momento de raiva pode haver também medo. Pode ser que a raiva venha, e se observamos um pouco mais, aí vemos que há o medo de que algo vá errado. Algo ocorra errado, medo de karma, medo do que possam pensar de mim, de nós, né? Então, claro que isso são exemplos, mas intencionalmente trazer a atenção para dentro de si mesmo e observar os pensamentos e as emoções. E dessa forma, a gente começa o trabalho esotérico, o trabalho psicológico. Quando eu estou em recordo de mim mesmo, quando nós nos recordamos, nós observamos a nós mesmos, naturalmente, com o tempo, você vai ver que recordo de si mesmo, a auto-observação, ela nos leva ao recordo do ser. Por quê? Porque quando eu observo a mim mesmo e eu vejo a classe de pensamentos que estão presentes na minha mente, eu posso decidir. Eu posso escolher, eu posso invocar, por exemplo, minha mãe divina e falar: minha mãe divina, me ajude, eleve minha consciência. Não me deixe com esses pensamentos, retire esses pensamentos de mim. Ou seja, se eu me observo, eu sei o que eu tenho dentro de mim e por isso eu posso trazer meu ser, trazer minha mãe divina, recordar. Inicialmente parece um trabalho um pouco intelectual que eu estou falando. Mas com o tempo, a gente vai perceber que o recordo do ser, né, uma coisa é o recordo de nós mesmos, estarmos observando a si mesmo, mas a auto-observação leva à separação dos pensamentos negativos e das emoções negativas, e eu posso invocar, trazer meu ser, e meu ser e minha mãe divina vão trabalhar com nós, né, comigo. Esse trabalho constante faz com que, ao invés de nós ficarmos presos constantemente em pensamentos e emoções inferiores, naturalmente a essência começa a se policiar. Nós, como essência, criamos um centro de gravidade na consciência em que, naturalmente, nós saímos. Evitamos os pensamentos negativos, nós criamos uma capacidade de puxar, de empurrar esses pensamentos, né, para fora, não deixar com que esses pensamentos fiquem na mente. Então, para isso é preciso usar força de vontade. Quando você vê que esses pensamentos são persistentes, é preciso usar a força de vontade. Você pode até dizer para eles: não, eu não aceito esses pensamentos, minha mãe divina me ajuda, minha mãe divina me ajude. E dessa forma, a gente começa a criar um espaço na consciência. E a consciência é essa força de vontade, essa autovigilância, né? Esse autorrecordo vai fazer com que a consciência se ative. Então, todo esse esforço que nós estamos fazendo para separar desses pensamentos egóicos, isso, na verdade, é o exercício da consciência de expandir. Naturalmente, esse processo de recordo de si mesmo nos leva ao recordo do ser. Ou seja, recordo do ser é um estado de consciência. Por exemplo, o estar identificado com um ego de preocupação ou com raiva é um estado de consciência. A pessoa que tem raiva, ela tem um certo estado de consciência. A pessoa que tem otimismo e confiança, ela tem um outro estado de consciência, um estado de consciência superior. O medo, quando presente nas nossas emoções e na nossa mente, o medo, ele tem uma certa vibração, ele tem um certo estado de consciência inferior. A coragem, a confiança, a fé, eles têm um outro estado de consciência, um estado de consciência superior. Então, recordo do ser, recordar nosso ser interior, é um estado superior ao estado de auto-recordo de si mesmo. Então, uma coisa é nós, como essência, começando esse trabalho, se auto-observando, o recordo de si mesmo, e separando, no, nos separando de emoções inferiores e pensamentos inferiores. E porque esse espaço é criado para a essência now, agora estar em controle. Então, naturalmente, o ser começa a se aproximar mais da essência. E isso nos leva a ver a vida de maneira mais esotérica. Ou seja, eu já tenho um nível de ser mais elevado, o ser, nosso Cristo interior, nosso íntimo, começa então a ter, a atuar mais constantemente na nossa. Nos nossos, na nossa mente, na nossa emoção, na nossa consciência. Então, o recordo do ser aí se torna um estado de consciência. A pessoa que fala estando em recordo do ser íntimo. é diferente da pessoa que fala, não tendo recordo do ser, e também diferente da pessoa que não tem o recordo de si mesma, certo? Então, uma forma de trabalho que pode ajudar ele a se, e é em relação a esse tema de sacrifício, nós podemos observar, por exemplo, que quais são os aspectos de sacrifício, o que é que podemos exercitar, o que é que pode ser sacrificada. Por exemplo, podemos sacrificar o conceito de sacrifício. Quer dizer, podemos sacrificar a percepção de que sacrifício é algo doloroso, difícil. Então, quando esses pensamentos vêm pensando e nos querendo convidar a pensar de forma negativa, isso já é uma oportunidade de sacrificar. Ou seja, invoque sua mãe divina. Minha mãe divina, por favor, elimine esses pensamentos de mim. Então, podemos, quando vemos que a mente está muito ativa, nós podemos sacrificar a ação da mente, que está constantemente está pensando, constantemente quer saber sobre o futuro, constantemente quer planejar, né, exageradamente eventos e a vida. Então, pacificar a mente, pacificar as emoções, pacificar a personalidade, porque a personalidade muitas vezes exige coisas de uma certa maneira, de uma certa forma. Então, observando a si mesmos, eu consigo ver que muitas vezes a solução para os problemas da vida aparecem, mas a personalidade não aceita, porque ela quer as coisas de forma pessoal. Então, pode ser que, se eu não sacrificar questões pessoais, que são preferências, de verdade eu estou sacrificando o meu ser. Porque pode ser que, se eu pacifique preferências, que são aspectos não objetivos, eu dou mais oportunidade para o meu ser. Faço trabalho esotérico. Então, podemos, por exemplo, sacrificar a crítica intelectual, alguém nos fala algo e a mente quer retaliar, né? Então, sacrificar a crítica, sacrificar a mente que está constantemente querendo pensar. Então, diga, invoque sua mãe divina, peça ajuda. Tenha também a força de vontade para dizer para sua mente: pare, pare de pensar. Mestre Samael diz: aonde nossa atenção está, a nossa consciência está. Então, é preciso ter a força de vontade, né, auxiliada com a autoobservação, para tirar, resgatar a mente do abismo, resgatar a mente de problemas, resgatar a mente de tanta crítica, resgatar a mente do passado, dos sofrimentos. Aí, então, repito, sacrificar a crítica, a mente, sacrificar objeções, sacrificar a mente que quer ficar constantemente pensando em sofrimentos pessoais. E, de verdade, o que nós estamos fazendo é aprendendo a sacrificar a memória kármica de todos os nossos problemas, de tudo que nós passamos de dificuldade na vida, das falhas, dos erros. Quando a mente quer atacar, com esses truques, é preciso estar em recordo, ver o que está na mente e usar a força de vontade e sair desses processos. Claro que nós vamos estar trabalhando uma coisa bem importante, mas Samuel chama autoconsideração. Então, devagar, esse ego da autoconsideração vai diminuindo, diminuindo, vai tendo menos importância. Quando a mente quiser atacar, quando o ego quiser se manifestar, diga algo, né? Por exemplo, imagina que ontem tivemos uma conversa com alguém, houve um certo argumento. No dia seguinte encontramos a mesma pessoa. Bom dia, bom dia. E aí você já vê a mente. Deu troco. Fale algo agora. Retalie. Não. Aí é o momento do trabalho, Iraci. Aí é o momento de entender que, embora a mente queira se. Como se diz? Revenge? Vingar.
1: Se vingar.
0: Embora a mente se queira vingar, é importante entender que ali está o trabalho esotérico. Então, o que que a gente vai fazer? A gente vai sacrificar o ego que quer se vingar. A gente vai sacrificar a palavra, né, maldita. Vamos sacrificar essa vontade do ego. Então, aí o que nós estamos fazendo é. Esse é o trabalho. Então, sacrifício é esse sacrifício da mente que está sempre vendo as coisas de maneira inferior, tudo como um problema,
1: Desconfiando.
0: como desconfiança, sempre criando razões para se ter medo, a mente que não tem a capacidade, por causa do medo, não é capaz de nos permitir que a gente dê um passo novo na vida, que tente fazer coisas novas. Então é preciso saber sacrificar o medo. Saber sacrificar o apego ao conhecido, ao que nós sabemos de nós mesmos e da vida. Ou seja, o que nós estamos sacrificando é o apego à nossa forma de pensar, que pode ser bem limitada. Então,
1: Pegou o próprio medo.
0: nós estamos apegados ao medo, estamos apegados
1: Só possível.
0: às nossas opiniões. De verdade, são conceitos. Então, de verdade, expandir a consciência, Iraci, quando começamos com observando nossa psicologia, quando você observa e você se dá conta que nesse momento existe um pensamento querendo desqualificar, querendo nos amedrontar, ali já começa a observação da consciência dentro de nós. Você, como essência, está consciente do seu processo psicológico. Isso já é o despertar, já começa aí o despertar. Aí, nesse momento que você se dá conta do que a mente está falando, a sua percepção de observar a mente dentro da tua consciência é a consciência do teu próprio ser observando. Por isso que direcionar nossa atenção para observar o pensamento, ali você já abre um canal, um túnel, onde o seu ser, sua mãe divina já estão trabalhando com você, porque a nossa consciência, Iraci, é a consciência do nosso ser. Ou seja, o nosso Cristo íntimo se faz consciente dos nossos processos psicológicos, emocionais, sexuais, instintivos, dentro de nós. Ou seja, começa com a autoobservação, mas logo mais, quando você vê que você o pensamento e observa, você tem a capacidade de contrastar, ou seja, eu estou vendo que minha mente está criticando. Exato. Agora, contrasta, observa. Você está observando as razões da mente. Você deveria ter medo por causa disso. Você deveria ter rancor por causa disso. Você deveria evitar essa pessoa por causa disso. Só de observar. Então, essa separação entre essência e o ego, ou essência e a mente, observando, é fundamental. E daí a gente começa a ver, uau, eu não quero pensar dessa forma. Aí existe a escolha. Porque quando a gente decide não pensar dessa forma, é aí que a gente pode escolher o ser. É a mãe divina. É aí que começa o trabalho. E como Samuel ensina, invoque a mãe divina e fale: elimine esses pensamentos de mim. Comece por aí e com o mantra Kriya. Certo? Então, observando, vendo essas negatividades e fala: minha mãe divina, por favor, elimine esses pensamentos de mim. Crim, crim, crim. Se você estiver num ambiente público ou falando com alguém, faça os mantras internamente, em silêncio, mas trabalhe. Ok, Débora, quer adicionar alguma coisa?
1: Não, perfeito. E daí começa o crescimento da confiança no ser em nós mesmos, com a presença do ser. É, muito bem.
0: Ok, espero que tenha ajudado, Iraci. Muito obrigado pela pergunta. Jorge?
3: Agora, uma pergunta minha. Vocês falaram do Cristo e da Mãe Divina. É como Cristo pode se manifestar dentro de nós internamente antes da quinta iniciação de mistérios maiores e então iniciação Venusta. E eu gostaria que você falasse um pouquinho mais sobre isso, como nós vamos encontrando o Cristo na nossa caminhada. Ele vai nascer como menino Deus na iniciação Venusta. Na metade da primeira montanha. Mas, desde cedo, nesse nosso caminho que nós escolhemos, ou melhor dizendo, que o nosso ser interno nos escolheu, conhecer os ensinamentos da gnose, trabalharmos sobre nós mesmos, como nós já vamos encontrando dentro de nós o nosso Cristo íntimo?
0: Obrigado pela pergunta, Jorge. Muito boa também.
1: É, muito obrigada, Jorge. A forma como nós entendemos o trabalho. A gente fala do ser e das diferentes partes do ser. Mas a gente também vê que o ser, ele é uma unidade múltipla perfeita. Então, quando a gente trabalha com a nossa mãe divina desde o início, a gente sabe que a mãe divina é a parte do ser mais próxima de nós, que a gente começa trabalhando com a mãe divina, etc, etc. Mas o Cristo, o Mestre Samael, quando ele fala do Cristo cósmico, ele nos ensina que o Cristo é esse fogo. O fogo do fogo, como ele diz, né? A assinatura astral do fogo é a fonte mesma da nossa vida. É uma fonte que vem desde o absoluto. O logo solar. O Cristo está presente em cada átomo da criação. Está presente em tudo. Dentro de nós, fora de nós, ao redor de nós. O Cristo é intrínseco à vida. Então, Cristo, ele está sempre presente dentro de nós. Ele é o ser, ele é a vida, ele é. O Cristo está sempre presente. Então, quando a gente começa, quando a gente entra em recordo do ser, não importa qual parte do ser nós queremos trabalhar, mas o Cristo já está ali presente. E de fato, o Cristo ele é a parte do ser que é responsável por unificar todas as partes do ser no final da grande obra. O Mestre Samael nos diz que o Cristo, no final de tudo, vai juntar todas as partes autoconscientes do ser e transformá-las num superátomo. Essa é a unidade do Cristo. Então, cada vez que a gente faz uma oração, cada vez que a gente recorda do ser, a gente pode trabalhar desde já com o nosso Cristo íntimo. Pode e deve, a gente pode fazer práticas e orar para o Cristo íntimo pedindo ajuda. Dentro do fogo do Espírito Santo da Mãe Divina está o Cristo. Os próprios alquimistas diziam que para fabricar ouro tem que ter um pouquinho de ouro. Esse ouro já é a presença do Cristo dentro de nós.
0: Quando nós perguntamos da onde nós vemos, qual o propósito da vida, o que existe após a morte, nessas perguntas isso é um sinal da atividade da consciência. Nessas perguntas já se encontra a ação do Cristo. Quando nós achamos a escola esotérica, o livro do mestre, aí já é a mão invisível, né? Como se diz, já é a vontade do ser interior, levando a essência para aprender, para desenvolver a cultura esotérica, os ensinamentos esotéricos, porque através da doutrina esotérica, nós reconhecemos a realidade do ser. Então, a vontade do ser, nós vemos ela na vida, certo? Então, daí a gente vê. Então, embora o Cristo, é muito boa a pergunta, Jorge, embora ele ainda não esteja encarnado, até quando nós rezamos, né? Meu Pai, meu ser. Ou seja, já a ação do Cristo já está aí. A gente pode estar nos mistérios menores, né? Como se diz na forma que de trabalho esotérico do mestre Samael, nos procedimentos iniciais do trabalho. Mas o ser já está guiando. Ele ainda não foi, não se manifesta de forma encarnada, mas a ação do ser
1: Que me guia.
0: É a guia, é fazer com que a essência encontre a escola, porque pela escola esotérica, a essência vai aprender a trabalhar esotericamente, vai aprender os princípios esotéricos, vai aprender a respeito do caminho. Então, conforme nós trabalhamos em nós mesmos, nós andamos o caminho. E através do caminho nós chegamos no Cristo. Então o ser ele é o começo, o meio e o fim. Por isso que ele é o Alfa e o Ômega. Ele está no começo e ele está no fim. Tudo se começa pelo ser e termina no ser.
1: E também o Cristo íntimo, ele trabalha com a alma humana, ele trabalha no mundo causal. Então, não importa em que estágio do caminho a gente esteja, do dia 1 que a gente quiser trabalhar com o ser, basta que a gente direcione a nossa vontade para o nosso Cristo íntimo. E da partida ele está guiando já.
0: É isso.
1: Obrigada.
0: Obrigado, Jorge.
3: Exatamente, né? Essa colocação excelente que vocês estão fazendo do começa pelo ser e para voltar ao ser, né? Pela vontade do ser, e daí nós passamos por todo um processo e chegamos novamente ao ser em toda a sua plenitude, em toda a sua manifestação, e não só o ser aqui no manifestado, né, como o Pai que está nos céus, mas também no imanifestado, no Theo Megalogos que está no absoluto imanifestado. E então é fascinante, eu gostei muito dessa colocação de vocês sobre esse trabalho com o Cristo, com a mãe. Existe um ditado que eu ia pedir para vocês comentarem agora, para nós já nos irmos encaminhando para o fim. E há nas escrituras sagradas, na Bíblia, sobre quem viu o filho, viu o pai. É um ensinamento do mestre Jesus, né? Quando a gente começa a conhecer o Cristo, o Pai começou a se manifestar dentro de nós. né? E o Pai se manifesta através do Filho, através da Mãe, através do Espírito Santo. Então, eu queria pedir um pouquinho para vocês comentarem isso e, se puderem, aí colocar de uma maneira um pouquinho mais pessoal, como que vocês começaram a sentir essa presença do Filho, essa presença da Mãe no dia a dia de vocês.
0: Ok, muito bom, Jorge. Obrigado. Esse é um ensinamento realmente muito bonito do Mestre Jesus. E o Cristo, né, o Pai, você pode ver que os ensinamentos do Mestre Jesus, eles são o ensinamento do Pai, né, the Father, o Pai, the Padre, el Padre. E muitas vezes Jesus rezava, ele claramente um alto nível de consciência, e muitas vezes ele rezava para o Pai. E um dos ensinamentos é o espírito é forte, mas a carne é fraca. Então, você pode ver que muitas vezes nós, aqui, fazendo trabalho esotérico, nós sabemos o que fazer. Nós sabemos como rezar e mesmo assim a tentação parece ser forte. Então eu tenho que saber pedir auxílio. Mas você só pode pedir auxílio se a gente sabe o que está vindo. Tem que ter o recordo de si mesmo e o recordo do ser e pedir ajuda ao ser, ao Cristo. Então, por que o Pai se manifesta na criação pelo Filho? Ou seja, o ser, o Pai, né, o Cristo, ele é uma unidade múltipla e perfeita. Então, dentro de Jesus, que é o Filho, está também o Pai. Mas o Jesus, naquele momento, ele está respondendo à missão dele como o Cristo interior. Então, Cristo íntimo, e ele reza pedindo ajuda para o Pai. E muitas vezes, quando os apóstolos perguntam, quando é que nós vamos ver o Pai? E Jesus responde: quem viu o Pai, quem viu o Filho, já viu o Pai. Porque o Filho, o Cristo íntimo, ele é um desdobramento do Pai, ele é um desdobramento de Keter. Então há que ter essa mente flexível para entender que a mãe divina, ela é parte do ser, ela é parte da árvore da vida. A alma humana é parte da árvore da vida. O Cristo íntimo é parte dessa árvore divina. E essa árvore divina é o que nós chamamos o ser. O ser, como o mestre Samuel diz, é formado por várias partes. E ele fala que essas partes são autônomas e autoconscientes de si mesmas. Bom, se a gente presta atenção no que o Samuel está dizendo, então quer dizer que a alma humana tem o poder de atuar. A mãe divina tem o poder de atuar. O Cristo íntimo também. Então, quando nós, como essência, sabendo nossa identidade, que somos uma essência trabalhando, é claro que se eu pedir ajuda ao meu Pai, meu ser íntimo, e eu estiver com a atenção direcionada para dentro, a gente começa a distinguir quando a atividade da nossa consciência começa a trabalhar, e dali a gente se dá conta: aqui tem o trabalho da consciência do meu ser interior. Então, são trabalhos que são mais avançados, mas muitas vezes, para todos, né, nós aqui, que mesmo nós hoje, significa que somos tão avançados no caminho. Mas muitas vezes nossas petições eu peço, eu peço de maneira simples, eu falo: meu Pai, ou se eu rezo para minha mãe divina: minha mãe divina, por favor, me ajude. E mostre a sua vontade, mostre o que eu devo fazer, me mostre de maneira clara e física, para que eu não tenha dúvida, para que eu saiba que caminho escolher, que ação tomar. Então você começa a ver a vontade do ser na vida, a vontade ou a possibilidade que sua mãe divina pode abrir naquele momento. E aí vai morrendo a dúvida, vai morrendo o ceticismo e vai aumentar. Então você começa a ver a vontade do ser na vida, a vontade ou a possibilidade que sua mãe divina pode abrir naquele

0: Então, a pessoa, os que seriam os apóstolos do Cristo, os que estão trabalhando em si mesmos, eles começam a perceber que quando eles veem a ação do Mestre, né, do Cristo íntimo, eles estão vendo de verdade a vontade do Pai. Porque é o Pai que eterno se desdobra no Filho, que é o Cristo íntimo. Intimate Christ, Cristo íntimo. E o íntimo, o Cristo íntimo obedece à vontade do Pai. Por exemplo, nós somos essência aqui, essências trabalhando, falando da nós. Cada um de nós atende nossos estudos, nossas associações. Quando eu vou para a associação gnóstica, aí você vê a vontade do meu Pai. Quando um aluno vem e me faz uma pergunta, eu tomo o tempo para responder, como eu estou respondendo aqui, porque do outro lado não é uma personalidade perguntando, é uma essência. E essa essência está em contato comigo, né, com nós, porque o ser dessa essência tem a necessidade de aprender e saber algo. Então eu tenho que responder baseado nesses princípios gnósticos, porque através da essência que está sendo educada, eu estou ajudando o Pai. Se eu ajudo a essência, eu ajudo o Pai dessa essência. Eu ajudo o Cristo íntimo dessa essência. A mônada. Então, entenda que você vê o interesse das mônadas que estão aqui, as mônadas que estão escutando esse rádio e que estão participando nessa rádio, elas têm o interesse de aprender, de praticar a autorrealização do ser. As mônadas que estão, não sei, numa festa, num bar, essas mônadas dessas essências que estão na vida, vivendo a vida, como o Mestre Samuel fala, sabor vida, essas essências, essas mônadas não estão interessadas no trabalho esotérico, talvez em outra existência. E é preciso saber respeitar isso. Então a gente pode ver, dentro da doutrina, essa é uma forma também de compreender. Então, eu espero que tenha ficado claro. É uma ótima pergunta, Jorge. Obrigada.
1: Eu quero convidar nossos ouvintes a assistirem uma meditação que o Robson gravou, e tão logo o programa termine, já está próximo do seu final, a Rádio Coradi, em português, vai passar essa prática. Então, convido a todos a uma prática de meditação, logo após a gente encerrar o programa, vai entrar no ar. Quero lembrar também que existe material que o Robson e a Débora enviaram, que está disponível no Telegram da Rádio Coradi. Quem não tem acesso ao Telegram, pode solicitar pelo e-mail da Rádio Coradi, que está aí no site, na internet. E quero aqui agradecer ao Robson e à Débora por todas as suas palavras, por esses ensinamentos, por nos mostrarem como o nosso Cristo íntimo, a nossa mãe estão tão próximos de nós e o nosso Pai também, mas ele deixa o trabalho para a mãe e para o Filho e para o Espírito Santo e aguarda que, né, tenhamos valor suficiente para ele então se manifestar completamente dentro de nós. Mas excelente, Robson e Débora. A Rádio Coradi agradece a presença de vocês, já estiveram aqui outras vezes conosco, mas mais uma vez vem nos trazer seus conhecimentos, o resultado dos ensinamentos do venerável mestre Samael em suas vidas, e convido vocês para as palavras finais.
0: Muito obrigado, Jorge. Muito obrigado, Hélio e equipe Coradi. É sempre um prazer participar. Estamos sempre contentes, agradecemos aos ouvintes, ao interesse. E desejamos que, de verdade, que vocês, que essas classes, que essas conferências possam ajudar no seu trabalho interior e que sirva de motivação, inspiração, para que vocês cheguem cada vez mais perto do seu ser interior,

0: sua mãe divina e entender que o trabalho tem que ser visto de maneira positiva, há que ter essa transformação da percepção. Porque cada vez que nós observamos, eu gosto do que o mestre Rabalu fala, defeito descoberto é defeito morto. Um gnóstico deveria estar feliz quando vê um defeito, porque quando você descobre um defeito, significa que ele vai ser transformado, né? Ele vai ser dissolvido. Então, acredito que o Samael também, o mestre Samael, teve palavras similares. Então, agradeço a oportunidade de estar aqui mais uma vez. Muito obrigado, sinceramente.
1: É, as suas palavras do Robson, minhas palavras também. É, muito obrigada, Jorge, Hélio, e Juan, e a todos os ouvintes. Que essa força do sacrifício seja uma força impulsionadora, com alegria, com confiança e com amor, pelo nosso ser. Que todos possamos confiar na capacidade do nosso próprio ser. Muito obrigada.
2: Nós que agradecemos vocês, Robson e Débora, por todas as suas palavras, por sua disponibilidade para estarem aqui conosco mais uma vez, né? Para quem não tem o Telegram da Rádio Coradi, né, na página da rádio, na internet, é possível clicar no link e se unir com o canal Coradi no Telegram. Então, convido a todos também para a próxima atividade da Rádio Coradi em português, que será com nosso querido irmão Fernando Salazar Bagnol e sua esposa Márcia Cristina, que nos vão falar sobre a segunda joia do dragão amarelo. Então, no sábado, 1º de agosto, às 11 horas, temos um novo encontro com a Rádio Coradi, com nosso irmão Fernando Salazar Bagnol e sua Márcia Cristina, que nos vão falar sobre a segunda joia do dragão amarelo. Tá, anotem aí, deixem já agendado para esse nosso próximo evento Coradi em português. E convido a todos agora para assistirem a meditação que o Robson deixou gravada, que vai entrar no ar agora, logo depois desse nosso programa. Agradecemos a todos os nossos ouvintes por estarem conosco aqui nesta manhã de sábado e estaremos juntos novamente no sábado, 1º de agosto, às 11 horas, para ouvirmos sobre a segunda joia do dragão amarelo. Muito obrigado a todos, um ótimo fim de semana.

trazendo atenção para esse momento. Trazendo atenção para o nosso ser interior.

seguindo o fluxo natural, inalando, retendo, exalando pela narina. Relaxando o corpo, relaxando a mente.

Vamos trabalhar com aspectos ligados ao sacrifício psicológico, para que a luz do Cristo interior possa penetrar e mudar nossa percepção, compreensão desses eventos que carregamos dentro de nós.

Vamos trabalhar com aspectos. Ligados. Ao sacrifício da dor. Ao apego emocional, intelectual, moral, psicológico, financeiro, qualquer que seja.

através da ajuda do nosso ser querido interior. Mestre Samael diz que com o sacrifício desses estados inferiores, que muitas vezes parecem ser injustos, forças cósmicas e espirituais desenvolvem dentro de nós, liberando assim a consciência. O que podemos sacrificar? A própria mente, que não quer deixar de estar preocupada, que não quer deixar de sofrer, que não quer parar de criticar, julgar, condenar os outros e a si mesmo. O sacrifício desses estados inferiores representa a afirmação do Cristo íntimo, representa a ação da consciência, representa o nascimento de um novo estado de consciência e de novas causas que se formam no nosso mundo causal. Sacrifício ao caminho do amor para com nós mesmos de maneira consciente, para com nossa mônada e com os outros. Desejar a felicidade dos outros, que eles possam encontrar a luz, que eles possam desenvolver consciência. O ego reaciona demais e a mente não está acostumada a sacrificar o que não conhece. Desculpe, a mente não está acostumada a sacrificar o que conhece. A mente se prende no conhecido. Mas o ser é justamente o desconhecido. O ser cresce dentro da nossa parte escura. Cada vez que nossa mente se opõe a aceitar uma situação desconhecida, de verdade, a mente se opõe ao Cristo, à guia do Cristo e ao desconhecido, se opõe ao caminho esotérico, à expansão da consciência e o desenvolvimento das virtudes. Portanto, cada vez que tivermos algum tipo de resistência intelectual, emocional, conceitos, opiniões, memórias kármicas, etc., aí está a oportunidade
de trazer, de gerar um novo estado de consciência, um novo nível de ser. Aí está a oportunidade de trabalhar para nosso íntimo, de afirmarmos como a essência que quer trabalhar, a essência que acredita no nosso ser. A essência que nega todas as justificativas, as dores do passado, os atos não reconhecidos pelos próximos, o sofrimento em si e a memória do sofrimento em si nutrem este defeito chamado autocompaixão, autoconsideração, autopiedade, amor próprio, orgulho, raiva, ressentimento, medo. Tenho então seu foco no teu ser. O foco na verdade, na realidade interna. E perceberemos que, de verdade, a vida ocorre da forma que é. E quando esquecemos de nós mesmos, quando nos identificamos com eventos da vida, com a palavra externa dos outros, recebemos essas impressões que, a não serem transformadas, fortalecem a consciência dormida, o ego. Porém, recordo do ser, entendemos que a vida serve para afirmar o ser na nossa psicologia, onde aparentemente não há caminho. Estando em recordo do ser, brota a confiança em si mesmo, em nosso ser, da confiança, damos passos acreditando no ser, porque a fonte de ação é o ser. O nosso mundo causal tem nosso ser ativo. Confiança traz resultados superiores. Passamos a acreditar em nós mesmos e em nosso ser. E desenvolvemos fé, porque vemos os resultados gerados simplesmente por ter uma forma de pensar superior,
fundada no ser, no nosso mundo causal, Tiferet. Tenhamos, portanto, o ser em mente, o ser no coração, tenhamos fé. Meu Pai, meu ser íntimo, te peço, com toda a força da minha consciência, com toda a força do meu coração, com todo o poder da minha alma, trabalhe comigo. Separe minha mente do ego. Separe minha consciência do subconsciente. Me permita estar livre com você. Mantra Omnis Haum Intimo.

Aquele que quer despertar precisa fazer sacrifícios conscientes. Entender que observar a si mesmo, a psicologia particular, é o mesmo que permitir que a alma se torne consciente de aspectos desconhecidos é permitir que o Cristo penetre em nós e nos mostre que de verdade com nossos protestos, preocupações, pensamentos e emoções inferiores. Ainda assim acreditamos mais no externo do que no poder do nosso Deus interior. Há que dar oportunidade à consciência livre. Há que manter a consciência afastada, isolada da lógica mental, da justificativa, da má vontade, das memórias kármicas. Há que manter a essência livre, separada da essência dormida do ego. Entendamos, portanto, que qualquer que seja a resistência que estejamos trabalhando, este evento por si oferece a oportunidade de afirmarmos o ser e de nos desenvolvermos com nosso ser, desenvolvermos nossa consciência, nosso lado humano e espiritual. A oportunidade de sacrificar é, na verdade, a oportunidade de transformar. Ódio e ressentimento, incompreensão, incooperação, para se cooperar, aí já existe um pouco de amor. Será que podemos cooperar não só com o externo, mas com o fato que nosso ser precisa que nós vejamos aspectos em nós mesmos? Será que podemos cooperar com o nosso ser, com o nosso mestre interior e aceitar seus ensinamentos? Aceitar que temos valores, qualidades desenvolvidas, que continuam a se desenvolver. E existem áreas que precisam de mais trabalho. Esse trabalho, claramente, tem que ser feito em cooperação com o ser.
com o nosso Deus.

da consciência dormida, que querem simplesmente justificar a dor em nós mesmos. A consciência dormida quer continuar sentindo uma vítima injustiçada.

troque a percepção. Esse momento exato, agora. É a oportunidade de transformar valores para a essência que quer trabalhar. A essência livre que se vê fazendo o trabalho, que se vê ajudando a alma, o íntimo, a nossa mãe divina, para essa essência, aí está a oportunidade de transformar nossa forma de pensar. E de entender, compreender com luz, com consciência. Que toda a dignidade que eu busco está dentro de mim. Toda a paz, todas as qualidades começa acreditando em mim mesmo e no meu próprio ser, e para isso não é necessário competir, não é necessário exigir reconhecimento. Exigir desculpas. A essência livre não se apega. A essência livre unida com o Cristo serve. Serve à humanidade. Serve ao próximo. E de verdade nós estamos servindo ao Cristo. E o Cristo, ele é cósmico. Ele é universal.

meu Pai, meu Ser, te imploro que me ajude a contrastar esse estado de consciência da minha consciência dormida, que não quer sacrificar estados inferiores, memórias kármicas, autoconsideração, me ajude a ver através da sua luz, da luz superior,

a verdade. Sobre mim mesmo. E sobre o falso sentimento. Do ego. Da essência dormida. Que quer que a vida. E os outros. A satisfaça.

E agora, irmãos, com paz, com tranquilidade, sinceridade, dentro de nós, no coração, simplesmente vejamos que não há necessidade de resistir. De se enganar e de proteger essa falsa estrutura. No silêncio do teu ser, observe as razões. Observe os falsos sentimentos.

Compreenda que esses eventos da vida ocorrem matematicamente, precisamente, para que possamos liberar a consciência que está presa nesta essência dormida, nessa soma de agregados psicológicos. Esses eventos existem para a nossa própria liberação. Isso é tudo. Meu Pai, meu Ser, em nome da verdade, em nome do amor, da luz e da justiça, em nome do Cristo, pela majestade do Cristo e pelo poder do Cristo, te imploro que dissolva essa estrutura egóica, que libere a consciência dessa essência dormida. Eu quero minha luz, a essência livre, de volta, para fazer parte da minha constituição, da minha consciência, da tua consciência. Ó meu ser, me permita nunca mais retornar a esses estados de consciências egóicos. Me permita me integrar com você. Mantra Krim, 9 vezes, 3 vezes de 3, 3 partes. Cantando o mantra. Concentração no que vemos. Concentração. Aceite sua tarefa como essência. Use a vontade da sua alma humana. Vontade. Vontade. Vontade de não reclamar, de não criticar, de não objecionar, vontade de pôr toda a sua consciência no teu ser, de treinar a sua consciência a estar desperta em momentos difíceis, de treinar você, essência, tomando conta da sua mente, tendo força de vontade para dizer para a mente: pare, pare, pare. Acredite no teu ser. Traga suas emoções em ordem. Meu Pai, meu Ser, em nome do amor, da verdade e da justiça, dissolva esses elementos de mim. Traga-os de volta para a luz.

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Que todos os seres sejam dichosos. Que todos os seres sejam em paz. Que todos os seres sejam felizes. Que todos os seres sejam dichosos. Que todos os seres sejam em paz.

0: Bom dia, ouvintes da Rádio Coradi em português. Ou boa tarde, ou boa noite, conforme a região do nosso querido planeta Terra em que esteja nos escutando. Hoje é um sábado muito especial, pois nós temos um convidado que vai nos contar sobre o super-homem. Todos os grandes mitos da humanidade sempre nos hablam de homens poderosos, com muita força, e que resolvem todos os problemas, vencem todas as batalhas, mas também existem super-homens que vêm para nos mostrar o caminho da iluminação, o caminho de nós vencermos as nossas próprias batalhas interiores, cada um derrotar seus inimigos internos. E este super-homem, né, o nosso querido venerável mestre Samael Aum Weor, também tem sua história lançada em livro. Aqui no Brasil está sendo lançada a segunda edição em português do livro O Raio do Super-Homem, do nosso querido Fernando Salazar Bagnol, que está conosco hoje aqui para nos contar um pouquinho sobre o seu trabalho de escrever o que ele viveu ao lado do venerável mestre Samael Aum Weor e alguns dos ensinamentos que o mestre Samael passou pessoalmente para ele. Também está aqui conosco hoje o editor do livro, editor da primeira e também desta segunda edição, o nosso querido Ali Mohamed Onaiz, que vai também nos falar um pouquinho sobre o trabalho dessa nova edição, inclusive com um capítulo a mais. É muito importante este novo lançamento, nós termos a oportunidade de conhecermos o que é o trabalho de autorrealização e como o mestre Samael o viveu interiormente, num tempo tão próximo de nós. O nosso querido Fernando Salazar Bagnol trabalhou pessoalmente com o mestre Samael. Nós, aqui no Brasil, já tivemos a oportunidade de, pessoalmente, encontrar o Fernando várias vezes, assistir várias conferências, várias palestras e aprender muito com ele. Então, nós somos uma geração que teve contato com os discípulos diretos do mestre Samael. E isso é muito importante, nós estamos muito próximo do nosso querido mestre Samael. E, então, eu convido agora, primeiramente, o Ali Onaiz, o editor do livro, diretor da Esotera, né, e criador e mantenedor do site Gnosis Online, o maior site de gnose em língua portuguesa, para nos falar um pouquinho sobre o trabalho. Olha, ele é jornalista, revisor, editor, e tem escritor também, né? E vai nos contar um pouquinho sobre essa segunda edição de O Raio do Super-Homem, A Jornada e a Iluminação de um Grande Mestre, escrito pelo nosso querido Fernando Salazar Bagnol. Bom dia, Ali.
1: Bom dia a todos, muito obrigado pelo convite. Eu tenho certeza que a audiência vai vibrar bastante com a participação do nosso irmão maior, Fernando Salazar Bagnol, que foi discípulo, amigo, praticamente um filho do mestre Samael durante longuíssimos 4 anos, segundo palavras do próprio Fernando. Ele, salvo raras exceções, ele foi praticamente o único que esteve ao lado do nosso amado mestre Samael, e ele sabe mais do que poucas pessoas, conhece e vivenciou ao lado não só de um ser humano que se transcendeu, mas de uma divindade encarnada. Então é um grande privilégio nós termos ainda a presença do Fernando de público, né? Espero que isso perdure por muitos anos, porque ele tem muito trabalho ainda para fazer, para que a chama da gnose não se apague e não diminua, tá? Não sei se o nosso público sabe desses detalhes, mas diversos discípulos diretos do mestre Samael, e indiretos também, escreveram algumas biografias, cada um de acordo com suas idiosincrasias. O Fernando Salazar Abanhol escreveu diversas obras, entre elas obras científicas na área da biomúsica, da musicoterapia da nova era, livros de antropologia, livros de autoajuda, etc., e dois dos quais correspondem a biografias e impressões do Fernando com relação à sua vivência ao lado desse gigante do espírito, Samael Onveor. Os livros são No Coração do Mestre e O Raio do Super-Homem. Ao longo da exposição, eu gostaria que o Fernando digredisse sobre essas duas obras que são biográficas do mestre e quais são as diferenças entre um e outro. Mas eu também gostaria só que todos vocês entendessem que alguns discípulos do mestre Samael também escreveram, de certa forma, biografias do mestre ou impressões desses discípulos quando eles vivenciaram estar ao lado do mestre no México, também na Colômbia, na América Central, etc. Eu quero só citar brevemente, né, para não perdermos tempo, alguns autores que falaram sobre a vida e a obra de Samael, as suas vivências com esse grande mestre. Por exemplo, temos Oscar Uscáteg, que escreveu um livro maravilhoso, O Homem Absoluto. Nosso caríssimo e sempre recordado Tony Maldonado, genro, né, do mestre Samael. Ele escreveu 10 anos de minha vida com Samael. Temos outros autores também, como o senhor Rafael Vargas, né, Fernando Moya, e eu também insisti com a nossa querida irmã Clóris, Adriana Rojo, e ela achou que é uma boa ideia escrever as vidas. Temos outros autores também, como o senhor Rafael Vargas, né, Fernando Moya, e eu também insisti com a nossa querida irmã Clóris,

0: livros, proferiu mais de 230, 240 conferências, né, que foram transcritas no papel, intitulado O Quinto Evangelho. E nós da Exotera compilamos tudo isso e transformamos também no Quinto Evangelho em português, resumido, digamos assim. E saiu um livro de 900 e poucas páginas, isso é o resumo. Então, quero só ler um pequeno texto que eu escrevi rapidamente para falar sobre a importância das biografias de Samael para as próximas gerações. Esta obra, O Raio do Super-Homem, é um dos poucos registros que humanizam e divinizam Samael Aundveor sem diminuir-lhe a estatura iniciática. Ao revelarmos suas vidas passadas, seus poderes paranormais e, sobretudo, sua vida cotidiana com a família, com os amigos, com os discípulos, esse livro derruba o mito do mestre distante, inalcançável de todos nós, e nos apresenta o avatar de Aquarius em sua disciplina diária, em suas lutas, em seu sacrifício pelo próximo. Para o estudante gnóstico sincero, esse testemunho é um espelho, mostra que a grande obra não se realiza apenas em templos ou em êxtases, mas no lar, no trabalho, no dia a dia, na forma como lidamos com o prato de comida de nosso dia a dia e com os próprios filhos. Em segundo lugar, a obra O Raio do Super-Homem é um antídoto contra a fantasia e o fanatismo. Vivenciamos e observamos Samael como homem, como mestre e como Deus encarnado. Vivemos tempos em que a figura de Samael é ora mitificada em excesso, ora atacada por simples desinformação. Fernando Salazar Bagnol, como discípulo direto, narra com sobriedade, objetividade e sem fanatismos os fatos que ele presenciou, tais como fenômenos, curas, desdobramentos conscientes, experiências em vidas passadas, fenômenos paranormais, aquisição de símbolos sagrados como o selo Maia, mas também a simplicidade, a pobreza digna de um trabalhador no dia a dia e a retidão moral de um mestre. Reeditar esse livro, O Raio do Super-Homem, é devolver aos estudantes o direito de conhecermos o exemplo real, sem adornos ou deturpações. É colocar nas mãos do neófito e do instrutor um material que une tanto o transcendental quanto o cotidiano. Lembrando que o super-homem de Nietzsche, dentro da gnose, é o homem solar, aquele que se purificou, matou seu ego e encarnou o ser, assim como Samael o fez, com 30 anos de muitos super-esforços, sofrimentos e sacrifícios. Por fim, sentiu o chamado íntimo de preservar e difundir esse raio de luz para a nova geração de buscadores. Muitos livros gnósticos circulam hoje, infelizmente, em edições esgotadas, mal digitalizadas ou até adulteradas. Então, trazer 100% purificado, 100% objetivamente, o raio do super-homem de volta à luz pública, revisado e acessível a todos, é cumprir com a máxima: dai de graça o que de graça recebestes. Que cada página reacenda nos nossos amados irmãos e irmãs a certeza de que o caminho é difícil, porém é possível. Que o Mestre Samael, o Mestre Jesus e tantos outros filhos da luz caminharam entre nós com pés de barro e almas de fogo. E que, seguindo seus exemplos, também possamos travar a guerra contra o dragão interior, lembrando que nesta semana comemoramos o dia de São Jorge, né? Até libertarmos a Dama Divina. Essa é a razão desta edição: servir de lenha para que a chama da gnose não se apague nunca, nem hoje, nem nas gerações gnósticas vindouras. Passo agora novamente para você, Jorge, a continuação da live.
1: Obrigado, Ali, por suas palavras, por esse texto que nos mostra o livro O Raio do Super-Homem de uma maneira muito sintética em toda a sua profundidade. Um grande

0: talvez o maior trabalho do mestre Samael em suas obras, foi nos mostrar interiormente como vivenciou todo o processo iniciático, como os acontecimentos interiores aconteceram, se manifestaram interiormente, para nos indicar o caminho, indicar realmente o caminho interior e não um caminho interior. E para nós é uma grande honra termos aqui, junto conosco nesta manhã, nosso querido irmão Fernando Salazar Bagnol. O Ali já destacou suas obras e eu aproveito para convidar o Fernando a nos falar sobre o raio do super-homem e faço, com, digamos assim, uma primeira pergunta. O Fernando, como você conheceu o mestre Samael pessoalmente e depois o que te levou a escrever este livro com todas essas vivências que o mestre Samael contou, muitas delas só para você? Bom dia, Fernando.
1: Bom dia, Jorge Pil. Bom dia, Ali. Bom dia a todos os integrantes da equipe da Rádio Coradi, que estão realizando trabalho em várias línguas, e a todo o pessoal da audiência desta rádio agora, no dia de hoje, em sua versão em internet, Rádio Coradi em internet. E vamos a responder la pregunta que nos realiza Jorge inicialmente, como conhecimos ao mestre e o que nos levou depois a escrever este livro que estamos comentando a partir do início deste programa de rádio. Gosto de cada vez mais levar o estilo do mestre Samael, que é o sintetismo conceptual, que é realmente um desafio. E diria que, em poucas palavras, eu recebi um comando do mestre Samael fisicamente, através de um telefonema onde ele determinava que deveria realizar uma missão em Centro-América, em vários países, iniciando por Costa Rica e luego finalizando em Guatemala. E através de todo este periplo missional, o mestre Samael iba acompanhando meu trabalho e me iba orientando já não pelo telefone, porém sim através de suas cartas, indicando-me quanto tempo deveria estar em cada país e qual deveria ser o trabalho de essa missão. Após determinar essa missão, que considero que foi um teste, uma prova iniciática para literalmente chegar aos pés do mestre, eu chego aos pés do mestre Samael e tenho essa oportunidade de iniciar puntualmente a partir do primeiro dia, de entrar a uma terceira câmara, onde só se encontravam seus discípulos mais próximos e mais antigos, na cidade de México, onde estava essa associação gnóstica na nossa querida capital mexicana. E a partir de aí, iniciamos todo um trabalho de convivência e, através desse trabalho de convivência, nasceu a necessidade de estar escrevendo, registrando os momentos mais importantes da vida do mestre Samael. E por isso me lembro, em este momento, quando estivemos em el jornal chamado El Sol de San Luis Potosí, o nome de esta cidade en la República Mexicana. Saímos da entrevista nesse jornal, donde se comentó sobre su obra literaria, esotérica e iniciática, y el maestro Samael faló que no solo él era un escritor, porém que yo también era un escritor. Digo, maestro, porém, ¿cómo soy un escritor? Y el maestro Samael responde, porque usted está concluyendo en estos momentos ese libro sobre mi vida esotérica y exotérica en diversas existencias que como de Bodhisattva eu tenho vivido. Entonces, realmente quiero aprovechar la respuesta para comentar que o libro do Raio do Super-Homem nasce, em primeiro lugar, como fruto de várias viagens que realizávamos com o mestre Samael, a convivência com ele especificamente em Guadalajara, que ele mensalmente visitava o que ele chamava Guadalajara como uma grande fortaleza gnóstica, y todos los momentos que pudimos vivir en viajes misionales. Entonces, o rayo do super-homem, que después voy a explicar por qué lleva este nombre, o rayo do super-homem, no es algo fruto de mis invenciones, por en sí, dos propios comentarios directos do mestre Samael, y en algunos momentos de su amada esposa, a venerable maestra Litelantes. Entonces, doy un ejemplo. Cuando maestro Samael falaba, o en uno de los principales capítulos iniciales de esta obra que estamos comentando, sobre Samael en otros manjavantaras o días cósmicos, que él era como un peixe, y su esposa, la Litelantes, tenía también cuerpo de peixe. Eso fue comentado en un cuarto, en la suite, en un hotel en la ciudad de Zacatecas. Entonces, aquí el público tiene que, a partir de este momento, tratar de imaginar y me acompañar cuando realice algún comentario que voy a tratar de asociarlo en qué lugar y cómo fue desenvolvido esa abordaje. Entonces, en este caso, visualice, oh mestre, su discípulo, este vosso servidor, escribiendo en un caderniño que me lembro la marca, eran cadernos de anotaciones de la marca Escribe, en manuscritos, no escribía a máquina, después se transcribía, sí, por en todo era manuscrito. No existió en el trabajo de Rayo do Super-Homem utilización de grabadores de audio. Todo era el resultado de los comentarios del propio maestro. Entonces, por ejemplo, otros capítulos, por ejemplo, relacionados a su vida como o mayor Daniel Coronado, era cuando estábamos en el estado de Durango o cuando realizamos la misión en la Chihuahua, Chihuahua, al norte, bien al norte de México, tomando el de o café da mañá. Entonces aquí, o público, tiene que saber que esto no corresponde a pesquisas que en la época no existía de internet o pesquisando otros libros, por en sí, narrativas directas de nuestro amado maestre Samael. Y otro elemento también a destacar es el nombre do rayo do super-homem. O rayo do super-homem nace de una viaje misional que realicé desde San Luis Potosí hasta Guadalajara, Yo estaba no ómnibus, era una noche de tormenta eléctrica y yo podía contemplar a través de la janela del ómnibus la cantidad de rayos de descargas eléctricas, troboes que observaba en medio de la naturaleza. Entonces, para mí era la manifestación de ese grande ser. Como falou muito bem Jorge e Yali, eu em nenhum momento pretendi, nas primeiras edições e nesta também, realizar uma experiência de mitificação. Todo o contrário, aqui encontramos o mestre Samael em sua parte divina, com sua capacidade de consciência histórica y existencial, lembrando sus vidas pasadas, sea como Julio César, sea como el mayor Daniel Coronado, o Peixe en la agua. Aquí encontramos esa manifestación fantástica de una energía altamente poderosa como el rayo, manifestándose sea en un momento amoroso para seus filhos, para sua própria esposa, que, aliás, quero destacar um detalhe aqui fantástico, que esse homem, a quem chamamos o raio do super-homem, e é o novo super-homem de estas épocas, super-homem no conhecimento, em seu processo iniciático, em sua morte mística, em sua abordagem alquímica, porém, que tem a capacidade de ter demonstrações de ternura, de carinho em um restaurante, na rua, para sua amada esposa sacerdotisa, em este caso, a mestra Litelantes. Então, sim, é uma abordagem equilibrada, não mitificador. Y por eso mostrando eso que existía en Samael, o grande ángel, o grande ser humano, o grande mestre, o grande pai, todo eso en una manifestación totalmente integrada, equilibrada. Y aproveito también de que llega a mi memoria en este instante que la diferencia entre a abordagem do livro Raio do Super-Homem e também meu outro livro sobre minha vivência com nosso amado mestre Samael, porque lo chamo de amado, porque realmente amamos não a forma física, sino a todo su ser, a todo lo que ele representa e continua vivo entre todos nosotros, está em que o Raio do Super-Homem mostra as diferentes vidas passadas do mestre Samael e detalhes importantes que convivimos com ele, principalmente neste caso, o sello maya, as abordagens sobre a meditação que caracterizam esta segunda edição em português, onde damos um destaque, um maior brilho a esse ponto. E no corazón do mestre es o día a día, por eso está mucho a través de anécdotas o vivencias, situaciones pequeñas donde lo pequeño se faz grande en una forma de narrativa simples. O suceso do corazón do mestre Samael es que no está escrito en grandes capítulos diferente al rayo del superhombre, por en sí pequeños trechos o pequeñas grandes pérolas de sabiduría a través de la convivencia con nuestro amado Mestre Samael.
0: Fernando.
1: Abrigo. Sí, eso. Interagenda.
0: Você citó todo o carinho, todo o amor do mestre Samael, que ele demonstrava pela venerável mestra Litelante, e essa força marciana Nós já ouvimos você falar isso em várias palestras, sobre a força do amor. Nós sempre, Mestre Samael, regente de Marte, a gente sempre, Marte, a impulsividade, o guerreiro que vai com todo o seu valor, com toda a sua coragem, enfrentar todos os desafios, mas por trás de tudo isso está a força do amor, a força marciana do amor. E você retrata isso muito bem nas obras que você escreveu sobre o Mestre Samael. Isso transparece nas obras, transparece nas suas palestras, né, nos momentos que o Mestre Samael está com seus discípulos. Né. E eu gostaria que você falasse um pouquinho mais sobre o selo e sobre essas viagens do selo ao redor do mundo, sobre esse trabalho, sobre o poder do selo Maia, que é a grande novidade desse livro, como tem mais algumas outras novidades, mas esse capítulo, essa viagem do selo pelo mundo, levando a força do amor do regente de Marte, o venerável mestre Samael a um Veor.
1: Sim, obrigado, Jorge, por essa importante pergunta, para que não fique um monólogo, se fique um diálogo para um pouquinho mais à frente, permitir que nosso público realize suas correspondentes perguntas. O nosso amado mestre Samael, que me vou se estender em este capítulo, que é a principal, é uma das principais novidades da segunda edição. Vamos a, com nossa imaginação criadora, como falaria o mestre Samael, visualizar em uma viagem astral, chegando a esse grande centro arqueológico de Palenque, no estado de Chiapas. Então, vocês imaginem que junto comigo estamos com o mestre Samael e que nosso amado mestre Samael fala para a gente. Fernando, estimados irmãos de aqui, da Rádio Coradí, que nos acompanham nesta viagem, vocês vão ficar aí quietinhos nos degraus do Observatório de Palenque, porque a partir deste momento eu vou a reunir-me com os mestres maias. E isso era o que havia. Em várias viagens realizamos a Palenque, eu ficava nos degraus do observatório que fica à frente da pirâmide do deus Pacal, de Pacal Kim, e observava. Então, neste momento, imaginemos como o mestre Samael sai da turma de todos nós e se interna por uma trilha ao lado esquerdo, visuando assim em uma visão panorâmica da pirâmide do deus Pacal. E eu, desde lá distância, observando, e junto com vocês que me estão acompanhando hoje neste exercício didático radial, de ver dois personagens baixinhos, de chapéu, com guayaberas, ou seja, camisa maia, também branca, que ficavam ao lado e lado do mestre e se perdiam nessa trilha. Ficaríamos aí, ficava várias horas esperando o mestre Samael, que ele voltasse, e quando ele voltava, não realizava nenhum comentário, e voltava sozinho, já seja para visitar Palenque, seja para realizar uma meditação. Então, de isso, podemos dar testemunho, junto com esse trabalho de imaginação, que o mestre Samael tive várias reuniões com os mestres maias. Porém, ninguém conheceu esses mestres maias. O outro lugar, que foi o último lugar de encontro com os mestres maias, foi na pirâmide de Tajín, no estado de Veracruz. Aí, na cidade de Poza Rica, que é onde ficamos hospedados, O Mestre Samael realizaba esa peregrinación, llamémosle así, y en esa peregrinación él visitaba, dirigía meditaciones o él meditaba. Existe una fotografía en internet muy linda donde él está deitado lateralmente para su lado derecho y él está al lado de una palmeira que fica atrás de él. Eso es Tajín, la parte donde él estuvo descansando o estando en ese estado de introspección. Por él, en un café de mañana en el hotel de Poza Rica, o Mestre Samael fala para mí, Salazar Bañol, observa lo que yo tengo aquí en mis manos, este es un selo maya que representa o fin da realización da minha grande obra. Entonces los mestres mayas dieron para mí como símbolo de este encerramiento da Magnus Opus, guarda para mí. Yo siempre fui de no preguntar para el mestre, sino siempre estar totalmente receptivo, que él fluyera en lo que tenía que entregar. Y luego fui y guardé este selo. Eso fue en 1977, año en que el cuerpo Samael abandona su forma humana. Y yo fiqué con ese selo. Y a través de todos los viajes a lugares sagrados que yo realicé, el selo me acompañó y siempre era realizando momentos ceremoniales donde invocaba la presencia del Mestre Samael. Doy un ejemplo que yo lembro en este instante, estar en la Serra do Roncador, aquí en Brasil, en Montserrat, donde el Mestre Samael mismo comenta en el libro del Parsifal que se encuentra en otra dimensión, o Templo do Santo Grial, en Freiburg, Alemania, la ciudad más esotérica de este país, en la caverna donde estuve Dante y Petrarca, no sur de Francia, en las catedrales de Notre Dame y de Chartres, en Canadá, en el Valle del Inca, Machu Picchu, en todo lugar sagrado, para no ser extensa mi respuesta, más que vosotros possa imaginar, fue elevado este selo, con la finalidad justamente de realizar ese proceso de como reliquia iluminadora, sello maya, o como yo gosto de llamar más, o selo da luz, iluminar los lugares correspondientes donde precisan estar presente la luz da gnosis, o también en esos lugares sagrados, como aconteció con esa peregrinación que he mencionado en ese capítulo específico aprimorado en el libro Dos Rayos del Superhombre, en esta edición en portugués, donde vamos a encontrar, para no hacer spoiler, a mención das diversas viajes que nuestros queridos hermanos Sergio Link y su esposa Eloísa realizaron en diversas partes del mundo. Porque yo tengo una grande confianza en Sergio y Eloísa y por eso permití que esta joya del gnosticismo, esta reliquia, como algunos también llaman, pudiese ir a iluminar y también a cargarse de luz en Egipto, en Roma, o a iluminar también en otros lugares donde las trevas están muy marcantes. Entonces, sí, nos sentimos felices de que este selo continúa iluminando el mundo y cumpliendo una grande misión. Y ya anticipo que aquí en Brasil, en un lugar donde se está construyendo un templo inca, en un lugar muy magnético de Brasil, se realizará un homenaje de dejar en la piedra de ese templo con características incas, donde terá o selo de Samael grabado en la propia piedra como un homenaje que va a realizar la nación do Cóndor para los hermanos da nación do Quetzal y da Águia do Norte, do continente norteamericano al cual pertenece nuestro querido México.
0: Fernando.
1: Ahora sí. Sí.
0: Aproveito aqui o momento para lembrar aos nossos ouvintes que eles podem escrever pelo e-mail que está aí no ícone do envelope, na página da Rádio Coradi. Os que estão nos ouvindo podem encaminhar suas perguntas e daqui a pouco nós estaremos fazendo essas perguntas que recebermos para o nosso querido Fernando, que está aqui nos mostrando um pouquinho desse grande trabalho realizado por esse selo da luz, como ele sempre gostou de chamar, né? Trazendo essa luz samaeliana, essa luz maia, essa luz que há milhões de anos ilumina esse nosso continente americano, onde está presente essa sexta sub-raça da raça ária. Fernando, o que você pode nos contar um pouquinho mais sobre o trabalho do Mestre Samael, especificamente na Colômbia e no México e na América, nestas terras da sexta sub-raça da raça ária? Ele trouxe o conhecimento para nós aqui, e nós nascemos aqui na América para estarmos próximos dessa fonte de conhecimento autêntica, desse trabalho que o Mestre Samael tem com as suas três missões, e nós nascemos aqui para estarmos próximos disso. Estamos aqui estudando a gnose, trabalhando interiormente para chegarmos até o nosso Cristo, nossa Mãe Divina, nosso Pai Interno, nosso Espírito Santo. Poderia nos falar um pouquinho sobre isso? Sobre por que o Mestre Samael nasceu na Colômbia, seu trabalho foi subindo toda a América Central até chegar no México, e a partir daí esse trabalho se irradiar para todo o nosso planeta Terra?
1: Sí, sí, puedo responder la pregunta en las partes que literalmente y directamente me dio a conocer o Mestre Samael. Entonces, por ejemplo, en lo que se refiere al inicio de ese movimiento gnóstico cristiano, cristão universal, como se llamaba inicialmente, el cariño, amor, gratitud que tenía o Mestre Samael para esos pioneros da gnosis que jamás deberemos esquecer, tal cual como fala a los principios da constelación familiar también establecidos por ese grande ser que es Bert Hellinger. Entonces, a través da respuesta realizamos homenaje a esos grandes seres que el mismo Mestre Samael menciona, don Celestino, don Pedro López Lindo, o venerable Mestre Rabolú, o venerable Mestre Garga Cuchines. Y gracias a ellos y a otros que mi memoria no trace en este instante, podemos existir todos nosotros. Ellos llegaron primero. Ellos conocieron al Mestre primero, ellos se sacrificaron pelo Mestre, ellos viajaron a varias partes del mundo llevando la mensaje do amado Mestre Samael. Y después, en la parte que yo pude conocer, cuando él me envía de misión a Centroamérica, es la obra que él había dejado los contactos, instituciones, grupos con mucha fuerza de varios lugares, como Costa Rica, me lembro en Honduras, en El Salvador, primeras cámaras de 500 personas, con el señor Renderos, que fue uno de los discípulos que le dejó en Centroamérica. En Guatemala, yo tuve la oportunidad de, a pesar de ser un gobierno militar, de elevar la gnosis de Samael, que él había dejado en todos estos países de Centroamérica, en la grande loya masónica, la ciudad de Guatemala, y luego en lo que nos tocó acompañar no día a día, en los momentos que yo estaba a un lado, a pies do mestre, a realización de un trabajo misional intenso, sin descanso, la organización del Encuentro Internacional de la Cultura Hermética en 1975, palestras, seminarios mensalmente en la ciudad de Guadalajara, viajes a Hermosillo, Sonora, Culiacán, de Nogales, en el norte de México, también con la frontera con Arizona, o Mestre Samael viajando en su carro, yo dirigiendo, viaje misional a Chihuahua, Torreón, Tampico, Zacatecas, Veracruz, incansable, no paraba. Y além de eso, trabajando en la develación do Pisti Sofía. Entonces, imagine todo trabajo. Imagine también la entrega de los siete ceremonias del segundo, de quinto, sexto y séptimo ceremonial de segunda cámara, escribiendo libros, entregando más y más doctrinas. Querétaro iniciando la propuesta de después que se transformó en su libro La Revolución de la Dialéctica, no paraba nuestro amado maestro Samael, recibiendo delegaciones ahí en la sede patriarcal en la Ciudad de México, no paraba, dando respuesta a toda carta que llegaba a él, atendiendo a todos los hermanos, realizando la tercera cámara, la cual salió de esas terceras cámaras dos libros, La Alquimia Sexual y El Sendero Iniciático do Tarot y a Cabala. Entonces, ahí es donde está o superhombre.
0: Fernando, ahora una última pregunta antes do nosso intervalo. E lembro nossos ouvintes a escreverem suas perguntas para o e-mail que está aí na página da Rádio Coradi em português. Essas perguntas estaremos fazendo para o Fernando logo após o intervalo. E você, Fernando, nesse livro você descreve várias existências passadas do mestre Samael que ele contou para ti. Você lembra, ou o mestre Samael comentou, né, dos seus contatos, seus relacionamentos, suas vidas passadas, em que conheceu o mestre Samael? Pode nos falar algo sobre isso?
1: Bom, realmente eu tenho que ser sincero. O mestre Samael, algo que eu fico muito grato é que ele nunca falou sobre minhas vidas passadas relacionadas com ele, assim, enfaticamente. Só lembro um detalhe para que a resposta não fique vazia, que você me faz lembrar e que compartilho com o público, graças à tua intervenção, querido Jorge. Então, por exemplo, no último ano de 1977, o mestre Samael, imagine, fala para o Fernando: Fernando, quero que organizemos no dia de hoje, no final do dia, una celebración de un aniversario que aconteció en San Luis Potosí de meu compadre, en este caso él llamaba seu compadre o venerable mestre Garga Cuichines. Y vamos a organizar, vamos a ir a un restaurante árabe, donde organizamos, fuimos a un restaurante árabe, estaba o mestre Samael, o mestre Garga Cuchines, un misionario de origen árabe, y miña pessoa, en ese ambiente de enfeites de esta región del mundo. Y o mestre Samael comentó esto: los que estábamos aquí presentes celebrando una vez más o aniversario de mi compadre, ya estuvimos juntos en los países, en las regiones árabes, no mencionó países árabes. Entonces, así, puntualmente, es lo que o mestre Samael faló sobre ese aspecto de algo relacionado a mis vidas pasadas, y me cuido mucho de no caer en esa casca de banana de realizar especulaciones o fantasías relacionadas a mi persona. Por eso siempre lo que caracterizaba mucho la obra del mestre Samael es ese personaje que se llama Julio César. Él mismo reconocía que cuando fue Julio César, y que es un capítulo bastante extenso e interesante, fruto ahí sí de mis pesquisas sobre esa existencia do mestre, él reconocía que en esa época él estuvo como y era un ancho caído. Por eso todos nos somos cientes que la historia de Julio César no es tan linda, tan trascendental, sí como un grande estrategista, conquistador, más como ser humano estaba lleno de muchos defectos humanos. Entonces aquí encontramos que algo muy lindo que caracteriza a nuestro amado mestre Samael es que él nunca se presentó en ninguna de sus existencias como un personaje altamente trascendido, mas sí nos muestra que en esta existencia, después de muchas veces, simbólicamente, como él mismo expresa, de haber jogado su pedra filosofal en la agua, él fue un bodhisattva caído, un ancho caído, como él lo menciona también en muchas de sus obras, no esconde nada esos momentos y nos presenta y todos nos viramos testimonios, tanto los que estuvieron en su forma física como los que estábamos actualmente siguiendo, acompañando, siendo iluminados pela su propia doctrina, a grandiosidad de ese ancho que está ya erguido. Por eso ahora eu faço muito abordagem referente ao arcanjo, anjo Samael, como unidade múltiple perfeita da força liberadora de Deus em acção.
0: Fernando, muito obrigado até aqui. Daqui a pouco retornamos com as perguntas dos nossos ouvintes. Vamos fazer um pequeno intervalo. Lembra a todos, o ícone do envelope e encaminha sua pergunta para a Rádio Coradi, e daqui a alguns minutos estaremos realizando essa pergunta para o nosso querido irmão Fernando Salazar Manhol, que está relançando o livro O Raio do Super-Homem pela editora Esotera. Estamos de volta com o nosso convidado especial de hoje, Fernando Salazar Manhol, que está comentando sobre a segunda edição da sua obra, O Raio do Super-Homem, lançada no Brasil, e que ainda está sendo lançada nas diversas cidades. Proximamente vamos ter o lançamento na cidade de São Paulo. Fiquem todos atentos para quando nós formos lançar o livro em São Paulo. E, aproveitando a oportunidade, nosso próximo encontro em português na Rádio Coradi será no dia 23 de maio, no sábado 23 de maio, às 11 horas. O nosso Ali Mohamed Onaisse vai falar ao vivo, diretamente de São Paulo, sobre Bhagavan Aklaiva e a Sagrada Ordem do Tibete. Então, estejam atentos para receberem o flyer anunciando a entrevista. Nós vamos lembrando, enviando, e também anunciamos o lançamento do chat em português no Telegram, chat da Rádio Coradi em português. Vocês podem procurar esse chat no Telegram, onde sempre tem alguma novidade, a divulgação dos eventos em português. Acompanhe a Rádio Coradi através do Telegram, num canal especial. Então, voltamos aqui com as perguntas. E vamos lá, Fernando. Há uma pergunta aqui sobre a missão do mestre Samael de resgatar os anjos caídos. Pode nos falar alguma coisa sobre isso?
1: Sim, realmente é uma pergunta fantástica. Parabéns a quem nos enviou essa pergunta, porque nos permite encerrar assim com nosso programa tão dinâmico, tão legal que hemos realizado em equipe, com a equipe Coradi, com Ali, com Jorge Pil. Então, a melhor prova da missão de nosso amado mestre Samael, já como anjo, através dos mundos internos, não a forma física, encontramos, como ele mesmo dá esse grande testemunho, recomendamos que nossos ouvintes compreendam, ou tomara que o Ali também chegue a editar novamente o livro La Rebelião de Belor, La Rebelião de Belzebú, onde o mestre Samael, de uma forma magistral, nos mostra como ele foi capaz de resgatar o principal, o chefão de todos os demônios, que é, neste caso, Belzebú. E a prova que, como no início falava de que o amor, Samael tem amor e força, são duas forças complementares, não estão em contraposição. Me lembro que, num momento, comenta o próprio Belzebú que o mestre Samael era diferente a los outros mestres da Loja Branca ou anjos, porque os outros anjos não deixavam que ele se sentasse na mesma mesa em los mundos internos. E o mestre Samael, sim. Então, vemos que o mestre Samael, em duas manifestações amorosas, independe de essa força liberadora de Deus em ação que caracteriza a Samael como Logos de Marte, está quando ele o convida e integra, não exclui a Bel, independentemente que fosse demônio, e também quando o mestre Samael leva a Belzebú a um nirvana e ele observa a sua própria monstruosidade perante a beleza desses grandes mestres transcendidos, elevados nesse mundo elevado iniciático, como é o próprio nirvana da filosofia indiana. Então, realmente, o mesmo mestre Samael me contava pessoalmente que uma das principais missões de seu ser, junto com outros da venerável Loja Branca, é essa que ele desce junto com esses outros mestres a los mundos infernos, procurando qual de essas pessoas, de essas, chamemos assim, seres que estão no inframundo, ainda tem um pouquinho de amor em sua aura. y aqueles que tienen un poquinho de amor son los que tienen la posibilidad de realizar un resgate por parte de esa misión celestial de Samael y los otros ángeles estelares.
0: Grato, Fernando, por responder essa pergunta. Nós temos agora um comentário da nossa irmã Maria Pia de Bariloche, que nos diz: faz muitos anos o selo Maia viajou até a Patagônia, a Bariloche, na Argentina. Então foi realizada uma meditação e uma prática de cura com o selo, né? E após essa prática houveram vários testemunhos de curas de irmãos gnósticos com a força da luz do selo. Então a Maria Pia agradece o Fernando aqui por ter levado o selo até Bariloche, né, e permitido que as nossas irmãs e os nossos irmãos gnósticos de lá se conectassem com a poderosa energia do Cristo Samael. E só já adiantando um pouquinho, Fernando, após você comentar aí essa mensagem da Maria Pia, você também pode nos informar como adquirir o livro O Raio do Super-Homem, segunda edição em português, da editora Esotera. Como escrever, como solicitar o livro que então, será enviado pelo correio. Fernando.
1: Eso, vamos a responder primero esta última, después comentar las colocaciones de María Pía. Vamos a aprovechar la inauguración del chat, la Radio Coradí, para que a través del chat vamos a por nuestro correo electrónico, donde las personas interesadas van a recibir o email, donde pueden pedir directamente con vuestro servidor la segunda edición de Rayo do Superhombre. Y agradezco a María Pía y a nuestro querido Julio, su grande y noble maridón, por esa linda lembranza y ese testimonio que sabe mejor directamente de tus propias palabras y presencia. Y linda lembranza de esta peregrinación, de esa luminosa reliquia que es el selo de luz, símbolo de la finalización de la grande obra de nuestro amado maestro Samael Aubeor.
0: Fernando, só uma última questão antes de nós já irmos preparando o encerramento. A finalização da grande obra do venerável mestre Samael Aubeor significa que ele agora é um mestre ressurreto, que ele há o corpo do Bodhisattva, do último Bodhisattva que ele encarnou, ele deixou esse corpo, mas ele é um mestre ressurreto agora com outro corpo, ele terminou a segunda montanha.
1: Sí, esa es una de las preguntas que siempre se realiza. Él es el inicio y fin de su obra, o sea, ya que él encerró su tercero trabajo, la tercera montaña que menciona en su libro Las Tres Montañas. Por eso es Selo da Luz como símbolo del trabajo. Mas no interpreten ese tema de resurrección, de que tiene que ser algo físico. Es todo ese simbolismo iniciático que él nos presenta. Y por eso él mismo me falaba para mí, Jorge, me fez lembrar con esta última pregunta, que él mismo falaba, yo estoy interesado en la eternidad de este cuerpo, porque lo que realmente continúa es mi ser. Y vemos que toda la propuesta budista nos muestra que nada es permanente en este mundo. Entonces, mitificar, establecer un culto al cuerpo, una continuidad de una forma humana, estaría en la clasificación de un psiquismo inferior. En el Samael es algo más trascendental. En otras palabras, la cristificación, él fue transformado en un Quetzalcóatl, él fue transformado en un Osiris de esta época.
0: Grato, Fernando. Eu queria convidar agora o nosso irmão Ali para fazer suas considerações finais, ele que também está presente aqui conosco hoje, editor desta nova edição do Raio do Super-Homem, A Jornada e a Iluminação de um Grande Mestre. Ali, por favor.
2: Muito obrigado aos organizadores da Rádio Coradi, especialmente ao Hélio, meu quase irmão gêmeo, e a todos os membros aí que participaram hoje desse evento maravilhoso. Quero só comentar a vocês que ainda neste ano, se Deus permitir e se tudo der certo, vamos editar o segundo livro biográfico escrito pelo Fernando Salazar Banhol sobre o Mestre Samael, né? Sobre a biografia do Mestre Samael. O livro intitulado é No Coração do Mestre. Ele é um pouco diferenciado, se o Fernando quiser tecer algum comentário posteriormente, né? Então, essas duas obras são os irmãos gêmeos. Um trata do aspecto esotérico, o outro trata das impressões do Fernando, as vivências dele perto do Fernando, né? Então, uma obra complementa a outra, que vai ser bastante interessante. Eu lembro que eu li esse livro muitos anos atrás, duas, três vezes, e realmente estar do lado, vivenciando as inúmeras experiências do mestre ao lado dele, é bastante impactante, né? Então, vamos aguardar para breve a segunda edição desse livro, No Coração do Mestre. E, para finalizar, é só para relembrar a todos que eu darei uma live na Rádio Coradi no dia 23 de maio, às 11 da manhã, horário de Brasília, intitulado Bhagavan Naklaiva e a Sagrada Ordem do Tibete. Vou passar algumas informações que me parecem ser inéditas, né, para o estudantado gnóstico. Então, eu peço que vocês não percam, tá? Então, da minha parte, eu agradeço a todos por participar hoje dessa live maravilhosa. Parabéns, Fernando.
1: Obrigado, Ali.
0: E agora nos chegou aqui, voando literalmente, uma última pergunta da nossa querida irmã Maria Pia. Então, vou pedir para o Fernando respondê-la e depois ele já se despedir dos nossos ouvintes. A pergunta é: em meditação profunda, enquanto fazem pedidos internos, alguns irmãos e irmãs vivenciam a experiência de serem levados a mundos infernais, geralmente no plano astral. O venerável mestre Samael deixou instruções sobre como trabalhar em meditação nesses casos? Fernando, então, por favor, responda a pergunta da nossa querida Maria Pia e, a seguir, você já pode fazer suas últimas considerações e suas últimas palavras aí para os nossos ouvintes.
1: Sim. Querida Maria Pia, obrigado pela presença aqui com a gente. E essas manifestações assim, sombrias, negativas, tenebrosas, muitas vezes correspondem ao acesso a nosso chakra inferior, onde se encontra toda a nossa parte egoica. Então, o melhor nesse momento é, como sempre falo, venerável mestre Samael, apelar a uma força superior à própria mente, que é nossa divina mãe. Eu recomendo, por experiência pessoal muito importante, invocá-la através de seu nome tão poderoso como a Tara verde tibetana, pronunciando o mantra Om Tare Tutare Ture Soha, que se integra muito bem com a próxima entrevista em Rádio Coradi de nosso querido Ali, que estará com a gente. Agradeço a todos, a Hélio e a equipe, e a todos vocês por este momento tan especial. Até una próxima entrevista.
0: Muito obrigado, Fernando, por estar aqui conosco hoje. Obrigado ao Ali também. E, Fernando, nós admiramos muito seu trabalho, admiramos muito suas obras, são sempre uma fonte de inspiração para nós, também suas palestras, suas práticas. E esperemos hoje, obrigado ao Ali também. E, Fernando, nós admiramos muito seu trabalho, admiramos muito suas obras, são sempre uma fonte de inspiração para nós.

0: E agradecemos aos nossos ouvintes por estarem aqui conosco. E relembrando mais uma vez, dia 23 estaremos juntos novamente em português. Acessem o site da Rádio Coradi, vejam a programação nas outras línguas, acessem o chat da Rádio Coradi no Telegram, com as informações sobre os eventos que estão ocorrendo ao vivo. Lembramos também que existem inúmeras gravações, gravações de praticamente todos os programas realizados pela Rádio Coradi, com muitas meditações também. Então, tem um amplo acervo que está disponível para todos os estudantes gnósticos acelerarem seu trabalho de autorrealização. Nós precisamos encontrar a nós mesmos, e os ensinamentos do Mestre Samael são o caminho para que nós voltemos a manifestarmos plenamente nossa mãezinha divina, nosso Cristo íntimo, nosso Pai que está no céu e nosso Espírito Santo. Muito obrigado, ouvintes da Rádio Coradi. Um bom fim de semana a todos.
1: Saudamos a todos os ouvintes da Rádio Coradi em português. Esta manhã de sábado temos um convidado especial, nosso querido irmão gnóstico Ali Mohamed Onaisi, diretamente da cidade de São Paulo, no sudeste brasileiro, e ele vai nos contar um pouco de seu trabalho como jornalista e editor, tradutor e editor do livro sobre a aromaterapia gnóstica. Vai nos contar sobre o título da obra, sobre alguns detalhes e também vai nos falar sobre as aventuras do venerável mestre Wiracocha, Arnold Krumheller, no México e na América do Sul. Ali Onaisi é jornalista, trabalhou em várias publicações muito importantes do Brasil, criou o maior site gnóstico em língua portuguesa, Gnosis Online. É fundador também da editora Esotera, que publica livros de esoterismo muito importantes, como a obra do incenso, a aromaterapia gnóstica do venerável mestre Wiracocha, Arnold Krumheller. Ali, convidamos a saudar aqui nosso público ouvinte de hoje.
2: Consegue me ouvir bem agora?
1: Ouvimos bem, sim, perfeitamente.
2: Então, saudações gnósticas a todos, paz reverencial. Muito obrigado pelo convite aos irmãos da Rádio Coradi, ao nosso querido George Pio, líder gnóstico brasileiro e responsável pelo grupo gnóstico Ignis. Então, meu nome é Ali Onaisi, sou jornalista, escritor de algumas obras esotéricas e editor. Sou membro da editora Esotera e lançamos, como a mais recente obra pela Esotera, esse livro maravilhoso, Do Incenso à Aromaterapia Gnóstica. Quero falar um pouquinho sobre o autor, Dr. Arnold Krumheller, esotericamente conhecido como Venerável Mestre Wiracocha, e também um pouquinho sobre o conteúdo dessa obra, que é bastante interessante. O livro foi rebatizado como Do Incenso à Aromaterapia Gnóstica, porque originalmente o autor, Krumheller, intitulou esse livro como Osmoterapia, Do Incenso à Osmoterapia. Quando fomos pesquisar a etimologia dessa palavra, descobrimos que uns bons anos atrás, esse termo mudou

0: de significado. Não tem mais nada a ver com o tema dos perfumes, dos incensos, etc., e se transformou numa outra significância. Como a gente sabe, uns bons anos atrás, inúmeras terminologias médicas foram alteradas do corpo humano, de ciências, etc. E a o tema osmoterapia mudou radicalmente. Então, a gente, por bem, fomos obrigados a substituir. Então, por inspiração, eu substituí o título do incenso à osmoterapia para do incenso à aromaterapia gnóstica. Por que gnóstica? Porque Krumheller foi um grande mestre, não só Rosacruz, maçom, etc., alquimista, mas eminentemente gnóstico, porque ele era membro da Santa Igreja Gnóstica da Europa, particularmente da Santa Igreja Gnóstica da Alemanha. Então não vimos nenhum problema em rebatizar esse livro como Do Incenso à Aromaterapia Gnóstica. É um livro bastante interessante. Eu traduzi. Deve ter alguma coisa em português na internet, mas eu resolvi traduzi-lo direto do espanhol, do zero, e não simplesmente pegar, copiar e colar. Porque eu vi inúmeros, infelizmente, né? Eu vi inúmeros erros na tradução dessas versões que se encontram na internet, infelizmente. Assim como, por exemplo, eu fui obrigado a retraduzir o livro Adonai, de Jorge Adum, porque o que se encontra em português na internet está coalhado de erros de tradução, de diagramação, etc. Então é bom a gente sempre pegar o original. Como eu não domino o alemão para nada, então resolvi pegar a tradução em espanhol, espanhol da Espanha mesmo. E traduzi e revisei para o português.
1: Ainda não havia nenhuma edição em português do livro do Krumheller, né? Você traduziu e fez a primeira versão para o português dessa obra, que é muito significativa. Você vai nos contar um pouquinho sobre o conteúdo dela, mas desde já eu realço assim a preocupação do venerável mestre Wiracocha, seu Bodhisattva, né, Arnold Krumheller, em mostrar para as pessoas como elas poderiam utilizar algumas plantas e como funciona o processo de cura em cada um de nós. Hoje em dia é muito comum as pessoas se preocuparem com terapias alternativas, com várias maneiras de se curar, mas naquela época era muito restrito. Havia uma medicina antiga, 1900 e pouquinho, havia uma medicina antiga, mas estava surgindo ainda toda a alopatia. Então, o Krumheller consegue fazer uma comparação entre homeopatia, alopatia e a forma tradicional de curar com as plantas.
0: Perfeito, Jorge, é isso mesmo. Na Europa, não era uma novidade, na verdade. Só que, sob o ponto de vista científico, que conciliava ciência e esoterismo, ciência e conhecimentos antigos, Krumheller foi praticamente o primeiro, né? Então, eu resolvi, por bem, traduzir esse livro para que não houvesse nenhum equívoco, né, de tradução, de interpretação. O que a gente vê na internet são realmente fragmentos desse livro e que se encontram distribuídos, né? Então, esse livro, assim, na sua íntegra, na sua idoneidade, foi lançado pela editora Esotera, né? E que eu recomendo bastante. O mestre Krumheller, no finalzinho desse livro, ele cita uma coisa bastante interessante. Ele escreveu dois livros sobre aromaterapia. Um deles para a classe médica. Eu, sinceramente, eu procurei em alemão, em inglês, nada, não achei. e outro para o público em geral, que é esse que a gente lançou pela Esotera, do Incenso Aromaterapia Gnóstica. É um livro bastante interessante, sem muita prosopopeia. Ele é mais ou menos parecido com a literatura do mestre Samael Ondweor. Sem muita enrolação, sem muitos... sem ser muito prolixo, sem ser muito enrolado no linguajar. Por quê? Porque era intencional desse grande médico, desse grande cientista alemão, Krumheller, de fazer o público em geral se tornar interessado em pesquisar por suas próprias pernas e percorrer as ciências da cura, da medicina natural e da autocura, né? Então, nesse livro, o Krumheller, escrito para o público em geral, ele tenta entusiasmar o leitor para que ele seja o seu próprio pesquisador. O livro é bastante interessante, possui 25 capítulos, dos quais a maioria deles versa sobre o uso... a pesquisa e o uso dos incensos, dos perfumes e dos aromas em geral nas civilizações e nas culturas antigas. Então, cada um dos capítulos, principalmente na primeira metade do livro, ele trata do interesse que os povos antigos, em suas culturas e em suas civilizações, tinham acerca da aromaterapia. Então, Krumheller, ele fala... com detalhes sobre o uso desses produtos naturais, maravilhosos, terapêuticos, místicos, que são os incensos, as essências e os perfumes. Entre os hebreus, por exemplo, ele cita bastante o uso do olíbano entre os hebreus, que é o famoso incenso de igreja, né? Como a gente vê nas missas católicas, por exemplo. E ele cita... que esses produtos maravilhosos eram usados entre os egípcios antigos, entre os povos pré-colombianos, destacadamente maias, toltecas e astecas, mas também incas, etc. E ele vai discorrendo, chegando numa linha temporal, ele destaca bastante que o uso da medicina naturista, principalmente a aromaterapia, foi destacadamente usada pelos médicos medievais da Europa, principalmente os alquimistas. E o mais destacado de todos eles, que o mestre Wirakocha, ou Krumheller, citou bastante em toda a sua literatura, principalmente nesse livro, foi o grande mestre da luz, filho da luz, o mestre Paracelso. Ele era médico, como Krumheller, era também... alquimista, escritor e por aí vai. Mas era um grande mestre da Fraternidade Branca, segundo o próprio mestre Samael. Ele cita bastante as experiências aromaterapêuticas do Paracelso e por aí vai. E aí ele vai citando ao longo do livro até chegar nos últimos capítulos de sua obra sobre aromaterapia na Europa Ocidental, na Europa Oriental, destacadamente na Europa Ocidental e, finalmente, nas Américas. O mestre Krumheller, ele esteve viajando por muitos países, destacadamente Egito, por quase toda a Europa, principalmente Portugal e Espanha, e também por quase todos os países da América Latina. Primeiramente México, depois foi descendo, passando por alguns países da América Central, e depois na América do Sul, principalmente Colômbia, Chile e Argentina. Além dos seus trabalhos de cunho político, porque ele era um grande adepto libertário, porque ele ansiava ver os países da América Latina livres do jugo dos colonizadores, principalmente espanhóis, franceses e estadunidenses. Paralelamente a isso, ele pesquisava as tradições culturais, religiosas, místicas, linguísticas, etc., e principalmente, por ele ser médico, terapêuticas. Grünheller, ele estudou bastante com os xamãs. Eu sei que não eram termos, quer dizer, isso não era um termo usado para os sacerdotes maias, etc., mas vamos usar o termo xamã, só para a gente entender um pouco melhor, né? Ele estudou bastante sobre a terapêutica, por exemplo, maia. Ele escreveu sobre os maias e incas, a sua correlação linguística, os seus produtos sagrados, alimentares e terapêuticos, como o tabaco, por exemplo, o peyote e o cacau, o nosso chocolate. Ele estudou bastante, não só a parte terapêutica, a parte alimentar, etc., mas a parte esotérica, né? Hoje em dia está começando a virar moda, e os estudantes gnósticos, também os líderes gnósticos, poderiam ganhar bastante tempo estudando, por exemplo, a magia ritualística do cacau, né? Que era um ritual, que é um ritual maia, e que o Grünheller ele cita muito por alto, obviamente, né? E que é bastante interessante. E outros rituais também. Ele fala muito bem do tabaco, né? Embora isso, com o passar do tempo, tenha virado um vício. Ele dizia que tanto os astecas quanto os maias e os toltecas usavam o tabaco, não só como chás, beberagens, etc., mas também para fumar em seus rituais. Dentro dos templos astecas e maias, das igrejas, etc., deles, se usava bastante queimar o tabaco como incenso e também para fumar, mas de forma ritualística e não só lúdica, né? Então, a obra do Wiracocha, ela é bastante extensa. Eu quero só ler um pequeno trecho aqui, se me permitem, rapidamente, né? Para quem não conhece a vida e obra de Arnold Grünheller, mestre Wiracocha, ele nasceu em 1876 na Alemanha, numa cidadezinha do interior da Alemanha, e faleceu em 1949. Ele nasceu em 15 de abril, precisamente, portanto, ele era do signo de Áries, e foi médico de formação, graduado em várias áreas da saúde, principalmente na América Latina. Tudo quanto era curso, não só na área esotérica, mas na área científica, ele participava. Arnold Grünheller viajou extensamente pela América Latina, Europa e Egito, acumulando conhecimentos esotéricos diversos. E ele tinha um grande interesse pela medicina naturista, pelo magnetismo, pela homeopatia e pela alquimia aplicada à saúde. Lembre-se que o mestre Paracelso era um grande mestre alquimista, né? E o mestre Samael também cita Paracelso, principalmente no seu livro Tratado de Medicina Oculta e Magia Prática. Grünheller é conhecido no meio esotérico pelo nome iniciático, Wiracocha, que é um nome de origem inca, que significa Senhor dos Mistérios ou o Grande Criador. Ele atuou como grão-mestre da Ordem Rosa Cruz, europeia, principalmente alemã, porém ele foi o comendador da Ordem Rosa Cruz na América Latina, vinculando-se a várias linhas esotéricas da tradição europeia, destacadamente da Igreja Gnóstica Alemã e também andina. Foi fundador da Fraternitas Rosicruciana Antiqua, né? Fraternidade Rosa Cruz Antiga, ou simplesmente FRA, F-R-A, FRA, que é uma escola que ainda existe hoje, principalmente aqui no Brasil, no Rio de Janeiro e em São Paulo. É uma escola iniciática que mistura tradições místicas e práticas, Rosa Cruzes, gnósticas, teosóficas, alquímicas, cabalísticas e do cristianismo esotérico, além de elementos de magia prática, astroteurgia, magia dos elementais, etc. Algumas das obras do mestre, ele escreveu dezenas de livros, a gigantesca maioria ainda se encontra unicamente em língua alemã, infelizmente, né? A mais interessante dessas obras, assim, em língua alemã, é a autobiografia do Grünheller, Ele diz como se interessou, como foram seus processos iniciáticos, as suas iniciações, tanto físicas quanto nos mundos internos, né? Então, alguns dos seus livros, que estão em espanhol a maioria, são Logos, Mantra e Magia, Curso Esotérico de Magia Rúnica, Curso Zodiacal, Rosa Esotérica, que é um romance bastante interessante, que fala sobre o templo de Chapultepec, Ginas, esse nosso, do incenso à aromaterapia gnóstica, antigamente osmoterapia, Tratado Esotérico de Magia e Plantas Sagradas e Magia Branca. Na verdade, são vários e vários livros, tá bom? Alguns estão em inglês, porém a maioria em alemão. Mas esses daqui são os mais destacados. São os 7 livros mais destacados, tá?
1: Ali.
0: Oi.
1: Realmente é fantástico todo o trabalho que o venerável mestre Wiracocha e seu Bodhisattva realizaram e receberam uma missão da Loja Branca, né? A gente pode pensar assim, trouxeram esse conhecimento para a América Latina, né? E eu te pergunto, a viagem dele para a América Latina começou pelo México, e daí no México ele teve uma participação toda especial na Revolução Mexicana também?
0: Sim, foi um trabalho poderoso dele, juntamente com o mestre Samael na encarnação passada de Samael, né? Então foi graças... Eu cheguei a comentar por alto sobre a participação de Krumheller na gloriosa Revolução Mexicana, numa live que a gente deu uns meses atrás, né? Mas não contei toda a história. Isso daria para escrever um livro, né? As gloriosas aventuras de Samael e Krumheller. Sim, Jorge?
1: Então, conta um pouquinho mais para a gente agora.
0: Sim, perfeito. Então, eu quero só finalizar citando duas frases e citações que se tornaram famosas entre os seguidores diretos dos Rosa Cruz da Fra, que eles citam bastante essas duas frases de Krumheller, né? A primeira é, o verdadeiro iniciado não teme a morte, pois já morreu para o mundo. E a segunda é, quem busca a luz deve trabalhar com fogo, o fogo do coração, o fogo da palavra e o fogo da vida. Frases bastante emblemáticas, que eu finalizo essa primeira parte, digamos assim, né? Eu quero dizer o seguinte, sobre a participação do Dr. Krumheller na gloriosa Revolução Mexicana. Porém, antes eu quero dizer para vocês que o Krumheller não veio para as Américas assim, né, por livre e espontânea vontade, né? Porque ele viu que estava havendo uma revolução e ele, por ser ariano, quis entrar numa confusão, né? Dizem que os arianos eles gostam de aventuras marcianas ou marciais, né? Na verdade, ele veio para as Américas por ordens da venerável Loja Branca. Na autobiografia dele, ele cita o seguinte, uma coisa interessante, Jorge, que quem sugeriu que ele fosse fazer uma missão e que se tornasse o comendador da Rosa Cruz no continente americano, foi o Rudolf Steiner. Ele cita, Krumheller, ele cita que o Rudolf Steiner o iniciou nos mistérios dos poderes paranormais. Foi ele que o ensinou técnicas para que ele despertasse a sua clarividência poderosamente. Assim como o mestre Samael era grande expert, entre outros atributos, obviamente, né? Era grande expert no desdobramento astral, isso foi usado ao longo das diversas encarnações de Samael, principalmente na Revolução Mexicana. O mestre Krumheller tinha a sua clarividência bastante desenvolvida, bastante desperta, graças à ajuda de Rudolf Steiner. Quem enviou, segundo o mestre Wiracocha, para a América Latina, para uma grande missão, que ele saberia a sua finalidade somente depois, foi ninguém menos que o grande comendador Rosa Cruz, popularmente conhecido como, aliás, Racoxi, ou Conde de Saint-Germain. O Cristo, o venerável mestre Jesus do Cristo, ele encomendou que o Conde de Saint-Germain, isso está no livro da biografia do Krumheller, encomendou todo o progresso político, social, econômico e principalmente espiritual do continente europeu e das Américas para o Conde de Saint-Germain. E uma das inúmeras missões que foram confiadas aos seguidores, aos discípulos diretos de Saint-Germain, foi que Krumheller fosse preparado por vários iniciados, entre os quais Rudolf Steiner. E ele foi enviado diretamente por Saint-Germain para o continente americano, principalmente o lado latino-americano, do México para baixo, digamos assim, para que todos esses povos latino-americanos começassem a se interessar pelo conhecimento verdadeiramente iniciático. E a gente sabe que, preparado o terreno esotérico, iniciático, dos povos latino-americanos, viria posteriormente, poucos anos depois, a nascer na Colômbia e depois se estabelecer no México, né, o senhor Vítor Manuel Gomes Rodrigues, nascido na Colômbia, e que depois viajou com toda a sua família, esposa e filhos, para o México. E ali ele iniciou, né, deu frutos para um terreno que foi inicialmente arado por ninguém menos que o Arnold Krumheller, o mestre Wiracocha. No México, o mestre Samael Onveor deu início ao poderoso movimento gnóstico internacional, e que dali deu frutos para todos, praticamente todos os países latino-americanos, depois o Canadá, depois a América, depois Europa Ocidental, e agora estão iniciando os trabalhos de divulgação massiva na Ásia, conforme os desiderados do próprio mestre Samael. Mas quem arou essa terra para que desse frutos, para que nada fosse sabotado, foi o Krumheller, né? Então, por isso, o mestre Samael, em todas as suas obras, ele tece loas, elogios e agradecimentos ao venerável mestre Wiracocha, que é arcebispo nos mundos internos da Santa Igreja Gnóstica. Então, Krumheller veio inicialmente para o México numa época conturbada desse país, da América Latina em geral, mas desse país em particular, o México. Estava eclodindo uma guerra civil, porque o México, e isso eu não citei, George, na live passada, o México estava sendo sabotado. Eu conceituo, eu imagino que isso foi uma trama da grande e execrável Loja Negra para sabotar a grande obra de Samael. A intenção, isso são documentos, né, já revelados por historiadores, etc., de que a intenção dos Estados Unidos, politicamente falando, a intenção dos Estados Unidos era de roubar o restante do território mexicano, porque a gente sabe que metade do território mexicano foi roubado, adquirido por livre e espancada vontade pelos estadunidenses, né? Flórida, Texas, Novo México, Califórnia, etc., etc. Tudo isso fazia parte do Grande México, a grande região mexicana. E aí eles foram roubados, foram conquistados pelos estadunidenses, né? E o plano inicial dos americanos, dos norte-americanos, era de conquistar o restante do território, porque ali era e continua sendo riquíssimo em petróleo, em ouro, pedras preciosas, semi-preciosas, terras extremamente férteis, né? Principalmente na região central do México. Então, a intenção sempre foi de roubar o restante do México, deixando só um trechinho de nada para o povo mexicano no sul, principalmente na região de Maia de Chiapas, ou Chiapas, assim que a gente pronuncia, né? Chiapas ou Chiapas. A intenção era essa, de deixar um rabicho, tá certo? Assim como os diversos países da América Central, são paizinhos muito pequenos, geograficamente falando. A intenção dos norte-americanos era de transformar o México em um país eco, de nada, ínfimo, paupérrimo, etc. Mas graças à intervenção direta da Loja Branca, o mestre Samael, ele se encarnou em sua encarnação anterior de Vítor Manuel Gomes Rodrigues, o mestre Samael, ele se encarnou no México. E a Venerável Loja Branca designou o Wiracocha para auxiliar na Revolução Mexicana para que isso não acontecesse. O mestre Samael esteve no norte do México combatendo ao lado do Pancho Villa, né? Francisco Pancho Villa, era conhecido como o Grande Centauro do Norte, porque ele era um grande guerreiro e vivia sempre montado a cavalo, né? Era um cavalo gigantesco, porque o Pancho Villa era assim, de porte muito grande, pesado, ossatura pesada, então precisava de um cavalo muito resistente. Então ele era chamado de o Grande Centauro do Norte, tá certo? E o mestre Krumheller ficou na região central e sul, tá? Auxiliando diretamente o outro revolucionário chamado Emiliano Zapata, ou Zapata, né? Então, graças às intervenções, aos trabalhos desses dois grandes mestres da Venerável Loja Branca, Samael e Wiracocha, os revolucionários impediram que os estadunidenses invadissem o México e conquistassem as suas terras. E também, por outro lado, esses revolucionários impediram que os militares golpistas que tomaram conta, que tomaram poder no México, eles destruíssem a sanidade social e mental do povo mexicano, que já era paupérrimo na época. E eles simplesmente queriam roubar o pouco de terras que os campesinos tinham em mãos, e eles tinham acordos para entregar a parte central e norte do México para os estadunidenses. Ou seja, a famosa corrupção do lado entreguista dos militares, né, no caso mexicanos. Graças a esses dois mestres, o México conseguiu permanecer íntegro, né, com as terras que lhe sobraram depois que os estadunidenses roubaram 50% e poucos de todo o seu território mexicano. Então, toda essa terra, que hoje é a República Mexicana, se tornou íntegra graças à intervenção militar desses revolucionários mexicanos, destacadamente Emiliano Zapata e os seus guerreiros do Sul, e de Francisco Villa, Pancho Villa, Francisco Villa ou Pancho Villa, né, e seus cien dourados, dos quais um deles, né, que eram a elite, os cento e poucos guerreiros que estavam sob as ordens do Pancho Villa. Desses haviam os 30 dourados, quer dizer, a elite da elite dos soldados de Pancho Villa. Desses 30 dourados, um dos mais destacados era o mestre Samael Onveor, né? Na sua encarnação anterior.
1: Como Daniel Coronado, né? Seu nome é o nome da Bodhisattva, era Daniel Coronado.
0: Coronado, exatamente. E Daniel Coronado era casado com uma moça chamada, se não me falha a memória, Paca, o nome dela. Feminino de Paco, né? Acho que o nome dela mesmo era Francisca. E era a encarnação, a Bodhisattva da Mestra Literantes, né? Que eles estavam sempre unidos em inúmeras encarnações, ou como amigos, ou como marido e esposa, né? Diz a tradição que o mestre Samael, quando viu a catástrofe política que estava se avizinhando, ele se despediu da sua esposa e ela concordou em libertá-lo, digamos assim, do casamento, né? E ele voou para o norte do México para ser um dos dourados, né, do Pancho Villa. Uma das coisas mais interessantes não era só que o capitão major Daniel Coronado era um grande guerreiro, ele era um grande estrategista militar. Mas o Pancho Villa descobriu que Daniel Coronado era um grande paranormal. Ele conseguia sair em astral facilmente, e usando esse poder, o Pancho Villa sabia das movimentações do exército americano e do exército mexicano contra-revolucionário. Então, ele conseguiu escapar de inúmeras sabotagens, ele conseguia se antecipar aos exércitos inimigos, etc. No sul do México, o mestre Wiracocha, o Dr. Krumheller, ele foi muito amigo do então presidente mexicano, que foi sabotado e houve um golpe de Estado, né? E aí ele se embrenhou, juntamente com Emiliano Zapata, em lutar contra os entreguistas e sabotadores americanos. O exército e o governo alemão, sabendo da intervenção do Krumheller, ajudou o Krumheller a financiar, a pagar, a ajudar financeiramente os revolucionários do Emiliano Zapata. Sabendo disso, os militares foram atrás do Krumheller, e ele, sabendo, pelas suas experiências paranormais, que seria assassinado, ele por um tempo permaneceu no México, depois voltou para a Alemanha, até tudo se estabilizar no México. E, de certa forma, a Revolução Mexicana triunfou em boa parte. Não é totalmente, mas em boa parte. Aí ele voltou para o México, já tudo estabilizado, em meados da década de 1920. Ali ele deixou de lado os aspectos políticos e militares e se embrenhou nas suas pesquisas antropológicas, étnicas e terapêuticas. Krumheller, ele casou-se, não me falha a memória, por 3 vezes. A segunda esposa ele a conheceu no México, e eles viajaram por praticamente todo o México, principalmente no sul do México, onde os maias predominavam. E ali ele estudou muito a terapêutica, a magia dos maias, dos toltecas, e depois viajou por todos os países da América Central, chegando até a Colômbia, depois ao Chile e depois à Argentina. Aí ele voltou para a Colômbia e estudou com os sacerdotes maias da Colômbia. E, voltando para a Alemanha, ele escreveu inúmeros livros, entre os quais o do incenso à aromaterapia gnóstica. Alguma questão mais, Jorge?
1: É a verdadeira história do trabalho que a Loja Branca teve para que fosse possível a quinta sub-raça da raça ária existir aqui e a sexta sub-raça se formar no continente americano. Então, uma história fantástica que nos mostra o trabalho da Loja Branca, desses dois mestres, né? Do mestre Samael, antes ainda de inaugurar o movimento gnóstico na sua existência anterior, e do mestre Krumheller, e também dos grandes mestres maias, astecas, incas e dos outros povos originários da América, para que fosse possível nós desfrutarmos do conhecimento gnóstico, como o mestre Samael nos legou aqui nas palavras atuais, para que o movimento gnóstico pudesse existir aqui, né, na América, e América como um todo, né, em toda a América, América do Sul, América Central, América do Norte, e a partir daí fosse divulgado para todo o planeta. É uma história fantástica e Você, Ali, está de parabéns por seu trabalho, por levantar todos esses fatos históricos, seu trabalho como jornalista, que possibilita que nós tenhamos acesso a todas essas informações, a essa que, repito novamente, é a verdadeira história